0: Felão tinha feito no jogo contra a equipe do Cienciano. Vamos ver quem vai sair, mas espero eu que o Belão não venha com as alterações prontas de casa, né, Marcelo? Tá ali o Marcelo Salles, o Fera, conversando com o Júnior Santos, mostrando um pouquinho em relação ao que ele pretende para a equipe do Botafogo dentro desse segundo tempo, mas a gente espera que o Botafogo ele seja um pouquinho mais protagonista, coisa que não aconteceu no segundo tempo de quinta-feira.
1: É, acho que foi um erro do Botafogo vir com esse meio de campo tão recheado contra um time que joga. Claro, a tentativa foi dominar o meio de campo, mas o Atlético joga muito nessas costas, zaga, dobra as pontas. Claro que hoje não está com um time tão veloz quanto costuma ser por conta da ausência do Gilberto, mas é uma estratégia interessante adotada aí pelo Rodrigo Belão para esse segundo tempo, a entrada do Júnior Santos na equipe do Botafogo. Vamos confirmar quem vai sair: o Camilo Portilha. Vem aí no Atlético Paranaense, vai mexer também o Daigelma. Do lado do Botafogo, o Botafogo tá mexendo, Cirão.
0: É isso, sai Cauã Toledo, 59, entrando 7, Júnior Santos. Sai no 59, Cauã Toledo, entrando 7, Júnior Santos. No Furacão vem o 27, o Portilha, e vem o 18, o Vargas, né? O atleta colombiano da equipe do Furacão. Os dois colombianos entram no gramado. Para a entrada do Vargas com a 18, sai o 21 Leozinho. 21 Leozinho saindo, entrando 18 Vargas. E a alteração também sendo processada dentro desse momento, saindo Luiz Gustavo com a camisa 14, entrando 27 Portilha. São jogadores que vêm para este momento do segundo tempo. Explosão!
2: Muito bem, valeu Marcelo, valeu Sidão. Alterações estão estabelecidas do Botafogo: Raio Júnior Santos na vaga do Cauã Toledo, duas do Furacão, e a bola tá rolando. Cola no Explosão, e é nessa que eu vou. Tô ligado na galera aqui no Nilton, aqui no tapetinho do lado da galera do Fogão, que tenta cantar, né? Tenta empurrar o time nesse comecinho. Olha o Júnior Santos, brincou pela bola aqui pela ponta, dentro da área, espirra, tira a zaga. Mendonça vem ali vindo de qualquer maneira. Bola espirra, Justino divide com o Viveiros, tentou, ganhou o Justino, falta no Justino. O Viveiros armou ali a cama de gato para cima do Justino. Entrou o Vargas, saiu o Leozinho, entrou Portilha, saiu o Luiz Gustavo. São as duas alterações do Odair Helman na representação do Furacão aqui no tapetinho. 2 a 0, Furacão fechando essa programação da rodada 24 do Brasileirão. Obrigado aí pelo moral da galera. 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Tem bola rolando, tem futebol ao vivo na Litoral News. Com Ferrarese manobrando, lançou, bola é comprido. Santos agradece, faz embaixadinha ali. Agora sim, pega a bola com a mão, defendendo tranquilo pelo time do Atlético Paranaense. Goleiro Santos sai jogando. Empurra até onde está colocado Dantas. Dantas virou pela direita. Trabalha Benavides. Arma o jogo pela meia, liga para João Cruz e inverteu pela ponta. Corrida do Vargas, tentou lançar. Bola comprida demais, vai ficar na mão do goleiro Gabriel. Nem coloca a mão na bola, sai jogando com o pé o goleirão. 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Lá vem dominando, bota bem manobrando. Pela meia novamente o Justino inverteu. Deu de lado até Ferrarese. Pela linha central do campo. Parou, prendeu. Virou na ponta direita. Vitinho trabalha, acelera. Tenta Júnior Santos. Devolve no Vitinho. Foi derrubado. Júnior Santos. Saiu Arthur Dias da zaga. Foi lá e fez a falta. 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Trabalha a bola aqui novamente, Ferrarese. Dominou, lançou, errou de novo. Não dá certo, né? Daí a terceira tentativa no segundo tempo. Não dá certo essa bola levantada. Foi lá para defender o Santos novamente pela representação do Atlético Paranaense. É bola rolando, é galera ligada no Explosão. Vem manobrando Danilo Pereira. Tentou virar pela representação do Bota. Trabalha, gira, vira, roda a bola pro Júnior Santos. Júnior Santos dominou. Tentou pela ponta direita, parou, prendeu, recolheu no Alan. Alan vai tentar a quebrada. Botafogo tenta se impor. O Atlético, como o Marcelo já esperava na análise junto do Sidão, vem esperando o Botafogo para tentar jogar no contragolpe, né? Tá ganhando por 2 a 0. Tá tranquilo o Furacão, ó. Bola pro Ferrarese. Rolou no Alan. Alan pelo círculo central, deu pra Justino. Tá apertado, volta no Ferrarese. Fica difícil, hein, Ferrarese. Bola veio quadrada para ele. Tentou, arredondou, girou, virou, lançou. Era para Júnior Santos. Chegou primeiro da zaga. Cortando de qualquer maneira o Aguirre. Botando bola pela linha lateral. 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Quem correu para bater o lateral foi Vitinho, botou na área, cortou a zaga, tirou a Aguirre de novo, bota a bola para escanteio, é fogo bola. 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Aqui vai o Alex Telles, quase 4 minutos. Caiu alguém ali. Caiu alguém ali, o juizão vai lá conferir. Era o Aguirre que estava caído, já levanta, né? Depois da dividida com o Edenilson. Agora sim o Telles bate. 4 minutos aqui no tapetinho. Aí o apito do árbitro, Telles. Correu, bateu, levantou, segundo pau, Danilo Pereira tentou, a zaga cortou, escanteio lá do outro lado. Botafogo tenta pressionar, hein, Sidão Marinho?
0: É, o Botafogo tentando fazer essa pressão para ter o primeiro gol já no início dessa segunda etapa. E assim condicionar um jogo da sua forma. Dessa vez, levantamento no segundo pau. Danilo Pereira tentou fazer a testada. Acabou que o Aguirre chegou antes dele e empurrou essa bola para a linha de fundo. Outro escanteio agora na canhota, Alex Telles nela.
2: Telles deu a volta, foi lá do outro lado para bater. Vem Telles, de pé canhoto. Correu, bateu, bola pingou no primeiro pau. Corta o Benavides e bota a bola pela linha lateral. Botafogo não rende, né? Nem na batida de escanteio, que é sempre um lance perigoso, o Telles conseguiu acertar. Telles tem o lateral, ele bate, levanta, busca o jogo na área, brigava por ela o Ferrarense, a zaga cortou, é novo escanteio. Pelo menos o Botafogo ocupa, né, Sidão? O campo adversário nesse comecinho do segundo tempo, Sidão.
0: É, exatamente, Flosão. O Botafogo tenta pressionar, vai pra cima, pelo menos tá tendo esse protagonismo, né? Coisa que a gente espera no mínimo da equipe do Botafogo. De um time que tem que buscar a reversão no caso. Outra bola na canhota, Alex Telles.
2: Telles bateu, levantou, subiu, Dantas cortando, afastando a bola, volta para Montoro. Serviu na área, olha o Justino, tentou chutar, bateu na zaga, voltou, insistiu o Júnior Santos. O juizão vai dar o quê? Deu impedimento? Está sinalizando toque na mão do jogador do Botafogo, Justino. Dentro da grande área, marca a infração, é bola pro Furacão, toque na mão do Justino. 9:10 da noite, hora certa do Nova Onda, o hotel vem a se hospedar no Nova Onda. 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Tempo passando no Brasileirão. Na marca dos 5 de bola rolando, 40 para acabar o jogo aqui no tapetinho. 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Atlético Paranaense 2, Botafogo 0. E é nessa que eu vou, eu tô ligado na galera, ligado aqui na Manchete, na Ondas, na Nova Friburgo, na Litoral News. Vem o Bota insistindo, Telles cruzou, bateu na zaga, a bola volta até Justino, dominou, trabalhou, girou, botou no gramado, tentou girinho, deu bola pra Ferrarese, sai jogando pela meia novamente, Justino trabalhou, tentou empurrar de pé direito até Telles, Telles corre na canhota, faz o girinho, lançamento é feito, correu o Botafogo, tentava o Medina, foi desarmado, perdeu. Perde bola o Medina, toma o Furacão, vai ganhar pela meia novamente Jadson. Jadson ligou para João Cruz, toma bola Ferrarese, vem embora, tá bem no jogo Ferrarese, avança, dá um totó, buscou o jogo, tenta Júnior Santos, conduz pelo comando, acabou derrubado, é falta. Falta do Arthur Dias para cima do Júnior Santos. Botafogo volta mais ligado. Botafogo volta ocupando o campo inimigo, hein, Sidão Marinho?
0: É, e dessa vez tiveram que dois jogadores do Furacão caçar o jacaré. Júnior Santos tentava fazer articulação, primeiro o João Cruz já tinha chegado forte para cima do atleta Ferrarese, na segunda, né, a falta forte do Arthur Dias para cima do Júnior Santos. Na intermediária ofensiva, bola central, Botafogo tenta achar esse espaço para ter a finalização bem feita, quem sabe agora na bola parada, um bom caminho.
2: Olha aí, galera, bola boa pro Botafogo, Alex Telles está ali preparado, de longe para Dedéu, hein, mas ele vai tentar, né? Vai conversando, confabulando ali do lado dos seus companheiros. O Alan também está perto da bola, o Vitinho também. Barreira só de dois homens, é muito longe, né? Para bater direto é bem difícil. Mas o Telles pode acreditar. Ficaram ele e o Alan, para um ou para outro a cobrança. Atenção, vai vir levantamento, é muito longe, né? Eles nem tomam distância para isso. Telles correu, bateu em curva, segundo pau, subiu a zaga cortando, voltou no Ferrarese, acionou. Olha o Danilo Pereira, girou, bateu na zaga, voltou o Danilo, chutou, defendeu o Santos, voltou a pegar! Em dois tempos, o goleirão Santos defendeu a queimada do Danilo Pereira. O Edenilson quase pegou a sobra. Ô, Sidão!
0: Por essa bola ficou no bate-rebate dentro da grande área. Danilo Pereira conseguiu fazer o giro, no pé direito finalizou bem. Uma bola meia altura, à direita do Santos. Ele cai numa primeira, fazendo a ponte, consegue espalmar na mão direita. O Edenilson estava perto para conferir o rebote, mas o Santos se recuperou, mantém o 2-0.
2: Lá vem Mendoza, Mendoza pelo furacão, quer o terceiro gol, chamou o jogo do meio, insistiu, rodou para Vargas, Vargas roda, chama a jogada, para Jadson, inverteu no Mendoza, a zaga Ferrares completa, Teles cortando, negando pelo fundo, prendeu demais o Montoya, redondinha, tenta a conexão pela canhota para Teles, recomeça com o Alan, Alan dominando pelo Botafogo, trabalhou, girou, inverteu, deu bola pela direita, vem na rua, o Ferrarese, trabalhando pelo Bota, 9 minutos, 2-0, Furacão. Botafogo tem a posse de bola no segundo tempo, tenta chegar, tenta ocupar o campo adversário, vem trabalhando o Ferrarese com Justino, círculo central, olha a posição dos... curta até Ferrarese, pelo alto lança, Júnior Santos, o raio do lado da área, preparou, bola saiu. Ele tentou o domínio, não conseguiu, levou um chegar para lá do Arthur Dias, mas é verdade, perdeu o equilíbrio lá o Jacaré. Olha a Renata Marinho, a voz do chat, dando moral para quem me dá moral na Litoral News, da Manchete, na Ondas. E aí, Renatinha?
3: E aí, explosão, o Miguel de São Gonçalo está acompanhando a nossa transmissão e mandando aquela força para o Fogão.
2: Grande Miguel, obrigado pelo carinho, obrigado pelo moral, meu irmão. Tá ligado na gente, futebol líder de audiência na Manchete, na Litoral News, da Ondas. Todo mundo colado no explosão. Vai tentar trabalhar, virando bola pela meia novamente, o time do Furacão. Procurou o giro Mendoza, Mendoza trabalhou pela meia, canhota, girou, virou, dominou, rodou pela meia. Chama a bola para Portígia, apertou a marcação, Portilho já devolve o jogo da linha do meio campo até Arthur Dias. 2-0 Atlético Paranaense aqui no Nilton. Bola para Kevin Viveiros, artilheiro do Brasileirão. Viveiros trabalha, gira, vira, tenta o domínio ali pela meia, procura rodar a bola, Viveiros devolvendo até Arthur Dias, sai jogando pela meia, fez a manobra, trabalhou, girou, virou, bateu pela meia canhota, ligou pro Viveiros de novo, bota no gramado, faz o giro pelo time do Atlético, atenção, pé esquerdo na bola, Botafogo não marca, Mendoza tem facilidade. Parou, prendeu, vai rodando a bola o Furacão, né? Tá feliz com 2-0, vai só rodando a bola, ela tava no ataque, veio parar aqui na zaga. O Atlético quer rodar a bola, quer gastar o tempo, Botafogo tenta roubar. Lá vem o Portígia, manobrando a bola, Portígia virando no comando, tentou o passe. Caminha, olha lá, tá na roda o Botafogo, hein? Olha o Dantas, inverteu pro Arthur Dias. Tá na roda o Botafogo, torcedor já apupa, que ninguém rouba. Arthur Dias lançou pra Viveiros, ele contra o Ferrarese, que é um dos bons jogadores do Botafogo no jogo, né? Tira o perigo, alivia. Quero abraçar carinhosamente o doutor Alessandro Grossi. Ligado comigo na Barra da Tijuca. Alô, doutor Alessandro, aquele abraço. Obrigado pelo moral. Também tá ligado aqui na Litoral News. Grande doutor Alessandro Grossi. São 9h17. Atenção, torcedor do Brasil. O tempo vai passando. 11 jogados, 34 para acabar. 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Atlético 2, João Cruz e Kevin Viveiros. Botafogo 0. Olha o Teles de longe, chutou, bateu na zaga. Torcedor do Botafogo repete o filme de quinta-feira, né? Já não consegue mais empurrar o time. Mas vem o Botafogo, o Júnior Santos, longe para a linha de fundo. Pelo menos está no campo inimigo, pelo menos está tentando agora. Tem a armadilha do Furacão também, que está só esperando a hora certa para dar o bote, fazer o terceiro, hein, Sidão Marinho?
0: É, a gente falava sobre isso no intervalo, que o Atlético ele se defende, não tem essa pressa para sair para o campo ofensivo. Deixa o Botafogo se expor, porque está atrás do resultado, perdendo por 2-0. Então tem que articular para o campo ofensivo. O Atlético espera uma bola para o contragolpe. E é um Botafogo que não consegue, explosão, aproveitar as oportunidades no campo ofensivo.
2: E perde outra. Alan perdeu pelo meio, ganhou bola. Subindo no comando, Vargas. Dominou, virou, deu bola para a direita. Benavides trabalha, devolve no Vargas. Faz o domínio pelo Furacão, 2-0. Furacão tá bem demais no Brasileirão, hein? Tá chegando a 44 pontos. Apenas um ponto atrás do Flamengo. Claro que tem um jogo a mais. Mas é uma baita de uma campanha do Atlético Paranaense que pavimenta o caminho para voltar para a Libertadores da América. Se Palmeiras e Flamengo derem mole, olha o Furacão aí, bicho. Olha o Furacão aí. Ainda vai ter jogo do Flamengo lá, né? Na Arena da Baixada ou já teve? Se não, já teve, né?
0: Já teve o próximo jogo é no Maracanã. Vai ser no Maracanã. É na rodada número 35. Na rodada 35, explosão.
2: É, já teve jogo em Curitiba, eu não estava lembrando. Mas é um time perigoso esse time do Furacão, hein?
0: E ainda pega o Palmeiras também.
2: É, ainda pega os dois, quer dizer, tem dois confrontos.
0: O Palmeiras é em Curitiba.

0: É. Furacão tá bem, cara. O Odair Helma tá de parabéns. Lá vem Montoro, Montoro manobrou, ligou pra Medina, dribla, solta. Olha a bola do Edenilson, acelerou pro Danilo Pereira, inverteu no Alex Seres. Dentro da área, na canhota, cruzou, bateu na zaga. Carimba no Benavides e a bola vai pra escanteio. É fogo, bola, Sidão.
1: Pressão total do Botafogo. Tentando a reversão. Vamos chegando a essa marca dos 14 do segundo tempo. E dessa vez lá pelo setor canhoto, tentativa da infiltração, bola chegou para a cortada do zagueirão Dantas da equipe do Furacão, colocou para a linha de fundo, Alex Telles no escanteio na canhota. Telles
0: bateu, bola pingou, sobrou emendada para fora do Júnior Santos, meu Deus do céu! A bola do Raio passou, tirando tinta do poste esquerdo do goleiro e foi na linha de fundo, Sidão.
1: Não pode ser tão displicente na hora da finalização. Claro que era um giro difícil, estava bem marcado, mas ele finalizou de três dedos. Tentativa, ele estava de lado pro gol. Poderia ter ajeitado para algum atleta que viesse na companhia ou até finalizado no pé canhoto. Na bola que pererecou na grande área, ele mata no peito, desce na grama. Quando ela quica, ele tenta finalizar de três dedos. A bola acabou visando a linha de fundo. Foi morrer para tiro de meta.
0: 9:20 da noite aqui no Rio. E o tempo vai passando. Cravados 15. 15 cravados, meia hora para acabar o jogo e o placar. Furacão 2. Fogão, o Glorioso, por enquanto, zero. 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Está todo mundo ligado, vai mexer o Furacão, vai mexer. Kevin Viveiros está ali, o Mendonça está ali reclamando. Vamos ver quem é que vai sair, né? Sobe a placa, sai. O João Cruz, vem aí o camisa 53, hein, Sidão Marinho?
1: É o Dudu, Dudu camisa 53, na vaga do João Cruz, saindo com a 8, João Cruz, entrando Dudu. Mais uma novidade aí na equipe do Atlético Paranaense, Dudu com a 53.
0: Vem aí Dudu, saindo João Cruz, marca nos 16 minutos aqui. 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Lá vem Vitinho, lateral para ele, bateu como se fosse um escanteio. Júnior Santos tentou, a zaga cortou. Tira o camisa 27, subindo, cortando, botando bola para fora do Portigia, ali fazendo o corte pelo time do Furacão, ó. 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Aqui vai bater Alex Telles, bateu o escanteio, bola pingou, sobe tirando Dantas, o troco é do Bota. Montoro pega a redondinha, trabalha pela meia esquerda. 2-0, Furacão, Montoro conectou, olha a bola emendada, bateu na zaga. E vai saindo novamente o Júnior Santos tentando lá dentro da área. Tá entrando bem no jogo, né? Tem mais duas mexidas aí. Botafogo prepara mais duas novidades. Já aqui na beira do gramado, já já as alterações vão pintar. Vai ser agora, antes do escanteio.
1: O Guinho.
0: O juizão já olhou. E aí, diga, Sidão.
1: É, o Guinho vem aí com a camisa 75, explosão. Vai ser a primeira novidade pelo lado
0: vai
1: da equipe do Botafogo. Vamos ver quando vai alterar.
0: Vai deixar pra depois. Telles vai bater. Escanteio, hein? 17, Telles, bateu, bola pingou, tentou Ferrares, bola espirrou, sobrou no Justino, cabeceou pra cima, voltou, bateu na zaga, Justino emendou, pra fora! Pra fora! Como diria o Ayrton Rebelo, tão saudoso, o Ayrton falava assim, ora, ora, ora, um abraço, pra fora! Justino errou, Ayrton tá lá no céu já, nosso irmão querido, grande locutor esportivo de colores, né? Saindo camisa 6, Medina, entrando 37, hein, Sidão?
1: É isso, sai o 6, Medina, entra o Guinho. O Guinho dentro do gramado, neste momento com a 75. E o Catibarria vem com a camisa 37 na vaga do Alan. Alan também saindo, tirou os dois volantes. Vai pressionar um pouquinho mais, colocou o Guinho, claro. Mas é um cara que dá uma dinâmica diferente para esse meio de campo. Então Alan e Medina saindo, o Guinho e Catibarria entrando.
0: É, tirou dois volantes, botou um atacante, né? Tirou o Alan e tirou o Medina. Coloca o Huguinho para fazer ali a volância e coloca o Kadir, o panamenho, com a 37 para fazer o ataque. A Fernandinha tá trazendo a informação aqui no sistema de som do Newton. São 18 de bola rolando, placar do jogo de 2-0 pro Furacão. 2-0 pro Furacão, ó. 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Renatinha Marinho, a voz do chat. E aí, Renata?
2: E aí, explosão. O Gustavo de Madureira está inconformado com o placar. Desse jeito não dá, Fogão. Tem que reagir.
0: É, Gustavo, é preocupante, meu camarada. É preocupante o momento do Botafogo na tabela do Brasileirão. A Copa do Brasil já foi, a Sul-Americana também. E agora o brasileiro, né? Reserva aí emoções fortes, hein? E o Botafogo tá ficando ali muito perto do Z4, é perigoso, tá tudo embolado e só tem gigante, né, bicho? Vitória, São Paulo, Grêmio, Inter, Santos, Vasco, né? Só tem gigante brigando ali pra não cair, é um problemão. Lá vem o Guinho, dominou, lançou, Teres, penetrou, vai pintar o gol, cruzou, passa na boca do gol e ninguém chega pra emendar. O Teres chegou bem grande, bola do Guinho, só que não apareceu ninguém pra botar a bola no fundo do gol, hein, Sidão?
1: Um pecado, ninguém aparecer pra empurrar essa bola no fundo da rede, porque alguém lançou pro Alex Telles, ele colocou velocidade, foi até a linha de fundo, tentou cruzamento, tinha Danilo Pereira, tinha Júnior Santos, tinha Kadir Barria, todo mundo passou, e ninguém conseguiu botar essa bola no fundo da rede. A verdade é que o Botafogo, ele peca demais na parte ofensiva.
0: Lá vem Fogão, lá vem Montoro manobrando quase 20 minutos, Montoro dominou, virou, serviu, correu de trás, Edenilson pintou no apoio, joga mais recuado agora, olha o Edenilson trabalhando, inverteu, deu bola para Alex Telles, Lube curaria pela esquerda, vai tentar um girinho, procurou espaço, cruzou, bola foi desviada, sobe cortando na zaga Aguirre, tirou, vai completar Benavides, tentou, trocou o Botafogo, ganha a bola o Guinho, recupera, retoma 20 minutos do Nilton, 25 para acabar, 2-0 Furacão, gols logo no começo, ah, que pena. O Ferrarese ia virar pro Vitinho, ele escorregou, perdeu o tempo da bola, ela foi na linha de lado. 9h26, hora certa da Polatti. 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E o tempo vai passando, galera. Etapa complementar do jogo 20. Errou de novo o Botafogo. Agora do outro lado. O Guinho errou, o Teres não alcançou. Isso mostra como é que o momento do time está difícil, né? Dois erros seguidos. 21 minutos, 21, agora faltando 24 para acabar. 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E é nessa que eu vou, tô ligado na galera, jogo ao vivo com imagens no Prime Video. QR Code do Prime Video tá na tela, o link tá no comentário fixado. Prime Video ao vivo com imagens no Brasileirão. 21 jogados, amanhã tem Copa do Brasil, hein? Tem Cruzeiro e Galão. Cabuloso e Galão, Marcelo Marinho, Sidão Marinho, Pedro Santos, direto do Mineirão, para você da Litoral News no YouTube. Quarta tem Vasco e Vitória, eu tô lá em São Januário, na Manchete, na Ondas, da Litoral News, aqui volta o Furacão, dominando bola pelo comando, correu, se manda Dudu, Dudu, Dudu, dominou, invadiu, bateu no meio, tentou girar o Viveiros, trava a zaga. Corta o Botafogo aliviando, vai sair jogando na canhotinha, dominando lá pela ponta, tenta girar caminhando o time do Bota, Montoro, Montoro dominou, trabalhou, botou o jogo pelo meio para Huguinho, Huguinho já acelerou para Nahuel Ferrarese, domina pela meia, ilude a marcação do primeiro, que era o Vargas, Ferrarese lançou, tentou a canhotinha, correu, lá o Danilo Pereira chega a primeira zaga, o Danilo faz falta no ataque, acabou o ataque, falta do Danilo Pereira, o Botafogo ocupa o espaço, mas não consegue aquela sintonia fina, não consegue o capricho no jogo, hein, Sidão Marinho?
1: É, a verdade é que falta demais esse capricho, né, na hora de tirar a nota 10 pro Botafogo colocar essa bola no fundo da rede. O detalhe é que na última jogada, o Edenilson, ele quis tirar satisfação com o jogador da equipe do Atlético Paranaense, foi tirado dentro do gramado o atleta da linha defensiva, o Benavides, com a camisa 29. O Edenilson chegou, apontou o dedo na cara dele. Aí o Benavides fez ali um show também, acabou resultando no cartãozinho amarelo. Cartão amarelo para Edenilson, camisa 88 do Botafogo.
0: Amarelinho para o Edenilson. O Cauã Toledo, que já saiu também, já tinha o amarelo. O Edenilson leva o amarelinho. 23, 2-0 Furacão. 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Daqui a pouquinho vou dar um recado para você que quer investir no futebol. 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Já já eu te conto essa. Fique ligado, presta atenção. Olha a bola rolando, tentando o domínio do Botafogo. Errou na saída ali o Júnior Santos. A bola se perdeu. 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Vai lá conhecer, esse eu recomendo. 24,5, placar do jogo de 2-0 para o Furacão no Brasileirão. Tem escanteio, hein? É Dudu na bola pelo Furacão aqui na canhota. Vai bater pelo Atlético, 2-0, galera na manchete, na Ondas, na Litoral News, o Explosão tá com você. Correu Dudu, levantou, pingou, olha a cabeçada do Dantas, defendeu Gabriel Batista no meio do gol. Agora pegou firme, Sidão.
1: É, chegou bem pra fazer a defesa depois da tentativa do Dudu pelo setor canhoto. Essa bola foi desviada no meio do caminho, testada, qualificada, mas bem central. Gabriel Batista apenas encaixou, fez a boa defesa, mantém 2-0 o Furacão.
0: 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Chemichu domina a bola, novamente aqui a representação do Botafogo rodando, manobrando, girou, virou, tentou o Guinho. O Guinho soltou para Ferrarese, torcedor ligado no Explosão. Ferrarese acelera com Júnior Santos, vai no fundo, cruza e agora pode pintar o gol. Travaguirre cortando e tirando, ela volta até onde está Vargas. Caminho colombiano ligou para Viveiros, tenta o passe, fez o domínio bem Viveiros, para cima do Huguinho, acelera o artilheiro do Brasileirão, lá vem Kevin Viveiros, dominou pela ponta, manobrou, cruzou, bola fechada, passa na boca do gol, mas perdeu lá do outro lado, na linha de lado. 9:31 aqui no Rio, e atenção torcedor do Brasil, o tempo vai passando. Joga dos 26, faltando 19 para acabar aqui no tapetinho. 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Atlético Paranaense 2, Botafogo 0. E é nessa que eu vou, eu tô ligado na galera pela manchete, pela Ondas, pela Litoral News, a número 1 do Brasil. Conto com o teu joinha, conto com a tua audiência, obrigado pela carona. Botafogo mexeu, hein? Olha o Júnior Santos manobrando, vai tentar de longe, errou o alvo, botou na linha de fundo. O negócio tá tão complicado que até o Santi, que tá indo embora, virou opção no jogo de hoje, hein, Sidão?
1: É, essa é a grande verdade, Explosão, é um jogador que tá mais encostado dentro da equipe do Botafogo, mas como o negócio tá mais complicado, a equipe coloca ele em campo. Saiu o Edenilson, amarelado, entrando 23, Santi Rodrigues. Edenilson sai do gramado, Santi Rodrigues 23 é a novidade.
0: Ele interessa ao Columbus Crew da MLS, né? O negócio tá quase fechado. Ele já estava encostado, como disse o Sidão. Olha o jogador Cadi, tentou bater carimba na marcação, queria toque na mão, mas foi fora da área. Juiz não deu, mandou seguir, bola voltou para Ferrarese. Ferrarese pelo bota, acelera com o Guinho, dominou, girou, caiu, falta. Perdeu o tempo da bola na hora da marcação. O Jadson acertou o tornozelo direito do Guinho. A falta é perigosa. Quem sabe o primeiro do Fogão para botar fogo no jogo, Sidão.
1: É, e dali é na feição pro Alex Telles, Explosão. Bola na direita para cobrar no pé canhoto. O Guinho recebeu do Ferrarese, tentou limpar para cima do Jadson. Chegou atrasado na parada, deixou a perna direita na passada do Huguinho, que acabou caindo no gramado. É uma bola de muito perigo, Telles do pé canhoto, Santi Rodrigues mais do pé direito.
0: Abraçar o Wilson Santana, ligado comigo em Salvador, grande Wilson, nosso anjo da guarda lá nos jogos do Barradão e na Fonte Nova, hein? Semana que vem o Marcelo tá aí com você, Wilson, no jogo do Vitória contra o Vasco, o jogo da volta. Grande Wilson, abraço carinhoso, meu garoto. Vai bater bola, Telles! pode diminuir para o Botafogo. Atenção, torcedor alvinegro, ninguém cala esse nosso amor, hein? O Botafogo sempre se levanta. Lá vem Teles para a bola, 28, para incendiar o jogo, para mostrar que toda fé existe pelo Botafogo. Alex Teles preparado para a batida no gol à minha direita. Quatro homens da barreira, mais um deitado atrás da barreira. Teles para a bola. Carimba na barragem humana. Desperdiça a chance o Botafogo. A bola volta para o próprio Teles, dominando pela faixa direita. Inverteu, bateu para Vitinho, era o homem da sobra. Tenta lá pela canhota, armou para Montoro. Montoro pelo meio com o Huguinho. O Huguinho vai virar, o Teles ficou aqui na direita, hein? O Teles ficou invertido. Olha, o Huguinho lançou pela ponta esquerda. Santi Rodrigues trabalhando, domina o Santi. Preparou, cruzou, tentou. Cadir recuo de cabeça. Sangue frio do Aguirre, recuando de cabeça para o goleiro Santos defender, hein, Sidão?
1: É, chegou bem para fazer a defesa por ali, mas uma bola perigosa, porque tentava o Cadir Barria na primeira trave, o Aguirre se antecipou, testou, mas botou contra o patrimônio. Chegou bem o Santos, fez a defesa, mantém o Furacão 2-0.
0: E olha o fogão aí, galera, 2-0, o Furacão correu, se mandando pela meio, time do fogo, levantamento é do Ferrarese, corta Mendonça. Queria toque na mão a galera, mas não foi não. Mendonça sai jogando errado, insistiu o fogão, tentou ganhar, não deu. Corrige bola o Vargas, Vargas para Mendonça. Tenta dominar pela meia, caminhou, trabalhou, virou, procura o giro, erra, acaba errando o Atlético, toma Cadir, Cadir acelerou pelo meio. Olha o Santi, Santi virou, Montoro pode bater, bateu na trave! E o chute do Montoro, a bola sobrou lá pela ponta esquerda, dominou Júnior Santos, voltou no Teles, Teles roda pelo meio, cruzamento, pingou na área, tira a defesa, volta a bola para Alex Teles, lá vem Botafogo, cruzamento, tentou Cadir, corta de cabeça o Arthur Dias, aliviando, contra golpe do Furacão, lá vem o Vargas trabalhando ali contra o Guinho, os dois entraram ainda há pouco, estão com fôlego novo, corrida é boa do Vargas pela canhota, o Guinho tentou cortar, derrubou, opa, mata Leão não, o Guinho agarrou Vargas pelo pescoço e derrubou o jogador do Furacão, ô Sidão.
1: É, merece até o cartãozinho amarelo, é isso que o Viveiros reclama com o árbitro do jogo, pedindo a punição também no amarelo pro Guinho, e parece que vai ficar só na conversa. Ele puxou pela camisa, puxou pelo ombro, puxou pelo pescoço, e o juizão não deu nem amarelo não. Pra mim essa aí merecia cartãozinho amarelo. O Guinho tem falta, o Furacão, setor canhoto na parte ofensiva.
0: 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E a Renata Marinho, a voz do chat, tá na jogada, e aí tem a grana do jogo também, né, Renatinha?
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0: É, o torcedor não veio, né? Veio quinta, não deu certo, hoje não veio. Vai domingo no Maracanã, tem 10% só da carga do Maracanã pra galera do Botafogo. Depois o jogo aqui contra o Palmeiras no outro domingo. Bateu Dudu, tentou pelo Furacão, corta na área, tirando o Justino. Solta a bola pela meia, Cadir acelera, virou no comando Santi Rodrigues, demora, gira, demorou demais, caiu, falta no Santi, juizão marcou. 9:37 no Rio. Tempo passando no tapetinho. 32 jogados, 13 para acabar. Lá vem Montoro, vem pelo Botafogo, dominou, virou, deu para Vitinho no fundo, cruzou mal. Corta a defesa, o torcedor protesta. 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Atlético Paranaense 2, João Cruz de cabeça e Kevin Viveiros. Botafogo Glorioso 0. E é nessa que eu vou, eu tô ligado. Lá vem o Bota, lançamento é do Huguinho, tentava o Vitinho, saiu do gol Santos pra defender. Tô ligado na galera pela Manchete 96,1. 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Lá vem o Furacão, vai fazer mais um. Vargas penetrou, bateu, faturou. Viveiros! Gol do Furacão! Kevin Viveiros de novo dentro da área. Bateu cruzado, a bola chegou a beijar a parte interna da trave direita. E foi morrer no fundo do barbante do Gabriel Batista. É, meu amigo alvinegro, Tá feia a coisa, tá complicado pro Fogão. Alô, Botafogo, vamos acordar no Campeonato Brasileiro, Botafogo. Kevin Viveiros de novo, o artilheiro do Brasileirão aos 33. 33 da etapa final, Kevin Viveiros, número 9. Terceiro gol do Furacão aqui no tapetinho. Aguenta, coração alvinegro. Atlético Paranaense 3, Botafogo 0. Meu caro Sidão Marinho, tá feia a coisa, hein, Sidão? Pro Fogão tá complicado, cara.
1: E dessa vez o momento dos colombianos pra equipe do Furacão. Vinha muito bem o Kevin Vargas com a pelota, centralizado. Viu a defesa do Botafogo dando espaço pro Kevin Viveiros? Não tem jeito, o cara é o artilheiro do Campeonato Brasileiro. E agora de forma isolada, você não pode deixar um cara desse sozinho. O Kevin Vargas dá pro Viveiros pela direita, ele dá 3 passos com a bola, faz a finalização cruzada, ela bate na trave esquerda e vai morrer no fundo da rede, vai morrer no fundo do barbante. Se a situação tava difícil, agora irreversível na explosão. O Botafogo não vai fazer 3 gols no finalzinho, faltando 11 minutos para acabar o jogo. Viveiros se isola como artilheiro e a situação do Botafogo cada vez mais complicada.
0: E a galera solta vergonha, vergonha. Time sem vergonha. Cara, vem aí no lugar do Montoro, Matheus Martins. Tá numa fase terrível também, cara. O Matheus Martins virou última opção, hein, Sidão Marinho?
1: Aí eu queria entender o porquê o técnico Belão, ele deixa pra fazer essa alteração sempre no final, né? Foi fazer essa alteração do Matheus Martins já no finalzinho do jogo, lá contra a equipe do Cienciano. E agora quando levou 3-0, parece que ele mexe só por mexer, pra falar que não tá tentando. É complicado. 35... E aí bota o Matheus Martins como se o Matheus Martins fosse o homem do milagre.
0: Agora o Vitinho erra no lateral, na saída o Viveiros toma falta. Ih, fechou o tempo. Viveiros e o Guinho, olho no olho. Olho no olho, Viveiros e o Guinho. Viveiros reclama da falta do garoto Guinho, hein, Sidão?
1: É, porque o Guinho ele não quis nem saber, explosão. Foi pra cima do Viveiros. Acabou, né, chegando forte pra cima do atleta da representação do Atlético Paranaense. E aí o Viveiros foi tirar satisfação com o garoto. O Alex Telles não gostou nem um pouco, ó. Tá estressado, agora já se acalmando no gramado, mas também foi tirar satisfação com o Viveiros, porque ele entende que o Guinho é garoto, né? Então não tem por que o Viveiros chegar dessa forma. Agora o Guinho tá pedindo perdão, pede desculpa. O Viveiros falou pra ele, ó, a segunda que você fez. Falou que foi a segunda que o Guinho chegou chutando a perna do Viveiros. Que não pode, explosão, Botafogo ficar com aquela fama da equipe que perde e sempre vai pra pancadaria, como foi no duelo da quinta-feira.
0: Agora eu vou te falar uma coisa, hein? Com todo respeito ao Belão, mas ele não pode ser o técnico contra o Flamengo domingo no Maracanã. Não dá. Ou o Botafogo contrata um treinador, traz um treinador, anuncia amanhã.
1: Uma explosão.
0: Ou efetivo o Marcelo Salles, o Fera, que conhece bem o Flamengo, né? Porque não dá, bicho. Não dá. O Botafogo não é hoje um time confiável nas mãos do Rodrigo Belão e ele não consegue montar e nem mexer no time de forma adequada, Sidão.
1: É, e a verdade é que se o Botafogo jogar dessa forma que tá jogando contra o Flamengo, o vexame vai ser grande contra o Botafogo. Agora, clássico é clássico, muitas vezes as coisas se mudam, mas a verdade é que preocupa demais esse Botafogo. Tem 5 dias para tentar contratar um treinador, tempo não falta. É ir pro mercado e buscar esse nome.
0: É uma questão emergencial, né? Porque, vejam, o Botafogo está estacionado nos 30 pontos, 11º lugar na tabela. Tem um monte de gente grande atrás, né? Brigando para não cair. Vai pegar Flamengo e Palmeiras, amigo. Lá vem o Huguinho. Huguinho pelo Botafogo, trabalhou pela meia. Limpou, girou, virou, olha a queimada de longe. Vai mergulhar para defender o goleiro da primeira intervenção do Matheus Martins no jogo. Tentando lá do meio da rua, hein, Sidão Marinho?
1: Quando o Huguinho driblou bonito no meio de campo, serviu o Matheus Martins, mas na canhota. Tentou ajeitar no pé direito, mandou a bomba rasteira. Santos caiu para fazer a defesa.
0: Aqui, 37 minutos, galera. 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

0: O Furacão vencendo o Marinho.
1: É, saiu o Viveiros, artilheiro do Campeonato Brasileiro, 16 gols na conta dele. Agora artilheiro isolado, não só empatou, mas como ultrapassou o Pedro do Flamengo. Sai com a 9 o Viveiros, entrando de 70, Renan Peixoto, 70, é a novidade pelo lado do Furacão.
0: Renan Peixoto, vai bater bola no Botafogo, escanteio na canhota, Teles, pra bola correu, bateu, bola pingou, tentou, Justino, não consegue, a bola espirra, volta, olha a queimada, que golaço! Santi Rodrigues acertou um balaço do meio da rua lá no ângulo do goleiro. Santi Rodrigues pelo Fogão. 39 no segundo tempo, diminui o Botafogo. Santi Rodrigues 23 na camisa. Que golaço! Furacão 3, Fogão 1, Sidão.
1: Na boa tentativa da equipe do Botafogo. E finalmente essa bola de fora da área entrou. Santi Rodrigues tinha pelo setor canhoto, finalizou bem num sem pulo. Bola pegou um efeito sem ser aquela bomba, mas na qualidade acabou iludindo o goleiro Santos, que não caiu para fazer a defesa. A bola vai à esquerda dele, nem foi no cantinho não. Mas ele não teve tempo de reação, ele bota um golaço no fundo da rede, na entrada da grande área pelo setor canhoto. Botafogo desconta, será que vem uma reação no milagre do Botafogo, explosão?
0: Quem sabe, né, galera? 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Vai bater o Vargas, preparado aqui pelo time do Furacão, tem falta na canhota entre a linha do campo e da área perigosa. Atenção, Vargas bateu direto, corta a defesa. Cortou no primeiro pau, botou na linha de fundo o Vitinho, escanteio pro Furacão bater, galera. 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Não foi uma rodada boa pros cariocas não, hein? Só o Fluminense venceu. Os outros três perdendo. Dudu no escanteio. Levantou, pingou. Tentou emendada. O Dantas espirra na marcação. Santi corta. Completa Cadir. Tentou conexão. Era pro Danilo Pereira. A zaga do Furacão vem aliviando. Bola sobrou pra Dudu de novo. Errou no domínio. Perdeu. Ganhou Cadir. Cadir acelera pela ponta. Ligou pra Júnior Santos. Lá vem o raio. Lá vem o raio. Quem sabe agora pra botar fogo no jogo. Não domina o raio. Chega na frente o Arthur Dias e comemora como se tivesse feito um gol. Pelo corte que fez o Arthur Dias, hein, Sidão Marinho?
1: É, foi muito bem na tentativa pelo setor direito. O Júnior Santos colocou velocidade. Quando o Arthur Dias se aproximou para cima dele, acabou que o raio deu uma travada no passo. E aí o Arthur Dias conseguiu fazer a defesa, colocou a bola para a linha de lado. Manual pro Botafogo.
0: Vitinho, vaiado pela galera, bateu lá dentro aos 42, a zaga aliviou. Bola voltou para Justino, fez o domínio pelo bote, inverte para Alex Teres, o capitão trabalhou, cruzou, bola pingou, primeiro pau, sobrou no Cadir, é agora, limpou, chutou, bateu, ele voltou na bike, botou para fora. Na sobra do primeiro chute, a bola subiu. Cadir meteu um voleio numa semi-bike, botou na linha de fundo, Sidão.
1: É porque na primeira tentativa de finalização a bola respinga no Arthur Dias. E ela pega um efeito, acaba quicando no gramado, sobe. Ele armou uma tentativa de voleio, uma bike um pouco desajeitada, acabou pegando muito mal na bola. Direto para a linha de fundo, sem menor perigo contra o Santos. Mantém 3-1 pro Furacão.
0: 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Clínica de Ortopedia, Dr. Francis Melo. 43, faltam 2 para acabar. Situação dura do Botafogo, né, Marcelo Marinho? Duríssima situação do Botafogo. Fica estacionado nos 31. Difícil acreditar num milagre. Esses dois que faltam mais o acréscimo. Vai pegar o Flamengo e o Palmeiras na sequência do Brasileirão, hein, Marcelo?
2: É, o que mais assusta, esposa, é que o Botafogo até que teve 27 chutes no jogo, né? Não dá pra você ter 27 chutes, só um ser uma grande chance, dois serem grandes chances, fato. Então, é claro, tem a responsabilidade do treinador do como chegar à finalização, mas também dos jogadores da tomada de decisão no terço final do gramado. O grande perigo para quem tem 30 pontos, faltando aí 14 rodados para o final da competição, é o relaxamento. porque pode

0: parecer que tá numa situação muito cômoda, mas se relaxar, pode acabar se complicando. Então, um grande perigo pro Botafogo é o relaxamento. Não pode um time que finaliza 27 vezes fazer um gol só. O Atlético chutou 7 vezes. Dos 7 chutes, 6 foram na direção do gol. Foram certos. E 3 foram morrendo no fundo da rede. E é isso que ganha jogo, é bola no fundo da rede, explosão.
1: E olha o Ceará do ano passado, né? Ficou fora do Z4 o campeonato inteiro e caiu na última rodada, quando não podia estar no Z4. O Ceará estava no Z4. Então tem um exemplo. Olha, a sequência é de 3 jogos no Rio. Seriam 4 jogos no Rio ao todo, né? O de hoje, domingo, é no Maracanã contra o Flamengo, mas é no Rio. Depois Palmeiras, no dia 6. E antes da data FIFA, o Botafogo ainda pega o Bragantino. O jogo está marcado ainda sem data, mas para o fim de semana do dia 13. E na última rodada, de fato, antes da data FIFA, o Botafogo vai a Mirassol, pegar o Mirassol. É a sequência até o dia 21 de setembro. O Botafogo só tem o Brasileirão, só vai ter jogo no fim de semana. Tem que chamar um técnico urgente, o time não é ruim. Né? O time não é ruim. Não é o pior time do campeonato, nenhum dos 4 piores. Essa é a grande realidade, então não dá para cair, né? Mas tem que trabalhar, se não trabalhar o negócio vai complicar. 5 minutos o tempo extra, o jogo irá até os 50 minutos aqui no Nilton, ó. 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Renata Marinho, a voz do chat, tá triste, né, o torcedor do Fogão, né, Renatinha?
2: Então, explosão, o Leandro de Vila Isabel tá aqui no chat, tá falando, estão numa fase muito ruim.
1: É, não tá fácil, né, Leandro? A fase não é boa, né, tem que aproveitar esses jogos em casa. No Rio, pelo menos, né? Flamengo, Palmeiras, depois o Bragantino. É só adversário. No Brasileirão não tem adversário fácil, né? Nem a Chapecoense, que eu digo o Botafogo, né? Que caiu pra Chapecoense na Copa do Brasil. Então não dá pra dar mole pra ninguém. E disse bem o Marcelo, não dá pra achar que tá tranquilo, porque não tá. O grande risco é achar que tá tranquilo. Lá vem o Fogão, Santi dominou, ele fez o gol de honra do Botafogo, cruzou, bola pro Cadir, trava, zaga, corta, Aguirre de cabeça, tirando, botando bola pra linha de lado. 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Lá vem voltando o Botafogo, dominando pela meia, girando o time do Fogo, trabalhando Matheus Martins, girou, virou pro Júnior Santos, o raio cruza, ganha o escanteio, bateu na zaga, escanteio pro Fogão. Hein, Marcelo Marinho?
0: Era uma tentativa da equipe do Botafogo pelo setor direito, gramado aqui com o Júnior Santos. Ele tentou o cruze. A equipe do Atlético estava atento com o Peixoto para mandar pela linha de fundo. Escanteio pro Fogão tentar diminuir no fim.
1: Matheus Martins cruzou, Júnior Santos emendou a bola, vai entrando. Santos bateu, faturou! Gol do Botafogo! Santi Rodrigues de novo, cruzamento do Matheus Martins, cabeçada no meio da área, bola ficou pererecando em cima ali da risca. Santi emendou, botou no fundo o segundo dele, o segundo do Fogão. Quem sabe a reação? Porque o Botafogo sempre se levanta. Vamos, vamos, vamos, Botafogo 47. Santi Rodrigues devolve a esperança pra galera. Furacão 3, Fogão 2. E aí, Marcelo?
0: Essa reta final vai virar uma loucura. O Danilo Pereira emendou, o Santi atrapalhou o goleiro Santos e num desvio botou a bola no fundo da rede. 3-2 pro Atlético. O Botafogo vai se lançar com tudo que pode pro empate.
1: Tem que segurar aqui atrás também, porque o Furacão volta, Dudu dominou, ligou, deu pra Vargas, contra golpe rápido, Vargas deu um brequezinho, parou, virou, soltou no Portilla, tenta a manobra, acabou se enrolando, perdeu, saiu com o bolo e tudo. Faltam 2, hein? Faltam 2 minutos, torcedor levanta, torcedor canta. O futebol é um negócio de maluco, né? O futebol é um negócio apaixonante. Lá vem o Guinho, dominando pelo Botafogo, levantou, tentou pra Cadir, trombou no meio da área, pediu falta ali, o Ferrarez virou atacante. Quarta defesa, o troca do Botafogo, trabalha pela canhota, gira o Fogão, vem dominando o Matheus Martins, recuado, busca o jogo, trabalha, 48 e meio, 1,5 pra acabar, levantou Matheus Martins, Cadir de cabeça, sobrou bola, olha o Vitinho, no fundo, cruzou o Vitinho, vai defender o goleiro Santos. Porque o Vitinho já bateu desequilibrado, tá cheio de cãibra. Ô, Marcelo!
0: Ele já não tinha força, foi lançado ao fundo, tava muito desequilibrado, ainda assim tentou dar um peteleco. para a pequena área, mas não conseguiu ir bem na jogada. Bola com o Santos na reta final do jogo.
1: 48 e 50, 1 minuto e 10 para acabar. Botafogo tem a posse, a bola novamente. O Santos rifou, bola voltou no goleiro Gabriel Batista. Domina, bota no gramado, bateu comprida para frente. Vai brigar o raio, sobe tentando Danilo Pereira também. Afasta Aguirre na defesa, botou na linha de lado. Tem pressa o Alex Telles para bater o manual. Menos de um minuto para acabar. Telles bateu, opa, fora de bola. Caiu o jogador do Botafogo, fora de bola, foi derrubado, vai dar falta ou não vai o juizão lá no ataque, ô Marcelo?
0: É, foi dentro da grande área, explosão. Foi dentro da grande área. Agora tem que ver se já estava em circulação a bola ou não. O Dantas deu, chega para lá no Fegarese. Vamos ver se pode ser marcado um tiro livre indireto ali dentro da grande área. Como se fazia muito há um tempo atrás, seria caso para pênalti. Vamos ver, porque foi dentro da grande área, o Dantas deixou a mão no rosto do Fegarese. O VAR está analisando o lance, o Fegarese está reclamando muito. Pode ser o último lance do jogo, explosão.
1: Nada, mandou seguir. Vem voltando o bota, derrubado Matheus Martins. Falta nele aqui, é falta na linha média, última bola do jogo. O Fegarese virou centroavante, Botafogo pode ir até com o goleiro lá para dentro, né? Porque não tem mais jogo, são 50 minutos. É a última bola do jogo, hein? É a última bola do jogo. O Fegarese está sendo caçado. Virou atacante e está sendo caçado. Vai pintar mais um de acréscimo, hein? Vai subir a placa, mais um. Vamos até o 51. Quem sabe o gol do empate para fazer história. Alex Telles na falta. Vai, Gabriel. Vai lá para dentro. É a última bola do jogo, goleirão. Ele não vai, não. Alex Telles preparado, 50 minutos e meio aqui no Nilton, atenção, falta na intermediária, todo o Botafogo na área, capricha Telles, correu, bateu na cozinha, olha o Fegarese de cabeça, ajeitou, defendeu o goleiro Santos, quando o Fegarese não conseguiu completar com força, Marcelo.
0: É, o Alex Telles levantou lá dentro da pequena área, o Fegarese testou meio de costas, não conseguiu a melhor opção. Encaixou o Santos, 3-2, Cap.
1: Terminou! Botafogo esboçou a reação, mas não conseguiu empatar o jogo. Terminou o jogo do Nilton. E o tempo tá fechando ali no meio do campo. Jogadores do Botafogo na muvuca. Uns do Furacão Atlético, 3-2 do Viveiros, 1 do João Cruz. Botafogo, 2-2, gols do Santi Rodrigues. Na Litoral News, da Ondas da Manchete. Galera da Manchete, amanhã tem o Agito Esportivo, a gente vai ficando na Manchete por aqui, valeu Rafinha. Seguimos na Litoral News, seguimos na Ondas com a galera, né? Porque o Botafogo esboçou uma reação, mas não conseguiu concretizá-la, embora tenha tido a chance no final, hein, Marcelo, hein, Sidão?
3: É, a verdade é que o Botafogo perde mais uma vez, 3 para o Furacão, 2 para a equipe do Botafogo. O detalhe é que no final do jogo, explosão, Fegarese, ele reclamou de ter sido agredido por um dos jogadores da equipe do Atlético Paranaense, por isso o tempo fechou. Jogadores do Botafogo revoltados dentro do gramado quiseram tirar satisfação com a equipe do Furacão devido a uma provável agressão de um dos jogadores do Atlético para cima do atleta Fegarese. Agora tudo já apaziguado, tudo tranquilo. O que não está tranquila é a questão em relação à tabela do Botafogo, Marcelo. Perde mais um jogo dentro de sua casa. Até tentou demonstrar um poder de reação no finalzinho com 2 gols do Santi Rodrigues. Quando tudo parecia perdido no 3-0, mas o Botafogo não soma ponto. O Botafogo segue estacionado e nesse momento 6 pontos à frente da zona do rebaixamento, tendo a mesma quantidade de jogos da equipe do Mirassol.
0: É, não é aquele alerta que tá pipocando de maneira muito forte, mas já é um sinal amarelo. Eu fui até fazer apanhado ano passado, nessa altura do campeonato, o Ceará tinha 31 pontos. Aí conseguiu fazer 12 nos últimos 14 jogos. Ou seja, parou de pontuar, parou de produzir. Você precisa vencer pelo menos mais 5 para se garantir, para buscar a Libertadores, precisa ainda mais. Já vou ouvir o Santi Rodrigues falando. Mas o que mais preocupa o torcedor é essa questão do time do Botafogo finalizar tanto e não botar a bola no fundo da rede. Não é a primeira vez que isso acontece. E eu estou preocupado também com a parte psicológica do time, porque não é normal todo jogo perder e partir para pancadaria. Tudo bem que hoje não foi tão grave como no jogo contra o Cienciano, Mas não é normal, né? Não é normal perder tanta cabeça assim, tem que ter cabeça no lugar. Vamos ver o Santi falando na saída do gramado. Pelo lado da equipe do Botafogo, vamos ver o jogador do
4: Botafogo também e os gols.
5: Não, creio que em defesa, sim, tivemos errores que, bueno, terminaram em gol. Eso nos complicó un poco el partido. Después en ataque, bueno, creo que tenemos que ser más eficaces. Hace mucho tiempo que venimos con esos problemas a la hora de definir. Pero bueno, a lo último, con un poco de garra, de esfuerzo, nos acercamos, pero no alcanzó, no fue suficiente.
4: Ahora se va a me responder ali. No segundo gol ali, a gente ficou na dúvida si la bola tocó en você o tocó no Kadir.
5: No, no. Yo estaba ahí, llegué a tocarla yo. Pero tá, não serviu de nada, perdimos e não cansou para nada.
4: Tá certo então, Santi.
0: Tá aí o Santi, né? A bola deu uma resvalada nele, de fato, como foi do Santi. Agora a leitura é essa mesmo, né? Não é de hoje que o Botafogo apresenta os problemas. Problemas na defesa, que entregam o resultado. Problemas no ataque, que não definem o jogo. Então isso liga um alerta grande para a sequência da temporada, se liga um alerta grande para a sequência da competição. Não acho que vai seguir o Belão. Ele certamente teria que ter passado para os jogadores que o Atlético é muito forte nessa marcação-pressão, é um time de definições rápidas, bola no viveiro, definição rápida, e hoje em duas definições rápidas, roubou um passe, finalização, o Atlético Paranaense fez os dois primeiros gols. É claro, tem mérito do Furacão, mas atenção da equipe do Botafogo. Os problemas já vêm de longe. Vamos ouvir o Viveiros. Essa briga tá legal, né? Do Viveiros com o Pedro. E o Viveiros prova que você não precisa gastar muito dinheiro para contratar bons jogadores. O Atlético Paranaense é um dos times mais inteligentes que tem no mercado do futebol brasileiro. O Viveiros foi contratado ano passado para a disputa da Série B. É muito forte, custou o quê? 5 milhões de euros. Então, mostra que dá para fazer futebol. Às vezes, com tranquilidade, sem aquela coisa de ter que gastar rios de dinheiro para ser competitivo.
5: Bueno, buenas noches, primero que todo. Creo que sabíamos que iba a ser un partido muy difícil. Bueno, gracias a Dios con nuestra idea de juego, hoy sumamos 3 puntos más. Y bueno, el equipo tiene en secreto un objetivo, ¿no? No podemos decirlo todavía, pero luchamos día a día por ese objetivo cada partido y bueno, vamos paso a paso, hoy se sumó 3 más y bueno, vamos a pelear más para llegar allá a la cima. Y no, contento porque estamos ganando ya afuera y eso es muy importante para nosotros. Ahora tenemos un lindo partido en casa y vamos también a dejarlo todo con nuestra gente.
6: Você tem 13 gols com a perna direita, 3 gols com a perna esquerda y ainda não fez nenhum gol de cabeça. Te faz falta fazer esse gol de cabeça? O Odair disse que vai colocar você para cabecear até ficar com a cabeça inchada.
5: Bom, acho que estamos trabalhando, na semana trabalhamos, tudo sai bem na semana, só que o time já sabe minha característica, que é bola longa, eles já sabem o que tem que fazer quando estão aí. Então, se chega a bola na cabeça e faço o gol, graças a Deus, se não, tenho perna esquerda, perna direita, que também faço o gol muito.
6: Para finalizar, depois de um dos gols, você fez uma dancinha ali com o Vargas, bailou um pouquinho. Aquela dança foi o quê? Para qual música? Que coreografia foi aquela?
5: Bueno, esa canción se llama Buscalo. Buscalo es una canción que ya aquí en el equipo saben cuál es, porque cuando la colocamos todo el equipo le gusta y bueno, esa es la conmemoración de hoy.
6: Tá certo.
0: Tá aí o Viveiros falando, duas coisas curiosas, né? Primeiro, senão, que ele falou que é segredo o objetivo do time, mas falou que é buscar mais acima e disse também que era um dos objetivos. Lutar a parte mais em cima agora. O cara é artilheiro do Campeonato Brasileiro, né? Falta o gol de cabeça, né? Como ele falou, a grande característica dele é essa bola em transição. É que o Botafogo não teve atento. O Botafogo veio numa linha um pouco mais alta em alguns momentos. E o Viveiros deita e rola. Em quem joga assim é muito bom jogador. Custo-benefício excelente. O Atlético está um ponto Flamengo. O Flamengo tem um jogo a menos, que é contra o Mirassol. No Maracanã vai ser na outra quarta-feira, né? Daqui a 9 dias, então a gente vai ter essa definição, mas aquilo, o Atlético tá no páreo, cara, eu coloco. E o Fluminense com o Marcão, cara, também, tá? O Cruzeiro tá um pouco mais atrás, mas quem sabe? Com o Arthur Jorge, teria que fazer a campanha perfeita até o final, né? Eu sempre coloco aquela pontuação pra ser campeão, 78, 79, 80 pontos, é o mínimo no nível que tá o Brasileirão hoje em dia pra você ser campeão. Para você levantar a taça. Mas o Botafogo está em 11º, 30 pontos. Mas liga um alerta importante para a sequência. A grande questão, né, é que a gente não sabe como é que vai ser esse futuro próximo do Botafogo, né? Em muitos tempos já se debateu recentemente o futuro do Botafogo, quais são os próximos passos do Botafogo, o que vai ser do Botafogo. Verdade que poucos times vivem tantas coisas, explosão, em tanto pouco tempo, em tão pouco tempo, como é a equipe do Botafogo. O time não é ruim. Eu acho que essa é a grande questão. Não dá para colocar o momento que vive o Botafogo depois da saída do Texto e dizer que o time é ruim. Não. O time tem Vitinho, Alex Telles, Fegarese, não tem bons goleiros, o Arlisson, Gabriel Batista até que não estão passando confiança, mas tem Alan, tem Montoro, é o Medina até agora não convenceu, mas chegou com pinta de um grande jogador lá do futebol argentino, tem, talvez falte um homem gol, uma referência, mas o Arthur Cabral, ele tem história, está contratando agora o Tiquinho, então não dá para dizer que o Botafogo tem um elenco ruim, não acho que o Botafogo tem um time ruim. O Corinthians, por exemplo, está numa situação muito próxima, num elenco assim intermediário, com muitos faltos. Me pareceu muito o jogo do Botafogo com esse jogo do Corinthians, né? De hoje. Então, é um time que está precisando definir melhor lá no terço final do gramado. É um time que, explosão, precisa ter melhores conclusões no terço final. Não é normal o time finalizar 30 vezes e não ter a eficiência que se espera de uma equipe como a equipe do Botafogo. Porque, beleza, o técnico vai dizer na entrevista coletiva que o time chutou 30 vezes, mas é sempre importante entender como e qual foi o caminho utilizado. Seja 33 chutes, cara, 33 chutes, um gol a cada 10 chutes é muito pouco. O Atlético chutou 7 vezes e fez 3 gols no jogo de hoje. Explosão?
1: É complicado, né? O Botafogo esboçou uma reação, chutou pra caramba, como você bem disse, mas muito pouco no alvo, né? Muito pouco na direção correta. Há um caminho longo a percorrer, mas eu acho que urge definir quem é o técnico, né? Não dá para demitir o Franklin. O Franklin até fazia um trabalho bem razoável, né? Conhecia bem o Botafogo, foi auxiliado do Arthur Jorge, mas talvez tivesse batido no teto. Aquele jogo lá em Cusco provou isso, né? Mas não dá para demitir o Franklin e deixar o barco navegar à deriva, né? Você precisa de um comandante, seja ele quem for. Não é o Belão, né? Isso está mais do que evidente. Não é o Belão, não é o momento dele. Ele pode se transformar daqui a pouco no maior técnico do Brasil, né? Mas não é o momento dele, né? Não é, já está evidente que não é o momento dele. Então acho que o Botafogo tem esses 2-3 dias para até quarta, quinta, no mais tardar, anunciar um treinador que esteja na beira do campo no Maracanã domingo contra o Flamengo. É, não dá para colocar o Belão com as convicções que ele tem, que não tem funcionado. O time até chega, o time até busca, o time até tenta. O time não é ruim, né? O Botafogo não é pior que a Chapecoense, pior que perdeu para a Chapecoense da Copa do Brasil, né? O Botafogo não é pior que o Remo, o Botafogo não é pior que o Grêmio, o Botafogo não é pior que o Vasco, o Botafogo não é pior que o São Paulo. Se a gente for analisar peças, potencial, né? O time está num processo de desarrumação que, em verdade, vem desde 2025, né? Já tem um ano e meio que o Botafogo está nesse processo de desmonte. Aí vai trazendo peças que foram e voltaram, agora vai trazer o Tiquinho, né? Mas é uma tentativa, cara, de encontrar um caminho. Mas eu acho que o comando tem que ser definido, né? O comando tem que ser estruturado para que o Botafogo possa avançar, né, para um objetivo mínimo, que é voltar para a Libertadores via Campeonato Brasileiro. Esse ano não deu Libertadores, né? Esse ano o Botafogo parou, esbarrou lá no início e não conseguiu chegar na Copa Libertadores da América. Mas precisa buscar, quer seja na pré, quer seja de forma direta, não é tão fácil, né? Mas pode ser que se amplie o número de vagas aí no atual G5, se um Flamengo for campeão da Libertadores, um Palmeiras ou um Cruzeiro for campeão da Copa do Brasil, né, para a Sul-Americana eu já fiz essa conta, acho difícil, né, porque tem Vasco, São Paulo, Santos e Atlético, estão todos eles mais embaixo na tabela do Campeonato Brasileiro. Então, qualquer um deles que ganhe a Sul-Americana abriria vaga para si próprio lá, né, não daria vaga para ninguém. Em verdade, quem ganha abre a sua vaga. E quem vem atrás na tabela herda uma vaga. O problema é que os quatro que estão na Sul-Americana estão muito abaixo. Não estão ali no G5, no G6. Vai virar no máximo G7, né? Com o Flamengo campeão da Libertadores, um Palmeiras ou um Cruzeiro campeão da Copa do Brasil. Só eles, né? Porque Grêmio e Inter estão lá embaixo. O Vasco e Vitória estão mais abaixo. O Santos está lá embaixo, então só Palmeiras e Cruzeiro. se ganharem a Copa do Brasil, um dos dois se ganhar, abre vaga. Se for qualquer outro, também não abre vaga, não. Mas eu acho que o Botafogo tem que pensar em arrumar a casa. O time potencial tem, para trabalhar mais em cima na tabela. Mas a realidade é esse sinal amarelo que o Marcelo Marinho já sinalizou. Bom, 3 Atlético Paranaense, 2 para o Botafogo. Marcelo Marinho e Sidão Marinho tocam a bola. Com o torcedor do Fogão, nos recados para a galera que está pé da vida, né? Está chateada. Ainda ganhou uma empolgaçãozinha, um alento, um sopro de esperança no final. Mas a bola não entrou. Ficou 3-2 para o Furacão. 2 do Viveiros, 1 do João Cruz para o time do Atlético Paranaense. 2 gols do Santi Rodrigues para a representação do Botafogo, hein, Marcelo, hein, Sidão?
0: Eu, sinceramente, Sidão, até para te ouvir nessa reta final, eu acho que o Botafogo tem que buscar um técnico com... É como diz, tem que ter los huevos essa hora, cara. Cara para chegar, tomar conta e que cara é esse? Para mim, um cara... Eu sei que o torcedor talvez vai me xingar quando eu vou falar, mas o Bragantino fez um movimento como esse e deu certo. Lá com Wagner Mancini. Tem alguns treinadores aí que estão na Série B, que hoje, que muitas vezes tornaram reserva de mercado, que foram para a Série B e estão fazendo bons trabalhos, como o Enderson Moreira, que está lá fazendo um bom trabalho, que foi o responsável pelo acesso do Botafogo, lá em 21. Tem alguns treinadores aí, Guto Ferreira, que está fazendo um bom trabalho também. Então eu buscaria um técnico nesse perfil, por quê? Tem que conhecer o trabalho do futebol brasileiro, é claro que tem. Você olha para a Série B, o Alex está lá no Atlético. Você tem treinadores experientes, treinadores novos. O próprio Roger lá na equipe do Atlético Goianiense. Roger Machado é um cara que está no mercado. Mas eu não faria loucura de apostar num estrangeiro nesse momento, porque o cara que chega sem entender a realidade do futebol brasileiro pode acabar pecando. O Luiz Ubeldia é um cara que geralmente faz bons inícios de trabalho. Só com o Campeonato Brasileiro, talvez, mas os problemas dele no São Paulo foram muito parecidos com os problemas dele no Fluminense. Acho que se fosse até o final do ano, poderia ser uma boa alternativa. Mas eu gostaria de ver um cara com bagagem no time do Botafogo. As últimas apostas foram em treinadores primeira viagem, David e Franklin. Rodrigo Belão, treinador também de primeira viagem agora. Acho que tem que ser um cara com peso. Porque me parece, Dão, que um time que contra o Vitória finalizou muito, hoje finalizou muito, contra o Cienciano finalizou muito, o time hoje ainda repete os erros que tinha sob o comando do Frank Carvalho e mais. É um time que dá apagões durante os jogos. Deu apagão contra o Cienciano, deu apagão hoje contra o Atlético Paranaense. Então o Botafogo tem tido apagões durante os jogos. Contra o Cruzeiro ganhou numa bola parada, naquele duelo lá no estádio do Mineirão contra a equipe do Arthur Jorge, mas fora isso tem sido muito pobre o repertório da equipe do Botafogo dentro de campo desde que voltou da Copa do Mundo no ano de 2026, contra o próprio Vitória no jogo do Nilton, já tinha tido desempenho um pouco abaixo, finalizando muito e não fazendo gols. Então, os problemas parecem o mesmo. Acho que tem que ser um cara agora com experiência, com bagagem para assumir esse time do Botafogo, senão...
3: Ah, Marcelo, olhando para nomes até de maior qualidade hoje no mercado, o Renato Gaúcho está livre. Claro que o trabalho dele no Fluminense terminou de forma ruim, pedindo o boné, pedindo para sair, muito parecido também na equipe do Vasco, né? Mas eu vejo que talvez seja o principal nome para ter esse trabalho com a equipe do Botafogo até o final da temporada. E essa semana tem que ser a semana decisiva. O Botafogo precisa contratar o treinador. Eu lembro que quando foi anunciado um treinador que morava no Rio de Janeiro, lá na vinda do Renato Paiva pro Botafogo na temporada de 2025, a gente achou que era o Renato Gaúcho, né? Todo mundo achou que era o Renato Portaluppi, mas era outro Renato, era o Renato Paiva. Então acho que esse é o momento, essa é a hora de contratar esse treinador, contratar esse homem que parece, pelo menos, ter o lado da motivação, né, com jogadores do início do trabalho, e o elenco do Botafogo é melhor do que o elenco do Vasco, né? Ele tende a fazer um trabalho parecido com aquele que ele fez na equipe do Fluminense. Claro que ainda tem algumas carências dentro desse time, mas o Botafogo ele não joga mal, o Botafogo ele tem muita dificuldade na definição, tem muita dificuldade no embate defensivo, e talvez o Renato possa ser o grande nome para dar para a equipe do Botafogo essa segurança, essa tranquilidade. São apenas mais 15 jogos no ano, é muito pouco, né? O Botafogo tem o quê? Mais 100 dias de temporada pela frente, pouquinho mais que isso. E vai ter, dentro dos próximos momentos, próximos desafios, 15 jogos para realizar, uma média de um jogo a cada semana, né? Um jogo a cada 6, 7 dias. Então, acho que o trabalho pode ser bom para o Renato, porque muitas vezes o que fala contra o Renato é a questão, que ele até falou no Vasco, né? Que chegou cheio de tesão para trabalhar. Na equipe do Vasco, ele estava muito bem no início, depois parece que cansou. Não tem como cansar no Botafogo. Pode curtir 2 dias de futebol, pode curtir futebol, quem sabe, todo dia pela manhã, se ele quiser, e trabalha na parte da tarde. Acho que é o cara que hoje o momento do Botafogo necessita. Renato Gaúcho seria minha contratação. Acho que os nomes que você citou são bons também, mas o melhor perfil para mim é do Renato Portaluppi, que poderia comandar todos os clubes do futebol do Rio de Janeiro. Inclusive, como eu disse há pouco, desde 2021, ele teria passado por todas as equipes do futebol do Rio de Janeiro.
0: Bom, é isso. Amanhã nós vamos acompanhar na Litoral News no YouTube o primeiro duelo da Copa do Brasil entre Cruzeiro e Atlético Mineiro. A gente convida todo mundo a acompanhar a gente. Na quarta-feira tem Vasco da Gama e Vitória direto do estádio de São Januário. O Fogão volta a campo no domingo para encarar a equipe do Flamengo no Maracanã pelo Campeonato Brasileiro às 16h. Do Nilton Santos, o show terminou. 3 para o Atlético Paranaense, 2 para o Botafogo. Obrigado a você que nos acompanhou. Um bom finalzinho de segunda-feira, uma boa semana. Fiquem todos com Deus, com a intenção de Nossa Senhora Aparecida, padroeira do Brasil. O encontro marcado para amanhã, para Galo e Cruzeiro, Cruzeiro e Galo. E na onda a gente volta na próxima quarta-feira para Vasco da Gama e Vitória. Obrigado, fiquem todos com Deus. Valeu, galera. Tchau, tchau. Fui!

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1: E vão te perguntar, viu?
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1: A gente tá.
0: Vocês já viajaram pra Dubai?
1: Não, a gente ainda tá vendo se vai.

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2: 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Bom dia amigo ouvinte, bom dia amiga ouvinte, queridos irmãos, muito bom dia. Que alegria estarmos juntos em mais uma oportunidade de compartilhar a palavra de Deus. É bênção, é o Café com Cristo, um programa da Igreja Batista no Braga. Receba nossa oração, nosso carinho e agradecimento. Mais um lindo dia, hoje terça-feira, 25 de agosto de 2026. Estamos ao vivo na Rádio Ondas, 97,7 FM em toda a região dos lagos. Você pode nos acompanhar também pelo aplicativo da Rádio Ondas, Ondas FM App, e no site ondasfm.com.br. Café com Cristo, um programa da Igreja Batista no Braga, todos os dias, de 7 às 8, aqui na Rádio Ondas 97,7 FM. Vamos juntos até às 8 da manhã, eu, Leandro França, e a direção do pastor Neemias Lima, que já chega com sua palavra abençoada e também compartilhando as informações sobre a programação desta semana na Igreja Batista no Braga. Estamos perto da conclusão do mês da juventude, uma programação envolvendo jovens da igreja, uma programação abençoadora. A sua participação é motivo de alegria para a gente. O seu recado vem através do WhatsApp da Rádio Ondas, 97401-2957. 97401-2957. Esta terça-feira também é dia de adorarmos ao Senhor com belos cânticos. Tem o quadro da pastora Irineia Pinheiro, do professor Adari Lacerda aqui conosco. Deus te abençoe. Bom dia, vamos juntos. Até às 8 da manhã, abra o seu coração para a palavra de Deus que chega em sua vida. Um dia feliz e abençoado a todos. Bom dia.
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4: Rádio Ondas, 7:10, pastor Neemias Lima. Oi, pastor, bom dia.
0: Ô, meu amigo Leandro França, que alegria estar com você, epa, querido. Que alegria. Leandro, prepara aí, eu tenho aqui hoje, tem aí mensagem aí do... Pra gente,
4: tem gente boa com a gente participando, pastor.
0: Vamos ver então.
4: Bom dia, William.
5: Bom dia, meu irmão querido Leandro França. Bom dia, meu amigo pastor Neemias. Bom dia a todos os irmãos do Café com Cristo. Uma terça-feira e uma semana abençoada para todos. Amém. Fica com Deus, meu irmão. William. Fica com Deus, pastor.
4: Um abraço, irmão. Bom dia. Feliz semana, sim, com alegria, William. Vamos juntos.
0: Tem mais gente, Leandro?
4: São as participações por hora, pastor.
0: Leandro, prepara aí. Eu tenho um abraço especial para mandar hoje aqui, de aniversário também. Tem gente fazendo, comemorando aniversário aí, Leandro. E a gente vai... Tá aí, epa! Parabéns!
4: Ei. 25 de agosto, pastor Neemias.
0: Pois é, Leandro. E olha, o dia 25 de agosto é hoje, não é? Mas tem gente que fez aniversário domingo.
4: Ah, eu fiz aniversário domingo, pastor.
0: Ah, Leandro, fez aniversário domingo. E a gente quer aqui registrar esse momento todo especial, que domingo é um programa diferente. Não é, Leandro?
4: Olha só.
0: Eu falei assim, tem gente dormindo no ponto, hein? Mas já acordou, olha só. A quem vem aqui, Leandro?
4: Poxa, que presente, hein?
0: Eu tô com inveja, Leandro.
4: Que prêmio é esse?
0: Meu aniversário passa e não vem nada.
4: Poxa, o programa ao vivo tem dessas. Olha, eu preciso dar um abraço nessa pessoa.
0: Vai lá, dá um abraço.
4: Especialmente especial.
0: Pode descer, que pode descer. Pode sair aí que eu vou aqui conduzindo. Pra quem não sabe, Leandro tá recebendo um abraço especial aqui, com bolo de aipim. Uau. Um bolo de aipim. Isso é tudo pro Leandro. Senta um pouquinho aqui. Senta um pouquinho. Os ouvintes. Os ouvintes. Não. Senta aqui mesmo, pegar esse microfone.
4: Obrigado.
0: Aquele ali funciona, Leandro?
4: Funciona, com certeza.
0: Os ouvintes já devem saber o que é. Chega um pouquinho pra frente aí o microfone.
4: Pode
0: chega.
4: Puxar o microfone, puxa por o microfone, favor, minha um amada. Aí.
6: Bom dia, com muita alegria. Eu acho que ele pensou que eu estava esquecido.
0: Os ouvintes já sabem quem, né?
6: nada.
0: Essa flamenguista.
6: Não, é net de internet, Visa Net, não dá pra esquecer.
0: Ei, net do Braga.
4: Incrível, nossa maravilhosa
0: amiga. Mas vem cá,
4: amiga,
0: esse bolo aí é todo pra Leandro?
6: Todinho dele, todo.
4: Que luxo, hein?
0: Meu
4: que
0: aniversário,
4: privilégio.
0: Alguém traz bolo aqui?
4: Que privilégio, ó.
6: E mas ele, mas ele é uma pessoa muito, muito bacana. Ele ele vai dividir com quem quiser, né, meu amor?
0: Eu tô brincando, né?
6: É um filho
0: querido. Eu tô brincando, e você também é carinhosa comigo. Quero registrar aqui ao vivo, lá na igreja, em todo lugar, muito carinho. Tô muito feliz pelo seu gesto.
6: E o seu tá lá dentro do carro,
0: eu
6: né?
0: sei, ela levou um pra mim também, Leandro.
4: Olha, vocês me fazem cada surpresa, hein, gente?
0: Você não esperava,
4: muito
0: não,
4: muito obrigado,
0: Leandro.
4: Não, jamais, ela, poxa vida.
0: Ela combinou comigo, ó, vou ser franco pra você, eu tô com visita em casa, não é? Que de ontem pra cá alterou, mas ela já tinha combinado comigo semana passada, e se não fosse esse gesto dela, de repente, agora, Leandro, dá pra você segurar aí?
4: Sim.
0: É, eu vou sair mais cedo um pouquinho.
4: Ah, que legal.
0: Tem visita lá, mas eu vim com o maior prazer, Leandro. Ah, você
4: obrigado,
0: merece.
4: Pastor. Muito obrigado.
0: Você merece, você. É, e Nete tem esse carinho por você.
4: Nete é sensacional, e, né? Nossa Senhora.
0: Hein, Nete? Que bom, Nete.
4: Que mulher maravilhosa.
6: Pois é, é isso aí.
0: A gente vai tocando aqui, se Deus quiser.
6: A gente vai.
0: Daqui a pouco a gente fala um pouquinho mais sobre Leandro, esse comunicador especialíssimo aqui na região.
6: É. E tem gente querida ouvindo, hein?
0: Quem tá ouvindo?
6: A Cláudia. Cláudia. Nossa,
4: não perde um, né?
6: Ela não perde.
4: Um abraço, Cláudia.
0: Tivesse uma como mandar aí. Olha, gente, então domingo foi aniversário do Leandro. Leandro completou o aniversário domingo.
4: Foi.
0: Mas o nosso programa domingo e segunda tem uma característica diferente. E a gente está hoje aqui homenageando esse homem.
4: Muito obrigado.
0: Né, esse marido, esposo, e pai, não é, comprometido com a família.
4: Bem.
0: A gente percebe isso, né, a paixão com o seu filho, com a sua esposa Cristiane, não é? É, com seu filho Henrique. E essa família tão linda, tão abençoada. O comprometimento do Leandro com o seu trabalho é impressionante.
6: É verdade.
0: Impressionante. Eu estou há 36 anos no rádio e eu tive sim, tive também outros com tanto zelo e carinho. Mais do que Leandro, não. Eu, no máximo, empatava. Porque eu tive alguns que olha, sem brincadeira, sua graça. Olha, cheguei a pensar em parar com o programa, porque essa dinâmica é muito difícil e a gente depende de outras pessoas. Eu não tenho tempo, não tenho condições, capacitação para também produzir isso tudo aí. Leandro, desde que chegou, e aí mudou o quadro. Ah. Porque, na verdade, algumas vezes eu tentando até criar outras formas e não, é, não continuar com o programa, investimentos e tudo. Leandro, na verdade... É, sem que ele saiba, pela sua disciplina, pelo seu zelo, pelo seu amor e com o que ele faz, ele coopera para que o programa continue no ar.
6: Conseguiu te segurar.
0: É verdade.
6: Ah,
0: então, Leandro, eu quero registrar aqui e desejar que Deus te abençoe ricamente.
4: Amém, amém, pastor.
6: Leandro.
4: Recebo com muita alegria. Amém, obrigado, amigos.
6: A semana que vem também?
4: Sim, né?
6: Tem alguém aí também que tá.
4: Semana que vem, é?
6: É, setembro.
0: Não, de setembro.
6: Setembro?
0: Mas aí.
6: Não quer.
0: No mês que vem.
6: Ele não aceita, é o mês que vem.
0: É. Não, você falou semana que vem, não, eu aceito. Falei, sim.
6: Você não aceita o que tá vindo assim para nós. Aceita quando pergunta, você já é idoso.
4: A idade é bênção, a idade é bênção.
0: Não, eu não aceito, eu aceito muito.
4: A idade é bênção.
0: Coloco meu carro na casa, na vaga de idosos. O problema é que eu encontro com as pessoas e quando elas ficam sabendo da minha idade, ela leva um susto. Ela não acredita, não.
4: Essa surpresa é boa, né?
0: O velhinho tá inteiro, não tá, Leandro?
4: Muito bom, pastor. Agora, eu preciso aprender uma coisa, a trabalhar sentindo esse cheiro maravilhoso aqui do meu lado, pastor.
0: Nossa, rapaz.
4: Isso eu ainda não sei, não, hein?
0: Rapaz, é um bolo de aipina, né?
4: Muito obrigado.
0: Um leite condensado, tem leite condensado?
6: Tem.
4: Carinho em cada pedaço, tem carinho em cada pedaço aqui.
0: Pois
4: muito obrigado. Poxa, me sinto honrado, hein?
0: O café não vai ser com pão seco, Leandro.
4: Nem mereço
0: seu café
4: tanto,
0: vai
4: amigos.
0: Ser com pudim de de aipim. Muito. Bolo de aipim.
4: Café da manhã com luxo. Muito obrigado, amigos.
6: Bom, espero que ele goste, né? Que nem todas frutas assim, coisa.
4: Ah, mas coco eu gosto.
0: Tem mais alguém aí, Leandro?
4: Tem um Vidinho mandando recado aqui. Bom dia, Vidinho.
7: Bom dia, meu irmão querido Pastor Neemias.
0: Oi,
7: bom dia, meu amigo Leandro França. Uma boa terça-feira para nós. Vamos acreditar. Tudo tem jeito. Só acreditar. Tudo passa. Fase boa ou fase ruim. Deus sempre à frente de tudo.
4: Amém.
7: Leandrão.
4: Oi, querido.
7: É, só para avisar, né? Que hoje teremos aquele nosso projeto do Anjo da Madrugada.
0: É verdade.
7: Com chuva, sem chuva, vendaval, sem vendaval, do jeito que tiver o clima, teremos o projeto, aquele jantar, né? Semana passada batemos um recorde, foram servidos 80 quentinhas, tá? Doação de agasalho, de cobertor, de manta, né? É, medição de pressão arterial, feridas abertas, feitos curativos, tá? Aquele culto maravilhoso e aquele jantar feito pela Dona Mônica, uma mulher de Deus, e seu Leonardo, esposo dela. Ela tira o dia de folga dela para confeccionar as quentinhas, para trabalhar para Deus. É uma mulher que faz a obra de Deus com carinho, com alegria. Tá bom, meu amigo? Então hoje teremos, a partir de 19h30, na Praça São Cristóvão.
4: Muito bem.
7: Aquele jantar e aquele culto maravilhoso.
4: Deus abençoe, Vidinho.
7: Não se preocupe com chuva, gente. A chuva é bênção.
0: Vidinho, Deus te abençoe. Trabalho lindo e parabéns mesmo. Que Deus aí supra você sempre e continue com essa batalha tremenda. Leandro, nosso programa também tem um aspecto assim, de certa forma, eu diria, não é crítico de fazer crítica. É crítico no sentido correto da palavra, não é?
4: Sim.
0: Você sabe que a palavra crítica, Leandro, às vezes é tomada de maneira muito, eu diria, pejorativa, né? Criticar os outros é falar mal, não. Na verdade, o crítico tem que entender do assunto, então emitir uma opinião que esteja desassociada de qualquer interesse, né? Então, quando o interesse é público, quando o interesse é no sentido de valorizar, então a crítica deve ser sempre bem-vinda. Eu tenho apenas uma palavra aqui com relação ao Shopping Parque Lagos. Eu vou dar uma informação aqui, só para eles avaliarem lá, né, todo mundo. Leandro, para você entrar no Shopping Parque Lagos, você paga R$20, é uma taxa única de dia, durante
4: Sim,
0: o dia.
4: Sim, é verdade.
0: Não é caro, eu não acho caro para você ficar o dia inteiro lá e o carro fica ali, de certa forma, guardado. Nem todos ficam protegidos também, parece que. Mas tudo bem, tá tranquilo. Mas só que às vezes você vai ao Shopping Lago para coisa rápida, não é isso? Fazer uma compra.
4: Acontece.
0: Não é isso?
4: É verdade.
0: Só que você só tem 10 minutos de tolerância.
4: 10 minutos? Não dá nem vezes, tempo de estacionar.
0: Então, 10 minutos é por quê? Por aplicativo, por táxi, você Sim. mesmo que entra, deixa e tá tudo bem. Então. Mas aí nós fomos ao parque, lá ao shopping, porque compraríamos, minha esposa queria comprar um presente, que parece que só lá que encontrava numa loja. Então, mas era um presente em torno de R$100, mais ou menos. Acho que depois ela até ampliou, comprou mais um pouquinho. Mas a média era isso, R$100, R$110. E ela só ia fazer isso, ela não ia visitar o shopping, nem ia tomar café, não ia nem eu. Não... Inclusive, era até um horário de almoço, a gente não almoçaria lá, tinha outro compromisso. E aí nós... quer dizer, se o presente ficasse em torno de R$100, ou mais ou menos aí um pouquinho mais, cento e poucos reais, quanto que esse presente seria onerado em termos percentuais? Vamos arredondar para R$100.
4: Sim.
0: 20%.
4: 20%.
0: Não, 20%. É. Se, por exemplo, se o presente ficasse R$100, você ia pagar R$120, porque é 20% de estacionamento, correto?
4: Verdade.
0: Então esse presente custaria 20% a mais pelo estacionamento. Então, aí, Leandro, eu administro as finanças com muito cuidado, não é não?
4: Sim, todos.
0: Se eu quisesse ficar lá, se eu fosse tomar café, eu acho perfeitamente justo, porque eles investem, tem todo o empreendimento, correto, não é? Aí, então, o que é que eu fiz? Eu entrei, deixei minha esposa, saí, fui para a esquina lá do lado de fora,
4: Sim.
0: fiquei dentro do carro esperando. Quando ela terminou, falou, pode me pegar, entrei de novo. Olha, eu usei o serviço do shopping duas vezes, porque também não está ilegal, porque eu tenho 10 minutos, correto? mas não paguei estacionamento. Aí eu pensei, gente, por que que eles não fazem? Não é? Tem um mercado lá dentro que faz isso. Se você comprar uma quantidade, você tem, só que você pode ficar também só 2 horas.
4: Isso.
0: Então você praticamente que tem que ir ao supermercado. Mesmo se você durar menos tempo e aproveitar o mercado. Só que ir para um mercado, você vai ter que comparar preço da mercadoria. Se o mercado não está vendendo, de repente, mais caro que outros aqui fora, entende? É outra dinâmica. Então, a minha sugestão é que esse valor dele, de repente, fosse menor ou tempo estendido, tipo, não, olha, você pode ficar gratuitamente aqui, sei lá, 40 minutos, 50 minutos, não é? Eu acho que seria justo. Ou então dizer, olha, a partir de tanto, qualquer loja que você comprar, você tem a isenção. Você não acha legal?
4: Esse seria o correto, pastor. Eu me lembro que há um tempo atrás funcionava desse jeito.
0: Era assim?
4: É, a partir das notas fiscais de consumo você teria.
0: É, eu não lembro se ali era sempre foi assim.
4: Não, não foi nesse shopping aqui.
0: Ah, não.
4: Foi em outros... na capital.
0: Ah, não. Vários shoppings são assim.
4: Uhum.
0: Vários shoppings. Se você... Veja bem, a minha palavra então nesse sentido. Eu falei, eu vou dar uma colaborada que de repente... Porque, e outra coisa, acaba atraindo. Vamos imaginar que o tempo fosse maior e fosse suficiente para a gente comprar. Eu desceria. Eu descendo, eu passo em frente a uma loja. Parando em frente a uma loja, eu não posso comprar alguma coisa?
4: Com certeza.
0: Puxa, aqui tem isso aqui,
4: olha
0: o preço
4: que eu
0: tá
4: encontrei.
0: Bom, eu vou comprar. Não acontece isso?
4: Muita
0: você
4: coisa.
0: Você sabe que muita venda, né, e muita compra, no caso, muita venda é feita pelo empresário e muita compra é feita pelo consumidor, pelo cliente, a partir do olhar. Ou então a partir do cheiro, né?
4: Sim.
0: Você passa num lugar e vê um cheiro de um pudim desse aqui, que você tem vontade de fazer?
4: Ele vai te convidando.
0: É, olha só. Nossa, mas ó, Leandro, fica essa palavra. Então, shopping, Parque Lagos, ó, é no sentido de ajudar vocês, pode ter certeza. Se vocês quiserem até depois fazer propaganda aqui, pode procurar o Leandro no, na Rádio Ondas. Tem propaganda aí na Ondas?
4: Não, ainda não.
0: Aí, ó, o Shopping Parque Lagos, Ondas FM, audiência total, né, Leandro?
4: Com certeza. Uma análise importante, pastor.
0: Mas se quiser incluir o nosso programa junto com o Leandro lá também, com a rádio aqui, pode fazer.
4: Vamos fazer um bem bolado.
0: Oh, tá bom? Um abraço então pra você. Leandro, tem algum destaque a mais?
4: Tem um abraço aqui do Rômulo Bruno, lá, Rômulo.
0: Vamos lá, Rômulo, um abraço.
4: Bom dia.
8: Nossa, o melhor que tem aqui, ó. Marcílio, ó.
4: Já tá cedinho, Deus, ó.
9: Depois nós.
8: Fala pra ele aí, ó. O cara que fez aniversário ontem aí, Marcílio. Fiz 16 anos ontem, Leandro França aí, ó.
9: Aí tirou onda.
8: Aí, ó.
4: Abraço,
9: parabéns,
4: Marcílio.
9: Parabéns, meu guerreiro.
0: Um abraço, querido.
4: Um abraço, eles estão no supermercado, mandaram um vídeo pra gente, pastor.
0: Opa!
4: No supermercado que... super bom.
0: Opa!
4: Lá no expediente, os dois amigos já...
0: Ah, trabalham lá.
4: Preparando ali o estoque. Bom dia, abençoado pra vocês, hein, Marcílio e Rômulo.
0: O preço tá bom aí, meu amigo? Vamos ver isso. É super bom, né? Vem cá, Leandro, e agora a gente faz o quê? Tem a Dari?
4: Temos o professor Dari Lacerda, que inclusive mandou um carinho, uma mensagem carinhosa aqui pra mim também. Eita. Felicitação. Deus abençoe, professor Dari. Muito obrigado, hein?
0: A Dari, olha, 31 de agosto lá no Nova Onda Hotel. Net, você vai ao Nova Onda Hotel? Hein? Pode falar aí.
10: Claro que vou, né? Eu já fui convidada, né?
0: Ah, tá vendo só, Leandro?
4: Epa, vamos lá aproveitar esse momento que vai ser especial, hein, pastor? Aí, semana que vem já, né, pastor?
0: Com aquele café lá, ela vai perder?
4: Ih, caramba, hein? Olha que beleza, hein?
0: Aquele café colonial.
4: Já é na próxima semana, né,
0: 31
4: pastor?
0: 31 de agosto, segunda-feira que vem.
4: Segunda-feira que vem.
0: Doutor William Douglas... Não é? A palestra que ele vai fazer, muito importante. Alguém me perguntou assim, ah, mas eu pensei que era para todo mundo, eu não sou líder. Leandro, existe alguém que não é líder?
4: Existe.
0: Existe, existe, pode ser. Mas vem cá, vamos pensar geral. Neto, você se considera líder?
10: Poxa. Muito líder. Eu me considero.
0: Ah, tá. Então tá bom. Porque veja bem, a dona de casa, ela é líder da casa.
4: É verdade.
0: Dos filhos.
4: Uhum.
0: E sabe qual é o tema da palestra? Líderes influenciadores impactam gerações. Então, um pai e uma mãe são líderes, sim.
4: Sim.
0: Agora, a pessoa pode não ter uma função de liderança. Há, inclusive, gente que tem função e não é líder, sabia? Às vezes um secretário, um público, uma pessoa que vai lá para um cargo porque ele tem uns relacionamentos, é colocado no corpo. Ele não lidera, não. Ele impõe, ele massacra, ele...
4: Bem diferente.
0: Ele manda, porque tem a função, né? Mas é diferente. Agora,
10: a
0: liderança no geral... Flamenguista, exatamente. Então no sentido geral, líderes influenciadores impactam gerações. É para todo mundo. Né? Um professor, por exemplo, é líder mesmo. Leandro, então, quem quiser... Ah, Dari, quero te ver lá. Você e Lourdes lá. Quero ver vocês dois juntos e firmes lá. Leandro, vai ter uma bênção tremenda. Olha, quem for vai ser surpreendido, inclusive, com música, Leandro.
9: A programação vai ser incrível, pastor. Você... A partir de que horário, pastor?
0: Pois é, a partir de 6 horas pode entrar.
9: Perfeito.
0: É, tem que ter inscrição, senão vai ter que fazer inscrição na hora lá.
9: Sim.
0: E aí vai tumultuar. E fazendo na hora, fazendo antes é até melhor, porque melhor. Você tem alguns cupons especiais, não é? Porque o café está incluído, café colonial, que é um jantar,
9: opa,
0: né, Leandro?
9: Opa, que beleza, hein?
0: São 14 tipos de café. 14 tipos de café. É café coado, café não sei o quê, café cappuccino, café de não sei o quê. Tem 14 tipos lá.
9: Nem eu sabia que tinha tanto.
0: É, 14 tipos de café. E para comer tem muita coisa, mas é muita coisa para comer. É demais. Os garçons servem a mesa e você também tem uma bancada lá que você pode pegar. Leandro, e aí? 18 horas pode entrar e pode mandar a brasa, pode entrar comendo. Entendeu? Já pode entrar, passar já no coisa, pegar o pãozinho.
9: Aí, queijo, Net, vamos lá, Net. Vamos
0: embora. Aí, 19h30 ao momento em que a gente para um pouco.
9: Sim.
0: Não é? E tem ali uma parte musical. Tudo muito enxuto, não é? Toda essa parte vai durar em torno de 1h15, mais ou menos. E a palestra do Dr. William Douglas, que tem, Leandro, só mais de 70 livros publicados.
9: Beleza, pastor.
0: Quem tem mais de 70 livros publicados, não é?
9: Sabe o que fala, hein? Né? Sabe o que faz,
0: exatamente.
9: Né?
0: Exatamente. Agora, não é só ter 70 livros publicados. Eu tenho mais de 20, Leandro, em parceria ou individualmente, sabia disso?
9: Ah, pastor, mas você também sabe o que fala.
0: Não, eu
9: pastor.
0: Sei, só que o meu livro, nenhum deles, se tivesse, eu estava feito, né?
9: Sim.
0: Nenhum deles, né? Mas quem sabe um dia, né? Mas nenhum deles ficou em primeiro lugar na lista de mais vendidos do Brasil durante mais de ano.
9: Mas quantas pessoas já impactou, hein, pastor?
0: Não, a minha tudo bem, mas você já imaginou
9: Sim.
0: ficar na primeiro lugar na lista de venda no Brasil mais de um ano?
9: É significativo, né?
0: Dr. William Douglas tem livro assim.
9: Tá chegando.
0: Como passar em concurso, as 25 leis bíblicas de sucesso. Como passar em concurso é referência para advogados, para concurseiros, todo mundo que participa de concurso aí. É referência. Você pode ter certeza. Tem advogado que está sabendo que ele está vindo aqui e que já, não, eu não vou perder, não.
9: É um
0: poxa, foi o livro
9: valioso.
0: Dele que me ajudou muito num concurso e tal, não sei o quê, papapá.
9: Benção.
0: Um homem sério mesmo e comprometido. Desembargador federal na ativa. Então ele faz a palestra, aí encerra ali, pode continuar comendo até 10 horas da noite.
9: Opa!
0: Não tem problema nenhum, não.
9: Que beleza.
0: É, ué, então vai ser bom.
9: E certamente vão ter pessoas que também vão estar ali hospedadas no Nova Onda Hotel para aproveitar a programação inteira, né, pastor?
0: É, na verdade, quem estiver hospedado também, para entrar, tem que participar do congresso.
9: Sim,
0: tá,
9: se
0: do,
9: inscreve,
0: do evento.
9: Né,
0: exatamente. Isso aí porque esse evento é um evento ali nosso, não é objetivo. É, tem outra coisa, Leandro. Uma bike vai ser sorteada.
9: Beleza.
0: É, 2 diárias de hotel.
9: Uau.
0: Lá no Nova Onda.
9: Sim, sim.
0: Que vai ter que combinar com eles depois. Para um casal. É, tem 2 jogos de panelas, entendeu? Que vão ser sorteados. 2 pessoas, cada um vai ganhar um jogo de panela. E vão ver outros prêmios também menores, que a gente vai doar outros prêmios também. Vai ser bênção.
9: Opa, é segunda-feira que vem. As inscrições prévias, pastor, como é possível fazer?
0: Pois é, as inscrições, se quiser pode mandar contato para mim, né? É, você pode mandar contato para o meu WhatsApp, que eu encaminho aqui o link, né? É a forma mais prática. Ou então, sei lá, ir à igreja, entrar em contato com a igreja. O evento não é eminentemente da igreja, mas nós estamos envolvidos também como igreja, estamos apoiando. Muita gente vai lá também e vai ser uma bênção tremenda. Pode mandar para o meu WhatsApp, então, 992-252-268. 992-252-268. E aí eu oriento sobre o link. Muito importante este encontro, que vai ser bênção tremenda, Leandro.
9: Café com Cristo, um programa da Igreja Batista no Braga. A gente tá junto aqui.
0: Ah, Leandro, pastor, e outra coisa, bênção. Tem um detalhe que
9: Diga.
0: Eu esqueci. Porque também é uma oportunidade de networking. São aqueles relacionamentos, né, aquelas conversas, apresentação. Estão trocando figurinha de negócio. Quem quiser pode aproveitar. Inclusive, se quiser expor lá algum material, entre em contato com a gente. Entendeu? Uma empresa que oferece esse tipo de serviço, oferece aquilo, pode entrar em contato com a gente, que a gente vai estar lá.
9: Muito bem, é na próxima segunda-feira, pastor. Lembro. Estamos ao vivo agora, 7h31, pastor Neemias.
0: Vamos lá, já.
9: Professor Adari?
0: Professor Adari, não é isso? Vamos lá, então.
9: Tá chegando.
11: Débora. Débora foi, segundo o relato bíblico, a única mulher entre os hebreus a exercer a função de juíza em Israel e atuou como líder do seu povo num período difícil para a história do povo de Deus. Além de juíza, Débora também era profetisa, o que significa que tinha uma conexão com Deus, recebendo e transmitindo suas mensagens. Não vivia em palácios ou escritórios luxuosos. Simplesmente julgava o seu povo sentado debaixo de uma palmeira que ficava entre Ramá e Betel. Ali o povo vinha consultá-la para resolver alguma disputa entre eles ou pedir que ela consultasse a Deus sobre os mais variados assuntos. Era uma época difícil, pois o país estava sendo dominado pelos cananeus, cujo rei Jabim, que através de seu poderoso exército, comandado pelo experiente Sísera, que ostentava o título de guerreiro invencível, vinha oprimindo os israelitas há 20 anos. Israel, como povo dominado e oprimido, não possui um exército regular, nem armas adequadas para defender. Entretanto, Deus fala com Débora, que ela, na qualidade de líder daquele povo, deveria se rebelar contra a dominação estrangeira, devolver a autonomia ao seu povo. Diante disso, Débora, sem questionar, convoca Baraque, um guerreiro israelita, e deu-lhe a mensagem. Ele deveria reunir um exército, e, em nome de Deus, combater e expulsar o invasor. Baraque concordou, mas fez uma exigência. Só iria à guerra se Débora fosse com ele. A exigência de Baraque não é por covardia, como pode parecer à primeira vista, mas por necessidade, pois Débora, além de juíza, era profetisa, e se em algum momento ele precisasse consultar a Deus, precisaria de um profeta a seu lado. Desse modo, o exército improvisado de Israel, liderado por Débora e Baraque, com a intervenção direta de Deus, derrotou a poderosa força inimiga. Após esmagadora vitória contra os seus inimigos, Débora voltou à sua posição de profetisa e juíza, e durante sua liderança, Israel desfrutou de grande prosperidade e segurança. Por livre da opressão cananeia, a nação se consolidou sob orientação de um único Deus. Débora continuou a servir como juíza e líder em Israel. O seu papel como profetisa e juíza trouxe um período de paz e estabilidade para o povo. Durante a sua liderança, Israel desfrutou de um período de grande prosperidade e segurança, pois a opressão cananeia foi vencida e a nação se consolidou sob a orientação de um único Deus, Adari Lacerda.
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0: Pois é, Leandro, nós abrimos o programa nos alegrando pelo seu aniversário. E,
9: verdade, pastor.
0: E a Bíblia diz que há tempo de sorrir e tempo de chorar, não é verdade? E nós estamos todos aqui, de modo geral, a imprensa cabofriense, da região, na verdade, e até do estado e Brasil, porque hoje o alcance é muito maior. E, de certa forma, entristecidos pela partida de Alcineu Ribeiro. E, uma voz marcante aqui, né, Leandro?
9: Sem dúvida.
0: Nete também, uma voz boa, né, Nete?
15: Poxa.
0: Pessoa maravilhosa, né?
15: Maravilhoso.
0: Alcineu Ribeiro era repórter. Repórter de rua, Leandro, é assim que...
9: Exatamente.
0: Não é? Era... Assim, ele fazia várias outras coisas, mas parece-me que o que ele gostava, né? E a gente acabou linkando a figura dele a esse repórter, e fazia com uma maestria impressionante, não
9: é? É verdade, pastor. E estava na rodoviária, e estava nos eventos, nos acidentes.
0: É verdade.
9: O Alcineu era muito versátil, pastor.
0: É verdade. E assim, uma figura muito terra, né? Uma figura muito carinhosa. Ah, e quando eu soube ontem a notícia, eu estava num compromisso no Rio e fiquei sentido onde eu estava, desse amigo. Ele esteve em nossa igreja não faz muito tempo, não, com um grupo de pessoas onde ele também estava se cuidando. E ele tão carinhoso. Alcineu enfrentou uma batalha ali contra o vício, né? Mas que coração doce. Eu tenho, assim, certeza que Alcineu está recolhido nos braços do Pai.
15: Verdade.
0: E ele está desfrutando de agora, total, total descanso, paz, e que os dias turbulentos que ele experimentou, sobretudo os últimos de sua vida, em função dessa batalha, não existem mais. Então, aos familiares, amigos, à imprensa de modo geral, ao programa Amaury Valério, onde ele também durante muito tempo atuou, aqui a Ondas FM, outros órgãos de comunicação da região, todos sejam consolados, todos. E descanse em paz, Alcineu Ribeiro.

Eu quero refletir com você agora sobre o perdão. E começo com uma provocação. Você precisa perdoar alguém? Você precisa se sentir perdoado ou ter o perdão de alguém? É, porque é curioso, às vezes a pessoa já foi perdoada, mas ela continua se sentindo culpada. Ela ainda não se apropriou do perdão que já foi concedido. Tanto o perdão da parte de Deus, como o perdão da parte também de outras pessoas. Então, eu quero agora que você reflita. E, sobretudo, se você precisa perdoar alguém. Ah, eu encontro pessoas que dizem assim, eu não perdoo de jeito nenhum. Quem sofreu o que eu sofri, né? Ninguém sabe o que eu sofri. Então eu não perdoo. Olha, um dia Pedro chegou para Jesus e perguntou assim, Senhor, até quantas vezes meu irmão pecará contra mim e eu devo perdoá-lo? Aí Pedro mesmo sugeriu. E ele sugeriu uma quantidade, até 7 vezes. Por que Pedro sugeriu até 7 vezes? Além do fato de 7 ser um número assim meio perfeito, ter um simbolismo, embora ele falasse de quantidade, a cultura tinha lá os seus limites para perdão. Mais ou menos parecido com o nosso, né? Uma vez eu perdoo. A segunda não perdoa. Então, uma cultura que, de certa forma, tinha grande influência, é que se perdoava-se até 3 vezes. Depois disso, não. Não perdoaria mais. Então, Pedro, como que, querendo se gabar diante de Jesus, propôs o dobro disso e ainda acrescentou mais um, até 7 vezes. Quer dizer, eu estou indo muito além daquilo que se tem construído culturalmente. E aí Jesus disse assim, não, Pedro, não te digo que até 7 vezes, mas até 70 vezes 7. Olha só, então 490 vezes, não é? Então já é um número exagerado, não é? Você vai ter que ficar anotando lá num caderno lá, não é? Ou então hoje numa planilha, não é? Com os recursos da tecnologia, 490 vezes alguém poderia pensar. É interessante que tem um evangelista que dá um destaque quando Pedro pergunta e diz assim, Senhor, até quantas vezes o meu irmão pecará contra mim? Mas aí o evangelista registra no dia, quer dizer, durante o dia. Até porque a ideia também da cultura é de que você não deveria dormir, né, o sol se pôr e você com alguma coisa que não foi resolvida com seu próximo. Você não deveria deixar passar o dia sem que resolvesse algum problema com o próximo. Então, perdão aconteceria no dia. E esse evangelista diz, até 70 vezes 7, quer dizer, tipo no mesmo dia, quando Pedro perguntou, até 70 vezes, Senhor, até quantas vezes eu perdoarei o meu irmão, não é? Pecado no dia. E Jesus diz que não, até 70 vezes 7. Mas há também alguns estudiosos que sugerem, em vez de uma conta de multiplicação simples, 70 vezes 7, não é? Ele sugere uma potenciação. Quem estiver aí no ensino fundamental, segundo segmento, eu creio, ou então ensino médio, se lembra disso? Quem já passou por essas fases pode se lembrar. A potenciação é você multiplicar o número por ele mesmo, não é? Assim, quantas vezes for exigido. Então, 70 vezes 7, na verdade, seria 70 elevado a sétima potência. Então, seria 70 vezes 70 vezes 70, 70 vezes 70 vezes 70 vezes 70 vezes 70 vezes 70 vezes 70 vezes 70. Olha, daria milhões, milhões, muita coisa, não é? E aí alguém sugere que o que Jesus estava falando é isso. Mas sabe qual é o princípio aqui maior? O princípio é o seguinte, quando você perdoa, zera tudo. Quando você perdoa, zera tudo. Quando você perdoa, não tem mais contagem. Zera tudo, vai tudo para o zero. Então essa é a ideia do perdão. Não é? Você perdoou, acabou. E aí Jesus ensinou isso para Pedro.
E olha, é interessante, sabe por quê? Jesus ensinou isso há mais de 2000 anos e até hoje a ciência diz que quem não perdoa está adoecendo. Não adoece quem não tem o perdão, é quem não perdoa. Hoje qualquer profissional na área aí, não é, de questões emocionais, não é, afetivas, da mente, não é, qualquer profissional trabalha isso e trabalha isso com muito cuidado, sabendo que os prejuízos para aquela pessoa que guarda mágoa, rancor, não é, não perdoa, os prejuízos são incalculáveis. Por isso é importante do perdão. Olha, você precisa ter ideia de que ninguém é perfeito, nem você, nem eu. Todos nós falhamos. Tem que saber que é uma decisão. Perdoar não é um sentimento que vai surgir, ah, eu estou com vontade de perdoar, não estou com... Não, é uma decisão. O Jesus orientou sobre isso.

mesmo que você talvez não se lembre exatamente, se você não perdoou, você levou para o seu interior algo que prejudica a sua caminhada. Então o perdão é muito importante, muito necessário. É preciso perdoar, é preciso ser perdoado. E tem um detalhe, Deus perdoa você todo dia. Deus perdoa a gente todo dia e nos perdoou em Cristo de uma vez por todas quanto à condenação. E todo dia Ele nos perdoa. Quando falamos mal de um irmão, quando a gente age desonestamente com alguém, quando a gente dá uma palavra ríspida, quando a gente não cumpre alguma coisa. São coisas que de repente ninguém condena, mas que na verdade não fazem bem, não são práticas que Deus aprova. E Deus vai perdoando a gente quando a gente pede perdão. Então, você é perdoado, você precisa perdoar. E o perdão vai trazer bem para você, muito mais do que para o semelhante, mas também vai trazer bem para ele. Então, hoje eu quero convidar você a perdoar a sua esposa, perdoar o seu esposo, perdoar o seu filho, perdoar o seu pai, perdoar o seu irmão, perdoar o seu vizinho, perdoar o seu patrão, o seu empregado, perdoar os políticos que atuou com você, alguma coisa, perdoar, sei lá, de repente o médico que não te tratou bem, perdoar o paciente que foi ríspido com você, perdoar o cliente, perdoar ao empresário, não, todos. E agora eu convido você a uma corrente do perdão. Eu convido você agora a fazermos agora aqui uma cruzada do perdão. Em todos os lugares que a minha voz está chegando, está acontecendo perdão agora. Eu perdoo. E depois Deus vai te dar a chance de você procurar a pessoa. Então eu quero agora nessa corrente, eu quero agora nessa cruzada orar com você e por você. Nós vamos orar juntos. Diga aí agora no coração, eu perdoo, e aí diga o nome da pessoa. E Deus vai restabelecer o contato e a bênção. Deus eterno, Pai bendito, em nome de Jesus agora eu oro, Senhor. E quero te pedir que onde minha voz estiver chegando, onde a minha voz alcançar, haja agora um banho de perdão. Ó Deus, haja um derramar de perdão, uma cachoeira de perdão. Ó Deus, que os corações se unam, se abracem, se amem e haja arrependimento, haja, ó Deus, tomada de decisão e o perdão reine poderosamente. E perdoa, Senhor, mais uma vez as nossas falhas. Nós oramos no nome de Jesus. Amém e amém.

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1: Bom dia, com muita alegria. A palavra de hoje é serenidade. Ah, mas como ter serenidade nos dias atuais? Porém, podemos ter sim, porque a serenidade que vem da confiança absoluta em Deus nos fala assim, ó, aquietai-vos e sabei que eu sou Deus. Serei exaltado entre as nações, serei exaltado sobre a terra. É o que fala a palavra do Senhor no Salmo 46, verso 10. Em meio às tempestades,

0: da vida, encontrar serenidade pode parecer uma tarefa impossível. No entanto, a Bíblia nos lembra que a verdadeira tranquilidade vem da confiança absoluta em Deus. Quando reconhecemos que Ele está no controle de todas as coisas, nós podemos descansar em sua sabedoria e experimentar paz, mesmo nas circunstâncias mais desafiadoras, como nos dias atuais. Confiar inteiramente em Deus não significa que não enfrentaremos dificuldades, mas sim que não precisamos temer, pois Ele está ao nosso lado em todos os momentos. Quando depositamos nossa confiança nele, somos fortalecidos para enfrentar os desafios com coragem e com fé. Essa confiança nos leva a buscar a sua vontade em oração, sabendo que ele é fiel para nos guiar e sustentar. Ao invés de nos preocuparmos com o futuro incerto, podemos descansar na certeza de que Deus tem um plano perfeito, infalível para as nossas vidas. Ele prometeu estar conosco todos os dias, em todas as situações, nos dando força e direção. Portanto, podemos nos entregar completamente à sua vontade, confiantes de que ele nos conduzirá com amor e cuidado. Então, em meio à agitação do mundo, a serenidade que vem da confiança absoluta em Deus se destaca como um testemunho do seu poder e fidelidade. Que possamos nos lembrar diariamente de descansar nele, pois ele é o nosso refúgio, a nossa fortaleza. Pastor Irineia deseja a todos um ótimo dia.
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2: Olá, queridos, olá, queridas. Chegamos com mais um Café com Cristo, Tudo é Vaidade, parte 25. Se a cobra morder antes de estar encantada, de nada adianta o trabalho do encantador. Eclesiastes 10, 11. A Bíblia de Jerusalém assim traduz o mesmo verso. Se a cobra morde por falta de encantamento, de que vale o encantador? A agilidade e a perícia estão em foco no texto lido. Sendo o encantador lerdo e imperito, será picado pela serpente. E é muito interessante, quando se dialoga com o encantador, saber que não é a música que seduz a serpente, é o movimento do profissional. Há quem pense que agilidade signifique obrigatoriamente velocidade, pressa e rapidez. Isso tudo está incluído, mas não necessariamente. A agilidade é a capacidade de se adaptar rápido às mudanças, aprender com os erros e gerar valor real por meio de pessoas colaborativas e processos simples. Já encontrou alguém que orgulhosamente assume continuar indo ao banco ou a uma loja lotérica porque não confia nos recursos eletrônicos como aplicativos? Pois é, pode ser a demora para entender os processos de mudança e correr menos riscos ao se deslocar, inclusive perdendo oportunidade de mais tempo para lazer. Fique atento. Com a bênção do eterno Neemias Lima, pastor da Igreja Batista no Braga, Cabo Frio.
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16: Bom dia, bom dia, bom dia para todo mundo que começa amanhã muito bem informado.
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16: A gente começa o programa de hoje em Búzios. Uma fiscalização da Prolagos encontrou uma ligação irregular de água em um quiosque na praia de João Fernandes. E o detalhe é que o estabelecimento tinha hidrômetro instalado.
17: Repórter Prolagos.
16: Como esse desvio foi descoberto, Carolina?
18: Carol, foi durante uma vistoria de rotina.
0: A equipe iniciou uma escavação e encontrou uma tubulação suspeita. Seguindo o percurso desse cano, os técnicos identificaram indícios de um desvio. Na prática, mesmo com o hidrômetro instalado, parte da água podia ser desviada antes de passar pelo medidor.
16: Caramba, Carolina!
0: Ou seja, esse volume não era registrado no consumo.
16: E a polícia também foi acionada?
0: Sim. A polícia militar realizou a perícia no local e constatou o desvio. A responsável pelo estabelecimento foi conduzida à delegacia para prestar esclarecimentos e a ocorrência foi registrada. Além de ser crime, esse tipo de intervenção pode provocar vazamentos, reduzir a pressão da rede e prejudicar o abastecimento.
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16: E quem souber de alguma ligação clandestina pode ajudar na fiscalização.
0: Pode sim. A denúncia é anônima e pode ser feita pelo telefone ou WhatsApp da Prolagos. 0800 7020 195. Prolagos da gente.
16: E agora vamos falar sobre a qualidade da água que chega às torneiras da população.
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16: A Prolagos recebeu na ETA de Juturnaíba representantes da Vigilância Sanitária de São Pedro da Aldeia, Cabo Frio, Iguaba Grande e Armação dos Búzios.
17: Prolagos, girando!
16: O que eles acompanharam por lá, Carolina?
0: Carol, eles viram de perto a rotina da estação e os processos realizados diariamente para garantir a qualidade da água.
16: Muito bom, Carolina.
0: Durante a visita, foram apresentadas as etapas do tratamento, além dos procedimentos de controle e monitoramento realizados na estação.
16: E esse controle continua depois que a água sai da ETA, né?
0: Continua sim. Todos os meses, a Prolagos realiza cerca de 15 mil análises em pontos estratégicos do sistema para verificar a qualidade da água distribuída à população. E o cliente também tem um papel importante nesse cuidado, manter a caixa d'água e a cisterna sempre limpas e em boas condições de conservação ajuda a preservar a qualidade da água dentro do imóvel.
16: Obrigada pelas informações, Carolina.
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16: A gente se encontra então amanhã no Prolagos da Gente.
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16: Até lá.
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0: Eita! É, são, deixa eu confirmar a hora para você, 8 horas e 20 minutos. Eita, hoje a gente vai fazer um programa. Eita! Diferente, tá, pessoal? Muito diferente. É, hoje é um dia que marca uma data muito triste para nós aqui do programa. Nós estamos, nesse momento, começando um programa em homenagem a uma pessoa que confunde a história dele com a história desse programa. Eu tô falando desse moleque aí que tá aparecendo, ó. Ele era até bem mais novinho, né, quando começou, senão... Alcineu Ribeiro, esse cara aí, ó. Alcineu Ribeiro nos deixou. E eu queria... Vem cá, Alcineu, vem cá, Gedeão. Vem cá, Wallison. O Leandro tá ali também, Leandro França. Fica aqui, vem pra cá. Chega aqui. O Léo vai abrir aí bastante, porque parece que até dizer, a gente tá todo mundo de preto, porque o programa tá de luto. Quer ajeitar lá, olha só, a câmera, só pra aparecer bem. Porque a gente tem aqui esse aqui que tá de casaco vermelho. Só levanta, pode levantar e mostrar vocês aí atrás. Aqui, ó. Luciano, um eterno palhaço, e o Alcineu sempre foi um grande palhaço também. O Léo pegava no pé de Alcineu Ribeiro, aliás, no pé não, no pé na cabeça. O Gedeão não chegou a conviver com o Alcineu Ribeiro, nem o Alisson. Mas aqui nós três, tem a Zilma, tem... as pessoas que conviveram com o Alcineu Ribeiro. E eu não sei como fazer o programa hoje, porque o Alcineu, a história do Alcineu Ribeiro tem muito a ver aqui com esse programa. Ele viveu esse programa. Eu quero... Cadê o microfone aqui? Me ajuda aqui, o Luciano, o Léo. Porque... o Alcineu, a gente, 40 e tantos anos, o Alcineu vem lutando, né, contra uma dependência. E ele foi, né?
1: Hein, Luciano? Verdade, Amaury. Um grande amigo, né?
0: Tu é palhaço igualzinho a ele, né, cara? Vocês dois, quando o Alcineu chegava aqui, o Luciano, o Léo, caraca, tadinho do Alcineu. Assim, em relação a vocês dois, né? Mas é uma perda do caramba, não é não, meu irmão?
1: Com certeza. É a amizade, né, Amaury? Nós se conhecemos há muitos anos. Passamos por várias emissoras. Na
0: desde
1: 102.
0: Desde o Cabo Frio, desde o jornal, né?
1: Desde o jornal, fizemos.
0: Cira. Isso. Ele trabalhou muito tempo no jornal da Cira, né?
1: Da Cira,
0: o Cabo Friense.
1: Cabo Friense, isso.
0: E, caramba, e desde aí que você conhece ele?
1: Desde isso aí. Aí depois veio rádio.
0: Também, né?
1: Passamos. E... fomos para Búzios, trabalhamos na Tropical. Várias.
0: O que você falaria para o Alcineu agora nesse momento que ele foi descansar? Se ele tivesse ali aquela dancinha horrorosa que ele fazia. O Alcineu tinha uma dança aqui que era todo dia, quando ele entrava, ele já balançava o esqueleto, já falando, já fazendo a gente rir, né, cara?
1: É verdade. E era um baita profissional, né, Amaury?
0: Uhum. Amava a profissão, né, cara?
1: O Alcineu, quando ele abria a boca no microfone, não parecia ser o Alcineu que nós conhecemos,
0: uhum,
1: né?
0: Uhum.
1: Então, é um cara sensacional e, Amaury, falar de Alcineu... se ele estivesse hoje aqui, falava para ele não ir. Porque ele faz uma falta,
0: fica,
1: né?
0: Fica mais um pouco.
1: E quantas, né, vezes, né, Amaury, o Alcineu chegou aqui, né? Precisando de ajuda, você ajudou. Nós com palavras também, né? Mas não foi Acho que tudo é vontade de Deus também, né? Eu creio que o Alcineu está num lugar bom, né? Porque vai fazer muita falta, um baita profissional, né? Também até a minha família também fala muito do Alcineu. Então, para mim, falaria para ele, não vai,
0: não
1: fica
0: vai,
1: aqui.
0: Não vai, fica aqui, né? Isso aí, Luciano. Leonardo, o nosso Alcineu Ribeiro, quer falar não? Beleza. Gedeão chegou a conhecer o Alcineu, não, né, Gedeão? Mas o Gedeão não conheceu o Alcineu, mas conheceu uma turma de sueca?
2: Jogadores de sueca.
0: Jogadores de sueca, cara. Alcineu Ribeiro era isso. Alcineu parava em tudo quanto era lugar, falava com todo mundo. Alcineu não tinha inimigos, apanhava de segurança, de UPA, porque ele queria trazer a informação da melhor maneira possível. Luciano está lembrando aqui, lembra aqui, Luciano? A gente está rindo mesmo, porque é assim que o Alcineu gostaria que nós estivéssemos.
1: Sim,
0: Ó, tem uma história aqui.
1: Tem história do celular. Chama a polícia! Aninha, chama a polícia! do cachorro.
0: Do cachorro, cara. Alcineu Verdade. Ribeiro Azul. Caramba, muita doideira, cara. Muita. Corrida de cachorro, tapa na cara. É de maluco. Então hoje o nosso programa é diferente, né, senhor Alisson?
3: Pois é, amor, e hoje estamos aqui prestando essa homenagem ao Alcineu Ribeiro, tão querido a muitas pessoas aí, principalmente o pessoal da imprensa que trabalhou com ele também, amigos, colegas também de profissão, pessoal de muitas rádios também mandaram muitas mensagens também pra gente, falando sobre o Alcineu também, sobre a história dele também, e a história dele com a cidade de Cabo Frio também, que foi uma grande pessoa aí de relevância para a cidade.
0: Isso aí, com certeza. Então é isso. Obrigado vocês aí. Vamos trabalhar, nosso programa vai ser diferente, Léo. Vamos fazer, infelizmente, um programa. Eu estou com o William nesse momento, lá no cemitério de... Você faz.
4: Faço de sete chaves.
0: Eita. Então, eu peço desculpas a vocês por não... não conseguiremos fazer um programa normal.
5: Hare Krishna.
0: Esse é o senhor cantando aí.
5: Hare Hare. Hare Krishna.
0: Aí, ó, esse é o nosso cantor, o senhor Ribeiro. Pode.
5: Hare Hare, muito bom.
6: Vamos falar é um mole, pouco cara. Sobre música e o
0: é ator. Mole, meu Deus do céu. Aí olha a musiquinha de Alcineu Ribeiro. A bunda de aspirina. Tchau, ostentação. A ostentação, aquela maluca, né? Vivia sacaneando o Alcineu Ribeiro. Chamava o Alcineu de bundinha de aspirina, cara. E essa despedida, me dá essa despedida aí de novo, Luciano. Nosso Leandro França, até quando a gente... Era assim que o Alcineu Ribeiro se despedia toda sexta-feira. Toda sexta-feira ele tinha essa... Leandro França até imitava, né? Leandro França até fazia...
7: Notícia, o tempo... Todo, até amanhã, Maurício.
0: É isso aí. Essa é a voz do nosso Alcineu Ribeiro. Eita... temos aí algumas falas e a gente vai trazer aí, olha, isso é o dia que o Alcineu Ribeiro estava tomando a vacina da Covid. Ele se emocionou, olha só, tava uma dificuldade danada, né? E ele já com a saúde já meio que debilitada. A gente tem que contar uma história. A história de vida de Alcineu Ribeiro. Depois a gente coloca o áudio. Esse foi quando o segurança saiu comendo ele no tapa, porque não podia filmar dentro da UPA. Então, o Alcineu Ribeiro, ele teve uma vida, né, dedicada à notícia, dedicada à informação. E nós, quando começamos a trabalhar, o Alcineu Ribeiro carregou bateria de carro nas costas para a gente transmitir carnaval lá da Avenida Joaquim Nogueira, lá em São Cristóvão. Quando ninguém transmitia carnaval, quando ninguém falava sobre carnaval, estávamos nós lá numa arquibancada de 3 ou 4 bancos, né? Fileiras, mas a gente já estava lá, a gente não tinha esses meios de hoje, a gente tinha uma bateria de carro adaptada, né? E a gente saía carregando a bateria para onde ia o repórter, a bateria que tinha que estar junto. Alcineu Ribeiro batalhou nessa época. Alcineu Ribeiro trouxe para a gente uma forma diferenciada de fazer jornalismo e da gente se associar, se comunicar, da gente interagir. Então, você, meu amigo, você, minha amiga, se tem alguma coisa para falar do Alcineu Ribeiro, pode mandar a sua mensagem aí pelo nosso WhatsApp, 997-150175, tá? Para que a gente tenha... Né? Eu quero hoje fazer essa homenagem a essa grande figura, a esse cara boa praça pra caramba, que foi o nosso Alcineu Ribeiro. O William já pode falar? Vê aí se o William já pode falar com a gente. Já pode? Eu tô com o William Rodrigues aqui no cemitério do Jardim Esperança. O enterro vai ser daqui a pouquinho. Às 11 horas eu tô aí já com imagens da capela de mortuária, né, daqui do Jardim Esperança. William Rodrigues, fala pra gente aí, meu irmão, como é que estão as coisas aí nesse momento em que os amigos se preparam para despedir do nosso Alcineu Ribeiro, hein, William? Bom dia, querido.
2: Bom dia, Maurício. Bom dia, Maurício. Tá uma manhã cinza, né, uma manhã sem brilho, sem sol, e nós estamos aqui no cemitério do Jardim Esperança acompanhando, né, o velório aqui do Alcineu Ribeiro. Alcineu Ribeiro, que é um, né, fez parte do Maurício Valério por mais anos, e é uma pessoa muito querida por todos, considerado um repórter completo, né, fazia todos os tipos de matéria, conversava com todo mundo, era muito querido, muito prestigiado no meio jornalístico, né, todo mundo sempre gostou muito, todo mundo sempre acompanhou o trabalho o trabalho que ele fazia, a Mauri, né, o Alcineu fazia, um trabalho muito inteligente, muito interessante. Eu mesmo, durante tantos anos, todos nós acompanhamos, né, e foi muito importante o trabalho, esse legado, né, que ele deixou no rádio, na nossa comunicação, no nosso jornalismo. Alguns familiares estão aqui nesse momento, familiares estão aqui acompanhando, as pessoas andam ainda. Né? O Alcineu estava internado, né, aqui no hospital, ele estava com um problema, com um câncer agressivo no cérebro, mas a gente vai falar um pouco mais sobre isso, vai conversar um pouco com os familiares que estão aqui nesse momento e também com pessoas que estão chegando, amigos, companheiros de trabalho, jornalistas, enfim. Então é isso, Amorim, mas antes, deixa eu só rapidamente me aproximar aqui da Penha, ela vindo aqui do programa, né? E só com ela, a Penha é, né, é a esposa, a companheira, de agora, mais recente, né, do Alcineu.
8: Sim, foi eu.
2: E isso. E aí, Penha, como é que tá o coraçãozinho nesse momento?
8: Não, o coração, né? O Alcineu foi muito importante na minha vida. Ajudei ele no que pôde, Afinal, quando estou arrasada.
2: Pois é, Penha está aqui, Amaury. Arrasada, todo mundo, todos, né, estão aqui. Aqui são todos irmãs, parentes, tá, Amaury? São todos parentes, são irmãs aqui, são irmãs do Valcineu, né, que estão aqui junto com a Penha, né? E como é que foram esses últimos dias do Alcineu no hospital, o tratamento dele?
8: Foi muito triste, eu quase não pude, fui lá só uma vez e ele se despediu de mim nessa vez que eu fui lá, que eu estou operada e não podia ir, quem estava indo era minha irmã, minha cunhada, veio ele, então eu fiquei em casa. Aí no dia que ele mandou me chamar, que queria me ver, eu fui lá, ele se despediu de mim, que foi segunda-feira passada, aí essa segunda-feira ele partiu.
2: Não
8: mas eu, graças a Deus, tenho meu coração tranquilo, ajudei no que pude. Amigos fugiram todos nesse momento, entendeu? No momento se afastaram, tipo assim, tá doente, não serve mais, entendeu? A pessoa só serve quando é útil. Se não é útil, você não serve para mais nada. Simplesmente existiu uma pessoa chamada Alcineu. De repente, ele já se foi. Para muitos, Alcineu já se foi há anos, entendeu? Para mim, para nós, ele está indo agora. Mas para muitas pessoas, ele já foi há anos. E ninguém deu atenção. Foi para casa de passagem, eu ia lá visitá-lo. Foi para o hospital, eu, como estou dizendo, só fui uma vez porque estou operada. Foi para um sítio lá no Alecrim. Eu fui lá duas vezes ver, entendeu? Ninguém ia, ninguém. Então, eu estou com meu coração tranquilo. Sim, porque ele se foi e eu amava muito ele, entendeu? Mas o meu coração está limpo.
2: É isso, Amaury.
8: Eu não tenho contas a prestar com Deus.
2: Amém.
8: Graças
2: é o desabafo
8: Deus.
2: Da Penha, Amaury, falando sobre a situação que o Alcineu acabou se encontrando aí,
8: rua,
2: já no final, né?
8: Todo sujo, entendeu? Eu sempre dando roupa, dando cobertas, toalha de banho, material de higiene pessoal, tá? O pessoal da Casa de Passagem que sabe. Então eu tenho meu coração tranquilo.
2: Tá bom, Penha.
8: Tá bom, querido?
2: Obrigado, tá? Nada. Penha tá com o radinho aqui, Amaury? Tá com o telefone novo.
8: Tô ouvindo tudo que a Amaury tá falando.
0: Tá
2: te ouvindo aqui,
0: Penha,
2: tá?
0: Você foi uma pessoa nessa reta da vida do Alcineu. Você foi a pessoa mais importante da vida dele. Você sabe disso. Todo o trabalho, quando você foi lá no Alecrim, lá na Igreja Católica, né? Ele ficou ali e outras vezes a gente conseguiu que o Alcineu ficasse internado. Ele foi para o interior de Minas, ficou 8 meses, mas infelizmente não teve forças para sair, né, Penha? Infelizmente a dependência química do álcool fez do Alcineu Ribeiro, sabe, uma pessoa...
8: É verdade, pessoa... ele teve força, O vício foi mais alto que ele.
0: Mas, como você falou, eu sei, sou testemunha do quanto
8: agora,
0: você
8: fez.
0: Agora,
8: só resta o quê? A saudade, né?
0: Só a saudade, mas a saudade boa. O Alcineu Ribeiro, quando a gente lembrar dele, a gente não vai lembrar com tristeza, né, Penha?
2: Não vou lembrar com tristeza dele.
0: Não, vamos lembrar sempre com alegria.
8: É verdade, é verdade. Ele foi minha vida.
0: Penha, um grande beijo. Deus já anotou tudo que o seu coração fez pelo nosso auxílio.
8: Outro para você.
0: Tá bom, querida? Um beijo. É isso aí,
2: Obrigado, Penha.
0: Ô William.
2: Temos outros da família aqui, Amaury. Temos uma irmã, né? Uma irmã do Alcineu.
0: É a Sheila.
9: Bom dia,
0: é a Sheila.
9: Tudo bem?
2: É a Sheila, né?
9: Não, eu sou Cacilma.
2: Cacilma.
9: Eu moro no Rio e aqui. Como é que se diz? Mas estou visto com você, sabia, mamãe? Porque hoje, maravilhoso. Eu visitava ele, que eu era, sou viúva igual a minha irmã, então a gente, carne e unha, tá entendendo? Ia lá visitar nos lugares que eles estavam, arrumei roupa para ele, essas coisas. Eu só lamento você fazer essa homenagem linda, maravilhosa, depois que ele foi.
0: Uhum.
9: E eu fico feliz vou fazer uma visita.
0: Tá falhando o som, o...
9: Com você, ele falou que você nunca assinou carteira dele, nunca fez nada.
0: É, pois é.
9: Então você me desculpe.
0: A gente, Maurício, quando a gente ouve, por exemplo, a Cacilda falando aí, a gente lembra, ela está ouvindo, a gente lembra só que o programa que nós internamos o Alcineu Ribeiro 5 vezes. Nessas 5 vezes que o Alcineu Ribeiro foi internado, a gente teve aí a Penha, né? Algumas pessoas da família não aceitavam, né? E eu fico, como a Penha falou, o coração da gente está tranquilo, porque tudo que pudemos fazer pelo Alcineu Ribeiro, tudo que o Alcineu Ribeiro conseguiu nesse final aí foi através do amor da Penha, né? Das pessoas. Infelizmente, a irmã dele está aí nesse momento prestando homenagem. E a gente espera, né, que Alcineu Ribeiro tenha o descanso que merece. Porque por conta dessa dependência química, a gente teve muitos problemas, né? E Alcineu Ribeiro foi internado inúmeras vezes. Enfim, estamos chegando ao fim de uma história, né, William? E a gente ainda ouve isso, né, cara?
2: É isso, Amorim. A gente está... mas ela mora no Rio de... acompanhando, né, de perto tudo que estava acontecendo, uhum. A gente entende, né, e chega numa hora dessa, acaba não tendo
0: a noção, real dimensão. Ou a noção do que acontece, né?
2: Exatamente. Acho que, infelizmente, Amorim, tem coisas que fogem ao controle de todos, né? Depende de uma série de situações. Não vem ao caso de
0: agora. Tá falhando, tá picotando, William. Tá picotando.
2: Temos outras pessoas da família. Daqui a pouquinho, então, a gente volta para falar. Vê se a gente consegue um posicionamento melhor. Ou você acha que dá para continuar assim?
0: O enterro, não. Depois a gente vê, porque tá picotando. O enterro tá confirmado para as 11 horas?
2: Deixa eu só perguntar a alguém da família aqui. A gente tem um irmão dele, Amaury.
0: Não, aqui. Deixa rolar. Deixa rolar aqui. Deixa o auxílio... Ô, William, o enterro está confirmado às 11 horas, tá bom?
2: 11 horas.
0: Isso, tá?
2: Está confirmado, então,
0: isso, o enterro. Isso, deixa aí a gente... O Matheus, o filho do Alcineu, nos confirmou que o enterro vai acontecer às 11 horas da manhã. E você continua por aí, tá bom?
2: Tá ok, Amaury. Daqui a pouquinho, então, a gente volta. 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
0: Eita, tá ruim. Depois a gente retoma o contato aí com o nosso William Rodrigues. Olha só, eu tenho a Michele Canciler, né? Michele Canciler, são 8 horas e 43 minutos. Trabalhou durante muito tempo a gente trabalhou junto com o Alcineu Ribeiro. Muito, muito, muito, muito mesmo. Né? Ela acompanhou aí as várias vezes que a gente levou o Alcineu para se tratar. O Alcineu chegava aqui às vezes com a pressão a 23, 20 caquerada. Ele era hipertenso, né? E a gente está vivendo esse dia, pessoal. Infelizmente, né, vivendo esse dia em que não podemos deixar de fazer essa homenagem ao nosso Alcineu Ribeiro. Michele Canciler, jornalista, trabalhou com a gente aqui durante 9 anos, conviveu com o Alcineu Ribeiro, e a gente ouve agora a Michele Canciler, que está hoje na InterTV. Está falando também de Alcineu, né, Michele? Fala, meu amor, bom dia.
10: Oi, Amaury, bom dia para você, bom dia para todo mundo que acompanha aqui o nosso programa todo dia. Nosso ainda, sempre farei parte dessa equipe. Recebi com muito aperto no coração essa notícia, porque Alcineu amava viver, amava essa profissão. Inclusive, ele deu um pouquinho desse amor para mim, né? Passei muitos anos aí com vocês, foram 9 anos juntos, e desde sempre, todos os dias, quando eu chegava bem cedinho aí no estúdio, né, na sede da rádio, ele estava sempre feliz, sempre dançando do nada. Às vezes a gente com mau humor, né, vamos ser sinceros, às vezes muito cedinho de manhã, com frio, ou cansado da semana, ou chateado com alguma coisa, a gente chegava de mau humor, tava ele lá, com aquelas dancinhas que ele adorava fazer. É, foi um grande incentivador para mim. Cheguei aí muito nova, né, com 20, 21 anos, e ele, com todo aquele amor pelo jornalismo, acabou me ajudando muito. Ele me incentivava muito, conversava muito comigo. Tinha um tempo que eu não via, isso faz a gente, inclusive, refletir sobre a energia, né, que a gente deposita em outras coisas. Eu trabalho muito, então acabo não vendo muito meus amigos, não vendo muito a minha família. E quando a gente recebe uma notícia dessa, a gente pensa um pouquinho, né, em como a gente tem utilizado o nosso tempo. Inclusive, essa é uma mensagem que eu deixo para quem está ouvindo aqui agora. Para a gente focar, né, no que importa, estar presente das pessoas. A gente nunca sabe quando vai ser a última vez que a gente vai ver alguém querido. Sei que o Alcineu descansou. Ele precisava descansar, né? Os últimos meses, acho que o último ano, não foi muito fácil na vida dele. Mas estamos aqui. Que ele faça passagem aí com muita luz, que é o que ele merece. Um beijo no coração de todos vocês, a Mauri, Zilma, Léo, Luciano, vocês moram todos no meu coração.
0: É isso, Michele. A gente tá aí, né? Alcineu Ribeiro, é isso, meu querido. Tá fogo. É... A gente, inclusive, muitas das vezes, né? Exatamente por conta do tempo que Alcineu Ribeiro teve trabalhando com a gente. Eu estava até ouvindo essa irmã de Alcineu falando aí, né? Essa irmã do Alcineu Ribeiro, infelizmente eu nunca vi nas 5 internações que nós, programa, fizemos com Alcineu Ribeiro. A gente internou Alcineu Ribeiro 5 vezes. A tratamento, 8 meses, 3 meses, mas infelizmente não dava resultado. E eu, vendo essa irmã falando assim, poxa, fazer homenagem agora depois que morre. A gente não faz homenagem depois que morre. A gente reconhece um trabalho. E assim, Alcineu Ribeiro sempre teve problemas, né, de aceitação da família. A família de Alcineu não aceitava ele. E quando eu ouço, infelizmente, essa irmã dizendo para a gente que estivemos presentes em todos os momentos do Alcineu Ribeiro, na casa de passagem, na UTI, na Maratá, em todas as casas de recuperação que o Alcineu Ribeiro ficou, quem bancava era o programa. A gente trocava o atendimento na casa por alimentação. A gente dava dispensa para a clínica, para a casa de recuperação e tudo. Não precisamos dizer isso, porque nós não estávamos fazendo isso para as pessoas. Nós estávamos fazendo isso para um irmão. Nós estávamos fazendo isso por uma pessoa que a gente ama, por uma pessoa que a gente respeita. E infelizmente, a própria família, né, no momento, e é difícil aceitar o dependente químico. Ou seja, o meu Ribeiro não usava drogas, não, nenhuma, ele não era dependente químico de drogas. Ele bebia uma cerveja sempre. Era só isso. E ele prestou um serviço ao jornalismo digno. Alcineu Ribeiro fez um jornalismo de responsabilidade, de conteúdo, de respeito, de dar igualdade de condições para todas as partes envolvidas na notícia falarem. Muito, muito nos entristece, né? A gente registrar nesse momento. A gente espera, né, a morte chegar, mas quando ela chega, ela sempre causa um impacto muito grande. Vamos lá, deixa eu ir pro... Deixa eu ver aqui, o Alisson tá ali com alguns comentários, mas antes deixa eu ouvir o Carlão, deixa eu ouvir o secretário de Cultura do município.

0: que os nossos amigos estão falando aí. Tá sem som, vê o YouTube aí, tá, Luciano? O pessoal tá falando do som aqui, tava sem som.
1: Tá. A Maurinho, eu tô aqui com algumas mensagens do nosso YouTube. Olha só, o Maurício Vicente, um bom dia, um abraço a toda a equipe. A Kátia Mariano também, assim como o Luciano também, ouviu o nosso programa lá de Cruzeiro de São Paulo, disse que há muito tempo ouve o programa da Mauri. O Rafa Martins está dando aquele abraço, um saudoso ao Cineu. A Lu também vai fazer uma falta grande aí na nossa cidade. A Maria Dória também está falando o seguinte: bom dia, nosso eterno repórter nos deixou, gente muito boa. Meus sentimentos a todos os amigos, familiares, de todo o coração, era um ótimo repórter. O Rafa Martins já acompanhava desde que vim morar em Cabo Frio e na passagem pelo programa tive um contato bem grande com o Cineu. Ele é uma figura muito boa, demais de lembrar, com bons momentos, boas lembranças. Ele falando um pouquinho do Alcineu. O Henrique: meus sentimentos a toda a família do Alcineu Ribeiro, que ele descanse em paz e tenha muita luz durante a sua passagem. O Rafa Martins depois vai falando novamente: como o programa de hoje poderia passar batido se, como a Mauri disse, a história do programa converge com a história do Alcineu também.
0: Verdade. Alcineu trabalhou aqui, pô, o programa tem 37 anos. Alcineu trabalha com a gente desde a Rádio Cabo Frio, aqui na Praça Porto Rocha. Muito, muito mesmo. Vamos lá, deixa eu ouvir o Carlão. Carlão, Carlos Ernesto, né? Hoje o secretário de Cultura do município de Cabo Frio. Também, nesse momento em que a gente se despede do Alcineu Ribeiro. Carlão, fala aí, Carlão.
2: Bom dia, Mauri Valério, bom dia a todos os ouvintes da Ondas FM. O dia de ontem já foi um dia complicado, né, com a perda aí do nosso amigo Alcineu Ribeiro, o repórter que sempre chega primeiro. E eu vou lembrar dele bacana, eu vou lembrar do Alcineu nas idas e vindas, na concentração, na dispersão do carnaval, o que aconteceu no São Cristóvão, o que aconteceu na praia, o que aconteceu na Morada do Samba. Um repórter que sempre esteve presente com a cultura, um repórter que tinha sua dignidade e superou, né, dentro dessa vida que ele tinha, ele se superou muito, porque ele era um cara que respeitava o outro, era um cara que não passava o limite. Passava dos limites dele mesmo, mas isso faz parte de cada pessoa. Então, Alcineu, para mim, vai ficar assim, uma saudade de cultura, uma cidade de cara bacana, de um homem digno, de um cara super parceiro, e que vai em paz, vai tranquilo nessa transição que ele passa agora, desse plano que nós estamos para um outro, que eu acredito muito. Então, ele está bem entregue, vai na paz, vai com tranquilidade, e fica aqui o meu carinho. Do Carlão, do parceiro, de muitas e muitas manifestações culturais juntos. Um abraço ao Cineu e bom dia a todos aí, Amorim.
0: Valeu, Carlão. Obrigado aí. Tá faltando 6 minutos para as 9 horas da manhã e a gente, então, já a gente volta a falar com o William, tá? Sobre o nosso o enterro, né? Quem é que tem? O Brojo? Brojo está aí também. O Brojo, a figura de Arraial do Cabo, também está mandando um áudio aí, né? Em relação ao nosso Alcineu Ribeiro. Tá, pessoal? Então, hoje nós estamos até cancelando algumas entrevistas que tínhamos marcado, porque a gente está querendo exatamente trazer essas informações aqui. Eu vou ouvir o Brojo agora. Deixa eu ouvir. É o Brojo, né? O Brojo que está chegando aí. Então, fala, Brojo.
3: Bom dia, ouvinte da Rádio Ondas. Quero deixar aqui os nossos sentimentos por essa perda de um garoto tão novo, né? Um garoto da comunicação, onde acompanhei várias vezes seu trabalho, conhecia seu trabalho. Quero pedir a Deus que conforte os corações dos familiares, dos amigos

0: Essa imagem vai ficar aí. Essa imagem, vamos mostrar. Léo, cadê o vídeo? Uma passagem do Alcineu Ribeiro. Ele foi na UPA. Ele estava precisando de atendimento, né? Alcineu Ribeiro tinha a pressão muito desequilibrada, né? A pressão dele realmente era uma... E ele foi na UPA uma das vezes, estava gravando lá dentro. Vamos ver esse vídeo, porque terminou com segurança botando o Alcineu para fora, cara. Esse dia foi bem interessante. O segurança, inclusive, foi punido aí também, porque ele não podia ter feito da maneira que fez, né? Mas vamos comprovar, porque tudo acontecia com o Alcineu Ribeiro. Essa coisa que o Luciano falou, do cachorro sair correndo atrás dele. No meio da rua, ele tá passando do nada, vem um cachorro e sai correndo atrás dele, corre, cai. Vamos lá, vamos dar uma relembrada aí numa das matérias do nosso Alcineu Ribeiro.
1: Vai. Olá pessoal, bom dia, tudo bem? Hoje, 31 de maio, eu cheguei aqui na UPA do bairro Parque Clube, às 7h55 da manhã, já são 9h30 da manhã e eu ainda não consegui ser atendido. Passei pelo registro. Passei pela classificação de risco e até agora nada. Ainda não atendi. Uma hora e meia depois. É essa a saúde humilhante. É essa.
2: Eu sou jornalista.
3: Então filma lá fora.
2: Tá bom?
3: Então filma lá fora.
2: Ok, vou querer
3: não, então só filma lá fora.
2: Não, senhor. Estou sendo agredido.
3: Vai filmar aqui?
2: Estou sendo agredido.
3: Por
2: isso, tá bom?
3: Tá bom.
2: Estou indo pra delegacia registrar o ocorrência.
3: Você só pode filmar agora. Tá bom.
0: Tá aí, olha, esse foi um episódio do Alcineu. O cara saiu empurrando, jogando ele pra fora mesmo, né? Ele exercendo lá o jornalismo, né? Aí veio um mané Zé desse aí e botou o Alcineu. Bom, pessoal, é isso, tá? Essa é a primeira parte do programa. Não estamos nada felizes, né? De estar vivendo esse momento, mas a gente tem esse compromisso de mostrar esse último dia que o corpo de Alcineu Ribeiro fica aqui, porque daqui a pouquinho será enterrado e vão ficar as lembranças, né, da gente, vão ficar as lembranças desse Boa Praça, desse cara que vocês estão vendo aí no vídeo, Alcineu Ribeiro. Todo dia ele, quando ele cumprimentava, ele: bom dia, Maurício Valério. E hoje um dia de muita informação. Descansa, Alcineu. A gente vai fazer o nosso primeiro intervalo. Temos muitos depoimentos. Muitas pessoas, muitos amigos de Alcineu Ribeiro estão junto nesse momento. A Naná, nossa Naná Moreira, nossa Nanazinha, né? Tá, Maurinho, um abraço a todos da equipe. Que a lembrança de Alcineu seja sempre lembrada com muito carinho, né? Que ele siga na luz. Obrigado, Naná. Obrigado a todos aí. A gente está indo para o intervalo e já a gente volta. Tá bom, pessoal? Um abraço, até já.
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16: É, rapaz. Vamos voltando com o nosso programa desta terça-feira, deste dia 25 de agosto. E a gente, infelizmente, a gente está tratando hoje da partida do nosso Alcineu Ribeiro. Nós estamos hoje, infelizmente, trazendo, né, a informação de que a gente perde aí esse companheiro, esse parceiro, né? Alcineu Ribeiro, sempre um bom papo, sempre uma piada. Flamenguista chato, chato, mas esse era muito chato. Mais do que o Léo, não, mas do time. Flamenguista nato, Alcineu Ribeiro, fazia do amor ao Flamengo realmente uma coisa muito, muito grande, muito exorbitante, né? E vocês vão ouvir agora alguns depoimentos, né, de algumas pessoas. O William já está lá? Já? Então vamos voltar. Estou voltando para o cemitério aqui do Jardim Esperança, onde está o nosso William Rodrigues. O William que está acompanhando aí esse momento em que os amigos estão se despedindo de Alcineu Ribeiro. William Rodrigues, fala aí, meu querido, como é que estão as coisas?
17: Oi, Amaury. A gente continua aqui, né, claro, acompanhando o velório aqui do nosso querido Alcineu Ribeiro. Ainda agora eu estava conversando com um filho do Alcineu, mas ele não quer conversar, não quer dar entrevista, porque então é um momento. Aí ele fez contato comigo ontem, o Amaury fez contato comigo ontem, e eu até falei com ele, que falei, poxa, Amaury, não vou conseguir falar, é um momento de muita emoção, e é isso. Mas muitas pessoas da família aí, Amaury, aqui, né, presentes, amigos, e colegas de trabalho também estão chegando, vizinhos, mas nesse momento um grande número de familiares, né, nesse momento aqui presente no velório do Alcineu. A gente sabe que o sepultamento está marcado aí para as 11 horas da manhã, né, e a gente vai continuar acompanhando aqui de perto. Tem imagens aí que o pessoal pode acompanhar toda a movimentação. O pessoal de casa pode acompanhar toda a movimentação aqui nesse momento, Amaury, né, para ver, né, as pessoas chegando, se aproximando, para prestar aí essa última homenagem para o Alcineu, né, que realmente uma pessoa muito querida, teve lá os problemas dele, é claro, todo mundo tem seus problemas, mas é o que você está falando, não é só uma homenagem, é o reconhecimento de um trabalho, né, porque a história do Alcineu se confunde com a história desse programa, né, são, sei lá, mais de 20 anos, muitas batalhas enfrentadas juntos, né? Enfim, então é uma coisa mais do que justa a gente estar aí passando esse tempo, passando essa manhã aqui, dedicando esse programa exclusivamente aí para ele, porque faz parte da história desse programa e é muito importante a gente estar aqui nesse momento, não só prestando homenagem, mas reconhecendo tudo que ele foi, né, toda a importância que ele tem para o programa do Amor e Valério.
16: É verdade. O Alcineu Ribeiro, puxa vida, sempre, né, chovendo, fazendo sol, nublado, onde fosse, Alcineu Ribeiro tem uma missão, corre lá. Alcineu ia e cumpria muito bem. E os trabalhos, né, que Alcineu Ribeiro realizou, Alcineu Ribeiro ganhou prêmios, né, da Prolagos, esse prêmio de jornalismo da Prolagos. Alcineu Ribeiro já foi vencedor, enfim, autor de grandes matérias. E a gente está aqui. William, confirmou a hora do enterro do corpo?
17: Sim, Amori. A informação que nós temos a princípio é que o sepultamento vai ser às 11 horas da manhã, né? E a gente vai continuar acompanhando aqui para confirmar. Mas a informação é essa até esse momento. E como eu estou te falando aqui, muita gente chegando, tá? Então, assim, é importante que também dê tempo, né, para todos chegarem aqui, para poder emprestar aí suas últimas homenagens para o Alcineu, ele que estava, Amori, também enfrentando um câncer muito agressivo, um câncer de cérebro. Lutou muito contra essa doença, mas infelizmente é uma doença que começa de forma silenciosa e quando a gente acaba percebendo, quando a gente acaba sendo diagnosticado, muitas vezes já está num grau muito avançado e irreversível, né? Infelizmente. Infelizmente ele perdeu, acabou perdendo essa luta, como tantos perdem, né, Amori? Infelizmente, o câncer é uma doença muito agressiva.
16: E a gente quer agradecer a Secretaria de Assistência Social, o pessoal da Casa de Passagem, tá? Nesses últimos dias, Alcineu Ribeiro ficou na Casa de Passagem, né? E depois foi hospitalizado e infelizmente não conseguiu sair mais. É isso, William. A gente volta contigo daqui a pouquinho. Tem alguma outra informação?
17: Nós estamos aqui no cemitério do Jardim Esperança, né? Bairro, bairro muito grande, né, da nossa região. Nesse momento o tempo está tranquilo, né, parou de chover, está até abrindo um solzinho aqui, nesse momento, mas está um ventinho constante, né, dentro aqui, e as pessoas estão chegando, se aproximando, todo mundo de casaco, está um pouquinho frio também, e a gente está acompanhando aqui essa manhã cinzenta, essa manhã aqui no cemitério do Jardim Esperança. Infelizmente, com o sepultamento, né, o velório e o sepultamento do nosso querido Alcineu Ribeiro. A gente vai continuar aqui pela manhã, Mauri. Temos alguns assuntos, sim, que a gente pode trazer daqui a pouquinho. A gente pode falar sobre alguns assuntos, uma padaria que foi interditada aí por problemas higiênicos, né, sanitários. Tivemos também a inauguração, o funcionamento da Casa do Autista em Cabo Frio. Enfim, tem alguns outros assuntos que, dependendo do momento, a gente pode ir trazendo aí para os nossos ouvintes durante essa manhã. Mas é isso, Amorinho. Daqui a pouquinho a gente volta então com mais informações. 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Daqui a pouquinho a gente volta. William Rodrigues
16: para... Para, falhou, William. Epa, vamos lá. Aí o nosso William Rodrigues, estamos seguindo por aqui. Não tá falando, não estamos te ouvindo, William.
17: A gente está com um problema
16: agora,
17: de internet.
16: Agora sim, agora sim, agora estamos te ouvindo. Pode assinar.
17: A internet 5G é um problema, né? Vale a peça. Então daqui a...
16: William Rodrigues. Já foi, meu Deus. Pessoal falando aí no YouTube aí, o Wallace no Face, o que que tá rolando por aí?
4: Seu WhatsApp, Amor, e tem muitas mensagens. A Daisy mandou um comentário falando o seguinte: só Deus sabe como esse dia vai ser para nós, toda a família. Sinceramente, eu tinha esperança de que ele voltasse com a alegria dele para uma despedida melhor junto do Amor. O Celinho: Bom dia, só quero deixar aqui meu agradecimento, infelizmente meu sentimento pela perda. Um grande profissional, que tive a honra de conhecê-lo pessoalmente. Uma grande figura, vai deixar muita saudade. Eu adorava quando ele falava Alcineu Ribeiro para o programa Mauri Valério. Temos aqui também o comentário do Ivan Lemos. Alcineu sempre muito educado, gentil, dedicado com os colegas na rua. Corria atrás das informações com exclusividade, sim, mas sem perder o respeito e a carisma com os colegas. Descanse em paz.
16: Saiu.
4: Temos alguns comentários agora. Infelizmente, com essa morte, essa perda repentina aqui, né, amor?
16: Vamos lá. Deixa eu ouvir agora um companheiro, Eduardo Silva. A gente trabalhou muitos, né? A gente trabalhou a equipe, eu, o Eduardo, era o Alcineu, Michele. E Eduardo mandou um depoimento. O Eduardo que faz o nosso o programa Tarde Panorama. Durante muito tempo, o Eduardo conviveu com o Alcineu Ribeiro, todos nós, né? E a gente está trazendo então aí o depoimento do nosso companheiro de Rádio Ondas, nosso Eduardo Silva, falando aí sobre o Alcineu Ribeiro. Oi, Edu.
18: Bom dia a todos. Bom dia a toda a audiência da Rádio Ondas. É um dia cinzento, é um dia que a gente não esperava chegar tão cedo, mas é um dia de adeus, um dia de lembrança, um dia de saudade, e a gente vai falar do nosso companheiro Alcineu Ribeiro. Sabe, a vida apresenta a gente certas pessoas que a gente aprende a gostar, que a gente aprende a respeitar. As dificuldades vêm do relacionamento, porque isso acontece em qualquer família. Alcineu era um cara que, mesmo diante das dificuldades que tinha, problemas de saúde, ainda assim se apresentava todos os dias para poder trazer notícias de qualidade, notícias verdadeiras, notícias que falavam ao coração e que a população entendia. Quando o senhor trazia uma notícia no rádio, ele fazia questão de trazer todo o cenário que fosse possível a pessoa estar em casa e imaginar. Fazia aquela imagem na cabeça sobre aquilo tudo que ele estava falando. Ele dava a direção do vento, ele falava sobre em que posição estava o carro, né, próximo de quê, aquela coisa toda. E isso faz falta no rádio hoje. A gente comenta, inclusive, aqui nos círculos mais fechados da emissora, que como isso faz falta, né? Repórteres, jornalistas, como Alcineu Ribeiro, não se nascem todos os dias. A gente vem perdendo, né, alguns profissionais do rádio, alguns jornalistas, né, que vão dizendo adeus, e a gente agradece pelos novos que estão surgindo. Mas é importante destacar que ninguém é insubstituível, mas cada um tem a sua qualidade especial. Ontem mesmo aqui no Panorama, um amigo lá de São Pedro da Aldeia, ele fez questão, né, de poder citar o nome do Alcineu, mandar condolências para o Pai do Céu possa consolar os nossos corações, e encerrou a reportagem com o bordão que marcava muito o Alcineu toda sexta-feira. Então, dessa forma, eu também, mesmo não sendo sexta-feira, eu quero me despedir dessa forma também, para que todos possam se lembrar com ele com muito carinho. Até segunda, Mauri! Deus abençoe a todos.
16: É verdade, essa... Eita... Eita, vamos lá. Eu tô com a Terli. A Terli, ela é enfermeira. A Terli, uma figura que durante um tempo na vida de Alcineu Ribeiro foi super importante. A Terli deu um suporte fantástico ao Alcineu Ribeiro. Logo depois dele ter saído da casa lá no Alecrim, que, lembra que a Penha falou? Ah, lá no Alecrim, a casa lá no Alecrim. Aí eu tô com a Terli. A Terli Ferreira tá no telefone aqui com a gente. Terli, bom dia, Terli. Infelizmente, nosso Alcineu Ribeiro se foi, Terli. Bom dia.
19: Bom dia, Maurício, tudo bem?
16: fato, doído.
19: É isso, é uma sensação de fracasso, assim, né, de impotência, é um misto de sentimento, assim, né. É, para as pessoas que conheceram o Alcineu, para vocês, né, que tiveram uma vida com ele, é muito estranha a sensação de que por muitos momentos a gente permeou a vida dele tentando ajudar de alguma maneira, né? Mas que no final das contas não funcionou, né? Isso dá uma sensação muito ruim, né? Eu me lembro, Amauri, que deve ter uns 2 anos mais ou menos, eu lembro que eu fui pegar um ônibus para São Paulo e eu vi uma pessoa sentada à noite, já quase madrugada, na cadeira, lá na rodoviária, né? E em situação de rua. E eu olhei, era o Alcineu. E aquilo me comoveu, eu precisava entrar no ônibus, aquilo me comoveu, assim, sabe? Eu entrei naquele ônibus muito triste, sabe? Muito triste. E aí passou uma semana, você me convidou para uma entrevista no teu programa. E aí eu lembro que o Alcineu chegou, você lembra disso?
16: Lembro, com certeza, claro.
19: E aí, ali que eu comecei a ter um elo mais forte com ele, naquele dia eu levei ele no hospital junto com o Gilney, né? E dali para adiante que eu comecei a ter um elo mais forte com o Alcineu por um período, né? Eu lembro que levamos ele para tomar um banho, e aí na casa de passagem ele voltou, e aí volta e meia eu passava lá, enfiava ele no meu carro e a gente saía para fazer as coisas, né? Levava para cortar cabelo, levava no dentista, levava lá para casa para almoçar junto comigo, e a gente começou uma amizade muito legal. E eu percebia que era justamente nos momentos que ele se reconectava mais com ele mesmo, era o momento que ele fazia algumas reportagens, né? Eu lembro uma vez que ele precisava de óculos.
16: Opa, o som sumiu. Terli, o som sumiu, Terli.
19: Oi, voltou?
16: Voltou.
19: Eu tô na estrada. E aí eu lembro que ele fazia, né, eu lembro que às vezes ele tinha uns lapsos, esquecia algumas coisas, mas quando dava um microfone para ele ou dava um celular, ele já tinha isso tão introspectado, tão dentro dele, essa carreira, né, de jornalista, de locutor, que vinha tudo, né, vinha a fala dele, ele lembrava, sabe, com uma memória absurda. E sempre terminava, né, com o bordão dele, né, Alcineu Ribeiro, notícia o tempo todo. Era muito legal, né? E aí eu lembro com muito carinho todos esses momentos, né? Eu, por um período, eu tentei ajudá-lo, sabe? Mas eu não consegui, sabe, Amauri? Eu tentei de tudo, mas assim, eu realmente foi mais forte que eu, não consegui ajudá-lo, né? Porque tinha toda essa questão, né, da bebida, tinha essa questão mesmo dele, né, não aceitar, às vezes, alguns processos de internação que tiveram no decorrer do tempo. E aí todo mundo sofria junto, né, a família, os amigos, né? Mas ele deixou um legado, né? Um legado de saudade das pessoas que passaram pela vida dele, né?
16: É verdade. Eu até aproveito, Terli, esse momento. Muita gente, a própria irmã, agora mesmo, falou: pô, Maurinho, ajudou. Caraca, ouvir isso me dói tanto o coração, cara. Porque o que você tentou, né, algumas... essa vez que você levou para o hospital, a gente está junto com o Alcineu Ribeiro há mais de 20 anos.
19: Exatamente.
16: Alcineu Ribeiro, em todas as internações que Alcineu Ribeiro esteve, fomos nós que conseguimos.
19: Eu lembro.
16: Fomos nós que bancávamos tudo. Aí quando eu ouço uma pessoa da família me cobrar, caraca, eu fico... Uma pessoa que morava no Rio, né? E o Alcineu Ribeiro, como você viu, o Alcineu estava na rua. Quantas vezes a gente levou ele para casa de passagem, ofereceu a última residência do Alcineu Ribeiro, quem pagava o aluguel? Era eu.
19: Eu lembro que a vez que eu enfiei ele do carro e eu fui procurar a casa dele, eu lembro que me falaram que era no Porto do Carro, né? Eu achei a casa dele na época e a família na época não quis aceitá-lo, entendeu? Eu me lembro disso, sabe? E assim, eu me lembro que ele falava isso pra mim, ele falava assim, Terli, eu amo muito a Mauri, eu tenho uma vida com a Mauri, eu devo muito a Mauri. Ele sempre falava isso pra mim, sabe? Ele sempre falava isso, sabe? É, e ele falava muito de coração, e o Junei era outro que ele amava tanto, o Junei, e o Junei falava muito isso também, né, do elo que eles tinham, né, então, é complicado, porque eu acho que todo mundo fez o que pôde, mundo fez o que pôde, que estava dentro das suas possibilidades, mas era um problema além, né, que estava ligado ao vício, né. Então, isso se tornava muito difícil, porque quando a gente achava que ia dar certo, ele fugia da internação, né?
16: Isso.
19: E estava com a saúde já muito debilitada, né? Então, tem tudo isso, né? Eu me lembro que nessa época, Mauri, foi o período que eu vim candidata a vereadora, e ele falava assim para mim, Terli, eu quero te ajudar. Eu falei, rapaz, não faz isso não, porque eu acho que não tem nada a ver. Você é uma pessoa conhecida e tal. Ele, não, de jeito nenhum. É o mínimo que eu vou fazer por você. Aí eu lembro que eu ia, e ele ia junto comigo. Colocava blusa, adesivava, era muito engraçado, sabe? Virou meu companheirão por um período, sabe? E um querido, sempre muito doce comigo, sempre muito delicado, cordial, gentil, sempre foi, sabe? Mas no final das contas, eu não consegui dar seguimento, justamente por conta dessa questão dele, do alcoolismo, e de vez em quando, emocionalmente, ele já estava um pouco abalado, de vez em quando ele dava uma variada também, uma alteração de humor, né? Então, realmente, eu me senti, deu uma sensação de fracasso por não ter conseguido dar continuidade, sabe? Mas é isso. Eu mandei algumas fotos aí para a produção,
16: nós
19: bem legais.
16: Vendo, nós estamos vendo. Nós estamos vendo. Nós estamos vendo aqui você, Gilnei, Alcineu. Mas é isso, Terli. Eu te agradeço o depoimento, porque você foi uma pessoa que esteve junto e viu. Né, que não é fácil, eu imagino, as famílias, né, que passam por esse problema, porque a gente, eu desisti, assim, meio que desisti do Alcineu, já agora, no final, por conta da minha mãezinha também estava precisando de cuidado, aí eu tive que dar cuidados à minha mãe, né, mas o Alcineu Ribeiro sempre teve todo o carinho, todo o apoio, Todo o apoio do programa e pessoalmente meu.
19: Sim.
16: Eu não gosto nem de falar disso, porque...
19: Eu acho que o mais importante, o que a gente fez, tudo, cara, tá no nosso coração, sabe? Eu acho que isso ninguém tira da gente, né? Eu acho que é a história que foi, que permeou na vida de todos nós, né?
16: É isso aí. Tá até a foto agora que tá aparecendo, é a foto dele com óculos novo, Terli. É, com óculos novo, é. Tá ali, ó. Obrigado, Terli.
19: Eu lembro que no dia que ele foi fazer o... É, Mauri, eu lembro no dia que ele foi fazer o tratamento dentário, eu lembro que não tinha condições, aí eu consegui uma amiga da PAI e ela abriu uma exceção. Nossa, eu lembro que ele saiu de lá com o dentinho todo certinho, mas ele ficou tão feliz, tão feliz. As fotos aí até com a dentista, né, que foi uma querida, a Ana Ferreira, uma fofa, então era uma graça, era muito legal, a gente se divertiu muito por um período, foi muito bom.
16: Aí fica a lembrança gostosa de Alcineu Ribeiro, né, Terli? Muito obrigado pelo teu depoimento, tá, queridona?
19: Tá bom, eu que agradeço, viu? Um beijo aí no coração de vocês, tá?
16: Valeu, Terli.
19: Eu sei que era muito amado. Então é isso. É uma linda homenagem que vocês estão fazendo hoje para ele, viu? Obrigado. Um beijo para vocês.
16: Valeu, querida. Boa viagem aí, tá?
19: Obrigada. Tchau, tchau.
16: Ai, ai. É isso aí. Tá. A gente tem esse cidadão, né, cara? 57 anos, né? 50 e poucos. Oh, meu Deus. E a gente continua, a gente tem mais depoimentos aí. Vamos. Eu tô com a Maria Inês. A Maria Inês é a presidente do Convention Bureau. Alcineu Ribeiro entrevistou a Maria Inês algumas vezes nesses anos que ele esteve aqui no programa. Vamos. E ela mandou um depoimento aí também, falando sobre o nosso Alcineu Ribeiro. Maria Inês, fala, meu mozão.
20: Bom dia, Mauri Valério, bom dia a todos.
16: Vamos lá, não é esse não. Maria Inês, essa não, essa aí. Vamos lá então agora, Maria Inês.
20: Bom dia, meu amigo Mauri. Hoje, seu programa está mais triste, né? É, mais triste por um lado, mas sabemos que ele está em um bom lugar, Alcineu, porque era uma pessoa maravilhosa, trabalhou tantos anos aí na rádio e ele merece estar em um lugar bacana, porque era uma pessoa do bem. E aí, passando essa mensagem para falar que eu sinto muito e que o que eu posso pedir é que Deus conforte toda a família, o coração da família e o coração de todos os amigos e o coração de todos da rádio, a Mauri Valério. Um grande abraço.
16: Obrigado, Inês. Nossos amigos aí, falando de amigos, né? Leandro França, Gilney, galera toda também se manifestando. Mas agora a gente vai ouvir uma jornalista que também trabalhou junto com o Alcineu durante tanto tempo. Aqui no programa, a nossa Fernanda Carriço. A Fernanda tem uma vida no jornalismo, né? Aqui conosco, a Fernanda trabalhou durante anos e convivemos muito com o Alcineu Ribeiro, né, Fernanda? E agora a gente chama então a Fernanda Carriço para falar sobre o nosso Alcineu Ribeiro. Oi, Fernanda.
20: Bom dia, Mauri Valério, bom dia a todos. Quem está falando é Fernanda Carriço. Eu trabalhei muito tempo com o Alcineu, né? Em várias oportunidades, em várias épocas da vida. E o Alcineu era aquele jornalista apaixonado, ele amava o que fazia. Eu lembro de Alcineu sempre com um sorriso no rosto, trabalhando, andando pela cidade, dando voz às pessoas. Então é com muita tristeza que a gente se despede de um colega, uma pessoa querida, mas também com a certeza de que Deus sabe todas as coisas e que ele descansou. É, todo mundo tem o tempo de chegar e partir. E o tempo dele aconteceu, né? Infelizmente, a gente fica triste, mas com a certeza que Alcineu descansou. Vai deixar saudades e muitas lembranças boas. Muitas lembranças de bastidores, de programas, que a gente se divertiu, trocou histórias, enfim. Alcineu Ribeiro, um querido, descanse em paz, Alcineu.
16: É isso, Fernanda Carriço, né? E a gente discutia, entendeu? Eita, a gente discutia pauta, e Alcineu Ribeiro sempre foi um jornalista de que quando ele dava sugestão de pauta, ele embasava, sabe, a coisa toda dele, caraca. Sabe, muito, com detalhes, com tudo. Eita. Obrigado, Fernanda. Tô com o Ricardo Azevedo. Ele tá aqui comigo aqui no telefone. E Cacá também, né? Sabe o quanto boa praça, gente boa pra caramba, foi Alcineu Ribeiro. Cacá também tem um depoimento. Cacá está ao vivo aqui comigo no telefone. Cacá, bom dia, meu irmão. Perdemos o nosso Alcineu Ribeiro, hein? De tantas histórias, né, Cacá?
21: Rapaz, bom dia, Mauri. Não sei se é um dia triste, né? Mas a vida que segue. Eu me lembro muito de Alcineu. Alcineu era muito engraçado. Eu lembro dele assim, com muita alegria. Uhum. Que eu encontrava Alcineu em tudo que era lugar na rua. Eu ia para não sei onde, estava o Alcineu lá. Andava para o lugar, estava. Alcineu, como é que você consegue estar em todo lugar ao mesmo tempo? Ah, não, eu vou andando, vou entrevistando. ele é muito engraçado e muito inteligente, né? Que ele fazia umas perguntas inteligentes, vez de deixar a gente na calça curta. Então, Maurício, eu me lembro de Alcineu assim com muita alegria, eu gostava muito dele. Eu sei que no final teve os problemas dele, como nós podemos passar por isso, né? Mas eu queria falar uma coisa, eu estava ouvindo a entrevista da Ateli, Maurício, em que ela diz que todos nós fizemos o que podíamos, mas eu sou testemunha que você fez mais do que podia. Nós conversávamos muito sobre a situação dele, eu perguntava, você falava, eu sabia das coisas que você fazia. Então, além da minha mensagem aí para o programa, né, pela tristeza da perda desse amigo, desse cara engraçado, desse cara gente boa que é o Alcineu, mas a minha homenagem também é para você, Amorim. Eu sei o que você fez, sei que você lutou, imagino o que você está sentindo, então eu só queria, sabe, solidarizar com você e te dizer que você não fez tudo o que podia, você fez mais do que podia. E Alcineu lá em cima sabe disso e vai te olhar sempre com carinho, com amor que ele tinha por você.
16: É isso, meu irmão. A gente... É porque o que eu pessoalmente fiz pelo Alcineu, eu não saía falando, nem tinha necessidade de ficar falando para ninguém, né? Muita gente cobrava que o Amorim não está fazendo. Todas as internações fui eu que fiz. Todos os remédios fui eu que dei. A alimentação...
21: Eu sei disso, que a gente conversava muito sobre isso e eu sabia disso. Pois sou testemunha.
16: É isso. Meu irmão, ele está descansando. Nosso Alcineu
21: Ribeiro está descansando e está olhando por você. Pode ter certeza.
16: Obrigado, meu irmão. Cacá, um grande abraço.
21: Um abraço a todos, filho, aí no programa.
16: Obrigado.
21: Tá bom, meu amigo?
16: Obrigado pelo depoimento, Cacá. Bom, pessoal, é isso aí. Ricardo Azevedo, nosso querido e amado Cacá, falando aí também sobre o nosso Alcineu Ribeiro. A gente é difícil, né, cara? Porque, assim, o meu compromisso com o Alcineu Ribeiro não era de patrão e empregado. Nosso relacionamento sempre foi de amizade. Sempre. Eu tinha o Alcineu como um irmão que eu não tive. Um irmão mesmo. Todas as vezes que o Alcineu Ribeiro precisou de internação, precisou de remédio, precisou de ambulância, precisou de tudo. Todas as vezes nós estivemos do lado do Alcineu Ribeiro. Eu fiquei muito triste um dia. Você viu, né? Porque a família, normalmente, quando uma pessoa está nesse nível, né, de dependência química, às vezes a família abandona. E nós não abandonamos. Nunca. Fomos a todos os lugares. Um dia, o nosso amigo lá da última casa de internação que o Alcineu esteve, me ligou para dizer: Maurício, chega aqui, que o Alcineu Ribeiro está em cima do muro, gritando que está sequestrado. E isso criou um problema para a instituição, e aí eles não quiseram mais aceitar. Então tudo que nós podíamos fazer, fizemos, né? Então a gente pede às pessoas, principalmente as mais próximas, né? A gente tem a Penha aí, que esteve incansavelmente ao lado de Alcineu Ribeiro, e Deus te recompensará por isso, viu, Penha? E nós estamos, infelizmente, muito triste porque perdemos uma batalha. Alcineu Ribeiro, com esse câncer no cérebro, enfim, e outras complicações, nos deixa em descansa. Eita, eu estou com o coordenador da comunicação de Cabo Frio, né? Eu estou com Marcos Azevedo, né? O homem que é o responsável pela comunicação aqui do Serginho, do prefeito, da prefeitura de Cabo Frio. O Marcos Azevedo também mandou um áudio falando sobre o nosso Alcineu Ribeiro, e a gente ouve então Marcos Azevedo, o responsável pela comunicação de da Prefeitura de Cabo Frio, falando sobre o nosso companheiro Alcineu. Oi, Marcos.
1: Oi, Amauri. Aqui Marcos Azevedo, coordenador de comunicação da Prefeitura de Cabo Frio. Com muito pesar, nós recebemos a notícia do falecimento do Alcineu, esse repórter que por tantos anos dedicou a sua vida à informação, à notícia, e que nos deixa um legado e um exemplo de ética e de profissionalismo para todos que vão seguir por esse caminho. Alcineu faz parte da construção e da história da imprensa cabofriense e é uma grande perda para todos nós. Um forte abraço e meus sentimentos a toda a família e aos amigos.
16: Tá aí, olha, realmente mais um depoimento, né? E agora a gente ouve, obrigado Marcos, Marcos Azevedo. Eu estou com o Leandro França, nosso companheiro, o homem do Região em Foco, que viveu aí também grandes momentos aqui com o nosso Alcineu Ribeiro. Não é não, Leandro? Bom dia, queridão.
2: Bom dia, meus amigos. Bom dia, Mauri Valério. Na medida do possível, aqui Leandro França e eu quero abraçar a todos os amigos do programa Mauri Valério, a todos que conviveram com esse ser humano fantástico, que eu carinhosamente chamava de professor da reportagem, sempre com muita alegria, sempre com aquele sorriso estampado, ele me recepcionava, encontrava aqui nas escadas do prédio da Rádio Ondas, é um profissional extremamente versátil, companheiro de trabalho incrível, e que deixa em nós as melhores lembranças. Obrigado por tudo, Alcineu. Obrigado, meu Deus, pela possibilidade de conviver com esse ser humano raro que foi o Alcineu Ribeiro. Certamente, hoje é um dia muito triste para todos nós da Rádio Ondas, em nome da Rádio Ondas, em nome da comunicação em geral. Estamos consternados e pedindo aí a paz de Deus para a alma do nosso querido Alcineu Ribeiro, que, como eu disse agora há pouco, ficam as melhores lembranças e um legado histórico que nunca será apagado.
16: Verdade. Obrigado, Leandro França. E esse é o sentimento de todos nós aqui da Rádio Ondas, nesse momento que a gente se despede. Olha um sorriso dele aí com a cachorrinha. Eita, esse cara era muito boa praça, cara. Muito, muito, muito. Alcineu Ribeiro sempre foi um cara de bom papo, fazia amizades logo. Eita, vamos para o intervalo? Vamos para o intervalo rapidinho, já a gente volta. A Nilza Flores, desejando meus sentimentos a Mauri, que Deus conforte toda a família. A Kédima Vitória aí também, a Rosa Marlene. Obrigado aí, Otero. Valeu. Otero, hoje não tem nossos monumentos não, tá, meu irmãozão? Espero que você entenda. De repente a gente traz na quinta e repete na terça que vem, tá? Porque hoje o nosso programa se chama Alcineu Ribeiro, tá? A gente vai para o intervalo e já a gente volta.

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1: Amigo é coisa pra se guardar.
2: É isso. Vamos voltando com o nosso programa nesta terça-feira. É muito, muito, muito triste pra nós, né? Ai, ai. É, eu estou vendo aqui o Beto Gráfica, né? O Beto da Gráfica aqui dizendo: Amaury, bom dia. Que Deus receba o Alcineu. Como faz falta pessoas com alegria, energia positiva, e mal sabemos o tanto que passam por trás das câmeras. E ainda assim sentem, sorriem para a vida. Aí ele fala, valorizem a vida, né? O nosso Beto Gráficas aqui está mandando ver, tá? Beto, obrigado pela tua fala, tá bom, querido?
3: Vamos lá então, Alcineu está com o padre. Fala aí, Alcineu Ribeiro.
4: Amaury, nesse exato momento está acontecendo em frente ao cemitério Santa Isabel a missa de finados. Ela está sendo celebrada pelo padre Marcelo Schelles. Padre Marcelo, bom dia. Qual o significado desse dia, do dia de finados, para a comunidade católica?
5: Bom dia a todos, bom dia àqueles que nos acompanham pela rádio. O dia de hoje é um dia que é marcado ao mesmo tempo, assim, de muita lembrança que traz ao coração de cada um de nós, pelos entes queridos de todos nós, nossos amigos, enfim. Mas hoje também é um dia marcado pela fé, pela esperança, porque a vida que Deus Nosso Senhor nos concede não é uma vida de alguns meses, alguns anos, mas é uma vida plena, e só Jesus Cristo pode nos dar essa vida plena. E é por isso então que nós, como igreja que nós somos, como comunidade religiosa que nós somos, rezamos por esses irmãos que já partiram para a vida eterna.
4: Padre, existe a morte?
5: Claro, claro que existe a morte, e existe uma segunda morte de que nos fala a Sagrada Escritura, que é a perda da vida eterna. Deus Nosso Senhor, o mistério da cruz de Jesus Cristo é exatamente esse, é a remissão do pecado do homem. Então o homem tem o direito a essa vida eterna que Nosso Senhor Jesus Cristo veio trazer para todos.
4: Qual a mensagem que o senhor pretende passar nessa missa?
5: É exatamente essa a ideia. Nós somos uma comunidade, nós somos filhos de Deus, todos nós. Nós somos uma única igreja, quer seja aquela que está aqui na terra, que somos nós que ainda peregrinamos aqui, e quer seja aqueles irmãos que já partiram dessa vida terrena. Formamos um único corpo. E assim como no corpo humano há uma comunicação entre os membros do corpo, também na vida espiritual da mesma forma, ou todos os membros se comunicam. Por isso nós podemos rezar por eles, eles alcançando o céu podem rezar por nós, e é exatamente esse fluxo da graça alcançada por Jesus Cristo, da qual todos nós tomamos parte e todos nós somos nutridos e santificados.
4: Ok, padre, muito obrigado. Portanto, tá aí, lembrando que logo mais, às 6 da tarde, vai acontecer aí a última missa de finados aqui no município de Cabo Frio, na Igreja Matriz Auxiliar de Nossa Senhora da Assunção. No oferecimento do restaurante da Alcineu Ribeiro, para o programa Amaury Valério, notícia, o tempo todo.
2: É, rapaz. Tá aí, né? Vejam só essa entrevista que a gente recuperou, Luciano. Foi exatamente no momento, no dia de finados, né? Olha que coincidência. O dia em que a gente se despede do Alcineu no cemitério, tá ele, a gente traz essa matéria, né, do Alcineu com o padre Marcelo, exatamente no dia de finados.
4: Alcineu Ribeiro, para o programa Amaury Valério, notícia o tempo todo.
2: Todo, é isso aí, que a gente sempre, né? Vamos lá, deixa eu... Como é que estamos aí, o Alisson? Deixa eu... Tá saindo o som aqui, Luciano. Fala aí o que, que a gente tem aí, galera se comunicando hoje. Tá, pessoal, peço permissão para homenagear uma das pessoas mais importantes durante esses 37 anos de programa, que foi o nosso Alcineu Ribeiro.
6: Amorim, temos aqui alguns comentários no YouTube. O Kleber está falando o seguinte: amigo, Deus também quer pessoas boas lá por cima. Ele hoje faz falta e faz um programa em homenagem a ele. Mas a vida segue aqui para todos, meus sentimentos a todos os amigos e a toda a família. O Celton está fazendo outro comentário. Meus sentimentos a toda a equipe. Nessas horas é que vemos quem são os passageiros do barco. Liga agora, fala que ama, que é importante, ou esqueça tudo, esqueça as mágoas também, as tristezas. Fala sempre que é importante, né? Temos que fazer enquanto há vida. Fala que eu te amo, que importa, que liga, manda mensagem. Valorizar a vida em alegria. O Beto, você leu ainda agora a mensagem do Beto, né? Falando também dos sentimentos para valorizar também a vida. Então, muitas mensagens.
2: A Fátima está aí, né? Fátima mora,
6: também. Desejando também o conforto dela, também as condolências também. É triste uma perda de alguém tão querido, que Deus console a todos. Olha, amor, eu posso chamar um áudio?
2: Bem, um pode, quem é aqui? Quem é aqui?
6: É o Celinho, tá. O Celinho de Campos, ele que é um ouvinte atento também, assíduo aqui ao nosso programa também, desde a época do Alcineu. E ele fala o seguinte, no áudio dele, ele conta que ele encontrou o Alcineu antes dessa internação dele há pouco tempo.
2: Agora no Jardim Esperança?
6: Pois é, isso aí, amor.
2: Vamos lá, deixa eu ouvir então. Oi, Celinho.
7: Bom dia, produção do programa de Amauri. Recebi essa notícia com muita tristeza mesmo no meu coração. Alcineu Ribeiro era meu amigo há muito tempo. E ontem, antes dele entrar no hospital, eu tive o prazer de conversar com ele na rua, alguns meses atrás, sabe? Vai deixar muita saudade entre nós. Um grande amigo, um grande profissional. Apesar dele ter aqueles vícios que a maioria das pessoas tem, não deixava de ser uma pessoa do bem. Gente finíssima. Eu não tenho nem mais palavra para falar sobre o Alcineu Ribeiro. Só fica aqui o bordão dele. Alcineu Ribeiro para o programa de Amauri Valério. Notícia o tempo todo. Era o que eu gostava de ouvir da voz dele. Que bom deu vocês todos aí, tá bom? Abraço, Celinho.
2: É isso aí, é como ele fala, notícia o tempo todo, sempre foi assim, né? Pessoal, olha só, eu tô com o William Rodrigues, tá
8: olá, voltando. Mauri, ouvindo.
2: Peraí, eu tô voltando a falar aqui com o William, porque houve uma mudança no horário do enterro do corpo de Alcineu. O que que aconteceu, William?
9: Oi, Amauri. A gente está aqui, então, no cemitério de Jardim Esperança, Jardim dos Eucaliptos, né? Acompanhando aí o velório, o sepultamento do nosso querido Alcineu Ribeiro. E, a princípio, Amauri, a informação de que o sepultamento ia ser às 11 horas foi a informação que foi passada para todos, mas acabei de receber nesse momento aqui, através de um funcionário daqui do hospital, que é o Fabiano, de que, na verdade, Amauri, o sepultamento está marcado para as 10h30. Então, não vai ser às 11 horas da manhã, vai ser já às 10h30. Então, quem está querendo prestar sua última homenagem, quem está querendo, como a Terli teve aqui ainda há pouco, deu uma passada por aqui, prestou uma última homenagem para ele, e quem está pretendendo fazer isso, tem que se adiantar, tem que, né, tem que se preparar, porque... Não vai ser às 11 horas, vai ser às 10h30, né, Fabiano? Fabiano ainda tem aqui comigo. Esse horário já estava planejado, mas havia um rumor aqui, né, entre algumas pessoas, de que seria às 11 horas.
10: Sim, mas foi informado pela secretaria que será às 10h30.
9: Será às 10h30. E eu conversei com o pessoal da família aqui, Amauri, caso houvesse a necessidade de adiar um pouquinho, né, para dar tempo de algumas pessoas chegarem, mas eles vão manter o horário. Vai ser exatamente às 10h30 da manhã. Ok, Amauri? São as notícias aí que a gente tem nesse momento.
2: Ok. Valeu, William. Obrigado, querido. Obrigado, Fabiano. Valeu. Olha só, então, pessoal, quem estava se planejando ir depois das 10h30 e tal, ó, o enterro acontece às 10h30, são 10h07, então a gente tem aí mais 20 minutos, tá? O corpo está na capela mortuária aqui do Jardim Esperança. Eita! Olha só, vamos trazer... Eu estou pedindo desculpas aí aos nossos anunciantes, tá? A gente não está fazendo os anúncios, mas a gente vai compensar, tá? A partir de amanhã a gente compensa aí. E eu sei que todos os nossos companheiros anunciantes aí entendem o momento que a gente está vivendo. Eu vou trazer agora o depoimento de uma pessoa muito querida por todos nós, companheiro radialista, hoje está na assessoria de comunicação aqui do município Cabista. Eu estou falando de Edmilson Félix, né? Edmilson, que já trabalhou tanto tempo aqui na nossa Rádio Ondas, conviveu com o Alcineu Ribeiro também durante muito tempo. E a gente traz então o depoimento do nosso Edmilson Félix, nosso queridão. Edmilson, bom dia, querido.
8: Olá, Mauri, ouvintes do programa Mauri Valério, Rádio Ondas FM. Falar de Alcineu Ribeiro, Mauri, é universalizar todo o rádio jornalismo na região dos Lagos, estado do Rio de Janeiro. Alcineu foi sempre presente e a gente pôde estar junto, trabalhamos juntos, né? E foi sempre muito prazeroso e era uma aprendizada a cada dia. Cobertura de eleições, de carnaval, de futebol, do dia a dia. Alcineu conseguia dar voz com leveza, com sutileza e com firmeza quando preciso, mas sempre com muita clareza e isenção. Então a gente fica aqui homenageando ao Alcineu, fica o nosso carinho, o nosso respeito pelo grande profissional, por tudo que ele nos ensinou. Maurinho, obrigado por estar participando desse momento em homenagem a esse grande colega, esse grande companheiro, que Deus o tenha e que a gente possa seguir os exemplos profissionais do Alcineu Ribeiro, levando essa profissão realmente com coração, com graça, com garra e com muita verdade. Parabéns ao Alcineu Ribeiro, viva ao Alcineu Ribeiro. Valeu, Maurinho.
2: Valeu, Edmilson Félix. Obrigado, queridão. Vamos, tem o pastor Júlio César, que está aqui também, mandou a homenagem, mandou uma fala sobre o Alcineu Ribeiro. Pastor Júlio César, sempre muito presente aqui no programa também, dando suas opiniões nas matérias. E a gente, então, ouve pastor Júlio César. Fala, meu querido.
11: Bom dia, digníssimo amigo Amaury Valério, apresentador da Rádio Ondas, sua grande equipe, grande audiência, pastor Júlio César, da comunidade do Cajueiro, trazendo esta mensagem de consolação à família, os entes queridos e os amigos do repórter Alcineu Ribeiro. Que Deus venha dar um descanso para o nosso amigo. Ele fez a sua trajetória na terra, como nós também estamos fazendo a nossa. Mas que o Espírito Santo venha abraçar todos vós, todos, enxugando o pranto, consolando os corações e nos cobrindo de bênçãos. Um forte abraço, Maurinho. Um beijo no coração de todos vós.
2: Eita, obrigado, pastor. Muito obrigado mesmo, tá? O Alcineu Ribeiro, ele foi várias vezes conosco para a Bienal do Livro. O áudio é da Cíntia, tá, Luciano? Várias vezes, né? A gente, toda Bienal do Livro, a gente faz a nossa caravana do programa, sempre 80 alunos, 70 alunos. E a gente tem um depoimento da Cíntia. No dia que a gente foi para. No dia que a gente. Tem até um vídeo, o Léo, eu acho que está aí nas suas mãos. A Cíntia mandou um vídeo também, porque a gente foi para a Bienal do Livro e ela lembra, né, do Alcineu Ribeiro também, nesse ônibus, também nesse evento. Sempre que a gente ia, estava lá o Alcineu Ribeiro, né? E vamos ouvir então o depoimento da Cíntia, ela que está falando com a gente aí então. Oi, Cíntia.
12: Cadê? Bom dia, Amaury Valério. Meus pêsames pela perda do nosso amigo. Eu sou uma ouvinte muito antiga do programa do Amaury e sempre acompanhando a alegria do Alcineu. E esse vídeo foi meu marido que gravou em casa no dia, na última Bienal do livro que você, o programa, levou os adolescentes, as crianças, ao Rio de Janeiro. E nesse dia eu estava lá na frente esperando o ônibus sair com a minha filha e Alcineu entrevistou a minha filha, a Júlia. E foi tão legal esse dia, tão divertido. E isso aí é uma lembrança que eu guardei aqui na minha nuvem, aqui na... do, né? Uma lembrança do Alcineu. Alcineu parecia da família, porque todos os dias, há muitos anos, eu o ouvia. E quando ele saiu da rádio, eu fiquei bem triste, porque ele era bem alegre, né? Mas fez Deus a vontade dele e ele descansou, né, Amaury? Eu deixo a todos um abraço e a nossa vida é assim, é um sopro, né, Amaury?
2: Verdade.
12: Um beijo para todos, valeu.
2: Obrigado, Cíntia. E esse vídeo, Léo e Luciano, tem áudio, tá? Vamos ver aí qual é o que essa lembrança. Foi a Cíntia que gravou esse vídeo aí. Vamos ouvir então? Vamos ver se tá, sai com o som direitinho aí. Vamos lá.
13: Primeira vez, o que você espera?
14: Ah, eu espero que
13: você
14: seja muito legal, assim.
13: Tá pronta? Fica aí, tá pra caramba aí. Tá pronta? É? A Maurinha, agora eu vou falar também com outro que está cheio de expectativa também. É um flamenguista, olha o flamenguista aqui. Ô, flamenguista!
14: Sou tricolor.
13: Você vai comprar uma camisa do Flamengo na minha... Primeira vez que vai?
14: Sim.
2: Primeira vez, ela é o Paulo, viu? É, caramba. Eita! Tá aí, são lembranças do nosso Alcineu Ribeiro, né? E a gente tá, vai trazendo aí.
15: Bom dia, Amaury, bom dia.
2: Peraí. Bom dia, Luciano. Equipe. Luciano, eu tô com. Tá saindo aqui no. Eu tô com agora com a Lucimar. A Lucimar, que vai também, ela que é ouvinte do programa, né? Lembrando de Alcineu Ribeiro, hein, Lucimar? Fala, minha queridona. Fala aqui.
16: Eu e minha amiga, a gente gostava muito, muito dele. Senti muita falta quando ele saiu do programa. Muita mesmo. Fiquei muito triste mesmo. Mas Deus vai botar ele em bom lugar, porque ele é uma pessoa maravilhosa. Mandei para minha amiga em Macaé, porque eu e ela, a gente adorava quando ele chegava. A gente acordava cedo para dar 8 horas para escutar ele falando. Ele era muito brincalhão. Mas Deus vai botar ele em bom lugar.
2: Perfeito. Daí, olha, são os nossos amigos, né? Que acompanham o trabalho do Alcineu, que acompanharam, né, o trabalho de Alcineu Ribeiro. Vamos ouvir agora Jânio Mendes. Jânio Mendes, né, morador da Gamboa, junto aí. Vamos ouvir, fala, Jânio.
15: Bom dia, Amaury, bom dia, ouvintes. Bom dia, sua equipe. Estou mandando esse áudio aqui ao Jânio para me solidarizar com você, sua equipe e toda a família do Alcineu Ribeiro. Conheci o Alcineu ainda menino e vi o despertar na vocação para o rádio. Vocação essa, Amaury, que você acolheu e transformou ele no grande profissional que foi Alcineu, informando sempre, com honestidade, com verdade, com precisão e rapidez, a notícia em nossa cidade e em nossa região. Alcineu marcou a história de Cabo Frio como repórter de rua. Trouxe um novo paradigma para o rádio em nossa cidade. Deixa lacuna, deixa um espaço vazio no rádio e junto aos amigos e à família. Quero abraçar seu filho e toda a sua família nesse momento. Que Deus acolha a alma de Alcineu e conforte o coração de amigos e familiares. Forte abraço.
2: Valeu, Jânio. Obrigado, tá? Eu estou aqui com o Lessa, né? O Lessa está dizendo: Amauri, Alcineu Ribeiro foi um repórter que fez parte da infância de muitos cabofrienses, aldeenses, cabistas. Quem não cresceu com seus pais e avós nos acordando pela manhã, né? É isso, com o rádio no programa do Amauri, todos nesse momento firmem e fé em Cristo. Obrigado, tá bom, Lessa? Pessoal, vou trazer a última participação do nosso William Rodrigues, que está aqui no velório do nosso companheiro Alcineu Ribeiro. Velório que foi antecipado para agora, às 10h30, tá? Então vamos cuidar, aí já são 10h17. Fala, William Rodrigues, alguma alteração mais em horário aí? Não, é 10h30 mesmo.
17: Não, Amauri, 10h30 mesmo. Nesse momento as pessoas estão se reunindo para entrar na capela, né? Estão saindo daqui dos bancos, do entorno aqui da capela, para prestar essa última homenagem, inclusive o veículo, né, que vai transportar o corpo, né, do Alcineu já está estacionando aqui nesse momento. Na verdade, ele vai percorrer aqui dentro mesmo. Acho que o pessoal vai daqui já vai levando ali para o... Ele vai ser enterrado lá no uma dessas gavetas, né, que as pessoas falam aqui no cemitério. Mas eu estou aqui, Amauri, com a Edna. A Edna é uma ouvinte que acompanha o programa do Amauri Valério por muitos anos, né? E a Edna, ela vai conversar com a gente, Amauri, para falar um pouco, né, do que ela percebia, né? Ela não conheceu o Alcineu pessoalmente, mas ela, como acompanhava o trabalho dele pelo programa do Amauri, ela vai falar um pouquinho para a gente, está bastante emocionada, Edna. Mas fala, Edna, você que acompanhou tantos anos o trabalho do Alcineu, primeiro, obrigado por falar com a gente. Oi, o que fica para você, qual o sentimento que você tem em relação a ele nesse momento tão doloroso, tão dolorido, né, para todos nós?
18: Primeiro, bom dia a você, ouvir saber de mim, né? E também a Mauri, todos os ouvintes. Realmente, hoje foi assim, surpreendente, ligar no rádio. Eu já ouvi a Mauri dando essa notícia, né? Eu particularmente fiquei muito sentido. A Mauri eu não conheci pessoalmente, porque eu não acompanhava na TV, mas no rádio, né? Enquanto lava uma louça, lava uma roupa, o rádio ligado. E hoje não foi diferente, né? Um dia rotineiro de uma dona de casa. Mas, enfim, eu larguei tudo para lá e falei, preciso ir lá, estar lá. Pela pessoa que ele foi, pelo trabalho que ficou, como muito já foi falado, como legado, né, na comunicação. Enfim, Mauri, muito triste. Estou muito triste. Junto a muitas pessoas, né, na nossa cidade, os que estavam próximos, os que estão longe, enfim. E o que eu digo aqui para vocês é que ele tinha uma entrada, né? Quando falava no programa, começava com as reportagens, também tinha uma saída. E é isso que fica assim no meu coração, quando ele dizia: até amanhã, Mauri! Há uma mistura de sentimento, né? Com tristeza, porque ele se foi, do jeito como ele estava, a gente lamenta muito. Mas também a gente lembra das coisas boas, né? E disso a gente pode falar pela história que ele construiu. Vamos olhar o que é bom, trazer isso ao nosso coração sempre. E é isso, meu amigo. Um abraço a todos e estamos
17: por aqui. Que bacana, Mauri, olha, tá vendo? É só ouvinte, né? A gente já teve aí autoridades, amigos, colegas de trabalho falando, mas agora a gente está ouvindo uma ouvinte, uma pessoa que admirava o Alcineu, uma pessoa que acompanha o seu programa, e bonito, um bonito depoimento, porque é a nossa essência, né, Mauri? São as pessoas que nos acompanham e que é para quem a gente realmente direciona todos os nossos esforços, né, para fazer um trabalho bonito, um trabalho bem feito, um trabalho com responsabilidade acima de tudo, e a gente fica muito grato de ver um depoimento assim, de uma ouvinte do seu programa. Ela está te ouvindo, tá, Mauri? A Edna, ela é de São Pedro da Aldeia, veio aqui prestar sua última homenagem, o Alcineu, e a gente só agradece a Edna por esse depoimento. Obrigado, tá, querida?
18: Imagina.
17: É isso,
2: obrigado,
17: Mauri.
2: Obrigado, Edna, e obrigado, então. Nesse momento, então, o que está acontecendo aí, William?
17: Nesse momento está sendo feita uma oração aqui dentro da capela, né? Algumas pessoas chegaram aqui, estão reunidos dentro da capela nesse momento para fazer essa oração pelo Amauri.
18: Eu sou fã, tá? Eu trabalho na vovózinha.
17: Trabalha, é. Meu sonho de conhecer. Né? Ah, obrigado. O Amauri.
18: Rádio, amém. Essa é a minha missão todos os dias.
17: Amém. Estou com uma ouvinte aqui, Amauri. Fã do programa, fã da gente, também veio prestar sua homenagem para o Alcineu. Como é que é o nome?
18: Marcilene. Bom dia, Amauri.
17: Amauri está te ouvindo.
18: Eu sou Marcilene, moradora de Jardim Esperança.
2: Oi, Marcilene.
18: Sou amiga da sua secretária. Ela me conhece, a Vilma, né? Cuidei do irmão dela. Estou aqui realizando meu sonho, conhecendo esse grande homem que teve na nossa escola vovocinha, né, no Parque Burne, ali entrevistando na cozinha.
17: Ah, no dia.
18: Isso. Estou aqui com o coração partido. A minha missão de todos os dias é ligar a rádio e te ouvir. Mauri Valério, eu me preocupo muito com você. Eu sei que Jesus está cuidando de vocês. Eu amo vocês. É minha família, tá? É todos os dias, é ligar o rádio está lá na cozinha. E hoje eu levantei com meu coração assim, partido de ouvir, né? Fala, Mauri Valério.
17: É isso, Mauri. Obrigado.
18: Nada, foi um prazer. Que Deus te abençoe. Realizei meu sonho.
17: Amém. Deus abençoe você. Tá aqui,
18: glória a Deus.
17: Obrigado. É isso, Mauri. O carinho dos fãs aí do programa, né? Nesse momento de dor, né? Para todos nós. Já acontece então o sepultamento. O pessoal está, como eu disse para você, está fazendo uma oração aqui dentro da capela. A gente até se afastou um pouquinho, né, para poder conversar, para não o som, né, da entrevista não atrapalhar a oração. E já, então, o Alcineu vai ser encaminhado ali para o seu sepultamento. Né, enfim, e as pessoas estão aqui para acompanhar esse momento. Daqui a pouquinho a gente volta então, Amauri. Se você quiser retornar aqui, a gente está por aqui, tá bom?
2: Tá bom. Beleza, William. Obrigado, querido.
17: Nada, meu irmão.
2: Pessoal, e a gente continua aqui, olha, são muitos depoimentos, muitos. Isso prova o quanto o Alcineu era querido. Tem até uma foto aí também da Eliane Ribeiro com o Alcineu Ribeiro. E eu trago agora a fala, né, a Eliane Ribeiro, que também conviveu tanto com o Alcineu Ribeiro, né, aqui no programa, fora do programa. E vamos aí a ouvir a Eliane Ribeiro também falando sobre o nosso Alcineu Ribeiro, hein, Eliane?
19: Ah, Mauri, meu amigo, hoje faltam palavras para falar do nosso querido Alcineu Ribeiro, né? Quantas histórias no trabalho e em momentos, né, de encontros com Alcineu. Até te mandei aí umas fotos, né, de momentos que a gente partilhou juntos em cobertura de eventos, em festas que nós chegamos a promover com os amigos da imprensa. E essa pessoa que sempre me acolheu de uma forma muito especial, uma pessoa por quem eu tenho um carinho enorme. Então fica a minha homenagem ao meu amigo, que deixa muita saudade e muitas boas lembranças. Todo o meu carinho para Alcineu Ribeiro.
2: Obrigado, Eliane Ribeiro. Tá aí, olha a foto, olha a cara de felicidade de Alcineu com a Eliane, ó. Muito legal, cara. Eita, vamos seguindo, eu tô com a ouvinte, a Ana. ela está também mandando o áudio e olha, estão muita gente falando, né? E a gente vai tentar colocar todo mundo no ar, provando o quanto o nosso Alcineu era querido, né? Ana, oi Ana.
20: Bom dia, Mauri Valério. Bom dia, ouvinte do programa Mauri. É, Mauri, com muita tristeza que eu recebi essa notícia ontem. Porque há quase 30 anos que eu te acompanho, eu nunca tive tanta assim, empatia, sabe? Tanto carinho por um repórter como eu tinha por ele. Pô, quando tava os dias da semana para chegar na segunda-feira, para aquela despedida alcinérica. Meu Deus do céu, quanto eu chorei muito quando eu soube da notícia. Meu Deus, vou fazer muita falta. Ai, Alcineu, que falta você vai fazer nos nossos corações. Meu Deus do céu. Muito triste mesmo. Mas ele descansou, agora ele está nos braços do Senhor, né? Com certeza. Deixei minhas condolências para os familiares, para vocês também da rádio, os companheiros de trabalho.
2: Obrigado. Obrigado, Ana. Valeu mesmo. É gratificante, né? A gente ouvir o carinho que as pessoas, o respeito das pessoas pelo Alcineu Ribeiro, né? Vamos ouvir a Celizete agora. A Celizete também mandou um áudio, né, Celizete? Obrigado pelo carinho, tá, querida? Vamos te ouvir, fala aí.
21: Bom dia, Mauri. Aqui quem fala é Celizete, Jardim Peró.
2: Bom dia.
21: Meus pêsames pela perda do Alcineu Ribeiro. Alcineu Ribeiro foi uma pessoa que eu conheci na rua. Ele ficava muito ali naquele prédio, naqueles prédios que tem ali em frente à Praça Porto Rocha, que tinha um colega dele também que trabalhava ali. Ele era zelador do prédio. E ele ia para lá bater papo quando terminava o programa. Eu falei muitas vezes com ele, conversei muito com ele. Infelizmente, né, é assim mesmo. Só quem sabe, quem tem, passou por isso, com uma, problema químico, problema de droga, essas coisas. Nossa, dói todo mundo, dói a família, dói ele, que a gente vê a pessoa sofrer quando entra nisso e é chato. Eu acho que maior parte, você fez muita coisa para o Alcineu Ribeiro, muita coisa mesmo, que eu acompanho vocês até hoje, graças a Deus. Mas infelizmente ele partiu, foi bom, né? Assim que ele descansou.
2: Celizete, ele descansou. O Alcineu estava vivendo momentos, né, bem difíceis, momentos bem difíceis e descansou, o Alcineu lutou, né, desde cedo, enfim. A GG Moura, também uma figura muito conhecida, todos os festivais de cantores, a GG estava lá no auditório e, claro, acompanhou também muito de perto o trabalho de Alcineu Ribeiro, né, GG? Fala, meu amorzão, bom dia.
22: Fala, meu amigo Mauri Valério.
2: Peraí, rádio
22: Ondas FM, GG Moura, aqui de São Pedro da Aldeia. Mandar um abraço aí para todos que trabalham aí, a sua equipe. A Mauri, estava conversando com o Edu ontem, tá, e queria dar uma sugestão. Né, o seu programa aí, o programa da Mauri Valério, ele tem um estúdio, né? Acho que é um estúdio até próprio. É só pro teu programa. Você poderia conversar com a sua equipe, com todo mundo aí, colocar o nome do estúdio de jornalista Alcineu Ribeiro. Fazer essa grande homenagem para ele aí. E também, sexta-feira, né, colocar aquela famosa frase dele, né? Até segunda, Mauri!
2: Legal. Pô, GG, boa ideia, hein, cara? Botar o nome do nosso estúdio aqui, Estúdio Alcineu Ribeiro. Boa ideia, super aprovada, meu irmão. Tá? A gente vai cuidar disso, vamos cuidar de botar uma placa, né? Ele merece. Obrigado, tá? Sérgio, vascaíno, Sérgio da oficina aqui também, mandou um recadão, né, Sérgio? Vamos dar uma conferida aí na mensagem do Sérgio. Fala, queridão.
0: Bom dia, Mauri. É, Mauri, eu falo um bom dia, mas é um dia triste, né? Porque o Alcineu sempre foi um cara alegre. Na manhã.
1: Que é o que ele merece.
0: De todas as casas. O Alcineu deixou um legado aí. Ótimo repórter aí. Entendeu?
1: Todos no meu coração.
0: Então, Alcineu vai deixar saudade pra gente aqui. Entendeu, Maria?
3: Tá aí mesmo.
0: Alcineu sempre foi um cara alegre. No dia das manhãs, no programa aí. Era alegria a gente ver a voz dele. Depois coloca a voz dele aí, Maria, pra gente matar a saudade da voz dele. Ele vai deixar um legado aí pra nós aí, Mauri. O Alcineu Ribeiro é um grande homem. Infelizmente, partiu, né? Valeu, mãe. Tamo junto aí.
2: É, rapaz. Vamos botar aquele... O Luciano... É, o Luciano tá... É, tá providenciando que a gente vai, inclusive... Né? Quando encerrarmos, vamos encerrar com o Alcineu Ribeiro. Vamos lá, o William Rodrigues está aqui. O enterro está acontecendo nesse momento, pessoal. Está às 10 horas e 33 minutos. É isso, William?
23: Exatamente, Amori. Enterro acontecendo nesse momento. É, muita gente aqui acompanhando. Né? Nós estamos. Ele acabou de ser colocado aqui na gaveta, né? Onde no jazigo perpétuo, né, onde ele vai ficar aqui, e as pessoas estão acompanhando nesse momento, né, e enfim, muita comoção, a gente está acompanhando aqui as imagens, né, muita comoção das pessoas que estão acompanhando. Para título de informação, existe um número, né, nessas gavetas que eles costumam chamar, eu não sei exatamente o termo, mas o número é 2325. Então, caso alguém queira depois prestar alguma homenagem para o Alcineu, fazer uma visita, né? Porque tem pessoas que vêm, colocam flores, enfim, o número é 2325, bem aqui no finalzinho do cemitério Jardim dos Eucaliptos, aqui no Jardim Esperança, e no finalzinho aqui do pátio, né? Que é um cemitério bastante grande, né? Mas aí fica aí registrado, então, caso alguém queira, né, prestar mais uma homenagem pro Alcineu Ribeiro, nosso querido repórter do programa do Amaury Valério. Então é isso, Amaury. Com essa informação, a gente se despede aí do nosso Alcineu, né, se despede também das pessoas que vieram aqui prestar essa última homenagem a ele. Né, e é isso, a gente volta aí para o estúdio. Eu vou mandar só uma última imagem para vocês daqui a pouquinho, né? Caso dê tempo de exibir, é o momento em que ele é retirado do carro e colocado aqui, e um momento de comoção aqui com as pessoas. Tá bom, Mauri? Então a gente encerra por aqui, a gente volta amanhã com mais informações, né? E força aí para todo mundo, força para a família. Ainda há pouco eu estava conversando com a irmã da Fátima, né? A Fátima, que é a esposa, mãe dos dois filhos do Alcineu, né? A gente estava conversando ali, e os filhos estavam junto, né, com ela, os sobrinhos dela, né, os filhos da Fátima estavam ali, os filhos do Alcineu não quiseram falar, né, os dois meninos, o menino e a menina, né, não quiseram falar com a gente porque estão muito emocionados, mas a gente vê aí a família, né, a família toda junta nesse momento, acompanhando aqui esse desfecho aí, acompanhando o sepultamento do Alcineu. Tá certo então, Amaury, amanhã a gente está de volta com mais informações. Força para todo mundo, para a família, para os amigos. E a gente volta amanhã, William Rodrigues, para o programa Mauro e Valério. Notícia o tempo todo.
2: Valeu, William. Muito obrigado. Tá aí, olha, as cenas finais aí, né? Tá aí o caixão sendo colocado na gaveta. Eita, é um momento que dói o coração da gente, né? Mas, infelizmente, todos nós teremos um ponto final, né, nessa vida, e Alcineu, aos 50 e poucos anos de idade, se despede da gente. E eu tenho mais amigos aqui para falar. Eu estou agora com Paulo Roberto Araújo. Paulo Roberto, uma figura respeitadíssima no jornalismo, né? do Rio de Janeiro, no jornalismo do Brasil. O Paulo Roberto também conviveu com Alcineu Ribeiro e mandou um áudio aqui, né, falando sobre esse momento da perda do nosso colega jornalista Alcineu Ribeiro. Oi, Paulo Roberto, fala, meu irmãozão.
3: Bom dia, Mauri, bom dia, ouvinte. Recebi com muita tristeza a notícia do falecimento do companheiro Alcineu. Eu tive algumas oportunidades de interagir com ele, de passar notícias do Ministério Público. Ele sempre atuante, e ele era o verdadeiro repórter de rua, coisa que se vê muito pouco atualmente na nossa imprensa, e infelizmente é uma raça em extinção. Ele era um cara vibrante, gostava da profissão, bem informado, e é uma grande perda, não só para a imprensa de Cabo Frio, como para a imprensa do estado do Rio. Meus sinceros sentimentos aí pelo falecimento do companheiro Alcineu.
2: Tá aí, é uma... Caramba, muita doideira, né? Epa, eu tenho... É a Neuza, né? A Neuza que tá por aí. Mas antes de botar a Neuza, o Milton Roberto, também, né, o Tia Maluca, mandou um áudio e a gente vai ouvir agora logo esse áudio aqui, tá bom? Milton Roberto, do Tia Maluca, falando sobre Alcineu Ribeiro.
4: Meu amigo, a Mauri Valério, era um seu parceiraço, né, rapaz? Eu gostava muito de ouvir ele pela sua rádio. Era meu amigo. E quando a gente se encontrava, também tomava uma zinha que ninguém é de ferro, né? Mas vai com Deus, meu amigo. Vai com Deus aí. É uma tristeza muito grande hoje. Tempo nublado. Muito triste, muito triste.
2: Tá aí a fala do Milton Roberto. Obrigado, Milton. Vamos ouvir a Neuza. A Neuza tá aí, né? E também a Neuza, ouvinte do programa, tem uma fala também, né, Neuza? Fala aí, meu mozão.
5: Bom dia, Almir Valério, bom dia a toda a equipe do programa. Meus sentimentos aí, né, pro Cineu Ribeiro, né? Quando eu vi, eu assisti o seu programa direto, né? E ontem, à tarde, eu também assisto à tarde, né? Aquele outro que entra na horário de 4 horas, que ele estava falando, né? Eu estava na cozinha, aí eu escutei quando ele falou, deu a notícia, né? Uma coisa que mexe com a gente, né? E pelo que eu acompanho o seu programa, ele era uma pessoa muito querida, assim, muito brincalhão. Para mim, a melhor parte do programa, quando ele era ele e aquela tentação, né? Quando eles dois ficavam no programa, ela rindo, sacaneando ele, falando aquele monte de coisa, né? Aspirina, coisa assim, né? Então, para mim, era a melhor parte, era aquela. Eu ficava rindo sozinha. Às vezes eu estava fazendo janta, fazendo almoço, né? E eu fazendo café. Aí eu ficava sozinha rindo, né? Porque era muito engraçada. Era a parte que eu mais gostava do programa. Um bom dia para vocês, meu sentimento aí.
2: Tá aí, olha. É a nossa Neuza, né? E vamos aqui, ô Neuza, a música que você tá falando é essa daqui, olha, que é Ostentação, sacanear você, né, ó. Sacanagem, né? A Ostentação chamava o Alcineu de bundinha de aspirina, cara. E o Alcineu se divertia, o Alcineu quando chegava aqui sempre dançando, né? Estamos com o Dalmir. Dalmir é o Dalmir Senos que está aí, né? Dalmir também, né, participou muito do nosso programa junto com o Alcineu Ribeiro. Dalmir, Alcineu Ribeiro foi embora, né, meu irmão?
6: Bom dia, Mauri. Bom dia a todos os ouvintes, todos os amigos aí da Rádio Ondas, do programa Mauri Valério. Não podia deixar de passar aqui, né, Mauri?
7: que é o Dalmir Senos. Tive também a oportunidade de, durante quase 9 anos, estar trabalhando junto com você aí no Botequim e tendo esse contato direto com o Alcineu, e deixar esse pequeno abraço aí, né, para ele, né? Lembrando de um cara que... um excelente profissional, uma pessoa que ninguém pode falar nada, porque problema todo mundo tem. É questão de vida, cada um tem que tomar conta da sua. E apontar dedo é muito fácil, mas meu avô dizia que quando você aponta um dedo para frente, 3 se volta contra você. Então a intenção aqui é dizer que tive orgulho de trabalhar, conhecer, de colher algumas informações de coisas boas de trabalho. Segundo a Michelle Cancelé falou, ele sempre estava dando um toque para a gente poder sempre melhorar, nunca foi egoísta, sempre foi um cara de alto astral, de colocar a gente sempre para frente. Que ele siga em paz, que Deus receba de braço aberto na sua jornada, que conforte o coração dos familiares e que, principalmente numa hora dessa de dor, ninguém fique julgando nem apontando nada para ninguém. Que nossa caminhada aqui é assim, mas que o que a gente guarda dele é uma lembrança boa, de um cara bom, com os problemas particulares dele, acho que interessava somente a ele. Mesmo assim, nunca desrespeitou ninguém, convivia com a gente lá na Morada do Samba, como o Carlão bem falou, e aí no Botequim também, no programa, sempre com a informação. Então, um forte abraço ao Cineu, meu irmão, siga em paz. A Mauri, um abraço para você, para Léo, a Luciano, para Zinho, para toda a galera aí do programa Mauri Valério, para os amigos, né? Um abraço.
2: Valeu, Dalmir Senos. Obrigado você, meu irmão. Vamos continuando aí. Pessoal, não sei nem como é que tá, Leandro, hein? É nosso comercial aí. A gente está direto por aqui, eu peço a compreensão de todos, porque a gente está falando da morte de uma pessoa que ergueu esse programa também, né? Foi uma pessoa que esteve sempre presente durante anos, entra gente, sai gente, entra gente, sai gente. O Alcineu estava sempre aqui. O Alcineu só saiu daqui no momento em que não foi mais possível a gente, sabe, administrar a dependência dele do álcool com o trabalho. E, infelizmente, né, a gente teve que abrir mão de um profissional para que ele fosse se tratar. Vamos ouvir agora o Pastor Neemias. Pastor Neemias, que faz o programa antes do nosso Café com Cristo, também falando sobre o Alcineu Ribeiro, hein, Pastor Neemias?
8: Fala, bom dia, meu amigo Amaury Valério, toda a sua equipe, a sua, não é, multidão de ouvintes aí em toda a região. Eu quero aqui, de maneira muito especial, de certa forma sensibilizado, a Bíblia diz que há tempo de chorar e tempo de sorrir. Esse tempo é um tempo de chorar. E lembrar aí da memória do nosso amigo Alcineu Ribeiro, repórter de seu programa durante muito tempo, atuando também em outros veículos. Eu estou muito sentido, e estava num compromisso no Rio ontem quando soube, e fiquei muito sentido na hora com a partida do Alcineu. Alcineu, para mim, conseguia reunir, não é, dentre tantas virtudes que tinha, 3 que eu destaco: elegância, gentileza e solidariedade. Olha que pessoa maravilhosa. E ouvir a voz do Alcineu no rádio, né, de vários pontos em que se encontrava, fazendo link aí com seu programa, era sempre um momento muito agradável. Que pessoa maravilhosa. Eu tive a alegria de desfrutar de alguns momentos especiais com o Alcineu. Ele, há pouco tempo, esteve em nosso culto, e ele muito gentil comigo, muito carinhoso. Alcineu está descansando em paz. Ele já não mais sofre aquelas batalhas que ele enfrentou, né, que ele teve que guerrear com relação a uma situação de vício que experimentou, mas ele está em paz, descansando nos braços do Pai. E eu quero Eu quero um dia me encontrar com o Cineu na eternidade. E a gente vai se abraçar novamente. Que Deus abençoe vocês todos, que o choro seja consolado, a dor seja minimizada e a gente prossiga lembrando daquela voz agradável e daquele caráter especial de Alcineu Ribeiro. Um abraço do pastor Neemias Lima e da Igreja Batista do Braga.
2: Oi, Neemias. Obrigado, querido. Valeu mesmo, tá? Valeu, tudo de bom. Obrigado por tudo. É, vamos para o espaço. Vamos, meu amigo Wagner Sena, nosso companheiro Wagner Sena, mandou um áudio também, né? O Wagner Sena que faz o quadro aqui, Vamos para o Espaço, também se manifestando nesse momento de perda de um companheiro, hein? Wagner, fala, meu irmão.
9: Bom dia, Mauro Valério. Bom dia, ouvinte da Rádio Ondas. Momento triste, né? A perda do Alcineu. Um grande jornalista, um cara incrível, conheci, e assim, o céu, né, ganha mais uma estrela, né, chamada Alcineu Ribeiro, que fez história, né, no jornalismo, na rádio, e enfim, meus sentimentos a toda a família, e principalmente ao programa Mauro e Valério, né, onde foi a casa dele durante muito tempo. Forte abraço.
2: É isso, Wagner. Pô, obrigado, meu irmão. Obrigadaço mesmo. Pessoal, é muita gente falando de Alcineu Ribeiro. E eu ouço agora a Sandra, né? A Sandra também, que tá ouvinte do programa. Tá a Sandra também se manifestando sobre o Alcineu Ribeiro. Hein, Sandra? Bom dia.
10: Bom dia, Amauri. Bom dia a todos aí da rádio. Aqui quem tá falando é Sandra, uma perca grande aí de Alcineu, que Deus bota ele em bom lugar, né? Amauri, o que eu tenho a lembrança dele, quando chegava sexta-feira, ele falava, até segunda, Amauri, e embora. Só saudade, Amauri. Um abraço para todos e a família.
2: Obrigado, Sandra. Obrigado, meu mozão. Pastor Jarley está por aqui também, né? E a gente dá voz. Pastor, bom dia, querido.
11: Bom dia, Amauri Valério. Bom dia, equipe. Amauri. A tristeza muito grande, né, pelo nosso amigo Alcineu Ribeiro, né, que sempre acompanha o programa desde quando vim dessa região há 30 anos, né? E desde sempre ouvindo aí, quando o Alcineu começou a trabalhar com vocês aí na rádio, né? Desde a Rádio Cabo Frio. E gostava muito dos bordões dele, né? Como, né, até segunda, Mauri. E também quando vocês tinham aquela brincadeira, né, com a ostentação aí, o chefe, né, que seria chamado o chefe da quadrilha. Fica aqui os nossos sentimentos, né, para toda a família, né, para toda a equipe, né, para você, equipe, para todos aí, né, que é o Jarley, pastor Jarley aqui do Vinheteiro. Forte abraço, Mauri, né, que Deus conforta o coração da família, e não só da família, mas de todos, né, que tiveram o prazer de estar com ele no dia a dia.
2: Verdade. Verdade, Jarley. Prazer de estar com essa figura, né? Nosso Alcineu Ribeiro. Então, o Zé Carlos agora. O José Carlos está aí também para falar sobre o Alcineu. Zé Carlos, fala, meu irmão.
12: Bom dia, Mauri Valério.
2: Bom dia.
12: Bom dia, ouvintes da Ondas FM. Começando mais um dia de trabalho.
2: E
12: mais um dia de muita informação.
2: Assim que o Alcineu começava.
12: Um abraço ao Alcineu Ribeiro. Vai com Deus. Você foi simplesmente fantástico. José Carlos, do Jardim Esperança.
2: Caramba, Zé Carlos. Que legal, cara, do jeito que você fala. Era exatamente assim com o Alcineu. Bom dia, Mauri Valério. Bom dia. Mais um dia de trabalho, mais um dia de muita informação. Era assim que ele falava, Zé Carlos. Bem lembrado, queridão. E a Crica, né? A Crica que fazia o personagem Ostentação, que pegava no Alcineu Ribeiro, pegava no pé do Alcineu Ribeiro, pegava na bunda do Alcineu Ribeiro. Porque é, a Ostentação botou aquela musiquinha, tá esperando na esquina com essa bundinha de aspirina. De onde é que ela foi tirar, né? E o Alcineu se divertia.

0: convidava, ele sempre ia no local para apurar, e eu tive o privilégio de trabalhar durante um tempo com Alcineu, né? É muito triste a gente ver, a gente saber do final, né? Mas foi um final que ele escolheu. Eu digo que ele escolheu, é triste falar isso, mas essa questão do vício, né? Acabou dando a ele um final terrível. E, bom, as lembranças que eu tenho dele são as melhores, né? Sempre rindo, sempre muito dançante. Ele gostava muito de brincar comigo e com meu personagem, né? Que é a Ostentação. E vai ficar sempre ecoando, né? Por um tempo aí, vai ficar ecoando nas nossas memórias o Até segunda, Mauri! Ah, um beijo para você, Mauri, meus sentimentos a todos que estão ouvindo e gostavam muito do Alcineu e também a toda a família. Um beijo, aqui é a Crica dos Reis.
1: Obrigado, Crica. Valeu de montão. Eu vou fazer um intervalo, tá? E volto pra gente complementar aí com depoimentos. Eu tô com o Sidney Marinho, a Ana Lúcia, o Max, o Mapinha, né? Trabalhamos junto durante tanto tempo, né, Mapinha? Com o Cineu. Rodrigo Branco, Catherine de Avanessa, nossa colega aqui da Rádio Ondas. A gente volta daqui a pouquinho, tá, pessoal? Até já.
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0: vamos para os últimos momentos, 11 horas. E a gente está o nosso programa inteiro hoje, infelizmente, né? Falando da partida aí do nosso colega Alcineu Ribeiro. E eu estou com muita coisa aqui ainda, né, para a gente ouvir. E eu vou dar uma corridinha agora, tá? Porque tem o Wellington, Catherine, Rodrigo Branco. E tem um vídeo passou para o Léo já, o Alisson. A Mariane Siqueira foi uma das jornalistas que trabalhou conosco aqui durante muito tempo. E ela mandou alguns vídeos do Alcineu Ribeiro. Vocês vão ver num deles o quanto o Alcineu era pé no saco em relação ao Flamengo, cara. Ô bichinho chato. Ele e Tavares, quando se uniu, então. E a Mariane mandou vários vídeos que a gente vai ouvir daqui a pouquinho, mas o Wellington. O Wellington está aí conosco e a gente vai ouvir o Wellington, nosso amigo da Showbuy, que fala. O Wellington, diga lá, meu amigo, fala aí.
1: Bom dia, Mauri. Que é o Wellington do Bike Night de Cabo Frio, que é, deixa nossos sentimentos aí ao nosso querido Alcineu Ribeiro, né, que comprou muito nosso trabalho, né? Fez muitas reportagens juntos, da Padroeira, Pedal da Padroeira, incentivo do uso da bicicleta, informações boas e ruins aqui, né? Que as notícias, a reportagem dá. Mas foi uma pessoa muito importante aqui pra gente, né? Então, que Deus tenha aí nossos sentimentos. Um abraço a todos aí.
0: Valeu, Wellington. Obrigado, querido. Nossa companheira de Rádio Ondas, né? Nossa Catherine de Avanessa, né? Faz nosso programa aqui também na Rádio Ondas. Vamos ouvir, então. Catherine, fala, minha querida.
2: Oi, Amaury. Bom dia. Hoje o dia amanheceu triste, ontem também foi um dia pesado para a gente. Eu estou passando para deixar um abraço para você, para toda a sua equipe, para todos que amavam e respeitavam o trabalho do nosso amigo Alcineu Ribeiro. Alcineu foi um cara que fez história aqui na região, é um cara que sempre foi querido, amado, respeitado. E eu desejo que Deus o receba assim, de braços abertos. Tenho certeza que o céu tem festa hoje. A gente está aqui, a gente está chorando, mas eu tenho certeza que o céu tem festa. Meus sentimentos a todos aqueles que amavam o Alcineu e principalmente a você, a Mauri e toda a sua equipe. Eu tive o privilégio de trabalhar com o Alcineu no jornalismo da Rádio Ondas e um cara sempre gentil, encantador, parceiro, brincalhão. E é isso que eu quero guardar dele. Um beijo, meu querido, para você, toda a sua equipe. Um beijo para todos os ouvintes da Rádio Ondas.
0: Valeu, Catherine. Catherine que apresenta o Viva Bem, né? Obrigado, Catherine. Tudo de bom para você. Rodrigo Branco, a gente trabalhou junto aqui também. Rodrigo Branco, jornalista, né? Nosso parceiro aqui. O primeiro Nossas Ruas foi com o nosso Rodrigo Branco. E o Rodrigo tem um depoimento aí, né, Rodrigo? Fala, meu queridão.
3: Bom dia, Mauri. Bom dia a todo mundo que acompanha essa grande audiência que você tem no seu programa. É sempre um prazer, uma satisfação e uma alegria falar com você, participar aqui no ar. Mas hoje o dia tá cinza, né, meu amigo? Circunstâncias são tristes. Porque é para falar sobre a partida aí do querido colega Alcineu Ribeiro, que nos deixou ontem. E eu tive a oportunidade de trabalhar com o Alcineu em diversas oportunidades aí no programa, seja na condição de produtor ou na condição de repórter, e nossa relação sempre foi muito cordial. Ele sempre se revelou um colega extremamente gentil, generoso, um querido mesmo, um querido por toda a equipe e um querido no trato pessoal. E enquanto profissional, né, enquanto repórter, ele realmente dignificava e personificava a profissão, porque tinha todos os atributos de um grande repórter. Profissional atento, profissional persistente, com faro da notícia, sempre correndo atrás da informação. Não era raro eu encontrar com ele aqui pelas ruas da cidade, seja na Praça Porto Rocha, na rodoviária, em outros locais, né, em outros acontecimentos. E ele com aquele jeitinho dele, né, aquele passinho miúdo, passinho vagaroso, ele sempre dava um jeito de chegar primeiro, sempre dava um jeito de chegar na frente, e realmente um grande profissional. E fica aí essa lacuna no jornalismo regional, no jornalismo, né, da nossa cidade de Cabo Frio. Quero mandar um abraço aí para os familiares, para os parentes, enfim, para os ex-colegas, para todos, e principalmente em você, porque com certeza você tem uma grande parcela aí no profissional que ele foi, né? Na carreira dele, você sempre deu um grande impulso. Então um abraço carinhoso para você também, meu amigo. E agora, pensando bem, até quando a gente lembra o jeito dele de falar a notícia, aquela forma pausada, só mostrava aí, eu acho que, o grande profissional que ele era. Porque eu acho que a própria forma pausada que ele falava, né, que muitas vezes a gente brincava, o jeitão dele de passar a notícia, era uma forma de valorizar a própria notícia, valorizar a palavra, respeitar o ouvinte, né, para que o ouvinte realmente tivesse, compreendesse a notícia, né, já que a gente está falando do meio de comunicação rádio. Então, realmente, é um profissional que realmente vai fazer muita falta, e espero que agora ele alcance a luz, que ele alcance a paz e faça uma boa passagem. Forte abraço a todos.
0: Obrigado,
3: bom dia.
0: Obrigado, Rodrigo. E eu parto imediatamente para o Max Andrade, também jornalista, né? Nosso companheiro, colega jornalista, também falando de Alcineu Ribeiro. Max.
4: Olá, Mauri. Olá, ouvintes da Rádio Ondas. Com um coração triste, né, e consternado mesmo, que a gente manda essa mensagem aí, de sentimentos, de pêsames a todos os familiares do nosso querido amigo Alcineu. Que Deus possa realmente confortar o coração de toda a família, dos amigos. E vai fazer falta, né? Aquele olhar jornalístico, aquela calma, né, na hora de apurar os fatos, aquele cuidado. Vai fazer muita falta o nosso amigo Alcineu. Mas que Deus tenha misericórdia, que possa recebê-lo da melhor forma possível, e que a gente fique aqui sentindo saudade, mas lembrando dos bons momentos, das boas reportagens do nosso amigo Alcineu. Bom dia a Mauri e Valério todos os dias, né?
0: Uhum.
4: Abraço aí, meu amigo.
0: Valeu, Max. Obrigado, queridão. Mapinha Júnior. Mapinha, que trabalhou também durante muito tempo, né, junto. A gente tem uma história, né? Eu, Mapinha, Alcineu, eita. Vamos ouvir, Mapinha Júnior, o que você tem para falar, meu irmãozão?
5: Bom dia, Maurício. Bom dia, ouvintes do seu programa. Hoje é um dia meio triste, né, pra gente que conviveu com Alcineu Ribeiro. O Alcineu é aquela pessoa que... O programa começava às 8, 7 horas da manhã, o Alcineu já estava lá na redação, já preparando o trabalho dele, né? Tudo certinho, né? Entrava aquela vinheta, né? Repórter, entrava o Alcineu. Bom dia, Mauri Valério, bom dia, ouvinte da Ondas FM. Começando mais um dia, aquele bordão dele que fica inesquecível. E Alcineu, aprendi muito com Alcineu. Entendeu? O tempo que eu trabalhei aí, o tempo que eu trabalhei junto com vocês, com essa equipe maravilhosa, o Alcineu, eu aprendi muito. O Alcineu me ensinou o que é ser organizado, o que é ter compromisso com as coisas. O Alcineu me ensinou isso. E a vida é assim mesmo, né? A gente... Bom que ele vai deixar um legado aí no jornalismo, né? Na rádio, pra quem quiser... Né, aprender como é que se faz rádio. Alcineu foi uma das escolas, né? Quero agradecer aí você, tô meio emocionado, né? Porque gente perde um amigo, né? Mas acho que um dia vai se encontrar, irmão. Fica com Deus. Sucesso aí, tá? Que Deus possa receber aí você, o Senhor. Que Deus possa receber, que Deus possa confortar o coração da família. Um abraço, Senhor. Um abraço, Maurinho.
0: Valeu, Maria. Obrigado. Sidney Marinho. Sidney Marinho não fala de futebol hoje, não. Sidney Marinho fala do Alcineu Ribeiro. Né, explosão? Fala, meu irmão.
6: Oi, meu irmão. Bom dia, Mauri. Claro que ontem foi um dia muito triste, ainda é, né? Um momento muito dolorido para todos nós que convivemos com o Alcineu. Eu lembro que trabalhei com o Alcineu lá nos anos 90, ainda na Rádio Tropical. O Alcineu estava comigo na Rádio Tropical quando o seu Armando, também já falecido, levou a Tropical aí para a região dos Lagos. Eu trabalhava com ele no Rio e acabei assumindo, né, a direção da Tropical naqueles momentos. E o Alcineu trabalhou com a gente na região dos Lagos, trabalhou com a gente no Rio. Depois voltamos a trabalhar juntos, né, aqui na Ondas, nas coberturas, e eu sempre acompanhando o trabalho dele. De manhã eu até brincava com o Renata, né? A gente estava indo para a televisão para fazer o nosso programa. A Litoral News fica ali no canal, né? Fica em frente ao canal. E o Alcineu estava sempre ali, né? Começando a participar contigo e trazendo aquelas primeiras informações. Ele sempre fazia ele de perto da TV. Então eu guardo nós todos aqui, né? Da Litoral News, da TV, da Ondas, da equipe esportiva, nós guardamos com muito carinho a memória do Alcineu, um profissional dedicado, um profissional sempre preocupado em passar a notícia de forma correta. É, né? Uma perda irreparável, né? Que Deus o acolha, que Deus dê a ele o descanso merecido, e a nós, né, que somos amigos, companheiros, que a gente possa ter o nosso coração confortado por uma perda tão significativa de alguém tão querido por todos nós e pelo público da região dos Lagos. Que o Alcineu possa descansar em paz, né, irmão? E fica a saudade de todos nós. Nesse dia, né, nem cabe muito falar do futebol, apenas o destaque que o Botafogo perdeu ontem para o Atlético Paranaense por 3-2, né? O Botafogo não jogou bem, está na hora de pensar em alguma mudança, trazer um técnico, porque a zona do rebaixamento está preocupando, o Botafogo está só 6 pontos à frente do Z4. E amanhã tem o Vasco, né, jogando pela Copa do Brasil em São Januário, um jogo contra o Vitória, um jogo importante, casa cheia, o jogo seria no Maracanã, mas o Vasco demorou a fazer o pedido e aí a justiça não atendeu, né, o pedido do Vasco depois da negativa do consórcio Fla-Flu, que não cedeu o Maracanã, porque tem uma obra lá no gramado, aproveitando o espaço na agenda. Então Vasco e Vitória em São Januário, se o Vasco quiser avançar, vai ter que fazer um placar bom amanhã, porque lá no Barradão Vitória tem jogado demais. É o único jogo envolvendo cariocas nesse meio de semana, dedicado exclusivamente à Copa do Brasil. Tá bom, Amaury? Um abraço carinhoso, sei que seu coração tá aí apertado, tá machucado, doído, né? Uma saudade do nosso amigo Alcineu, mas Deus já o recebeu, tenho certeza, na casa paterna, para que ele possa ter o descanso merecido. E a nós fica a saudade, né? E fica a lembrança desse querido amigo, desse grande profissional que nos deixou. Um beijo, meu irmão. Fica com Deus, Amaury. Força sempre, amigo. Tudo de bom.
0: Valeu, Sidney. Obrigado. E agora o último áudio da Miriam Rezende. A Miriam trabalhou conosco aqui durante muito tempo e a gente conviveu, tá, tem a Nilma aí também. Vamos direto, a Miriam aí, o Luciano. Miriam, fala, meu mozão.
7: Oi, Amaury, bom dia. Infelizmente, com essa notícia que tivemos ontem, da perda do nosso querido Alcineu. Alcineu foi uma pessoa incrível, uma pessoa muito especial, companheiro, parceiro, tivemos muitos momentos juntos, né, felizes, momentos tristes, aquele jeitinho do Alcineu de falar, único, e lembro uma vez que a gente foi para Arraial do Cabo, a gente não tinha o que fazer, fomos lá nos divertir, passeamos pela praia, e ele é assim, um ótimo companheiro, amigo, e também não esqueço de um dia que ele chegou com uma torta de limão no dia do meu aniversário. Foi um momento assim que eu não esperava, fiquei tão feliz, mas tão feliz, e vou guardar esse momento na minha memória sempre. E é isso, infelizmente, é triste, né, mas que a gente fique com os momentos felizes na nossa memória. Um grande beijo.
0: Tá aí, e essa é a foto, olha, da torta que o Alcineu Ribeiro trouxe pra Miriam.
8: Mais um gol do Flamengo, a Maurício fica puto.
0: Cala a boca, eita. Aqui, é, bota aí pra encerrar rapidinho a Nilma de Oliveira, rapidinho, tá? É, temos aí, já são 11 horas e 15 minutos, né? Só fica pra putaço. Gente poder encerrar.
8: Puta, ele já tá.
0: É, só para Nilma, depois eu quero encerrar com todas essas palhaçadas do Alcineu Ribeiro. Ele vivia sacaneando a gente aqui de tudo que é jeito. Mas vamos lá, rapidinho, que o Leandro está chegando aí. Vamos lá, Nilma de Oliveira.
9: A Mauri, hoje o dia amanheceu nublado, porque à noite mais uma estrela está brilhando no céu. Esse é o nosso irmão, amigo, o repórter que chega primeiro, Alcineu Ribeiro, sabe, que trouxe tanta alegria, grandes momentos passamos juntos com ele, e isso é muito importante. Os meus sentimentos aos familiares, amigos e todos nós, né, que somos mais que amigos. Né? Você, então, poxa, você foi um verdadeiro pai para ele, sabe? Uma pessoa que a gente reconhece o quanto você, no momento que ele ficou com um problema sério, quanto você ajudou, entendeu? Então, é isso, meu irmão, sabe? Vá com Deus, meu irmão, nosso irmão, né, Maurinho? Porque nesse programa aí é só alegria. Alcineu Ribeiro, repórter que chega primeiro. Vamos lembrar dele.
0: Obrigado, valeu, Nilma. Olha só, para encerrar, tem algo. Olha só como é que o Alcineu era flamenguista, Leandro França. Olha só.
10: É verdade.
0: Tem o áudio. Cadê? Bota ele cantando aí. Ele chegava, o Leandro, e ficava já infernizando a minha vida quando o Flamengo ganhava, então, pelo amor de Deus. Olha lá, olha ele cantando aí, vamos lá. Cadê o áudio? Rapidinho.
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0: E a gente encerra, Leandro França.
10: Olha aí,
0: assim, ó. Isso é o amanhã. Era assim que ele encerrava. Não, nem aí não, chega, também chega, né? É isso aí, Leandro, meu amigo.
10: Que memórias incríveis que ficam com a gente pra sempre, né, Maurício?
0: É verdade, cara. E essa aí é o Alcineu Ribeiro. Tá aí. Meu irmão, obrigado, bom programa pra você, tá?
10: Ah, Mauri Valério, vamos para aquela despedida alcinélica, né? Porque é uma despedida, assim, nesse plano. Mas um dia a gente vai se encontrar com esse repórter clássico, uma referência, chamava de professor do jornalismo. Um abraço muito especial e que eu não vou esquecer jamais, a Mauri.
0: Olha só, a gente encerra o programa. Um beijo, pessoal. Fique em paz e com Deus. Até amanhã, se Deus quiser. Um abraço, Leandro.
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0: Bom dia você, meu amigo, minha amiga ouvinte, sintonizados nos 97,7 da Rádio Ondas.
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0: Tá na onda, está com tudo. Ondas FM app no aplicativo, baixa aí no seu celular, você poderá nos acompanhar. Estamos também no site ondasfm.com.br. 97,7 FM na região dos Lagos, São Pedro da Aldeia, Iguaba Grande, Cabo Frio, Búzios, Arraial do Cabo, Saquarema, Araruama, muito obrigado. Um abraço apertado, um lindo dia para todos. Hoje, terça-feira, 25 de agosto de 2026. Signo de Virgem, Lua crescente, faltam 128 dias para o Réveillon. 25 de agosto, Dia Nacional da Educação Infantil. Hoje é o dia da legalidade e também é o dia do soldado, dia do feirante. Hoje é dia da banana split. É dia de dar bom dia para você sintonizado com a gente na Rádio Ondas 97,7 FM até uma da tarde. Vamos nessa.
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0: Sou eu, com e pela graça de Deus. É o programa Região em Foco. A companhia ao pé do ouvido, sempre com informações. É o Região em Foco, canais abertos para você participar, Instagram, Facebook e WhatsApp da Rádio Ondas. O nosso Instagram, arroba Região em Foco. Estamos no Instagram, arroba Região em Foco e também com a nossa página lá no Face, Programa Região em Foco. Facebook, Programa Região em Foco. WhatsApp da Rádio Ondas, 97401-2957. 97401-2957. Esse é o WhatsApp da Rádio Ondas. Não atendemos chamadas, não recebemos ligações. Telefone é coisa do século passado. Vamos convencionar o WhatsApp, mensagem de texto, mensagem de áudio. Áudio com duração máxima de 1 minuto e 30. É o tempo limite para que a gente consiga veicular a sua participação. Áudios de até 1 minuto e 30. Pode mandar fotos e vídeos também. 97401-2957. Faça parte do nosso quadro O Povo é Quem Sabe. As reivindicações, a bronca do ouvinte. Lá no final do programa, a sua reclamação ganha destaque. Abordaremos o tema encaminhando para as prefeituras e empresas. A cobrança por solução é certeira. No quadro O Povo é Quem Sabe, o último bloco traz as broncas do ouvinte. Até lá tem informação, tem o seu recado, a lista de alôs, aniversariantes, o balanço econômico, a previsão do tempo e hoje, terça-feira, dia de esporte, dia do quadro Tabelinha. Logo mais, meio-dia, a gente fala somente de esportes, em dois blocos. Flamengo, Fluminense, Vasco e Botafogo, esporte local com Dário Monteiro, Arthur Rangel, categorias de base, beach soccer, futsal, futebol amador e muito mais. Sempre terças, sempre meio-dia. É o quadro Tabelinha que chega para falar de esportes. O Região em Foco está no ar nesta terça-feira. Que seja um dia bem legal para todos. 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Terça-feira, com muita informação por toda a região, temos uma excepcionalidade nesta semana. Atenção, pessoal, nesta semana, excepcionalmente, não teremos a voz do Zap, tá bom? Peço desculpas aí, a compreensão de todos. A voz do Zap volta na próxima semana. Amanhã tem entrevista com a doutora Caroline Ribeiro, tem a chefe Clarissa Bruno na quinta-feira e o Foco Culinário. Então, uma semana bem agitada aí com entrevistas. Não será possível fazer a voz do Zap essa semana e a gente também está se readaptando aí a essa novidade, né? Que é a propaganda eleitoral obrigatória, aquela ladainha que não tem para onde escapar e vai começar na próxima sexta-feira, comendo 20 minutos do nosso programa Região em Foco, lamentavelmente. Hoje aqui a gente vai trazer informação por toda a região, balanço econômico e também a previsão do tempo. Cabo Frio inicia hoje o período de recadastramento para responsáveis por poitas de ancoragem de embarcações em áreas marítimas da cidade. Nesta semana, aqui em Cabo Frio, será ampliada a oferta de serviços socioassistenciais em Unamar e também na Boca do Mato e no centro de Cabo Frio. Vou trazer a programação para esta semana também. O Agosto Cultural entra na sua reta final em Arraial do Cabo. De hoje até quinta-feira, o Centro Cultural Manuel Camargo terá encontros, apresentações e atividades que vão abordar vários temas: acessibilidade cultural, formação artística e também audiovisual. Já que eu falei de Arraial do Cabo, estou falando de cultura, abertas inscrições para um edital que fomenta apresentações e exposições artísticas e culturais na cidade. Hoje, em Búzios, acontece mais uma edição do CEAM na praça, vai ser na Praça dos Ossos. E aqui em Cabo Frio, o Hospital da Mulher, amanhã terá uma atividade pela manhã envolvendo grávidas e puérperas. É uma ação alusiva ao Agosto Dourado, mês de apoio, proteção e promoção ao aleitamento materno. No quadro, o povo é quem sabe. Tem bronca dos nossos ouvintes, aguardo resposta da Prefeitura de Cabo Frio para o relato do Cláudio, do Cajueiro. Mas tem resposta da Prefeitura de Cabo Frio para o Ângelo, que reclamou da falta de iluminação pública na Boca do Mato. Tem resposta da Prefeitura de São Pedro para o Fábio do Vinhateiro, mas ainda não tem da Prefeitura Audiência resposta para o Arthur do bairro Nova São Pedro. É o Região em Foco começando nesta terça, dia de quadro Tabelinha, e também bem falarmos de economia.
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0: O dólar opera em alta de 0,16%, cotado a R$ 5,15. O ministro da Fazenda, Dário Durigan, disse que a peça orçamentária de 2027 será, entre aspas, muito diferente da que o atual governo recebeu em 2023 e informou que o salário mínimo do próximo ano será no valor de R$ 1.741. Na fala, ele destacou que o reajuste valerá também para previdência e benefícios sociais indexados ao piso e negou qualquer desvinculação. O projeto de lei orçamentária anual de 2027 terá de ser apresentado ao Congresso Nacional até o próximo dia 31 de agosto. 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Acesse www.saneamentosalva.com.br e conheça histórias e informações que ajudam a entender por que falar de saneamento é falar do futuro de todos nós.
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0: Terça-feira, parcialmente nublada na região, raras aberturas de sol e há possibilidade de chuva hoje a qualquer hora. Os ventos têm direção variada, intensidade de fraca a moderada, com umidade relativa do ar na média de 82%. A temperatura oscila entre 23 e 20 graus. As informações são do Clima Tempo.
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0: Intervalo. O primeiro do Região em Foco nesta terça-feira. Muito obrigado por sua sintonia e amizade. A frase de hoje é de autoria desconhecida. Seja qual for o seu projeto, comece por uma oração. E a gente começa aqui o programa Região em Foco. Não poderia ser diferente, com o coração despedaçado, com uma tristeza sem tamanho pela partida do nosso querido Alcineu Ribeiro. Programa Mauri Valério, que encerrou agora há pouco, fez um programa inteiro em homenagem ao Alcineu e toda a homenagem é válida a quem eu chamava carinhosamente de professor da reportagem. Sempre que encontrava ao Alcineu era um abraço, um aperto de mão diferenciado, aquele carinho genuíno, verdadeiro. Alcineu, profissional clássico da reportagem, clássico mesmo, perdemos ontem o eterno repórter Alcineu Ribeiro, trajetória marcante na comunicação de toda a região e a sua participação notável durante tanto tempo à frente do programa Mauri Valério na Rádio Ondas FM. Nos últimos anos, Alcineu vinha enfrentando alguns problemas de saúde. Então a gente manifesta o nosso programa hoje, nossa solidariedade aos familiares e amigos do Alcineu Ribeiro, nesse momento tão delicado, esse momento de dor, esse momento de partida, que a história do Alcineu Ribeiro e sua contribuição para a comunicação sejam sempre lembradas. É um legado que Alcineu Ribeiro, professor da reportagem, deixa para a gente. Muitas saudades e as melhores memórias dos momentos que vivemos aí, o privilégio, o tempo que a gente viveu com Alcineu Ribeiro. Até um dia, Alcineu!
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7: Esse é o programa Região em Foco, 16 anos no ar e uma certeza. A gente pode ser sempre melhor, que a gente possa aprimorar em tudo na nossa vida, nas relações pessoais, interpessoais, em tudo. A gente pode evoluir, essa é a essência da humanidade. E aqui no Região em Foco, nós temos um programa dinâmico, apresentado de forma objetiva, sem rodeios. É direto ao que interessa, é o Região em Foco, também trazendo aquelas dicas especiais. 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
8: Alô!
7: Para nossa lista de alô, bom dia para todos, uma ótima terça-feira, dentro do possível, né, minha amiga Nilma Sabino? A gente sente bastante aí o falecimento do Alcineu Ribeiro, sinto muito a todos vocês a perda do Alcineu, mas sabemos que a vida continua em outro plano. Paz e luz para ele, é verdade. Saudade sim, tristeza não. A alegria que ele deixou será eterna. Muito bem, Nilma. Falou muito bem, resumiu bastante aí justamente o nosso sentimento, né? Ficam as melhores lembranças, aquela brincadeira, aquela zoação que ele fazia aqui nos bastidores. Momentos especiais que tivemos o privilégio de conviver, agradecer a Deus. Obrigado, minha mamãe, a Elide. Que notícia triste. Eu sinto muito por essa perda. Que Deus conforte os corações. Amém. Um beijo, amada. Que também está com o seu recado aqui para o Tabelinha de hoje.
9: Bom dia, Leandro. Bom dia, queridos ouvintes. E aí, como vocês estão? Aqui está frio, hein? Está frio, parou de chover, mas está bastante frio. Temperatura bem baixa. É, eu desejo uma terça-feira muito abençoada para todo mundo. E hoje tem Tabelinha. Oba! Sempre é bom, Tabelinha, né? E a chateação do final de semana já passou. Vamos pra cima deles, Mengão. Saudações rubro-negras.
7: Beijo, minha amada. É final de semana, ninguém pôde zoar ninguém, né? Todo mundo perdeu na rodada, o Flamengo perdeu, só o Fluminense que venceu. E a tricolor do Tabelinha, Marjorie, tá chegando daqui a pouquinho. Meu Criciúma também levou na cabeça. Ê, Lelê, cavalo paraguaio. Ei, Ana, bom dia, Ana.
10: Oi, Leandrinho, meu sim.
7: Oi, amada.
10: Uma terça-feira abençoada para você, meu querido.
7: Beijo.
10: Pesares. Fica com Deus.
7: Beijo, Ana. Sentiu bastante também a perda do Alcineu Ribeiro, né, minha amada? Um beijo, nossos sentimentos. A Marli Santos. Bom dia, Marli. Hoje o dia amanheceu triste por essa partida do eterno Alcineu Ribeiro, um gigante da reportagem, é verdade. Vai deixar muitas lembranças. Que Deus possa confortar a todos os familiares e amigos. Obrigado, Marli, por seu carinho. Um bom dia. Oi, Fábio.
11: Bom dia, Leandro. Bom dia a todos ouvindo a Rádio Onda, nós estamos aqui,
7: Fábio.
11: Quero dar o meu sentimento aí à Rádio Onda, à família Rádio Onda.
7: Obrigado.
11: Ao programa Rádio Onda, deu, e os familiares de Alcineu Ribeiro. É muito triste a gente perder um profissional da comunicação, muito triste, né? É, meu sentimento, Leandro, mais uma vez, o nosso amigo Alcineu Ribeiro, bom dia. É muito triste o dia de hoje, né? Tá todo mundo triste. Aquele abraço, Leandro.
7: Abraço para você, Fábio. Dê um abraço aí no Flávio, obrigado aí pelas condolências. Toda a Ondas FM sente nesse momento delicado a partida do Alcineu Ribeiro. Um abraço, Fábio. Obrigado. Um bom dia para Marilza. Bom dia, Moisés Gomes. Obrigado pelo carinho, amigão. Excelente semana. Nosso limite de áudios é 1 minuto e 30, pessoal. Aí não adianta mandar um áudio de 1 minuto mais um de 40 minutos, que é 1 minuto e 40. Eu sei fazer conta pelo menos até aí. Então só vou conseguir botar um pedaço do áudio do Vidinho Porto, que mandou um áudio maior.
12: Bom dia, meu amigo Leandro França.
7: Bom dia, Vidinho.
12: Bom dia, meu ídolo Flávio e Fábio, lá do Vinhateiro, da Rua da Estainha. Saudações rubro-negra.
7: Um abraço, Leandrão.
12: Oi. Hoje teremos mais uma noite, né, do nosso projeto na Praça de São Cristóvão, tá? Com chuva ou sem chuva, com vento ou sem vento, teremos o projeto, tá? Do Anjo da Madrugada, com aquele culto maravilhoso e aquele jantar preparado pela Dona Mônica e seu Leonardo, casal homens de Deus, aquele jantar maravilhoso. Só não sei qual é o cardápio, mas vem coisa boa aí. Vem coisa boa.
7: Com certeza.
12: Entendeu? Contribuição de agasalho, de roupa, tá? É, medição de pressão arterial, com ferimentos feitos curativo em feridas abertas, tá bom? Na Praça de São Cristóvão, a partir de 19h30. E quem desejar meus sentimentos, meus pêsames pelo nosso amigo aí, como era conhecido, Bom Dia de Aspirina.
7: Ele mesmo.
12: É, gente da melhor qualidade. É, que Deus o receba de braços abertos.
7: Amém,
12: aí.
7: Amigo, amém.
12: Tá bom? Tamo junto.
7: Um abraço, Vidinho Porto. Eu peço desculpas a você, amigão, mas não vai ser possível colocar o seu outro áudio. Ele supera 1 minuto e 30 e é o nosso tempo limite de áudios. Inclusive, pessoal, vem mais uma adaptação a partir da semana que vem. Peço desculpas e a compreensão de todos, mas preciso ser cristalino, claro, verdadeiro com todos. A propaganda eleitoral obrigatória começa na próxima sexta-feira, comendo nada mais, nada menos do que 20 minutos do programa Região em Foco. Um minuto já faz uma diferença aqui, para quem trabalha em rádio sabe a diferença que vale cada minuto. Então a gente vai ter que diminuir ainda mais o tempo de participação, tá bom? A partir de semana que vem, áudios de até um minuto no máximo, vai ser por um período determinado, que é o período da propaganda eleitoral obrigatória. Ah, nem fala que eu tô extremamente irritado com isso, mas não tem pra onde correr, né?
8: Alô!
7: Alzenir, bom dia, muito obrigado. Sinto muito a morte do Alcineu Ribeiro, grande repórter, é verdade. Obrigado, Alzenir, por seu carinho, que Deus o tenha. Oi, Agenor, bom dia.
13: Áudio do Vidinho Porto, que mandou um áudio maior.
7: Oi, Agenor.
14: Bom dia. Boa dia, meu amigo, meu bom amigo, Leandro França.
7: Tudo bem, querido?
14: Semana triste.
7: Verdade,
14: dia
7: rapaz.
14: Dia triste, né? Pelo falecimento do nosso querido Alcineu Ribeiro, a qual eu tive o privilégio de conversar sempre com ele, ali no Correão, quando eu vejo uma reportagem ali conversando com ele, né? É muito triste, né? Nesse momento, está nos braços de Deus.
7: Verdade.
14: Né? É, quero que a família. Quero pedir a Deus para que Deus venha confortar os amigos, família, né? Todo aquele que cercava ele com amor e carinho. Valeu. Um abraço, meu amigo.
7: Um abraço para você. Obrigado, Agenor, pela sintonia e amizade. Tudo de bom. Terezinha, mesma coisa. O áudio da Terezinha supera 1 minuto e 30. Então a gente vai conseguir botar só um pedaço. A partir de semana que vem, áudios de até 1 minuto. A gente vai ter que reduzir ainda mais e pedir a colaboração dos nossos ouvintes. Amo cada participação que chega aqui pra gente. Mas manda um áudio mais curtinho, me ajuda aí.
15: Bom dia, Leandro. Nessa terça-feira triste, né? Com a perda de nosso querido Alcineu Ribeiro, né? Infelizmente, Deus está precisando dele lá em cima. Deus só leva as pessoas que ele precisa realmente pra lá pra cima, tá? Que Deus possa confortar os corações dos familiares dele, do Amaury, dos colegas dele, dos amigos, tá? E dos queridos ouvintes da nossa querida Rádio Onda. Um beijão aí para o Amaury, que Deus conforte o coração dele. Vou orar por ele, pedir a Deus e peço a todos que orem pelo Amaury Valério, porque o Amaury Valério era muito agarrado com o senhor Ribeiro.
7: Como... É verdade, Terezinha. Obrigado aí por seu carinho, por sua mensagem. A Terezinha é uma amada ouvinte que temos e peço desculpas, Terezinha. Nós temos limite no tempo de áudio, não conseguimos colocar o seu áudio inteiro. Um grande beijo, tá dado o recado com muita solidariedade e condolências. William do Braga.
16: Bom dia, meu irmão querido Leandro França.
7: Meu irmão, bom dia.
16: Bom dia a todos os ouvintes do Região em Foco. Hoje é um dia muito triste, né, Leandro?
7: Verdade.
16: Pela partida do nosso amigo Alcineu. Mas Jesus sabe de tudo. Ele está melhor do que a gente. Se Deus, com certeza, Fica com Deus, meu irmão. Tamo junto.
7: Um abraço. Muito obrigado, William, pela sua ação solidária. Rômulo Bruno, bom dia.
17: É, Leandro França, bom dia, né?
7: Bom dia.
17: Que notícia triste, né? Do nosso amigo Rocinho Ribeiro, né?
7: Verdade.
17: Que Deus receba ele com braços abertos.
7: Amém.
17: É um cara que tinha carinho pra dar. Igual você, assim, simples. Deus conforta o coração de cada um, tá bom, meu amigo?
7: Muito bem. Obrigado, amigo. Obrigado aí por sua mensagem. Tudo de bom aí. Rômulo Bruno, obrigado aí pela sintonia também e os nossos votos, né, de força a todos os amigos e familiares do Alcineu. Aniversário antes agora, ó, mudando o rumo da prosa. Deixa eu mandar um abraço pra Sueli Varela. Bom dia, Sueli.
6: Aniversariante.
7: Volta comigo, Terezinha.
15: Manda um abraço, por favor.

0: ouvinte Nazaré. Nazaré Senna do Manuel Correia. Hoje tem festa no Manuel Correia pela vida da Nazaré Senna. Nazaré, um beijo pra você, minha querida amiga. Saúde, realizações, conquistas. Tudo de ótimo. Feliz aniversário para Nazaré Senna, nosso ouvinte do Manuel Correia. Um abraço para o Rafael Paz. Alô, Rafael Paz. Ele que é enfermeiro e também fotógrafo, um brilhante fotógrafo, filho do meu amigo Jaime em Figueira. Um abraço aí para toda a família que festeja com alegria mais um ano de vida desse gente boa, desse boa praça que é o Rafael Paz. Alô, Rafael. Receba o nosso abraço também. Saúde, com conquistas e realizações. Parabéns, feliz aniversário.
1: Aniversariante.
0: Hoje é aniversário ainda do Alexandre Republicano, aqui de Cabo Frio, nosso ouvinte. Um abraço, Alexandre. Saúde e bênçãos, tudo de bom. Feliz aniversário, parabéns. 11 horas e 54 minutos, tem mais uma lista de alô ao final do programa Região em Foco, junto com as broncas, junto com o quadro O Povo é Quem Sabe. Mais uma vez, pessoal, reforçando aquele pedido encarecido, o tamanho dos áudios tem sido uma problemática aqui pra gente. Áudios gigantescos, eu não consigo dar conta. O nosso programa já tem, por natureza, ser dinâmico, objetivo. A gente tem áudios de até 1 minuto e 30 para colocar no ar. E a partir da próxima semana, infelizmente, teremos que reduzir ainda mais as participações. Áudios de até 1 minuto a partir da próxima semana. Como eu disse, sexta-feira começa a ladainha eleitoral obrigatória, a propaganda eleitoral obrigatória, aquele show de promessas que você já está acostumado a acompanhar. Vamos de notícia. Cabo Frio amplia nessa semana a oferta de serviços socioassistenciais em Unamar, Boca do Mato e no Centro. De hoje até sexta-feira, a programação vai reunir ações de atendimentos do Chega Mais CadÚnico e do CRAS em Movimento, além de atividades da campanha Agosto Lilás. As atividades começam hoje e vão até às 4 da tarde com o Chega Mais CadÚnico na Praça de Unamar, em Tamoios. Amanhã, de 9 da manhã até às 4 da tarde, a programação do Agosto Lilás será no Ginásio Poliesportivo de Tamoios, oferecendo cadastro e atualização do CadÚnico, subregistro, acesso ao trabalho, além de workshops, orientação psicológica, jurídica e social, aula de defesa pessoal, apresentações culturais, corte de cabelo e design de sobrancelhas. Na quinta-feira, de 9 da manhã às 4 da tarde, o CRAS em Movimento vai estar na rua Rosalina Cardoso da Fonseca, ali na Boca do Mato. Na sexta-feira, a ação será de 10 da manhã às 4 da tarde, em frente à sede da Prefeitura, no centro de Cabo Frio. O Hospital da Mulher em Cabo Frio vai receber amanhã grávidas e puérperas para uma ação especial pelo Agosto Dourado. É amanhã, às 10 da manhã, dentro das atividades para promoção, proteção e apoio ao aleitamento materno. É uma atividade aberta ao público. Acontece hoje em Búzios, na Praça dos Ossos, a Praça Eugênio Ronald, mais uma edição do CEAM na Praça. É hoje. A ação integra a programação do Agosto Lilás, ampliando o acesso a informações sobre serviços de atendimento e orientação às mulheres. Às 4 da tarde, vai acontecer a instalação de um banco na cor vermelha, na Praça dos Ossos. Esse banco permanecerá no local como um símbolo permanente de conscientização, prevenção e mobilização pelo feminicídio zero. Cabo Frio inicia hoje o período de recadastramento para responsáveis por poitas de ancoragem de embarcações em áreas marítimas da cidade. Então, os responsáveis podem e devem comparecer à sede da Secretaria de Turismo de Cabo Frio, de segunda a sexta-feira, de 9 a meio-dia, e também de 1h30 da tarde às 5 da tarde, até o dia 23 de outubro. O Agosto Cultural entra na sua reta final em Arraial do Cabo. De hoje até quinta-feira, o Centro Cultural Manuel Camargo será palco de encontros, apresentações e atividades que vão abordar temas como acessibilidade cultural, formação artística e audiovisual. Abrindo a programação, hoje às 5 da tarde, o público vai poder participar de uma palestra sobre acessibilidade cultural. Ainda hoje, a partir de 19h30, tem início a mostra de oficinas culturais, que também

0: segue amanhã, quarta-feira. Em Arraial do Cabo estão abertas as inscrições para o edital 01 de 2026. Fomento às apresentações e exposições artísticas e culturais. É uma iniciativa que amplia as oportunidades para artistas e agentes culturais de Arraial. As inscrições estão abertas, seguem até o dia 8 de outubro, exclusivamente pela plataforma cultura.arraial.rj.gov.br. cultura.arraial.rj.gov.br. O edital disponibiliza R$100 mil em recursos, com previsão de seleção de 20 propostas, cada uma contemplada com R$5 mil. O edital contempla várias linguagens artísticas e culturais. É só acessar o site cultura.arraial.rj.gov.br para acessar o edital e também se inscrever nessa oportunidade. 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
0: 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Feliz terça-feira para todos. Muito obrigado por sua amizade, companhia e carinho. Aquele abraço. 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Ondas FM, 12:04.
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0: Tabelinha. É o quadro Tabelinha, toda terça-feira, meio-dia, aqui no programa Região em Foco. Acabei de ter uma notícia assim, um pouquinho mais chata, né? O horário eleitoral gratuito não serão 15 minutos, e sim 25 minutos, a partir da próxima sexta-feira. A partir da próxima sexta-feira, de meio-dia e 25, 25 minutos a menos do programa Região em Foco para a ladainha eleitoral obrigatória. Vamos lá, né? Fazer o quê? A partir então da próxima terça-feira, o Tabelinha vai começar meio-dia e 25. e não exatamente meio-dia. Vou adaptar aqui com a nossa turminha, o áudio mais curto de cada uma também, para que a gente possa ter tempo de abordar todos os assuntos. No segundo bloco, Flamengo, Fluminense, Vasco e Botafogo, nosso timaço completo. Aline, Thaís, Marjorie e Júlia, as colaboradoras do Tabelinha, já no aquecimento. E nesse primeiro bloco, a gente fala um pouquinho do esporte local. Deixa eu trazer para começar meu amigo Gerson Mano, com as informações sobre as peneiras, as competições que movimentam a garotada, a categoria de base. E aí, Gerson Mano, traga informações pra gente. Boa tarde.
5: Fala, Leandro França, tudo bem? Bom dia. Como é que você está?
0: Tudo ótimo.
5: Muito obrigado sempre por oportunizar em divulgar o nosso trabalho.
0: Tamo junto.
5: Em fomentar a prática desportiva na nossa região dos Lagos. Quero aqui convidar todos que dia 26 de setembro terá a Arraial do Cabo Cup, categoria sub-13. Equipes convidadas como Serra Macaense, Tijucano, o Cefate Rio Volta Redonda, que é uma extensão do clube, e demais equipes. Ainda existe vagas para equipes, então vou deixar o telefone DDD 22 97 403 7588. E desde já te agradecer. Essa competição será dia 26 de setembro, ao qual será realizada durante o dia. E agradecer também aos nossos amigos Jorge Balbino, Campeão Amendoeiras, que tem sempre nos apoiado nesses eventos. Um forte abraço.
0: Um abraço, Gerson. Obrigado aí pelas informações. Gerson Mano, Arraial do Cabo Cup Sub-13, dia 26 de setembro, aí com inscrições abertas. A tabela ainda não foi montada, então ainda restam algumas vagas. Aos interessados, 97403-7588. 97403-7588. Obrigado, Gerson. Conta sempre aqui com a gente. Alô, Mário Gama, compartilhando conosco o resultado da 12ª rodada do Campeonato de Futebol Amador de Cabo Frio, 5ª edição. Jogos realizados no final de semana. O Manchester, por W.O., derrotou Paris por 3-0. Bom de Copo bateu Coca-Cola por 3-0. O Polêmicos perdeu para o Real Búzios por 2-1. E o Monte Alto derrotou Sacanagem por 3-2. A classificação tá assim. O Coca-Cola, apesar da derrota, segue líder isolado com 29 pontos. O Manchester aparece em segundo com 18. Real Búzios e Monte Alto na terceira e quarta colocações, respectivamente. O Sacanagem está em quinto, com 16 pontos. Polêmicos, 15 pontos. Em sexto, o Bom de Copo em sétimo, com 8 pontos ganhos. E o Paris, que já desistiu da competição, 5 pontos ganhos. Dário Monteiro, é sua vez. Mais esporte no Tabelinha, mais esporte de Cabo Frio.
14: Boa tarde, meu amigo Leandro. Boa tarde, Cidade Cabo Frio.
0: Boa tarde
14: a toda a sua equipe aí do programa Região em Foco, Rádio Ondas. Leandro, aqui é Dário Monteiro e passando aqui nessa terça-feira, mais uma terça-feira, para falar de esporte na cidade. Vamos falar aí das duas maiores ligas esportivas da região do Lago, em plena atividade desde pós a pandemia. Vamos trabalhando em prol das nossas crianças, nossos jovens. Final de semana tivemos muito futsal, na Cabo Fluense, futsal no Edil Duarte, sub-9, 11, 13. Tivemos a quinta Copa Cabo Frio de Beach Soccer ali na Praia do Forte no sábado, sub-11, 13, 15, 17. Dando oportunidade sempre às nossas crianças e jovens, todo final de semana. E domingo tivemos a grande estreia aí do tradicional campeonato de 7 ali na Praia do Forte, com 3 grandes jogos. Primeiro jogo, um jogão, Celebridade 2, Morubá 1. Segundo jogo, Barra 2, Vida Rasa 0. E no último jogo, Reserva do Peró versus Telefa da Gamboa, 2-2. Um jogaço acontecendo. Então, deixar bem claro aí que voltamos aí com tudo aí, fazendo o campeonato de futebol de 7 aí, né, adulto da nossa cidade, além de oportunizar as nossas crianças e os nossos jovens. Final de semana também, Leandro, tem muito futsal na nossa cidade. Temos futsal o dia todo no Edis Duarte, temos jogo na parte da tarde lá no João Augusto, no segundo distrito. Sub 7, 9, 11, 13, sábado de muito esporte para nossas crianças e também mais uma rodada aí da quinta edição do Beach Soccer, sub 11, 13, 15, 17, Bandeira Real versus projeto do David Peral, mais esporte aí e nessas categorias. E domingo vamos ter mais uma rodada do adulto ali na Praia do Forte, três grandes jogos. Então, convidar a todos, o amante do esporte da nossa cidade, vamos ter, sempre fomentando aí o esporte, principalmente, Adriano, para nossas crianças, nossos jovens, que são o nosso futuro no esporte de Cabo Frio e da região. A você, irmão, minha gratidão sempre, que Deus a cada dia mais abençoe a nossa querida e amada cidade.
0: Um abraço.
14: Boa tarde, irmão.
0: Valeu, Dário Monteiro. Obrigado aí pelas informações. Futsal, handball, categorias de base, beach soccer, aqui em Cabo Frio, com muitas atividades. O Dário sempre participa legal aqui com a gente no Tabelinha. Alô, Arthur Rangel, vem comigo, fã do Midnight Oil, torcedor do Boa Vista. Esporte local é com você. Boa tarde, Arthur.
15: Olá, Leandro França, olá, ouvintes sintonizados no quadro Tabelinha da Rádio Ondas FM 97,7. Tivemos aí a oitava rodada da Liga das Palmeiras. Tivemos aí a Real City 3, Carioca 2, Barcelona 5, 4, Photoshop. A equipe da Turma do Bairro goleou o Nova Holanda por 8-2. Azulão goleou aí o Sua Mãe FC por 6-2 e o Enseada empatou com o Zelador em 4-4. Com estes resultados, a Real City lidera com 18, logo atrás com o mesmo número de pontos Barcelona em segundo, Turma do Bairro em terceiro com 12, Azulão com 12, em quarto, em quinto, Zelador também com 12, Enseada em sexto com 11, Nova Holanda e Sem Futuro, sétimo e oitavo com 10, Photoshop em nono, Carioca em décimo, ambos com 6 pontos. Em décimo primeiro, Sua Mãe FC com apenas 1 ponto. Teremos aí a equipes do Carioca Fut 6, que está sendo sediado tanto em Taboraí, em Araruama e em Cabo Frio. Pois é, Inter de Litrão vai encarar o Vida Rasa no lado esquerdo do chaveamento das oitavas. Tubarão encara o Rubro FC, o Trem Bala pega o Barra Brava, o Inseticida joga contra o Nosso Sonho. Do lado direito aqui do chaveamento, teremos Cachorreira contra Zelador, Borussia contra Nova Holanda, Atlântico contra Chácara, União contra Os Crias. Jogos aí a partir do dia 20 de setembro em Araruama, na Arena Top 10, hein? Pois é. Vamos ter também o Carioca da Série B2 começando no próximo domingo. É a equipe do Paraty, recebe no Nélio Gomes, a equipe do Belfor Roxão, o Cardoso Moreira recebe o Paduano no domingo, todos os jogos, hein? O time do Serra Macaense no Marcizão recebe o Friburguense. No Joaquim Flores, o Rio de Janeiro FC encara o Sociedade Esportiva Búzios Barre. Leão do Sul tem o Santa Cruz recebendo. E no Leão do Sul, Barra Mansa recebe o Roxinho Campus Atlético. Lembrando também que teremos amanhã
0: Copa Rio.
15: Bola rolando para a Copa Rio. A equipe do Madureira em Conselheiro Galvão recebe o Boa Vista. Jogo de ida às 2h55 da tarde de amanhã, mais conhecido como dia 26 de agosto. E no Laranjão, a equipe do Nova Iguaçu recebe o time do Sampaio Correia. Às 2h45 da tarde. 2h45 da tarde. Passar aqui, né, Leandro? Né,
0: Diga, Arthur.
15: Dia difícil que tivemos aí na segunda-feira. O Alcineu Ribeiro faleceu e desejar aí toda a família da Rádio Ondas, aos familiares e amigos do Alcineu Ribeiro, nossos sentimentos e condolências. E para ele dedicamos aqui essa participação.
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15: 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Arthur Rangel para a Rádio Ondas FM. Forte abraço a todos.
0: Sempre certeiro, sempre bem pontuado, nosso querido Arthur Rangel. Obrigado, Arthur, pelo carinho conosco, com toda a nossa equipe. Obrigado aí pelas informações que contemplam os clubes de menor investimento do futebol do Rio de Janeiro. Amanhã tem as duas semifinais da Copa Rio, jogos de ida. Nova Iguaçu e Sampaio Correia e Madureira e Boa Vista. E passar desses confrontos aí vai fazer a grande final da Copa Rio, que dará ao campeão o direito de escolher entre a quarta divisão nacional do ano que vem ou o Copa do Brasil de 2027. Campeonato Brasileiro da Série C, terceira divisão. Mais sorte que juízo, hein, Voltaço? Volta Redonda perdeu em casa pro Floresta, 2-1 no final de semana. E agora só falta uma rodada para a fase classificatória. São 20 equipes disputando a Série C do Campeonato Brasileiro. Somente duas delas não brigam por nada. Ituano e Volta Redonda. Volta Redonda não tem chances de rebaixamento. Salvou-se por um ponto. E também não tem mais chance de classificação. Cumpre tabela no sábado. O Volta Redonda vai até Santa Catarina encarar o Barra, campeão catarinense e que está com a corda no pescoço. Quem diria, o Barra, campeão catarinense desse ano, lutando para não cair para a quarta divisão nacional. O Barra precisa vencer o Volta Redonda para escapar. O Confiança já está rebaixado. Itabaiana, Barra de Santa Catarina e Anápolis de Goiás são as três equipes que lutam contra essa indesejada vaga de rebaixamento para a Série D do Campeonato Brasileiro. Nesse ano o regulamento mudou, apenas duas equipes caem da terceira para a quarta divisão nacional. Depois do intervalo, Flamengo, Fluminense, Vasco e Botafogo aqui no tabelinho.
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7: A bola rola toda terça-feira, meio-dia, no programa Região em Foco, com o quadro Tabelinha. 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De meio-dia a meio-dia e 25, entra a propaganda eleitoral obrigatória em nosso sinal. A gente vai começar o Tabelinha a partir da próxima semana, na terça-feira, a partir de meio-dia e 25. Começa hoje a fase de quartas de final da Copa do Brasil. Hoje já tem clássico, hoje tem Cruzeiro e Atlético Mineiro. Primeiro duelo aí desse confronto. Interessante que sempre o primeiro duelo dos confrontos decisivos na Copa do Brasil é sempre assim, modorrento, meio devagar, né? As equipes não se expõem tanto. Vamos ver como é que vai começar aí a quarta de final da Copa do Brasil, hoje com Cruzeiro e Atlético Mineiro, jogo às 21 horas. O Vasco da Gama é o Rio de Janeiro na Copa do Brasil. É o gigante da colina. O Vasco da Dona Maria de Figueira. O Vasco da Gama do William do Braga, da Nilma Sabino. O Vasco do Fábio Rogério, da Kátia Cunha. O Vasco do Marcelo Cortez. O Vasco do Sérgio, do Arthur, do Agenor. O Vasco do Moisés Silva, locutor potência. O Vasco é com a cobertura da Thaís Loureiro, a vascaína do Tabelinha. É, Thaís, melhor a gente esquecer o Campeonato Brasileiro e dar um foco especial aí na Copa do Brasil. Vasco chegou à grande decisão no ano passado. E esse ano, será que o caneco vem? Boa tarde, Thaís.
8: Boa tarde, Leandro, e ouvintes da Rádio Ondas. Boa tarde, torcida vascaína. Olha, Leandro, se o Vasco tem uma função, com certeza essa função é essa de enlouquecer o torcedor, né? 19º colocado, classificado para a Sul-Americana, classificado para a Copa do Brasil. Dois campeonatos que o Vasco não estava dando nada no início do ano, tentando focar, né, no brasileiro, sabendo que poderia chegar justamente onde a gente está hoje. E foi tudo contrário. O Vasco vence o Olímpia por 4-1, com gol do DVD, com gol do Spinelli. Jogadores que a gente sabe, né, que não dão nada ali para o Vasco. Avança para as quartas da Sul-Americana. E é o mesmo time em 19º colocado no Brasileirão. Esse mesmo time foi para o Nubank Park, né, o estádio aí do Palmeiras. A gente sabia que seria um jogo muito difícil. Ganhar também seria muito difícil. Mas 4-1 é inaceitável. Né? Um jogo com diversas falhas, a gente sabe ali que o meio de campo é muito difícil, a gente sabe também que o Vasco não tem nenhum centroavante bom, não tem nenhum atacante. O último que a gente tinha, a gente sabe que era o nosso pirata, né? O nosso Pablo Verretti. E não tem ninguém. Desde que o Verretti saiu, o Vasco não tem nenhuma referência ali na frente. E como se não bastasse tudo isso, né? Um jogo horroroso, com falhas de goleiro, a gente teve que escutar o Léo Jardim falar que o Vasco jogou bem no primeiro tempo. Um primeiro tempo que terminou em 0-0. E aí o torcedor fica se questionando, né? Se terminar o primeiro tempo em 0-0 é o suficiente para esse elenco? E não tomar gol também é o suficiente? É um elenco que quer muito pouco, né? O Vasco tem uma sequência complicada, pega o Cruzeiro no próximo sábado, joga em São Januário, né? Valendo com sorte ainda sair da zona de rebaixamento. Mas o Cruzeiro é um adversário muito forte e a gente sabe que é muito difícil para esse elenco vencer uma equipe qualificada dessa forma. E aí o Vasco, do início do ano, de Renato Gaúcho, que focava no brasileiro e não focava nas Copas, porque segundo o técnico da época, né, e a própria gestão do Vasco, o foco tinha que ser sobreviver ao brasileiro. Hoje o Vasco é o 19º colocado e avançou nas duas competições. São coisas que não dá para entender, o torcedor do Vasco está cansado de ter paciência e fica muito complicado, né? Ou seja, nada dá certo nessa gestão, não tem planejamento algum e agora o torcedor volta a fazer conta para poder saber quantos pontos o Vasco ainda precisa, né? Esse elenco fraco precisa voltar a vencer. Pelas minhas contas aí, são 6 jogos que o Vasco precisa ganhar de 13. É, em qualquer outro clube, eu imagino que seria uma pontinha de esperança, mas todo vascaíno ainda tem um pouquinho de medo. Mas pelo menos, falando de coisa boa, né? Amanhã tem Vasco pela Copa do Brasil. Se Deus quiser, vai ter mais uma vitória pro Vasco aí, já que a gente vai ter que decidir esse segundo jogo lá no Barradão. A gente sabe que vai ser um jogo muito complicado. A equipe de Vitória, embora tenha perdido, né, nessa última rodada do Brasileiro, é uma equipe muito qualificada. E o Vasco tem que entrar com seriedade para poder vencer. E quem sabe, né? Pelo menos a gente chega aí na final da Copa do Brasil. Ainda tem a semifinal, mas pode ser que esse time consiga alguma coisa. Disputando a Série B ou não, a gente tem que tentar pelo menos chegar a alguma coisa, buscar alguma coisa. O torcedor está bem cansado dessas promessas. E eu vou ficando por aqui. Boa sorte ao Vasco. A gente está precisando, seja no Brasileiro, seja na Copa do Brasil ou na Sul-Americana, né? Aqui quem fala é Thaís Loureiro, para o quadro Tabelinha na Rádio Ondas. Saudações, vascaínas.
7: Tá aí a nossa vascaína, Thaís Loureiro. Obrigado, Thaís. Boa sorte ao Gigante da Colina. Tem Vasco e Vitória. O jogo é quarta-feira, 21h30. Primeiro jogo em São Januário. Mais uma decisão importante aí na Copa do Brasil. Vasco da Gama, que quer avançar para as semifinais da competição. Vasco e Vitória amanhã, 21h30, no Brasileirão. Próximo jogo do Vasco é contra o Cruzeiro, também em São Januário, nos embalos de sábado à noite. Um jogo marcado para sábado às 21h20. Essa é a CBF, esse é o futebol brasileiro, né? No Campeonato Brasileiro, o Vasco é o 19º, só está à frente da Chapecoense, também pudera, né? Se não ficasse à frente da Chapecoense, time bônus do campeonato, ia ser complicado. O Vasco tem 22 pontos. 19º lugar, 22 pontos em 23 jogos. Tem mais jogos do que pontos. Uma situação bem preocupante aí pro torcedor do Gigante da Colina, o Cruz Maltino, Vasco da Gama, aqui no Tabelinha. Vamos falar de Fluminense agora. É o tricolor das Laranjeiras. O Fluminense do Robson Marreco. Fluminense do Pastor Neemias. Fluminense do Daniel. Fluminense da Penha. Da Marilza. O Fluminense do Dadal. De Arraial do Cabo. Fluminense da Alzeni. No Jardim Esperança. Fluminense do Carlos Barbosa, da Time Mania Esporte. É o Flusão do Evandro Manhães. O Fluminense é com a Marjorie. A mamãe do Miguel tá chegando aqui no Tabelinha a trazer os informes do Tricolor das Laranjeiras. Oi, Marjorie.
0: Boa tarde, Leandro. Boa tarde também para os amigos e amigas ligadinhos aqui no Tabelinha. O Tricolor voltou a sorrir e eu não vou ficar aqui caçando erros, porque eu estava com muita saudade de ser feliz. Estou até mais motivada no dia a dia. Na semana passada a gente teve um contratempo, né? Mas já estamos de volta. E eu quero falar aí da efetivação do Marcão, que é um cara que passou por todas as últimas comissões técnicas, presidentes, que já vestiu nossa camisa. E é um luxo, né, que só o Fluminense tem, ter um Marcão aí, né? É um cara que ele não é só auxiliar, né? Ele é um cara, sim, fora da curva. Pra quem não sabe, né, quem é de fora, o Marcão, ele é treinador de futebol formado, é professor de educação física, segue se especializando a cada dia, e ele conhece o Fluminense como ninguém mais conhece. Mais que isso, ele respeita essa instituição, auxilia aí na transição de Xerém. Então, assim, é um cara que muitas vezes, Leandro, ele teve aqui na arquibancada com a gente, né, do lado da torcida. E muita gente não queria o Marcão efetivado. Não é duvidando da capacidade dele, não. É porque a gente tem medo de perder o Marcão. Porque a gente sabe, né, que a vida do treinador não é fácil. Então, pedir a cabeça do Marcão é uma coisa que a torcida não quer. Mas, pelo jeito, isso não vai acontecer, né? O Marcão sabe que ele é aí, assim, um interino, né? Aquele técnico de transição. Então, é o tempo que a gente tem aí até o final do ano para arrumar a casa, a gente lembrar aí quais são os nossos objetivos e fazer tudo com calma. Para mim, hoje, o objetivo do Fluminense é ficar ali em terceiro, quarto lugar do brasileiro e agora o mais longe que puder na Libertadores. Não tenho aí, racionalmente falando, expectativas nessa campeão da Libertadores, mas a gente sabe que mata-mata tudo pode acontecer e a gente, lógico, torce muito para que isso aconteça, né? Mas enfim, com o Marcão, a gente tem 3 vitórias. Eu vou contar assim a classificação como uma vitória, porque para mim passou a vitória. Então, a gente jogou contra o líder Palmeiras, né? A gente teve aí um jogo que foi roubado contra o Rivadavia, né? Aquele pênalti inventado no finalzinho. E a gente venceu o Remo de virada. Vencer de virada, até 3 semanas atrás, era algo que nenhum tricolor esperava. A gente nunca fazia isso, a gente tomava um gol e morria. E a gente tem aí, sim, uma crescente. É lógico que é um time muito limitado. A gente tem vários atacantes que eles não conseguem ser efetivos. A gente tem esse problema muito sério na finalização. A nossa zaga tá mais resguardada, né? Agora com o Thiago Silva, mas falta, sim, a gente conseguir encaixar essas peças, treinar a finalização, se a gente quer buscar alguma coisa a mais. E, poxa, o Marcão, ele faz o óbvio, ele bota os moleques de Xerém pra jogar e ele mescla os nossos grandes medalhões, porque eu sei, todo mundo sabe, é uma tristeza falar isso, que Germancano, que Ganso, já estão no final de carreira, mas assim, ainda são melhores do que a gente tem lá. Então, a gente conseguir fazer essa transição com o Xerém é sensacional, né? Cabe de novo aí essas ressalvas, porque todo mundo sabe que existe uma névoa aí sobre a não utilização da base, porque a nossa diretoria é muito esquisita, a gente sabe que existe realmente um boicote, mas é isso, tem que usar. Essa semana ele descansa até domingo, quando a gente tem um confronto direto com o Atlético Paranaense. Uma pena o Botafogo não ter ganhado deles. O jogo é lá no tapetinho, a gente tem muita dificuldade de jogar no sintético, mas eu tô confiante, e aí depois mais uma semana pra pegar o Vasco, vai sair assim pra outra semana, Leandro. É isso, tá bom. Vou ficando por aqui, muito feliz com o Tricolor. Uma boa semana pra você e pros amigos e amigas ligadinhos na tabelinha.
7: Tá satisfeita, Marjorie Mendonça, Tricolor do Tabelinha. Obrigado, Marjorie. O Fluminense no Brasileirão tá em quarto lugar, 41 pontos. Faz uma boa campanha. O Fluminense terá um adversário bem difícil no próximo domingo, que é o Furacão, o Atlético Paranaense, o domingo de manhã. É o horário dessa partida, às 11 da manhã, Atlético Paranaense e Fluminense, na capital paranaense, Curitiba. O Atlético Paranaense, que ontem venceu o Botafogo por 3-2, fora de casa, tem um time bem certinho, bem ajustado, manteve a base, que subiu da Série B ano passado, bem treinado aí pelo Odair Helman. Fluminense e Atlético Paranaense, domingo às 11 da manhã, Campeonato Brasileiro. Vamos falar do Botafogo, que ontem acabou derrotado. É o Botafogo, da minha amiga Ana do Balneário. Botafogo da Antônia, um beijo, Antônia, boa semana. Botafogo do Lucas de Arraial do Cabo, do Nascimento, da Nascimento Gás. Olha o Botafogo do Aricélio Barbosa aqui com a gente. Do Chumbinho, Chumbinho Construtor, Chumbinho de Figueira. O Botafogo na cobertura da Júlia Meirelles. Oi, Júlia.
1: Olá, ouvinte da Rádio Ondas. Olá, Leandro. Boa tarde, torcedor alvinegro. E Botafogo só tá me fazendo passar raiva, né? Resultados muito ruins em sequência. A gente foi eliminada da Sul-Americana com um resultado ridículo, uma vergonha. Primeiro jogo, né? É altitude, mas isso não é desculpa, perder de 6-1. Depois, em casa, não conseguia fazer gols, né? Ganhou de 1-0, um resultado super magro. E assim, o Gabriel lá de Alba apareceu, a torcida já estava zoando na internet, dizendo que ele era IA, que ele era uma figura fictícia, mas ele apareceu finalmente, chegou a prometer aí um valor significativo para os jogadores se conseguissem reverter o resultado, mas não adiantou. E pelo Campeonato Brasileiro também, né, ter sido um fracasso atrás do outro. No jogo contra o Atlético Paranaense no ontem, foi assim, o Botafogo deu 2 gols pro Atlético logo no início do jogo. Com menos de 15 minutos, o Botafogo já estava perdendo de 2-0, mas tinha 70% de posse de bola. E muito mais lances, né, de perigo, muito mais chutes a gols. No final do jogo, o Botafogo ainda tentou, né, dar uma... conseguiu fazer 2 gols, porque teve muita dificuldade a partida inteira. Teve 2 bolas na trave, muitos escanteios, 4 vezes mais finalizações, mas ainda conseguiu tomar mais um gol do Atlético, perdeu de 3-2. Os 2 gols do Botafogo foram do Santi, que entrou no final do jogo. O Santi, que estava sendo negociado com um time da MLS, assim como o Matheus Martins, também estava bem próximo do Dinamo Moscou, mas até agora nada foi confirmado. Os 2 seguem no Botafogo, inclusive entraram e jogaram ontem. O Botafogo, que está sendo comandado pelo Belão, né, depois que o Franklin foi demitido, não aguentou os resultados negativos, né, na eliminação da Sul-Americana, depois a derrota para o Vitória. Então, sai o Franklin, o Belão está temporariamente no cargo. Dependendo dos resultados, ele pode ser mantido. Não acredito que será, né? Começando pelo resultado de ontem. O Botafogo também está próximo aí de anunciar a volta do Tiquinho Soares. Tem muita polêmica em relação a isso, né? Tem torcedores que estão felizes, principalmente os fãs mirins, né, do Tiquinho. E tem muito torcedor que não vê sentido. Mas assim, é bom lembrar que o Tiquinho está vindo para ser um dos menores salários do Botafogo. Ele abriu mão de uma dívida que o Botafogo tinha com ele, né, na primeira passagem. Então ele está vindo por amor e ele está vindo para se aposentar no Botafogo. Então o contrato é só até o fim do ano, até o fim do campeonato. Sabemos que ele vai ser banco, ele não teve bons resultados nos últimos times, pelo que jogou. Tomara que ele seja tipo de Júnior Santos, que só joga bem no Botafogo. É bom ter mais uma opção no banco, mas é isso, né? É vir para poder terminar a carreira no lugar onde ele foi mais feliz. O Danilo não jogou ontem, estava sentindo dores musculares, parece que não é uma lesão muito grave, mas ele também não tem jogado, né? O que a gente viu do Danilo no primeiro turno, antes da Copa do Mundo. Depois que voltou da Copa, o Danilo não foi mais o mesmo jogador, e eu espero que ele recupere, né, o futebol logo, porque está fazendo muita falta. Infelizmente foi confirmada uma lesão grave no Jordan Barreira e ele não volta mais esse ano, agora só em 2027. O Botafogo agora, né, não joga nesse meio de semana e vai ter 2 confrontos difíceis na sequência pelo Brasileirão. Os líderes do campeonato, né, Flamengo fora de casa, depois o Palmeiras em casa. Não sei nem o que esperar desses jogos, estou bem preocupada. Acho que a gente não briga nem mais pro vaga na Libertadores. Eu só brigo pelos pontos necessários para não cair para a segunda divisão. Bom, por hoje é só, Júlia Meirelles para o Tabelinha do Região em Foco. Saudações alvinegras.
7: Obrigado, Júlia Meirelles. O Botafogo fadado aí a ficar no meio de tabela, né, no Campeonato Brasileiro. Botafogo nesse momento ocupa a posição de número 11, 30 pontos ganhos. Para a zona de rebaixamento, há uma distância de 6 pontos, uma distância assim bem confortável para o Botafogo. Mas pensando ali no G5, né, de Libertadores e pré-Libertadores, a diferença já é de 9 pontos, já começa a ficar distante. E um jogo difícil o Botafogo terá pela frente contra o Flamengo no Maracanã, no domingo às 16h. Clássico à vista para o Glorioso e também para o Mengão. O Flamengo aqui no Tabelinha. É o Flamengo do nosso eterno Alcineu Ribeiro. O Flamengo do Lédio. Em São Vicente, o Flamengo do Anderson Barcelos, da Nete Fernandes. Um beijo, minha amada Nete, como é bom ter você aqui pertinho. O Flamengo do Ailton, do Jacaré, da Alessandra, do Alecrim, da Vânia, da Eliana, de Arraial, do Vidinho, do Chiquinho, da Elide. O Flamengo do Kleber Nogueira. O Flamengo aqui no Tabelinha com a Aline. Oi, Aline França, boa tarde.
2: Boa tarde, Leandro. Boa tarde, amigos da Tabelinha. E boa tarde especial para a maior nação do planeta. Classificada para quartas de final da Libertadores da América. O sonho ainda está vivo. Vamos atrás desse pentacampeonato que realmente faz ali, deixa a gente com o olhinho brilhando de felicidade de saber que a gente continua aí na luta pela Libertadores. O Flamengo passou pelo Cruzeiro e aí um jogo de mais de 72 mil pessoas no Maracanã. E te confesso que tinha bastante tempo que eu não vi o Maracanã daquele jeito, pulsando como estava pulsando. Aquele mosaico lindo do Urubu, nossa, foi bonito demais de ver e de participar desse momento. E o Flamengo começou o jogo no primeiro tempo bem, se impondo tecnicamente, combatendo, fez um primeiro tempo muito bom, muito positivo, e o segundo tempo parece que entrou dormindo em campo. O Cruzeiro começou o segundo tempo dominando a partida, já começou aquele medo, aquele pavor, até o Cruzeiro fazer o golzinho de empate, e depois veio ali aquele alívio com o golzinho do Samuel Lino, e só valia golaço, né, Leandro? Quarta-feira de Libertadores, só valia golaço. Golaço da Arrascaeta, que pintura. E golaço do Samulino também, que finalmente se encontrou no Flamengo. E agora a gente pode dizer, beleza, agora essa contratação vale. Porque a gente ainda estava em dúvida até agora, né? Muito embora ele já vinha aí numa crescente com o Leonardo Jardim. Desde que o Jardim entrou no Flamengo, o fato é que o Samulino tem rendido muito, muito acima do que rendia com o Felipe Luiz. Bom, classificados, entregamos. E aí... o flamenguista fica feliz da vida até o final de semana, até o sábado, vamos pegar o Cruzeiro de novo, vamos pro Mineirão de novo, lembrando que o primeiro jogo ali das oitavas contra o Cruzeiro foi no Mineirão e a gente empatou o jogo, vamos pro Mineirão felizes ainda, com os olhos brilhantes de classificação, procurando 3 pontos para continuar ali muito perto do Palmeiras, até porque a gente sabia que o Palmeiras ia pegar o Vasco, né, Leandro? Então, assim, são aqueles 3 pontos claros que o Palmeiras ia conseguir ali. E a gente não podia deixá-los escapar.
7: Entendo.
2: E aí fomos pro jogo contra o Cruzeiro, gol do Pedro, todos felizes. E a gente deixou escapar a vitória. E, assim, é muito difícil. Ninguém gosta de perder, né? Mas quando a gente deixa a vitória escapar, como a gente deixou no sábado à noite, Leandro, dói. É uma frustração. E aí o Palmeiras, obviamente, fez a parte dele, goleou o Vasco e a gente voltou sem os 3 pontos pro Rio. Lembrando, a gente ainda tem um jogo a menos contra o Mirassol, que a gente não tem nem data ainda, a CBF ainda nem marcou esse jogo, mas cada ponto agora vale. Cada ponto agora atrás do Palmeiras é importante para a gente conseguir. A gente ainda tem o confronto direto com o Palmeiras, a gente ainda tem um jogo a menos, mas ainda assim, Leandro, perder os pontos que a gente perdeu no final de semana não faz o menor sentido para quem quer ser campeão. Enfim, deu aquele baldezinho de água fria, mas nada que dure além de 3 dias. E aí a gente só tem o jogo agora contra o bairro no final de semana. Flamengo pega o Botafogo no Maracanã no domingo, 4 horas da tarde.
7: Do bairro.
2: Flamengo e bairro, vamos pra cima deles, correndo atrás dos 3 pontos, né? E a gente agora espera também ali quem é que a gente vai pegar, se é o Del Valle ou se é o Tolima. Todo mundo querendo muito pegar o Tolima, né, Leandro? Porque afinal a gente não quer dar mole pra azar, especialmente em se tratando de Libertadores.
7: Tá,
2: e só lembrando que minha passagem já está comprada desde dezembro do ano passado, quando eu voltei de Lima. Esperança que fala. É isso aí. Aqui quem fala é a Aline França, pro quadro Tabelinha pra cima dele.
7: Mandou bem. Valeu, Aline. Obrigado aí pelas informações do Flamengo, vice-líder do Campeonato Brasileiro. O Flamengo tá a 6 pontos do Palmeiras. Poderia estar mais perto, não fosse o tropeço contra o Cruzeiro. Não podemos nem chamar de tropeço, né? Jogar contra o Cruzeiro no Mineirão, realmente é um adversário difícil, mas do jeito que foi, o gol saiu no último lance da partida. O Palmeiras tem 51 pontos em primeiro no Campeonato Brasileiro e o Flamengo 45 pontos em segundo. O Atlético Paranaense já tem 44 pontos, já está ali na cola do Flamengo também, quem sabe pode beliscar esse título. Domingo, Flamengo e Botafogo, às 4 da tarde no Maracanã. Vem aí a 25ª rodada do Campeonato Brasileiro. A Aline ressaltou, o Flamengo está esperando aí o vencedor do duelo entre Del Valle e Tolima para conhecer seu próximo adversário na Libertadores da América. Chegamos ao final do Tabelinha nesta semana. Eu nem quero falar de Série B, porque eu estava tirando uma onda que meu time foi líder durante 2 meses. E essa liderança pode hoje escapar entre os dedos com o complemento da rodada. Pipocando, meu Criciúma. Eita, eita. Mas ainda tem jogo, ainda tem 15 rodadas para decidir. Semana que vem tem mais Tabelinha em novo horário. A partir da próxima semana, Tabelinha terça-feira, 12h25. Após a famigerada propaganda eleitoral obrigatória.
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0: mandando sentimentos a todos que o amavam, né? Ele, um pequeno grande homem, gostava muito dele, a Jacira, nosso ouvinte aqui de São Cristóvão, em Cabo Frio também. Tem um áudio do Geraldo, vamos ouvir. Oi, Geraldo.
1: Bom dia, meu amigo Leandro França.
0: Tudo bem, Geraldo?
1: Passando aqui também, né, para deixar meus pés, meus familiares aí, do nosso amigo aí. Né? Dia difícil para todo mundo, mas que Deus conforte o coração de você aí.
0: Amém. Obrigado, Geraldo, por sua solidariedade. Um abraço. Oi, Ana.
2: Poxa, Leandro, que tédio, que inferno. Para mim isso é um inferno. Aí eu tinha pavor quando eu escutava, quando eu via só a Globo, né, que entrava. Ai, ainda bem que agora só vejo Globo Play e o ID, canal de investigação criminal.
0: Esse canal é
2: ainda
0: legal.
2: Bem, não tem
0: propaganda eleitoral, né? Saco mesmo, a propaganda eleitoral obrigatória de meio-dia a meio-dia 25. A partir da próxima sexta-feira, vamos ter que rebolar aqui, readaptar o programa Região em Foco durante esse período, né, Nilma? Ninguém merece esse horário político, diz a Nilma. Não nos acrescenta nada, só mesmo para comer nosso juízo. É verdade, é um show de promessas. Silvia Regina, obrigado pelo carinho, tá desejando, tá... compartilhando aqui a nossa mensagem, disse saudades, a gente publicou uma foto do Alcineu Ribeiro aí também com as notícias de hoje em nossa rede social, no Facebook, programa Região em Foco. As broncas agora, o povo é quem sabe.
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0: São Pedro da Aldeia em destaque, é a bronca do Anderson Barcelos. Tudo bem, Anderson?
4: Boa tarde, Região em Foco, Anderson Barcelos, São Pedro da Aldeia.
0: Boa tarde.
4: Amigo Leandro França.
0: Fala, meu amigo.
4: 27 meses, indo pro 28º mês.
0: Uau!
4: Sem patrulhamento.
0: Que isso, rapaz?
4: Mas, uma observação. Tem umas duas semanas que a patroa veio aqui com o vereador, né? Tem que ter o vereador, papelzinho, indicação, caramba, quatro. Passou na rua só do amiguinho. Olha só, o bairro só tem uma rua. Só passou a máquina, jogou areia na rua do amiguinho.
0: Olha só.
4: Os outros que se dane, que se lasque, pra não falar outra palavra, né, amigo Leandro França?
0: É assim, São Pedro?
4: Com a terminação, aleluia. Já tem uns 10 dias que trocaram os braços de luz, clareou tudo.
0: Menos mal.
4: Não sei se já apagou, mas a priori, o lampo de LED, tá tudo novo, deve tá tudo funcionando. Mas a patrol... indo pro 28º mês, né? Dia não, 28º mês, sem patrulhagem, com exceção das ruas dos amiguinhos, né? O amiguinho que puxa saco da vereança, o amiguinho que puxa saco do Fábio do Pastel. Aí essa rua passa.
0: É assim que funciona? É assim que a banda toca em São Pedro da Aldeia? É necessário ter costas quentes, ser amigo, parça das autoridades para que o serviço aconteça? É isso mesmo? Essa é a realidade? Tá aí o cidadão. Contribuinte, não sou eu que tô falando, não. É o contribuinte, é o eleitor, é o nosso ouvinte, o Anderson Barcelos, que sempre participou do nosso programa Região em Foco. Não é uma exclusividade da atual administração municipal, não. Ele sempre participa do nosso programa e sabe que aqui tem um espaço assegurado. Tá aí o desabafo. Será que o patrulhamento um dia vai chegar ao Jardim Morada da Aldeia? Tá complicado. Ele tá contabilizando aqui, ó. 27 para 28 meses com essa necessidade e até agora nada, né, Fábio? Vem comigo, Fábio.
5: Não é mentira não, Leandro. É verdade aqui. Da rua da Enxova pra cima, a máquina limpou tudo, que o cara trabalha com pintura. Da rua da Enxova pra baixo, rua das Carapeba, da Enxova, das Carapeba, da Tainha e da Lafayette, eles limparam não.
0: Esse é o desabafo do Fábio, que inclusive ontem mandou uma mensagem pra gente. Ele enviou fotos, né? Solicitando a limpeza. Tem galhos e sujeira acumulados na rua da Tainha, no Vinhateiro, e a prefeitura respondeu. Agradecemos a

0: caprichosamente mandou um vídeo dessa situação aqui pra gente. Não conseguiu ouvir o vídeo ainda. Será que tem áudio? Vamos descobrir junto. Bom, se não tiver áudio, eu vou ilustrando o que eu tô vendo aqui. Uma verdadeira coletânea de buracos, né? Você desvia de um e cai no outro.
1: Devagar pra não quebrar o carro.
0: Tem que frear pra não quebrar o carro.
1: Moacir
0: Siqueira Lobo. Em frente ao número 16. Tá uma vergonha, hein? Realmente é muito buraco, e não é buraquinho não, verdadeiras crateras, e se você desvia de uma, você cai na outra. As imagens estão me mostrando isso, eu tô replicando ao nosso público ouvinte, que não tem o recurso da imagem, o que eu estou vendo aqui, nessa rua, que o Arthur mandou pra gente, rua Moacir Siqueira Lobo, bairro Nova São Pedro, um bairro legal, um bairro projetado, comércio do bairro Nova São Pedro tá cada vez maior, tenho amigos por ali, passo sempre por esse bairro. Tá faltando realmente providência do poder público para resolver o problema, ou pelo menos minimizar o problema. Obrigado, Arthur, também pelo envio do vídeo. Já encaminhamos a reclamação, mas vamos insistir junto com o vídeo também. Olha, a gente segue em contato aqui com a Prefeitura de Arraial do Cabo em nome dos funcionários da Cooperativa Costa do Sol. Já encaminhamos duas vezes o caso, o questionamento, à Prefeitura de Arraial do Cabo. Duas vezes fomos ignorados pelo poder público cabista e a gente vai seguir insistindo nesse questionamento. Alô, Prefeitura de Arraial do Cabo, como vai ficar a situação dos funcionários da Cooperativa Costa do Sol, da famosa usina de reciclagem em Arraial do Cabo? Eles estão inseguros, hoje já é o dia 25, não sabem se vão receber o pagamento por conta de uma interrupção do contrato da Prefeitura de Arraial do Cabo com a Cooperativa Costa do Sol. E aí, esse contrato será renovado, Prefeitura de Arraial do Cabo? Como vai ficar a situação, os vencimentos, o sustento destes mais de 25 funcionários, mais de 25 famílias da Cooperativa Costa do Sol? Nas duas vezes anteriores, nós tivemos como resposta da Prefeitura de Arraial do Cabo um silêncio sepulcral. E a gente vai seguir cobrando, eu quero resposta. É justo, é digno o funcionário ter uma resposta da Prefeitura de Arraial do Cabo, que continua sendo acionada por nosso programa. Vamos para a terceira vez encaminhando esse caso à Prefeitura. Quem sabe amanhã a gente tem resposta. Vamos seguir falando aqui quantas vezes preciso for. Ângelo de Cabo Frio, ele voltou a solicitar o restabelecimento de iluminação pública na rua Arquilísio Baliza, na altura do número 20, no bairro Boca do Mato. Segundo o nosso ouvinte Ângelo, são quatro lâmpadas do poste das ruas dessa rua que estão queimadas. Logo na subida da Praça da Boca do Mato, ele deu como ponto de referência o Bar do Ângelo. A Prefeitura de Cabo Frio, através da Consercaf, respondeu ao nosso programa. Agradecemos a atenção, informando que vai verificar a situação relatada pelo Ângelo e incluir esse local para atendimento mais breve possível, conforme programação das equipes. Tem mais participação aqui conosco. Boa tarde, Leandro França. Não sei se é com a Prefeitura ou com a Enel. A gente vai descobrir. Na rua Trindade, bairro Palmeiras, em Cabo Frio, as árvores estão cobrindo as lâmpadas da rua. E a rua fica na escuridão. Não por falta de lâmpadas, mas sim pelas árvores que cobrem a iluminação. Tá aí a participação que chegou aqui à nossa produção. Deixa eu ver se eu consigo identificar o ouvinte. Não consegui identificar e vou precisar identificá-lo para poder encaminhar o caso, já que a Prefeitura de Cabo Frio foi categórica conosco, só irá responder participações identificadas. Elaine, obrigado, minha amiga Elaine, aqui de Cabo Frio, pode contar conosco, apelo emergencial já compartilhado, e a gente vai entrar em contato com a Prefeitura de Cabo Frio, trazendo o tema em destaque no programa de amanhã. Recebemos um relato do Cláudio, que mora no Cajueiro, aqui em Cabo Frio. Eu compadeço do drama dos moradores do Cajueiro, aqui em Cabo Frio. Ele é proprietário de um imóvel na rua Salinas, né? Esquina com a Travessa Salinas, no Cajueiro. Nosso ouvinte Cláudio mandou um texto pra gente bem detalhado, bem especificado. Obrigado, Cláudio, pelo capricho. Ele reitera o pedido de ajuda aos moradores das ruas Salinas, Travessa Salinas e parte da Rua dos Corais. Há muitos anos esse trecho sofre com alagamentos em dia de chuva. E não é chuvarada não, basta uma chuva com média intensidade para começarem os transtornos no cajueiro. Entra água suja dentro das casas,

0: danifica equipamentos eletrônicos e até impossibilita o acesso aos imóveis. O nosso ouvinte Cláudio afirma que a Prefeitura de Cabo Frio até tentou melhorar um trecho da rede pluvial na Rua Salinas, mas sem sucesso. Nosso ouvinte reforça o envio de ofícios à Prefeitura de Cabo Frio em 2013. Olha quanto tempo tem isso. Através da Subprefeitura do Peró, Secretaria de Governo, Ouvidoria e também Secretaria de Obras, para que esse caso seja, enfim, analisado com a devida atenção. Foi feita apenas a limpeza nas redes de drenagem, tubulação e caixas de ralo, sem o retorno positivo à população, que continua temendo o dia que chove. O Cláudio afirma que o Ministério Público já tem ciência do problema, que já se encontra também no cartório da Terceira Vara Civil. Como já são mais de 10 anos lutando por solução, nosso ouvinte Cláudio do Cajueiro espera que a Prefeitura de Cabo Frio tenha técnicos adequados para dar a solução e volta a cobrar uma providência. Acionada por nossa equipe, a Prefeitura de Cabo Frio não respondeu.
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0: Tchau, tô indo, já fui, pessoal. Beijos e abraços. Muito obrigado pela sintonia. Amanhã a gente volta, se Deus quiser, 11h20 com mais um.
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1: Fala rapaziada, Gideão Souza aqui chegando no Bola Rápida, trazendo aquelas informações rapidinhas a respeito aí dos clubes aqui do Rio de Janeiro. Começar falando de Botafogo, que ontem pela 24ª rodada do Campeonato Brasileiro perdeu para o Atlético Paranaense por 3-2, diminuiu ali nos acréscimos, mas fica aí as vaias da torcida, o protesto chamando o time de competente, de vagabundos, enfim, de tudo que você possa imaginar. O Botafogo não vem fazendo boas apresentações, mandou seu treinador aí, o Franklin, embora e conta com o Belão do Sub-20 nesse momento para dirigir a equipe profissional, enquanto não se encontra aí um novo técnico. O Botafogo tem 30 pontos, está na 11ª colocação e se prepara agora para o clássico domingo aí contra o Flamengo. E também falando de Flamengo, o presidente do Krasnodar barrou a contratação do Everton Cebolinha. Já estava tudo praticamente aí acertado para o atacante se transferir de imediato para o clube russo, mas o diretor de futebol foi desautorizado pelo próprio presidente a concluir essa operação e eles já buscam até mesmo aí outro jogador. E os gols sofridos pelo Flamengo em chutes de fora da área aumentam a desconfiança sobre o Rossi. A derrota por 2-1 no último sábado teve uma curiosidade: o Cruzeiro finalizou mais de 12 vezes fora da área, 10 vezes só no segundo tempo ali, dados do Gato Mestre. Foi desta forma que marcou com o Romero no Maracanã pela Libertadores e como iniciou a reação de Arroyo no Mineirão. Era nítido que os jogadores adversários procuravam arriscar, mas por sentir uma falta aí de confiança do goleiro Rossi. O Flamengo também tem essa semana livre e se prepara para o clássico no domingo às 4 horas aí contra o Botafogo. E por se tratar de clássico, apesar do Flamengo viver um momento um pouco melhor, mesmo com o trabalho do Leonardo Jardim muito questionado também nos bastidores, seja por diretoria, torcida ou até mesmo pelos próprios jogadores, é um clássico, não dá para dizer aí quem sairá vencedor, porque tudo pode acontecer. E você vai acompanhar tudo isso com a gente, vamos trazer todas as informações durante a semana sobre a preparação aí das duas equipes. Gideão Souza para o Bola Rápida, aqui na Rádio Ondas.
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2: Vamos relembrar um sucesso da novela Que Rei Sou Eu, que foi ao ar em 1989 pela Globo, de autoria de Cassiano Gabus Mendes, com 185 capítulos.

0: Bamboleio, de Gypsy Kings, foi tema de locação, Taberna Lolo Lion, na novela Que Rei Sou Eu. 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
1: Boa tarde, amigos e ouvintes da Rádio Ondas. Começou mais um Bola Rápida comigo, Mariana Fernandes, trazendo informações sobre o Vasco Fluminense. Começando pelo Vasco, o Vasco entra na reta final de preparação para um dos jogos mais importantes da temporada. O clube maltino enfrenta o Vitória nesta quarta-feira, às 9h30 da noite, em São Januário, pelo jogo de ida das quartas de final da Copa do Brasil. O duelo será disputado no estádio vascaíno, depois que o pedido do clube para levar a partida para o Maracanã foi negado. O jogo de volta acontece no dia 2 de setembro. Lá no Barradão, na Bahia. Além da Copa do Brasil, o Vasco vive uma situação delicada no Campeonato Brasileiro. Depois da goleada sofrida por 4-1 para o Palmeiras, o time terminou a 24ª rodada dentro da zona de rebaixamento. O Cruz Maltino soma 5 vitórias, 7 empates e 11 derrotas na competição e precisa reagir para evitar o risco de queda. Fora de campo, a venda da SAF também continua movimentando o clube. Vasco e Marcos Lamacchia aguardam a autorização da justiça para dar continuidade ao processo. Já pelo Fluminense, o momento é bem mais positivo. O tricolor avançou para as quartas de final da Libertadores depois de eliminar o Independiente Rivadavia nos pênaltis por 5-4 na Argentina. Fábio foi o herói do jogo porque defendeu 2 cobranças e garantiu a classificação. No Campeonato Brasileiro, o Fluminense também vive uma boa fase. A equipe venceu o Remo e Palmeiras em sequência e se tornou o melhor mandante da Série A em 2026. Agora, com uma semana livre para a preparação, o tricolor volta a campo neste domingo, às 11 da manhã, contra o Atlético Paranaense na Liga Arena pela 25ª rodada. E a base continua ganhando espaço. A utilização de jovens de Xerém virou uma das marcas do Fluminense nesta temporada, com o técnico Marcão apostando cada vez mais nos jogadores formados pelo clube, coisa que o Luiz Ubeldia não fazia e era uma reclamação constante da torcida. Esse foi mais um Bola Rápida com a amiga Mariana Fernandes, trazendo as informações sobre o Vasco Fluminense para vocês.
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Até às 6 da tarde, amigo. Uma ótima tarde de terça-feira. Estamos chegando na programação da sua Rádio Ondas FM e também pela sua Jovem TV. Trazendo muita informação, animando a sua tarde, trazendo aquilo que você quer ouvir. Vem com a gente, aumenta o som.

0: 2 horas de programa comunicando com você, que é sempre muito mais importante pra gente. Uma ótima tarde de terça-feira. Chuvosa, fria, combina com a gente não, né? Embora que passe logo esse negócio. Tem ressaca, tá vento frio, tá chovendo, para de chover. Eita, coisa achada, mas tá bom. Papai do céu é bom o tempo todo. E a partir de agora, muita informação pintando na sua caixinha em 97,7. Esta é a programação da sua Rádio Ondas FM, também pela sua Jovem TV, no canal 8, uma TV feita pra você, trazendo sempre o resumo. Só um resumo. O resumo das notícias do seu dia. Tudo o que aconteceu na sua rua, no seu bairro, na sua cidade, a gente vai te contar. Eu vou contar, que é pra manter você sempre por dentro de tudo, sempre muito bem informado, sempre fiel aos assuntos que interessam a nossa região. Mas deixa eu mandar um grande abraço pra essa rapaziada que tá ligada, galera que tá acompanhando a gente, todo mundo animadinho, tarde de terça-feira, chuvosa, chata, meia xoxa, né? A gente vai alegrar esse negócio pra você que é de Cabo Frio, Arraial do Cabo, em Búzios, Iguaba, Araruama, São Pedro da Aldeia, em Saquarema, Rio das Ostras, em Macaé, pra você que tá na sua casa, no carro, trabalho, internet com seu smartphone, com seu iPhone, aonde quer que você esteja, receba aí o nosso muito obrigado.
1: Muito obrigado.
0: Obrigado pelo seu carinho, obrigado pela audiência, obrigado pela paciência, obrigado por permitir que o Panorama pegue essa carona bacana no seu bibi, que tome esse café gostoso com você na sua casa, que participe do seu dia a dia, que traga informação, que anime a sua tarde, que te traga esperança, tudo isso a partir de agora. Com muita informação, credibilidade, claro, contando com a sua participação, daqui a pouquinho tem pesquisa, tem entrevista, tudo isso pra você em 2 horas, então não descola da gente não, não mexe nisso aí não. Eu só peço a você que você aumente o som. Coisa boa de ouvir, né? Pois é, a programação da sua Rádio Ondas é assim. Estamos chegando de voadora na sua tarde de terça-feira, trazendo sempre o resumo das notícias do seu dia.
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0: Senhoras e senhores, olha, o IFE Cabo Frio tem 200 vagas abertas em processo seletivo para o ensino médio em graduação. É isso mesmo. Marca bobeira não, hein? Faz logo a sua inscrição, faz a prova, vou torcer por você. E tem mais, hein? Presta atenção, Volta Internacional da Laguna, 100 quilômetros, terá largada em Cabo Frio e vai percorrer 6 municípios da região. Quem está no trânsito neste momento, preste atenção, Estrada de Guriri está em obras. É isso mesmo, galera vai fazer o recapeamento do asfalto ali naquele trecho, ali em frente ao posto de gasolina ali do Gamboré. Ali pertinho ali do Del Rio, tá partindo em direção ao Cajueiro. Deus queira que chegue até o Cajueiro, né? Cajueiro parece que tem a guerra da Rússia, tá acontecendo ali no Cajueiro. Só tem buraco, A misericórdia, um negócio desse. Pois é, rapaziada, tá lá agora. E olha, pra você que tá saindo de Búzios, tenha paciência. Apenas uma faixa está liberada. Quem desce pela ponte Feliciano Sodré em direção à estrada de Guriri tem que passar pela Ogiva. Ogiva, DPO, Trevo do Cajueiro e depois Estrada de Guriri. É um percurso um pouquinho mais longo, mas vale a pena. Pelo menos você não fica parado, né? Pois é, meu povo. Então presta atenção pra galera que tá descendo agora a ponte Feliciano Sodré. Vai pegar a Rua dos Biquínis em direção à Estrada de Guriri. Tem que passar pela Ogiva. A Guarda Municipal tá ali, animando e também orientando a rapaziada. Tem notícia pra você aqui no Panorama. Claro que tem.
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0: Ó, a previsão do tempo permanece até quarta-feira com tempo frio, mas parece que vai acontecer um bloqueio continental. Então, final de semana de quinta para sexta vai fazer calor. Até lá, querido, ressaca. A orientação, Defesa Civil do Corpo de Bombeiros, é que a rapaziada não vá para as pedras, não se arrisque em fotinha, não entre no mar. Praia Grande tá com onda maior que Luciano. Luciano tem quanto de altura, Luciano? 1,80 aqui? 1,82, eita bicho nojento. Pois é, ó, então as ondas estão maior que Luciano, então preste atenção, hein? Ressaca na Praia Grande. Então, e olha, o alerta vai até Campos dos Goytacazes. Eu nem sabia que Campos tinha praia, mas tá lá. O alerta vai até Campos. A turma vai pra lá, vai pegar só na estrada, isso. Então presta atenção, hein? Ressaca até Campos dos Goitacazes. E tem alerta, eu vou trazer as notícias pra você já aqui no Panorama. E não é só isso não, hein? Anima, rapaziada. Azul, é isso mesmo, a Linhas Aéreas Azul retoma voo direto entre Cabo Frio e Belo Horizonte. Vai lá buscar um pão de queijo pra nós, um queijinho em Minas. É, leva um mineirinho, que ele não conhece o mineirinho não, sabia? É, ele não conhece não. O mineirinho é de Niterói, rapaz. É, o refrigerante mineirinho é de Niterói. Lá em Minas, a turma não conhece o mineirinho não. Leva o mineirinho pra ele, rapaz. Ele nem sabe disso. E tá sempre tomando aqui, rapaziada, né? Ricardo Couto, ele que é governador em exercício, já exonerou, amiguinho, mais de 6 mil comissionados. É, uma economia de 221 milhões de reais. 221 milhões de reais. Vou trazer notícia pra você. Tem notícia aqui no Panorama.
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0: Pois é, olha só, 25º Batalhão de Polícia Militar reforça o policiamento e amplia operações para reduzir o índice de criminalidade. Disparou, hein? É, vou dizer pra você. Fórum Municipal da Juventude reúne jovens para discutir políticas públicas em Arraial do Cabo. Informe Semadem. Você vai ouvir aqui também o informe da previsão do tempo para este final de semana. E não é só isso, não. Prolagos teve ontem no Baixo Grande. Você lembra aquela reclamação que teve aqui ontem? Pois é, tivemos aqui um montão de gente mandando o mesmo vídeo, mandando um monte de reclamação. A Prolagos teve lá hoje, rapaz. Descobriu o gatinho. Descobriu o gatinho, Luciano. Foi. Descobriu um gatinho. Era miudinho o bichinho. Era. Em formato de T. Não tem aquele Tzinho de PVC que a gente coloca no cano ali? Pois é, um gatinho no T. É, botaram um Tzinho lá, né? Aí a água ia ia lá pro hidrômetro e o outro ia pro gatinho. É, rapaz. Eita, gatinho safadinho. Olha, a tua pegou lá, hein? Vai receber uma multa. Ó, prepara o bolso, hein? Além de crime, vem multa. Tem notícia pra você aqui no Panorama.
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0: Presta atenção, meu povo, tá se aproximando aí o período da Corrida da Baleia, é agora no mês de setembro. Pisca não, hein? Dia 25 de agosto, hein? Seis dias, na verdade, pra acabar o mês de agosto e depois setembro, primavera, e aí o pau quebra na Cadinoca, né? Vem o verão. Olha só, vem a Corrida da Baleia que vai acontecer no dia 20 de setembro na Orla da Praia Grande. Inscrições para o edital de fomento a apresentações e exposições culturais já estão abertas no município de Arraial do Cabo. E vou falar em Arraial do Cabo. Hoje a gente recebe aqui um ilustre cabista, nosso querido Isaac. Isaac que é o responsável também pela realização do Celebra Arraial. Pois é, hoje tem entrevista para falar do Celebra Arraial aqui no Panorama. São Pedro da Aldeia amplia educação ambiental com projetos sobre o oceano nas escolas. E tem mais informação para você. Se liga, olha só. Búzios, o doutor Leone das Heringer, ele que é secretário municipal de saúde, tava lá apresentando mais um projeto da Prefeitura Municipal de Búzios. Olha, Prolagos também tem um anúncio importante para falar, hein? Tem obras em Sem Braças acontecendo, tem informação, tem entrevista para você. Procon de Cabo Frio fala aqui sobre a padaria que foi interditada. Tem obras em São Pedro da Aldeia. Cabo Frio também. Tem um projeto muito interessante falando aí sobre a saúde das crianças. Doutor Serginho está comemorando mais um voo da Azul. É isso mesmo. E vou trazer mais informações para você. Tudo isso a partir de agora e as ocorrências policiais. Como não, as ocorrências...
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0: Pois é, olha, o 25º Batalhão de Polícia Militar fez apreensão de material entorpecente e 3 maconheirozinhos foram detidos pela polícia. É... Tava lá cobra, jacaré e elefante. Todo mundo foi levado pra delegacia e está autuado pelo crime de tráfico. Já eu conto pra você a partir de agora aqui no Panorama.
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0: Até às 6, amiguinhos, são 2 horas de programa comunicando pra você aqui, pra você ficar por dentro de tudo. Ó, deixa eu comentar com você. Ficou feio, né, rapaz? Político pagando locutor pra falar benzinho dele, hein, rapaz? É, disse que cobrou 4 mil, rapazinho, rapaz, o locutor. É, o político falou que não tinha dinheiro, aí o cara meteu então o pau nele, aí, epa, negócio foi pra internet de Cabo Frio. Frenético, eu não sei se é de propósito, eu sei que a turma passa vergonha. Hã? Não passa vergonha? A turma passa vergonha aqui em Cabo Frio, rapaz. Eu vou te contar, rapaz. Como dizia vovô, há uma surra de gato morto até o bicho miar. Agora, Dan, eu tenho que mandar um grande abraço pra rapaziada que tá completando mais uma primavera nesta terça-feira, dia 25 de agosto de 2026. Tem uma rapaziada completando mais uma primavera, ficando melhor, e vai receber o abraço do Panorama. Se você também estiver completando mais uma primavera e não estiver aqui em nossa lista, por favor, fica triste não. É, eu te amo. Pois é, é que a galera que tá na minha lista aqui. Olha só, quem completa mais uma primavera e recebe aqui o apoio aqui do Panorama, o abraço do Panorama, é o Alexandre Republicano. Olha aí, a Sara Carlos também completa mais uma primavera. Hoje é aniversário da Rayane Mota, do Pablo Machado. Quem também vai ter festa em sua casa? O Leonardo Marques. O Cristo falou com você, que Marcelo Moraes. Grande abraço pra Marcelão. Quem também completa mais uma primavera hoje é o Marcelo do, o que é? O Tec Franco, é isso? Que bacana. Marco Aurélio de Carvalho vai receber também o nosso abraço, vai ter festa surpresa na casa da Patrícia Memos, do Maurício Marques, do Matheus Rosa, do Ricardo Maciel, da Mazinha. Grande abraço pra Mazinha Souza, também completa mais uma primavera. Quem também está completando mais uma primavera é a Débora Pérez, todos ficando melhores nesta terça-feira, recebendo o abraço do Panorama, recebendo o abraço da Jovem TV, recebendo o abraço da sua Rádio Ondas, amigo. São 35 anos com você. Que beleza, hein? Acerte o seu relógio. Agora são 4 horas 15 minutos. Mais uma vez, um belíssimo início de semana para você. Papai do céu abençoe a sua casa, abençoe as suas mãos, abençoe o seu caminho, abençoe a sua família, abençoe a sua saúde. Este é o desejo do Panorama para você que está aí em todo e qualquer lugar dessa região. Muito obrigado pela sua sintonia, muito obrigado pela sua preferência e a sua audiência. Contamos com você sempre. Pessoal, vou lançar aqui para vocês uma matéria, olha só que interessante, né? Mais uma vez, a gente discute muito sobre o que é a justiça em nosso país. Ouça só esta matéria aqui no Panorama. E já já vem a pesquisa do dia. Se liga só no Panorama e da Band News. Se liga!
1: Essa imagem ilustra tudo o que está errado na justiça brasileira. O homem andando tranquilamente no shopping é Matheus da Costa Meira, autor do massacre do Morumbi Shopping.
3: Eu descarguei o pente. Uns 32 tiros.
1: Em 1999, ele entrou armado em uma sala de cinema, matou 3 pessoas e deixou outras 9 feridas. O ataque foi planejado. Ele comprou uma submetralhadora, providenciou munição, se hospedou no hotel para dificultar o rastreamento e escolheu um shopping porque, segundo ele próprio, não tinha detector de metais. Por isso, ele foi condenado a 120 anos de prisão. Os peritos concluíram que, apesar dos transtornos mentais, ele entendia o que estava fazendo e era capaz de responder por seus atos. Já preso, Matheus tentou matar outro detento com golpes de tesoura. No novo processo, defesa e Ministério Público disseram que ele era inimputável por ter esquizofrenia. O júri acolheu essa tese e Matheus foi internado em um hospital psiquiátrico. Durante esse período, vários laudos continuaram alertando para o perigo. Uma psiquiatra disse que ele não tinha empatia pelas vítimas e era um psicopata altamente manipulador. O próprio advogado que o defendeu afirmou ter encerrado sua atuação por medo de que Matheus aparecesse armado no seu escritório. Ele, inclusive, tinha uma lista de pessoas que pretendia matar, incluindo ex-advogados, jurados, jornalistas, médicos, psicólogos e funcionários do sistema prisional. Mesmo assim, em 2024, ele voltou às ruas. A decisão que soltou o Matheus cita a política antimanicomial instituída pelo Conselho Nacional de Justiça em 23. A norma determina o fechamento dos manicômios judiciários e estabelece que a internação deve ocorrer apenas em casos excepcionais. Pelo visto, ser um esquizofrênico autor de um massacre não é excepcional o suficiente. A resolução foi criada na presidência de Rosa Weber, aprofundada por Barroso e integralmente mantida por Fachin quando foi contestada no STF. E não é um caso único. Há algumas semanas, Adailton Nascimento Neiva, conhecido como Maníaco do Novo Gama, também foi solto com base na mesma norma. Ele foi condenado a 54 anos por homicídios e estupros em série contra mulheres, incluindo sua própria companheira grávida e enteada de 5 anos. Só no Distrito Federal, a implementação dessa política levou à desinternação de 132 pacientes, entre eles Adailton. Ou seja, estamos colocando criminoso perigoso na rua porque deu na telha da Rosa Weber, do Barroso e do Fachin. Em breve, teremos novas vítimas e a culpa vai ser de quem não recebeu um voto e não pode ser cobrado por suas decisões. É por isso que não adianta a gente discutir leis para melhorar a segurança enquanto não fizermos uma reforma profunda no judiciário. Chega de militância. O povo precisa resgatar o poder de decidir. Concorda? Então compartilha esse vídeo.
0: Tá aí, pessoal, essa é a notícia. O maníaco do Morumbi, o cara que entrou dentro de um cinema, descarregou um pente de uma submetralhadora, 32 tirinhos, matou 9 pessoas, deixou mais um bocado ferido. O cara tá na rua. É. Vocês viram o caso do camarada que sequestrou a ex-companheira? Estuprou durante 5 dias, manteve ela acorrentada em cárcere privado, foi salva, inclusive, por uma equipe da polícia militar. Ele foi preso em flagrante por estupro. Sabe quanto tempo ele ficou preso? Um dia. Ele ficou preso menos dia do que a companheira em cárcere. A companheira ficou 5 dias em cárcere. Ele ficou preso um dia só. Tá na rua. Tá na rua. O maníaco também lá de Brasília. Tá na rua. Tá na rua. Essa turma, rapaz. Aí porque não tem manicômio mais pra essa turma que se diz maluca, né? É por isso que a gente vê tanto caso, a gente até se revolta com alguns casos, a gente não vai incentivar isso nunca, mas o fato de algumas comunidades executarem a sua própria justiça é por conta disso, porque não acredita mais na justiça brasileira. Nós estamos num período de descrédito tão grande da justiça brasileira, rapaz, por situações que são apontadas por uma instabilidade de leis danada, sabe? Você acha que alguma coisa vai ser crime e agora não é mais crime, antes foi crime. Não... Você quer ver uma coisa que é interessante? Uma matéria que saiu agora há pouco na Jovem Pan. No debate da Bandeirantes, faltou faltou o Flávio Bolsonaro e faltou o presidente Lula, certo? E a turma largou o aço em cima. Aí o Cury reclamou, né? O Daniel Santos reclamou, um montão de gente reclamou. E aí, lá vem a turma de Isaac. Olha lá, Isaac vai pro lado errado. Ô, Isaac, vai pra cá, Isaac. Tá, Isaac, volta pra cá, Isaac. Olha lá, Isaac foi lá pro outro lado, Luciano. Faz tempo que ele não vem aqui. Foi pro lado errado, né, Isaac? Você foi pro lado errado. Meu Deus, é a primeira vez que você vem aqui, criança? Você vai ver a Mauri lá agora de manhã, agora à tarde lá como? Menino, vem pra cá direto pro estúdio, rapaz. Vem pra cá que eu tô te vendo aqui. Veja só, né, rapaz? Eita, nós. O que te salva é o pastor que tá atrás de você orando. Mas vamos aqui, ó. Aí no debate que acontecia na Bandeirantes, né? E os candidatos não foram. O Flávio Bolsonaro e o presidente Lula também não foi. O presidente Lula, no mesmo momento do debate, dava uma entrevista dentro da sede do governo. Aí veio a lembrança de que o Supremo Tribunal Federal tinha imputado ao Jair Bolsonaro, na época que era presidente, a proibição de se fazer campanha política dentro das áreas do governo. Que isso era utilizar a máquina administrativa. Ele foi penalizado por isso. Foi penalizado. Ele não pôde fazer live, não pôde fazer entrevista, nada disso. Durante a campanha. Não poderia fazer, mas o presidente Lula fez. E aí veio a pergunta, e agora? Qual vai ser a atitude a ser tomada? Já que o presidente Lula deu uma entrevista, fez campanha, foi uma entrevista como candidato, dentro das áreas... Ou seja, o que eu quero dizer aqui é a questão da nossa justiça no país hoje. Ela tá complicada, tá pesada, sabe? Tá mais de um lado do que do outro. Com relação aí aos esquizofrênicos que estão aí saindo aí, que mataram um bocado de gente, estão na rua, se eu sou você, eu contrato aí um fuzileiro pra poder colocar na porta de casa, que o negócio tá ficando muito estreito, né? Pesquisa do dia no Panorama! Cadê a pesquisa?
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0: Segura a tua onda, hein? Eu quero saber o seguinte, você acha que essa turma que se diz esquizofrênico, né? Que a justiça interpreta como uma pessoa que não tem condição de ficar dentro de um presídio. Ela deveria ficar na rua? Ué, como é que é esse negócio? O cara faz um massacre dentro do Morumbi. O outro mata a mulher, mata a vizinha, mata a filha, mata todo mundo. Não tem lugar pra internar, bota na rua? É na rua agora? Ué? Quer dar mais uma chance? É essa a minha bronca que eu fico de vez em quando. Os caras ganham mais uma chance, rapaz. Fiz a primeira vez, não aconteceu nada, vou fazer de novo. Né? Sou maluco, ninguém vai me prender mesmo. Aí daqui a pouquinho... Aí papai sempre falava isso. Olha, o maluco sempre vai encontrar outro maluco na rua. E aí quando encontrar esse maluco, agora vai dar ruim. Né? A justiça falha nesse sentido, pessoal, de interpretar que a pessoa não tem condição de ficar internada, então bota na rua, libera. Não, então tá tudo bem, olha só, não tem condição de fazer nada, libera o cara. E a família que foi vítima disso tudo, como é que interpreta uma situação como essa? E a cidade que vê um massacre como esse, que há um choque numa violência de tal maneira e nada acontece? Como é que você... Aí as pessoas querem que a gente se curve e aceite tudo. A gente pode até aceitar, mas não pode não concordar. Eu não concordo com a situação como essa e eu tenho o direito de não concordar. Ainda temos o direito de não concordar. Mande um áudio pra mim, 992348786. Você acha que a justiça tá certa? Não tem lugar pra internar? Bota na rua? Mande um áudio pra mim, 992348786. 992348786. Bota no foguete e manda pra Marte. Agora vai deixar na rua aí de novo? Aí tá o seu filho, a sua neta, a sua esposa, a sua mãe, seu pai idoso. Tá todo mundo aí na rua aí, né? Não dá uma sorte de pegar um Luciano depois que furtaram as ungas dele no varal, mas aí daqui a pouquinho tudo bem, não é isso? E conte aí pra mim, eu quero a sua participação pelo nosso telefone, 992348786. Você acha certo que a justiça interprete que as pessoas que são consideradas esquizofrênicas e que cometeram algum crime hediondo não tem lugar pra internar? Tem que ficar na rua? Mande um áudio pra mim, 992348786. 992348786. Enquanto você vai ligando, tem a entrevista no Panorama.
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0: Doutor Serginho tá feliz da vida, rapaz. Agora Cabo Frio vai ter voo de novo. Agora voo da Azul, direto de Cabo Frio para Belo. Fala aí, doutor Serginho.
4: Atenção, senhores passageiros, com destino a BH ou a Cabo Frio. Olha, aqui é o prefeito Dr. Serginho. 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E aí eu mostro para vocês os voos já disponíveis. Adquira logo a sua passagem para visitar a cidade mais bonita do mundo, que nós amamos receber você, mineiro. São nossos irmãos e convivem com Cabo Frio há muitos anos. Agora, se você quiser também vir de Latam, nós temos o voo de BH pela Latam também, só que nesse caso fazendo conexão. A gente está falando isso porque a gente tem investido muito no desenvolvimento econômico de Cabo Frio, investiu na infraestrutura do aeroporto para conquistar isso. Que as companhias aéreas trouxessem para cá os voos direto dos locais e verdadeiramente tragam divisas para a cidade. Então hoje Cabo Frio tem conexão com todo mundo, voos de São Paulo, Guarulhos, Cabo Frio. E o povo que mais visita a nossa cidade, Cabo Frio, pode vir direto para a nossa cidade, BH. Vocês são sempre muito bem recebidos. Eu também vou fazer uma visita de Cabo Frio para BH, indo daqui para lá. Valeu, gente. Mais uma grande conquista.
0: Tá aí, pessoal. Agora nós temos voo direto de Cabo Frio para Belo Horizonte. Agora também da Latam e também da Azul. Que beleza, hein, rapaz? Acerte o seu relógio. 4 horas e 28 minutos tem participação de ouvinte no Panorama.
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0: Fala comigo, Rony.
5: Fala, meu amigo Eduardo Silva. Boa tarde a todos os ouvintes do Panorama.
0: Fala, lindão.
5: Um alô aí para minha mãe, que tá aqui na cozinha descascando o camarãozinho aqui.
0: Beijo para ela.
5: Fazer um pastel mais tarde.
0: Olha aí que bacana.
5: A respeito aí da pesquisa, Eduardo, eu acho que teria que ter um presídio específico para eles, né?
0: É isso aí.
5: Botar todos eles juntos para ver quem que vai ficar mais doido ainda. Quem vai fazer mais loucura. Abraço Brasil, cara. Só Deus mesmo.
0: Rapaz.
5: Só Deus na causa.
0: Tranca tudo abraço numa sala,
5: aí,
0: né?
5: Tá com Deus aí, irmão.
0: É, isso aí. Valeu, Rony.
5: Dona Lene. Valeu, Eduardo.
0: Valeu, meu querido. Um abraço pra Dona Lene. Beijo pra senhora. É isso mesmo. Ela... é uma figura realmente muito querida por nós aqui no Panorama. A família do Rony toda é muito querida por nós aqui do Panorama há muitos anos. Muito obrigado pela audiência de todos vocês. Tem mais participação de ouvinte aqui no Panorama. Deixa eu mandar um abraço carinhoso, pessoal, aqui para o meu irmão Jorge. Meu irmão Jorge, que durante muito tempo congreguei com ele na mesma igreja aqui do bairro do Guriri. Ele que, infelizmente, tá precisando do consolo do Papai do Céu, né? a sua esposa, Dona Risonete, acabou nos deixando. Dona Risonete também era nossa irmã aqui da igreja aqui do bairro do Guriri. E a Dona Risonete acabou nos deixando. O Papai do Céu abraçou a Dona Risonete, está levando para perto dele, está descansando e deixou conosco apenas a saudade. Tinha um ministério lindo de música, onde muitas crianças aprenderam a tocar flauta, a tocar outros instrumentos também. Infelizmente fica a saudade, né? Mas a certeza de que ela está num lugar melhor que nós. Um abraço para o nosso querido irmão Jorge. Tia Chica, transmita o meu abraço aí para o irmão Jorge. Diga que infelizmente não pude comparecer por conta de compromisso, mas que estava em pensamento também com ele nesse momento tão doloroso, que é um momento que todos nós iremos passar com certeza, né? Infelizmente é uma dor que fica, mas o Pai do Céu vai consolar os corações de todos nós. Tem mais participação de ouvinte aqui no Panorama.
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0: Fala aí, Sidney.
6: Boa tarde, Edu, Luciano DJ, ouvinte da Rádio Ondas, aqui Sidney Vascaíno. Edu.
0: Oi.
6: Pesquisa do dia.
0: Diga, querido.
6: Rosa Weber. Fachin.
0: Sim.
6: Barroso.
0: Sim.
6: Votaram aí pra deixar esse maníaco na rua.
0: Uhum.
6: Mas a Débora do Batom que pichou a estátua, né? É mais criminosa do que quem matou 3, 9, sei lá quantos, feriu outros tantos.
0: Fala, nunca causou chateado, hein?
6: Aquele que amordaça a ex-companheira, né? Ou a companheira tá na rua.
0: Pois é, rapaz.
6: E ele jurou que vai matar ela, né, Edu?
0: Falou, rapaz.
6: Que justiça é essa, Edu? Não existe justiça. Por que esses caras não pegam e levam eles pra casa, né?
0: Tá difícil, né?
6: Vem pichar estátua, 14 anos. Cárcere privado, né?
0: Uhum.
6: Pra isso tem cadeia.
0: É, rapaz.
6: Eu vi a matéria na redes sociais que você até comentou lá que queria um filhote do cachorro. Você viu? Pegou a barra de ferro, foi atrás do idoso.
0: Foi.
6: Pra acertar o idoso, mas foi. O idoso conseguiu chegar também no carro.
0: Foi.
6: E abriu a porta.
0: Foi.
6: E o cachorrão que saiu de lá pra defendê-lo.
0: Vi.
6: Aí ele tomou a desvantagem, né? Tomou a coça do idoso.
0: E na mulher, vamos mordida do
6: cachorro.
0: Eu quero, assim, eu quero um filhote.
6: Infelizmente, a justiça tem que ser feita dessa forma, Edu.
0: Rapaz, doloroso,
6: né? Justiça com as próprias mãos, porque justiça mesmo, né?
0: Tá difícil.
6: Não tô aqui.
0: Incentivando a violência.
6: Defendendo a justiça com as próprias mãos, não, Edu. Mas a revolta chega a tal ponto que não tem justiça, né? Então, a pessoa vai à via de fato. Infelizmente. Ô, Brasil. País da pilantragem.
0: Eita, nóia.
6: Forte abraço, amigo.
0: Pois é, tem notícia pra você aqui no Panorama.
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0: Aí, como você acabou de ouvir aqui, o prefeito da cidade de Cabo Frio tá comemorando, pessoal. Isso porque a Azul vai voltar a operar voos comerciais no Aeroporto Internacional de Cabo Frio com ligação direta com Belo Horizonte. Aí, vai dar pra visitar a Tia Fátima, meu povo. Olha só, em Minas Gerais, a retomada amplia a malha aérea da cidade e facilita o acesso de turistas mineiros à região. As passagens para o trecho entre Cabo Frio e o Aeroporto Internacional de Confins já estão sendo comercializadas no site da companhia. A operação se soma aos voos anunciados pela Latam em Cabo Frio e o Aeroporto Internacional de Guarulhos, em São Paulo. O retorno acontece após um intervalo de mais de um ano. A Azul havia suspendido as operações comerciais em Cabo Frio em março de 2025. Na época, a empresa atribuiu a decisão ao aumento dos custos operacionais da aviação, à alta do dólar, à crise mundial da cadeia de suprimentos e à disponibilidade de aeronaves e ajustes entre a oferta e também a demanda. Através da suspensão, a companhia era a única a oferecer voos comerciais no município e também operava na rota Cabo Frio-Belo Horizonte. Na temporada do verão anterior ao encerramento, foram programados 214 voos com uma oferta aproximadamente de 25 mil assentos. Agora, vou dizer com você, eu recebi esse dia aqui uma postagem com os valores, inclusive aqui de Cabo Frio para Guarulhos. Eu achei atraente, R$300, trezentinho para chegar até Guarulhos, né? De Guarulhos você pode ir para qualquer lugar do Brasil. De Guarulhos você chega em qualquer lugar do Brasil. Você vai pro sul, você vai pro norte, você vai pro nordeste, vai pra tudo quanto é lugar. Vai pra fora do país, né? É muito interessante. Mas ainda tá pesado para o brasileiro, né? Não tá normal essa coisa toda da aviação. Deixou de ser tão atraente. Teve uma época que a gente viajava, né? E tinha condições de viajar. Hoje, querido, até pra poder você colocar o local onde você quer sentar, você paga pela cadeira. É sério. Eu fui comprar uma passagem essa semana aí pra poder viajar. Quando eu não comprei. Eu fiquei olhando aquilo e falei, caramba, você escolhe um assento normal, corredor. Cento e pouco. Eu falei, o quê? Comigo vai mais três, quer dizer, são 400 conto de ida, mais 400 conto de só de cadeira. É porque não dá pra ir em pé, né? Porque... não dá pra ir em pé, tem que ir sentado. E os caras estão cobrando você sentar, amigo. Tá difícil a beça, hein? E olha, tá uma quebra, tá anunciando a quebradeira no país, hein? A Braskem, que é uma petrolífera, também já pediu reajuste fiscal. É, tá encerrando a atividade aí. E outra, a FedEx também está encerrando as suas atividades no Brasil. Além da Casas Bahia, né? Que é um simbolismo muito grande sobre a crise financeira no país. Mas eu não quero falar sobre isso, não. Quero falar da nossa região. Simbora que eu tenho notícia para você aqui no Panorama e quero a sua participação pelo nosso 99234-8786. 99234-8786. Daqui a pouquinho tem entrevista. Vamos falar do Celebra Arraial aqui no Panorama. Tem notícia para você no nosso programa.
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0: Atenção, atenção, atenção, meu povo. Olha só, a ressaca atinge o litoral fluminense nessa semana, hein? Vai durar mais tempo do que a gente estava imaginando. A Marinha do Brasil emitiu um aviso de prorrogação do fenômeno que agora promete manter ondas de 2,5 metros a 3 metros de altura, maior que o Luciano. Você tem quanto, Luciano? Um metro e quê? 1,80, né? Não, é maior que você. É. Das 9 da manhã de hoje até quinta-feira. Até quinta-feira, ressaca. O primeiro aviso emitido foi nessa segunda-feira. Dizia que as ondas eram de 3 metros, podiam chegar na região dos Lagos, Macaé, Rio das Ostras, Maricá, Niterói e a capital fluminense. Até as 3 horas de hoje. Aqui na Praia Grande, as ondas já estão batendo com bastante espuma. Olha, a ressaca é influenciada pela chegada de ventos úmidos vindos do oceano, que também promete causar um aumento de ventos e possibilidade de chuva em todo o estado até quinta-feira. Depois de quinta-feira, calmaria. É, vai vir um bloqueio continental e aí vai ficar o sol, não vai ter chuva e a previsão aí de temperaturas altas para sexta-feira, sábado e domingo também aqui em nossa região. E alerta para a rapaziada do surf, hein? É melhor evitar entrar no mar para não ter dor de cabeça e ninguém não vai ter ninguém para te buscar não, hein? Então tem entrevista aqui também no Panorama. Simbora!
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7: Nesta terça-feira, o transporte de umidade vindo do oceano mantém o tempo instável, com previsão de chuva fraca a moderada. Entre quarta e quinta-feira, áreas de instabilidade associada ao sistema de baixa pressão vindo do oceano aumentam as condições de chuva moderada a forte, com possibilidade de raios. Na sexta-feira, um sistema de alta pressão deixa o tempo estável. Confira agora com maiores detalhes na previsão e na tendência meteorológica do Semadem RJ.
8: Na terça-feira, dia 25, o céu fica encoberto com previsão de chuva fraca ocasionalmente moderada, de forma isolada. Os ventos serão predominantemente fracos e a máxima chega aos 28 graus na região noroeste. Na quarta-feira, dia 26, a chuva pode ganhar intensidade a partir da tarde, com possibilidade de pancadas. Na quinta-feira, dia 27, a previsão é de pancadas de chuva moderada a forte a partir da manhã, que podem vir acompanhadas de raios. As temperaturas máximas ficam em torno dos 29 graus nos dois dias. Na sexta-feira, dia 28, o tempo fica mais estável, com céu parcialmente nublado a claro. A umidade pode ficar abaixo dos 40% nas regiões sul e noroeste. A máxima prevista é de 34 graus, com possibilidade de rajadas de vento moderadas a fortes nas regiões baixada litorânea e norte.
7: Em caso de chuvas, procure abrigo em um local seguro. Em caso de raios, evite áreas abertas, mantenha a distância de árvores, estruturas metálicas e rede elétrica. Fique sempre atento às redes sociais da Defesa Civil, que em caso de novas informações, manteremos a população atualizada. Semadem RJ, monitorando e alertando para salvar vidas.
0: Tá aí a galera do Semadem dando esse aviso bacana pra mim e pra você. E olha, em caso de raio, faça como vovó fazia. Desliga a televisão e tapa o espelho, né? Acerte o seu relógio, família Panorama! 4:39, tem participação de ouvintes na pesquisa do dia.
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0: E aí, meu povo, olha só, os camaradas que se dizem maluco, né, que conseguem contestar que são esquizofrênicos, que cometeram aí crimes hediondos. Um massacrou um monte de gente no cinema. O doidinho entrou lá no cinema lá e disse que não, entrei aqui porque não tinha detector de metais. E é doido, hein? Esquizofrênico, hein? Não tinha detector de metais. Me hospedei no prédio ali na frente para poder dificultar o rastreamento da minha pistola, da minha submetralhadora. E é esquizofrênico, hein? Foi lá e descarregou quanto no pente? 32 balas. E é esquizofrênico. E tá na rua. O Gita falou que não pode prender, não. O bichinho falou que não, ele não tem condição, ele não bate bem, não. É, deu os números certinho, alugou o prédio, né? Alugou o quarto em frente, entrou no shopping porque não tinha detector de metais. E a justiça falou que não, que não bate bem, não. Que tem um defeitinho. Tá na rua. Ganhou mais uma chance. Ó, o matador de Gama, na cidade do Gama, que matou mulher, filho, um monte de gente também. O massacre danado também. Tá na rua. Eu vou te contar. Você acha que tá certo o que fizeram com a justiça aí, de botar os camaradinhos que não tem juízo na rua? Bande um áudio pra mim, 99-234-8786. 99-234-8786. Meu povo, olha só, ontem a gente recebeu aqui no Panorama reclamações de moradores do bairro Baixo Grande. Isso mesmo. Era um gato de água que tava ali jorrando água ali desesperadamente ali no Baixo Grande. E aí a gente fez aqui a reclamação, falou, ó, vou mandar pra todo mundo da Prolagos. Da Prolagos, do FBI, da NASA, Al Jazeera. Mandar pra todo mundo saber o que tá acontecendo. Prefeitura Municipal de São Pedro da Aldeia, ONU, né, UEFA, a FIFA, todo mundo ficou sabendo. E a rapaziada foi lá e resolveu. E a galera mandou um áudio pra nós, pra poder agradecer aí a presença da Prolagos Ouça aqui no Panorama.
9: Bom dia, Eduardo.
0: Bom dia.
9: Tô te mandando esse áudio aqui para agradecer que o pessoal da Prolago já esteve aqui. Olha, graças a Deus, nossa situação aqui já foi resolvida.
0: Que bacana.
9: Graças a Deus.
0: Olha aí.
9: Tudo resolvido.
0: Descobriu o gatinho?
9: Muito obrigada, tá?
0: Que bacana.
9: É. Prolago veio aqui hoje de manhã e resolveu tudo. Estamos desde dezembro aqui sofrendo, agora foi resolvido tudo.
0: Que beleza.
9: Obrigada.
0: Obrigada, senhora. Tem mais participação, dona Joana. Dona Joana, beijo pra senhora. Obrigado pela confiança, viu? Tem participação de ouvinte no Panorama?
10: Foi através do seu programa.
0: Opa, peraí.
10: Oi, Eduardo.
0: Oi.
10: Beleza, meu irmão?
0: Ei, fala comigo.
10: Boa tarde, você e a todos os ouvintes aí da Rádio Ondas. Quero te agradecer aí pelo seu empenho, da sua equipe.
0: Opa.
10: De conseguir levar para o Lago lá para resolver o nosso problema aqui do Baixo Grande, da rua Turibe Rodrigo da Fonseca, ali na, chama, né? Da Garaúna, né? Ali é Morro da Garaúna, na verdade.
0: Sim, antigo
10: tá
0: Maracanã.
10: Bom, meu irmão? Isso. Muito obrigado a vocês. A Prolago esteve lá, constatou realmente um desperdício de água ali. Agradecer a você mais uma vez aí, né?
0: Nada, que isso.
10: E segundo o nosso amigo da Prolago lá, foi através do seu programa.
0: Eita.
10: Que eles atenderam esse pedido, porque todos os pedidos que nós já fizemos para o Lago não foi atendido, Eduardo.
0: É
10: não
0: mesmo?
10: Foi atendido.
0: Que coisa.
10: Já foi gente lá pessoalmente, já foram lá falar, eles não nem aí. E já tiveram lá outras vezes.
0: É mesmo, é.
10: E falou que tinha que ter um supervisor, não sei o que das quantas. Bom, resumindo, Eduardo, muito obrigado.
0: Que isso?
10: Muito obrigado mesmo.
0: Eu a população que agradeço, do Baixo confiança. Grande
10: agradece.
0: Que isso?
10: Todo mundo que é usuário daquela via ali, te agradece a você, o seu programa, a Rádio Ondas aí. E aproveitar aí o seu ensejo.
0: Diga!
10: Pedir aí sua colaboração para continuar pedindo agora para o conserto da rua, né?
0: Isso!
10: Que tá lá aos entregue lá, né?
0: Isso!
10: Acho que agora a gente consegue aí.
0: Agora, Raimundo!
10: Depende da prefeitura para poder consertar nossa rua lá. Tá bom, meu irmão? Forte abraço, obrigado.
0: Vamos
10: aí. É o Edson aqui do Baixo Grande. Obrigado, irmão.
0: Nada, agora a gente vai mandar para a Fábio do Pastel. Tô com o telefone do homem aqui, ó. Só não manda a reclamação de Fabinho, o restante eu mando tudo. Ó, é porque Fabinho tem que ficar reclamando aqui, né? Fabinho é nosso parceiro, não é isso? Rapaz, Fabinho acorda cedo, pô. Olha só, 6 horas da manhã, Luciano.
11: É verdade.
0: 6 horas da manhã. Aqui, ó. 6:10 da manhã. Não tem um passarinho pra trocar água, né? Pra poder deixar água limpinha pro passarinho, trocar comida pro passarinho. Olha só, Luciano, 9 segundos só de áudio só. 6h10.
12: Bom dia, Eduardo Silva. Mais um dia agradecendo a Deus, mais um dia escutar o Panorama hoje.
0: 6h da manhã, isso, 6h.
12: Pô, Eduardo Silva é o cara.
0: Ó, 6h da manhã. Aí mandou outro depois. Não, não satisfeito. 6h da manhã, Luciano, ó.
12: Já tô saindo de casa,
0: Viu? 6h da manhã, saindo de casa. A gente vai fazer um namoro na rádio, né? Vamos arrumar um namoro pra Fabinho. Arruma outra pessoa pra poder falar de manhã cedo, né, rapaz? Dá um bom dia pra... Nem pro padeiro não foi, foi dar um bom dia pra nós, né, rapaz? Tem participação de ouvinte aqui no Panorama.
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13: Boa tarde, Edu.
0: Boa tarde.
13: Aqui é Reinaldo Ribeiro, do Recanto das Duas.
0: Fala aí, Reinaldo.
13: Agora você me deixou preocupado,
0: cara. Por quê, rapaz? Por quê?
13: Será que vão soltar o Adélio,
0: cara? Ô, meu Deus, o Adélio morreu, rapaz.
13: Será?
0: Adélio morreu, rapaz. Vai soltar da onde? Adélio tá morto, rapaz. Adélio morreu. Mataram Adélio, rapaz. É. Essas coisas acontecem. Vai entender. Acerte o seu relógio, família Panorama. 15 minutos, faltando para as 5 horas da tarde. Uma ótima tarde de terça-feira para você. Um belíssimo início de semana. Esse é o Panorama, trazendo para você sempre o resumo das notícias do seu dia. Desejando ainda a você um belíssimo início de semana. Que a Papai do Céu venha te abençoar, proteger a sua casa, o seu caminho, onde quer que você esteja. Que você seja sempre protegido pela ação divina do nosso Deus. Olha só. Tem mais informação pra você aqui no Panorama.
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0: Olha, o governador em exercício passou o cerol no governo. É isso mesmo, exonerou mais de 6 mil comissionados. Uma economia de 221 milhões de reais. Ele está sendo cotado a participar também de uma ação organizada entre a Justiça e Cidadania, apresentada aos alunos da Rede Pública Municipal, que parece que vai ser em Iguaba Grande. Eu vou confirmar isso com vocês. Ele virá dar uma palestra. Olha, o governador em exercício do Rio de Janeiro, desembargador Ricardo Couto, já exonerou 6.145 servidores comissionados desde que assumiu interinamente o governo do estado do Rio de Janeiro. O número corresponde a mais de 43% dos comissionados existentes em março desse ano. As exonerações foram realizadas entre 24 de março e 21 de agosto. No mesmo período, o governo contabilizou 2.496 nomeações para recompor equipes e manter o funcionamento dos serviços, resultando em uma redução líquida de 3.649 cargos ocupados. Segundo o governo do estado, a economia projetada até dezembro desse ano é de 221 milhões de reais. O cálculo leva em consideração somente os cargos que continuam vagos após a reorganização da reorganização administrativa. Tem notícia para você aqui no Panorama.
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0: 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Ó, não é fofoca não, hein? Mas já tem aí candidato rolando na rede social aí com um debate que ofereceu dinheiro para alguém falar bem na rádio. Não foi aqui não, foi outra rádio. Se fosse aqui, você acha que eu ia falar? De jeito nenhum, tem que ser de outra rádio, né? Pois é. Ó, mas tá um disse e me disse. Disse que o camarada pediu 4 mil reais a ele. É, o que, Luciano?
14: Meu Deus, por que acontece isso,
0: senhor? Não sei, mas acontece. Pois é, parece que o radialista pediu 4 mil reais, o cara falou que não tinha, começou a largar o aço em cima dele no ar. Ele não presta! E o cara agora é candidato, né? E aí agora tá um debate, ele manda o recadinho. É, rapaz. Aí no final o radialista vai e fala um palavrão feio a beça, rapaz. É, quem faz trato com não sei quem. Ih, rapaz! Falei, caiu o nível, vou parar de ler. Tem participação de ouvinte no Panorama.
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0: Política tá quente em Cabo Frio, né, rapaz? Teve um que levou soco, né? Você lembra da feira, Luciano? Safado, me paga! Me paga, safado, rabo de arraia, tapa na cara e anchova 15 reais e a pelinha é 50! Toma gritando na feira. Ó, e a batata, que não sei o que, disse aquele dia, vendeu tudo que era saião. É, disse que o ex-vereador levou tudo que era saião de cá pra poder botar saião com sal no olho. É, pô, negócio feio a beza, mano. Quando a turma olhou pra um lado, olhou pro outro, é um rabo de arraia, o bichinho tava no chão, o sapato tinha ido embora, a camisa rasgou, o óculos voou. Eita, não precisava ver. Animada beza. Eu digo uma coisa pra você. Tá carente? Vai lá na Feira Sebastião Lan, que lá você vai se divertir, você vai receber abraço, vai receber beijo, de vez em quando até né? Uma luta livre, né? Não, Luciano? Uma luta livre, UFC de graça. Tudo isso é na Feira Sebastião Lã. É, animada mesmo. Sábados e domingos, aqui em Cabo Frio, tem participação de ouvinte no Panorama.
15: Edu!
0: Oi, peraí, vai.
15: O fala. Gato miou!
0: Não foi?
15: Fala pra Fabinha aí.
0: É, rapaz, o gato miou.
15: Em Campo Redondo? Onde? Baixo Não, Grande?
0: Baixo Grande.
15: O gato miou, Edu, o gato.
0: Isso. Mandar um beijo aqui pra Luzia Bernadette, que tá aqui se acabando de rir conosco aqui. Absurdos. É assim que inicia a milícia aqui na... Tá bom, vou ver já aqui no Panorama. Ué, você não é o homem da segurança? Pá? Vai lá, pá, resolve lá. O que foi? Vamos dar um bom dia pra ele, Luciano. Já tá aqui já reclamando já. Fala aí, ô criança. O que foi, menino?
16: Ande, boa tarde. É Fábio aqui do Balneário Vinhateiro.
0: Mentira.
16: Aqui.
0: É.
16: Aí, a Prolago botou uma bomba aqui no Balneário Vinhateiro pra subir água aqui pra perto da TV. Mas tá vazando pra caramba aí.
0: É.
16: O que você pode fazer aí pela gente aí?
0: Orar.
16: Tô te mandando a foto aí, entendeu?
0: Vamos orar, pra ver se melhora, né? Porque é, hora que melhora, né? Acerte o seu relógio. 10 minutos, faltando para as 5, depois do intervalo tem entrevista. Vamos falar sobre o Celebra Arraial. Vamos falar de coisa boa. Vamos falar de Jesus, de pregação da palavra aqui no Panorama. Aproveita você, vou fazer o pedido, você se converte, hein? 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Vou pro intervalo aqui no Panorama e tô voltando já, aguenta aí! É o quê, rapaz? Simbora!
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0: Que foi? Tem vinheta não? Esse negócio fica assim. Ah, bom. Agora 4 horas e 56 minutos. Meu povo, minha pova, olha só, estamos chegando aqui no Panorama mais uma vez e trazendo aqui entrevista no Panorama. O que foi? Travou tudo aí,
1: criança? 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
0: O filho de Bernadette hoje tá animadinho, né, rapaz? É. Meu, olha só, rapaziada, a gente tá aqui agora recebendo aqui nosso estúdio com muita alegria. Pastor Gilmar de Souza, ele é presidente do Conselho dos Ministros e Pastores Evangélicos do município de Arraial do Cabo. E o nosso querido amigo Isaac Olegário, a gente vai falar, pessoal, do Celebra Arraial. Mais um evento gospel que vai ser realizado em nossa região, de novo no município de Arraial do Cabo. A gente vai dar o nosso boa tarde aqui ao pastor Gilmar e também ao nosso querido Isaac. Boa tarde, Isaac.
2: Boa tarde, Eduander.
0: Boa tarde, querido. Bom receber aqui um amigo mais uma vez aqui em nosso programa, hein?
2: Muito bom. Obrigado aí pelo convite que você nos fez, sempre nos apoiando nesse evento.
0: Sempre.
2: É um evento você bom. Você esteve lá no primeiro com a gente.
0: E vou estar lá no segundo, se Deus quiser.
2: No segundo não, é o quarto.
0: É o quarto, né?
2: É o quarto.
0: Ah, é verdade.
2: Já passou
0: é o quarto.
2: Rápido.
0: Pois é, rapaz.
2: E aí eu quero, assim, agradecer a Deus em primeiro lugar pela essa oportunidade que você está nos dando. E vamos em frente.
0: Bacana. Pastor Gilmar, boa tarde, pastor.
3: Boa tarde,
0: Eduardo. Microfone do pastor não abriu nada, não. O menino tá falando que isso. Tá nada, tô ouvindo aqui. Fala aí, pastor.
3: Boa tarde.
0: Agora sim.
3: Boa tarde a todos aí, ouvintes da Rádio Ondas, e é o nosso amado Eduardo, ele que sempre tá conosco, Celebra Arraial, né?
0: Bacana, né? É um evento bom, evento de família, né? A gente aqui na região tem uma dificuldade de encontrar eventos que a gente possa ficar com tranquilidade.
3: Isso.
0: Né? Então, quando tem um evento assim que a gente pode levar a família, né? A gente vai com muita alegria. E o Celebra Arraial é um evento de família, não é isso?
2: Isso, e é um evento que transforma vidas, né, Eduardo?
0: Exatamente.
2: Que é o mais importante.
0: Uhum.
2: Porque, na maioria das vezes, o evento é um evento de divertimentos, de shows, e acaba tendo algumas complicações.
0: Uhum. Mas a turma se excede, né?
2: Se excede. E o nosso evento não, é um evento que liberta, é um evento que aproxima famílias. É um evento que traz reflexões para os jovens de hoje. Então, isso é muito importante, né? E a gente tem que agradecer muito isso, Eduander, ao nosso prefeito.
0: Prefeito Marcelo, né?
2: Marcelo abriu as portas lá e teve essa ideia, e eu tenho certeza que essa ideia nasceu do coração de Deus, né, pastor
3: Gilmar?
2: Isso,
3: Gilmar? Com certeza.
2: A gente não consegue entender de outra forma,
0: né?
2: E aí a gente começa a entender o seguinte, eu posso relacionar aqui. O primeiro evento foi Mídia Lima e Sara Beatriz.
0: Sim, eu lembro, estava lá.
2: Você foi uma pessoa que a gente veio e chamou para estar fazendo o nosso evento, até porque o conselho...
3: só uma observação, nesse primeiro foram 96 vidas que voltaram para Jesus.
0: Olha que bacana, gente, olha aí que lindo.
3: O primeiro evento, por isso que ele está falando, transformações de vida.
0: Não, sim, verdade, bom demais.
2: E quando começou esse evento, a gente fez reuniões com os pastores e a gente tinha uma preocupação muito grande. Quem seria... as pessoas que iam fazer a locução daquele evento.
0: Aí tinha Edmilson.
2: Tinha o Edmilson. E
0: aí estava lá.
2: Estava lá. O Edmilson foi escolhido e logo em seguida o prefeito falou assim, ó, a gente tem Eduander, que é nosso parceiro, e está dentro do contexto evangélico também. A gente apresentou teu nome e ali foi uma bênção, porque...
0: Que bom.
2: A locução, ela também traduz libertação, né? A forma de que, como você conduz um programa, ele traz libertação. Então, você faz parte disso.
0: Obrigado.
2: Igual o pastor Gilmar acabou de falar, foram 96
3: no
2: vidas,
3: primeiro,
2: né? No primeiro.
3: No segundo foram 60 e alguma coisa, não lembro direito.
2: Que foi o Eli Soares.
0: Bom demais, Eli Soares, né?
2: Isaías Saad.
0: Isso mesmo.
2: Foi assim,
0: esse foi dentro do Barcelão.
2: Foi dentro do Barcelão.
0: Eu

0: Lembro desse
1: Miami,
0: aí.
1: Barcelona.
0: Bacana também,
2: primeiro,
0: né?
2: Primeiro fora, o segundo dentro e o terceiro fora.
0: Isso, a gente vai lá pra dentro de novo?
2: Vamos pra dentro, vamos dentro do estádio agora. O prefeito falou que é dentro do estádio.
0: Ah, é dentro do estádio?
2: É.
0: Rapaz, olha que bom, hein? É. A estrutura que eles estão montando agora dentro do estádio ali para o evento é algo assim fora do normal.
1: Assim, a gente tem que parabenizar porque todos os eventos que a prefeitura tem proporcionado para o povo cabista tem tido uma estrutura...
0: Alta qualidade.
1: Não tem como discutir isso.
0: Eu costumo dizer que Arraial do Cabo, como tem realizado os eventos, qualquer evento que o município de Arraial do Cabo tem realizado agora, está colocando o sarrafo lá em cima. O que ele está fazendo? Ele está provocando os outros municípios a acompanhar, querido. Isso. Porque senão a comparação acontece na mesma hora. Ah, não, poxa, Arraial do Cabo... Fizeram isso, né? Olha só a gente, o que está fazendo. E assim vai, isso é ótimo para a região.
1: E a gente tem lá uma secretaria que está bem estruturada, né,
0: Pastor? Sim.
1: Por exemplo, eu quero fazer um agradecimento aqui também.
0: Pode fazer.
1: Ao secretário Júnior Chuchu, né?
0: Fez aniversário essa semana.
1: Fez um festão lá.
0: Uhum.
1: A gente tem que agradecer aqui o secretário, né, o Thiago Fantini.
0: Sim, também fez aniversário também esse mês.
1: Todo mundo fazendo aniversário, né?
0: Pois é, rapaz.
2: Gosto mesmo, pastor também.
1: O pastor também fez aniversário.
0: Eu também fiz aniversário.
1: Você também fez aniversário.
0: Então, pois é.
2: Tá
0: tudo no bolo.
1: E o subsecretário, que é o Max também, né? que é um bravo lá também, que ajuda lá em toda a estrutura. Então,
0: Max vai virar fazendeiro.
1: Será que vai mesmo?
0: Ah, eu tô torcendo pra que seja.
1: Eu também tô, é um garoto bom, né?
0: Não é isso não, tá saindo na mídia aí, ó. Ó, pra você que tá boiando na história, Max Magalhães, ele também é ator, tá sendo cogitado a participar do reality show da Record, A Fazenda 17. Rapaz.
1: Então, assim, Eduardo, muito bom todos os eventos. Eu citei os nomes aqui, e são nomes que estão entre
0: top.
1: Os 10 melhores gospel do país.
0: Isso.
1: Né? E agora a gente vem com uma outra novidade que é uma loucura.
2: Você esqueceu o terceiro, fala o terceiro.
1: O terceiro foi Morada.
0: Eu comprei uma camisa do Morada. Na verdade, comprei duas. Dei uma pro amigo do meu filho e também dei uma pro meu filho. Meu filho até hoje tem essa camisa, né? Linda, linda, linda. E a ministração do Morada foi algo assim, extraordinário, né? Podemos dizer assim, né?
2: O Anderson Freire
0: tremendo.
2: Fez um cultão lá.
0: O Anderson Freire é outra coisa, fora da curva. Ele sozinho, né?
2: Isso,
0: ele sozinho, não tem nada de especial.
2: Não.
0: O homem tem 2 metros de altura e sacode,
2: tudo.
0: É verdade, uma simpatia sem igual, né?
2: Muito.
0: Coisa boa.
1: E assim, se você for perceber os nomes aqui, foram todos nomes.
0: Faltou muito o Ministério do Louvor da Assembleia de Deus.
2: Não deixa o irmão na prova, não, mano.
1: Rapaz, vamos deixar
0: tem que, não,
1: isso.
0: Não, você é humilde, porque você é humilde, né?
1: Vamos deixar isso para uma próxima.
2: Para
1: que a gente consiga organizar isso melhor.
2: Diz,
1: né?
2: Vamos pular.
0: Tá bom. Não, e a gente precisa destacar também aqui, pastor e Isaac. Os ministradores, né? Nós tivemos aquele pastor que veio de Saguarema, que
2: o presidente do Conselho
0: de
2: Saguarema.
0: Ano passado, pastora Thaís Tedesco,
2: uma palavra de bênção também,
0: né? Amor de pessoa também, e assim, uma bênção. E esse ano, já sabe quem vai ministrar lá?
2: A gente tem um pregador certo.
0: Sim, não quer antecipar não, né?
2: Não.
0: Então tá bom, você não dá ciúme, eu sei como é que é.
2: Nós estamos acertando os detalhes ainda. Estamos esperando alguns detalhes da prefeitura resolver pra gente lá.
0: Entendi. Tá bom, então. E aí teve o Morada. Fala, Isaac.
1: E aí a gente teve o Morada, né? E depois o Anderson Freire, que foi, assim, invocou o Espírito Santo naquele local ali.
2: Foi muito bom.
1: E foi bênção.
0: Que bacana, né?
1: E a gente fica feliz, porque todas as reivindicações que o Conselho fez, a gente nunca conseguiu atender naquele ano.
0: Uhum.
1: Mas a gente deixa guardado... E vai buscando a oportunidade. Por exemplo, Aline Barros. Aline Barros era um desejo.
2: Foi o primeiro nome
1: dela. Foi o primeiro nome há 3 anos atrás.
2: A gente não conseguia por causa da agenda dela, né?
1: E agora
2: conseguiu. No ano passado ela teve aquele problema, né? Não deu para fazer. E esse ano.
0: Eu lembro que um ano passado, ali no palco, né? Veio a comunicação da prefeitura falando: pergunta quem que eles querem ano que vem para o Celebra Arraial. Eu falei, tá, mas tem que dar um palpite aqui, né? O que eu vou falar aqui? É. Pergunta se eles querem a Aline Barros. Aí eu perguntei na hora, né? E na hora foi uma gritaria danada, né? Todo mundo achou. Falei, meu Deus, já tava engatilhado a ideia, né?
2: Botou a gente na saia
0: justa. Eles já estavam já pensando em alguma coisa, né? E esse ano confirmaram.
1: Confirmaram. O Morada confirmaram. Foi a mesma coisa. Foi uma primeira pedida, mas o pessoal do Morada acabou tendo um problema de saúde.
2: Foi.
1: E quando chegou no ano passado, a gente conseguiu trazer.
0: Perfeito.
1: O Anderson. Então, todos esses nomes que estão participando do Celebra são nomes aprovados pelo Conselho, são nomes de um consenso, né Pastor Gilmar?
2: A gente bota isso e o prefeito vê a possibilidade, né, e a agenda dos cantores e aí consegue trazer.
1: E a gente está buscando agora para o próximo. Um grande
0: já pregador. Já está pensando?
1: Já está pensando.
0: No ano que vem?
2: Já tem pensa. Que ser, porque em janeiro já abre a agenda desse povo, tem que segurar a agenda desse
0: entendi.
2: Esse ano eu fui mais esperto, eu vi algumas coisas, falei, ano que vem já sabe como é que vai agir.
0: Bacana, tem que ser assim mesmo. É planejamento.
1: E o prefeito, ele quer aquele pregador,
2: como é que é?
1: O brincalhão lá, de casais, eu esqueço o nome dele.
0: Cláudio Duarte. Pastor Cláudio Duarte.
2: Mas ele só abre a agenda dele em janeiro, já sei disso. Aí já
0: ele está sempre aqui, aqui em Cabo Frio, aqui está sempre ministrando aqui em Cabo Frio.
1: Ele está sempre por aqui com o pastor Samuel na catedral, são amigos. E a gente está tentando aí para o ano que vem ver se a gente consegue buscar.
0: Bacana, acho que vai ser muito interessante.
2: Esse ano tem um nome grande aí, né? Quem sabe tem uma surpresa aí, né?
0: Entendi. O pastor não quer falar porque está tratando ainda,
2: surpresa.
0: Né? Então tá bom, não, mas é legal. Olha só, esse é o tipo de evento, pessoal, que não é um evento comum, né? Até a própria Polícia Militar, eu já ouvi isso, dos policiais militares, que eles ficam felizes quando são designados para poder ficar naquela região de ser paz. Até que enfim, um dia de serviço calmo, né? Ficar ali. Além disso, também abençoando as igrejas. O barato disso tudo, pastor, são as igrejas que participam. Isso. Não tem igreja. O evento acontece até sábado, já de intenção, né, de não atrapalhar o culto no domingo e convocando as igrejas a participar. E quando as igrejas mandam, né, a sua caravana, né, ou avisa dentro da igreja, olha, amanhã ou semana que vem vai ter o Celebra, vamos estar todos lá, vamos estar reunidos. Isso é legal pra caramba. Inclusive a gente faz menção, inclusive as denominações que chegam lá. Diz a denominação, vem da onde? Vem da Batista, da Assembleia, da Congregacional, da Presbiteriana, vem da comunidade, não sei. E aí a gente vai falando, né? Vai prestigiando também aqueles que estão lá. É realmente um evento assim de união. É um momento ímpar, eu dizia assim,
2: você,
0: né?
2: Você falou uma coisa interessante acerca do que os policiais falam, né?
0: Uhum.
2: Mas por quê? Porque esse é um evento regado com oração, com intercessão.
0: Perfeito.
2: A gente para quase um mês antes de oração e tem um grupo lá que fica o tempo todo intercedendo. Lá dentro da sala, vão pro meio do povo interceder.
0: Atenda de oração!
2: Tem.
0: Uhum.
2: A gente no ano passado conseguiu uma melhor ainda, né? Que sempre teve, né? Mas no ano passado foi bem melhor, onde o grupo ficava fechado dentro daquela tenda, só saía para lá fora rodar no povo ou descansar um pouco, mas ou seja, e isso tem um mês antes, tem intercessão antes, ou seja, por que que há paz? Porque o povo de Deus ora, por que que há paz? Porque o povo de Deus, por que que há conversão? Porque o povo de Deus intercede, coloca, e aí é uma junção de coisas que Deus vai abençoando e é tremendo.
0: É um ambiente bacana porque criança pequena pode participar, criança, o jovem, adulto, adolescente.
1: Tem uma coisa importante também que ele não comentou, é o seguinte. Quando o pessoal vai lá e faz toda aquela montagem daquele equipamento todo, né, eles montam na quarta-feira.
0: Uhum.
1: E o evento começa na sexta. Mas isso. Na quinta-feira, pastores preparam lá o óleo ungido e eles saem ungindo toda a estrutura.
0: Sim.
1: Né? Não tem estrutura que não seja ungida. Até o microfone que está dando bobeira lá é ungido.
0: Que bom.
2: Dá bobeira então, não que a gente unge.
1: E isso acaba trazendo um conforto muito grande,
0: sim,
1: né? Espiritualidade para dentro do evento. Então, quando você trata as coisas do alto com seriedade, o milagre acontece.
0: Né?
1: Quando as almas estão lá, se convertem, é porque alguma coisa antes aconteceu.
0: Sim.
1: Não é por acaso.
0: Uhum.
1: Eu lembro que num desses celebres, não sei se foi o primeiro, o segundo, o terceiro, chegou um casal lá desesperado, não foi?
2: Acho que foi o segundo, eu acho.
1: Foi o segundo, desesperado.
2: Dentro do estádio.
1: Dentro do estádio. Foi uma coisa de louco, mas assim, eles estavam preparados, oraram, a libertação aconteceu E o engraçado é que ninguém manda.
2: E a família
1: manda,
2: é restaurada, né?
1: E ninguém manda para a Igreja Batista, para a Assembleia.
0: É, não, não é, é, isso
1: eles,
0: é legal.
1: Eles vão para onde eles se acharem melhor.
0: Para uma igreja perto da sua casa.
1: Perto da sua casa, né?
0: Isso. Então, é isso aí.
1: O intuito do evento é o seguinte: é trazer o povo para o evento, para ser liberto. Para entender o que o Cristo faz na vida das pessoas. Porque quando você fala. É muito vazio, né? É fácil você chegar aqui e dizer que tem uma vida abençoada, que você foi liberto, mas a pessoa que ainda não tem Cristo, ele precisa entender que isso está ao alcance dele também, né? Que o Cristo veio para todo mundo. Ah, o evento é para divertimento? Não, para divertimento não. O evento é para consagração de almas ao reino de Jesus Cristo. Por isso que esse evento...
2: Adoração ele, é o nome dele, né? Que é direito da honra e toda
1: a glória. Cada ano que passa, ele vai crescer, sabe, Eduardo? Porque a gente tem esse propósito, o Conselho de Pastores tem esse propósito. Eu acho que o povo de Deus que entende que precisamos trazer almas para a libertação, ele vai estar lá e vai levar uma pessoa que não é evangélica para estar lá.
2: E uma coisa, Isaac, né? não tem ficado restrito somente aqui, Cabo Frio e Arraial, não.
0: Isso,
2: as pessoas têm vindo de fora e as pessoas já estão na agenda deles contando em setembro. Final de...
0: Já me perguntaram.
2: Na última semana de setembro já sabe que tem Celebra Arraial.
0: Já me perguntaram.
2: Pessoal de fora, perguntaram. Pastor, vai ter? Certo, certíssimo. Celebra, esse é o quarto, é a quarta edição. Que é um evento importante.
0: E esse ano tem Aline Barros e Maria Marçal.
2: Maria Marçal.
0: Maria Marçal. E vão estar lá, adorando.
2: Da região dos Lagos, né?
0: Ela aqui de Rio das Ostras, não é isso?
1: Na semana passada ela fez um festival com o nome dela, prestigiaram um festival com o nome dela no Rio das Ostras, né?
0: Olhei.
1: É uma pessoa que cresceu aí na nossa região. Ela é engraçado que há dois anos atrás, ainda quando ela não. Tinha essa expectativa de fama. Ela estava começando. Ela foi numa congregação nossa no Morro da Cabocla para cantar para mais ou menos umas 25 pessoas.
0: Olha só que bacana.
1: Né? Ela esteve lá cantando para 25 pessoas lá, 30 pessoas. Então, são pessoas abençoadas, né?
0: Claro.
1: Então, isso é muito importante.
0: Isso é maravilhoso, né? Quando a gente vê um evento desse porte, abraçado ainda pela Prefeitura Municipal de Arraial do Cabo. Lembrando que esse evento faz parte do calendário oficial do município de Arraial. O prefeito, todas as vezes que apresenta o calendário do município, ele fala, ó, tal mês vai acontecer isso, tal mês vai acontecer isso, teremos aqui o festival disso, teremos o Celebra Arraial em setembro, daqui a pouco a gente vai estar anunciando, né, a programação, como ele já está anunciando, inclusive, a programação do Réveillon. Arraial do Cabatuma, lá do secretário Tiago Fantinha, do Júnior Chuchu, estão trabalhando já e já tem a programação do Réveillon. Eles não soltaram para não atropelar, mas eles já sabem, inclusive, quem virá para poder fazer o encerramento do final de ano no município de Arraial. Isso se chama organização e planejamento. E quando a organização e o planejamento direitinho, tudo dá para se resolver, tudo dá para acontecer. E a gente fica muito tranquilo realmente com isso. Já eu continuo aqui a entrevista, batendo um papo com o nosso querido Isaac Olegário e o pastor Gilmar de Souza. Ele é presidente do Conselho de Ministros e Pastores Evangélicos no município de Arraial do Cabo. Estamos falando aqui do Celebra Arraial, que acontece agora no mês de setembro. Tem participação de ouvinte no Panorama.
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0: Vamos direto para os Estados Unidos de Tamoios. Ouvir então a sabedoria de Unamar.
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0: Ô, sabedoria! Olha aí, rapaz. A justiça está liberando um monte de gente que diz que é esquizofrênico, que cometeu um monte de crime por aí. A turma não tem lugar para segurar, tá colocando na rua. O que você acha disso, hein?
4: Boa tarde, Eduardo Silva, Wagner Vascaim de Unamar. Boa tarde, ouvindo o Panorama. Eduardo, hoje é um dia muito triste para mim.
0: Eita,
4: sabedoria. Hoje faz um ano que a minha velhinha foi embora.
0: Ô, sabedoria. Meus sentimentos, viu? Você me perdoa de ter lembrado.
4: É duro.
0: É, rapaz, eu imagino. A dor, né, sabedoria?
4: Fazer o quê, né? Vontade, papai do céu.
0: É, papai do céu, é.
4: Eduardo, vamos à pesquisa.
0: Diga, sabedoria.
4: Aquela mulambada lá de Brasília, você acha que estão preocupados com nós aqui? Porque é mais que o povo se lasca.
0: Ô, meu Deus.
4: Estão defendendo o lado deles lá.
0: É.
4: Você vê. Esse bando de maluco. Dando tiro pra tu com o telado,
0: rapaz, pra cá. Deu arma na mão da turma, rapaz.
4: Vai tudo pra rua.
0: A gente não dava faca, imagina.
4: O problema é diminuir despesa. O Lula gastou muito, então tem que diminuir.
0: Eita, não é, rapaz.
4: Manter esses caras presos é um gasto muito grande. Pô, bota no avião. Deixa lá na Amazônia. Amazônia, eu passei no lugar de Amazônia, que nem índio anda, rapaz.
0: Eita, não é
4: bota
0: verdade.
4: Bota lá. Deixa ele descer. Desce aí, ó. Fica aí. Aí é a casa de vocês agora. Acabou o problema, cara. Mas...

0: Pode povoar, pode povoar.
1: Não, fica dando...
0: Multipliquem-se.
1: Né? Cobertura.
0: Que doideira.
1: Tu vai ver o que, que vai virar isso.
0: Cara. Rapaz, tá difícil, né, sabedoria?
1: Eu, sinceramente, não acredito naquela mulambada lá de...
0: É.
1: Nada, nada, nada ali aproveita.
0: Que
1: é,
0: triste.
1: Rapaz, tá difícil, hein?
0: É, pra cada dia que passa.
1: Tá bom, amigo. Fica com Jesus.
0: Obrigado, sabedoria.
1: Até a próxima, se Deus quiser.
0: Tá bom, sabedoria. Abraço pro senhor aí. Que o senhor tenha. Receba aí o consul, papai do céu, no seu coração, viu? Sei que dói, a gente sente saudade, mas é assim mesmo. É bom sentir saudade de coisa boa. Tem participação de ouvinte no Panorama.
2: Boa tarde, Eduane.
0: Boa
2: beleza?
0: Tarde. Belezinha.
2: Acabei de passar aqui no trevo aqui, da Gamboa.
0: Com... E aí?
2: Divisa com Jacaré.
0: Como é que tá aí?
2: Conhecido como Gamboré.
0: Isso.
2: E tava liberado aqui.
0: Já?
2: O pessoal tava guardando as máquinas. E o trevo ali tava liberado pra...
0: Frisaram o asfalto.
2: Entendeu?
0: Beleza. É, se você olhar direitinho, já são 5 horas da tarde, né? A turma vai fazer mais do que 4h30, a turma tá recolhendo já tudo, já, rapaz. Não é isso? Pra bater o cartão. A gente sabe como é que é essas coisas, né? É, a gente já fez isso também com gera criança, fazia isso. Agora não, a gente tem horário aqui no panorama pra cumprir. A gente não pode sair mais antes cedo, né? Mas
2: é assim,
0: de vez em quando eu dou uma choradinha aqui, Fabinho reclama, doutor Davi me libera, né? Leandro não fala nada, mas Fabinho fica botando pra fora e tudo aí, fica reclamando da vida dele aí. Acerte o seu relógio, família Panorama! 5 horas e 15 minutos, só tô batendo um papo aqui com o pastor Gilmar e Isaac Olegário, do município de Arraial do Cabo. Estamos conversando sobre o Celebra Arraial, que acontece agora, no mês de setembro. Coloque na sua agenda depois do intervalo. Tem mais detalhes do Celebra Arraial. É, é aquele negócio, né, amigo? Festinha sem comida, festinha sem churrasco, festinha sem refrigerante... Não é fechinha. E já a gente vai falar disso aqui no Panorama. 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Eu vou pro intervalo comercial e volto já. Ó, tem informação também do IFE. Tem vaga para ensino técnico de nível médio e também de nível superior. Já eu conto tudo pra você. Eu vou e volto. Não saia daqui.
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1: Que beleza, agora 5 horas e 23 minutos, meu povo, olha, estudantes interessados em ingressar no Instituto Federal Fluminense, Campus Cabo Frio, tem até o dia 8 de outubro para poder se inscrever no curso vestibular de graduação e no processo seletivo de curso técnico de nível médio. O ingresso é para o primeiro semestre de 2027. Ao todo, serão oferecidas 200 vagas, sendo 100 divididas entre cursos técnicos de eletromecânica, hospedagem e química, que são integrados ao ensino médio, e outras 100 vagas voltadas aos cursos superiores de engenharia mecânica, biologia, física, química, gastronomia e hotelaria. Atenção aí, meu povo, deixa passar essa chance não, hein? Olha, para realizar a inscrição em ambos os processos seletivos, o candidato deve acessar o portal de inscrições, fazer o login com a sua conta Gov e selecionar o curso de sua escolha. A etapa também pode ser realizada presencialmente com o apoio do campus. A taxa de inscrição é de R$ 30,00 para curso técnico e R$ 40,00 para os cursos integrados ao ensino médio e R$ 75,00 para cursos de graduação. Olha, a gente tá conversando aqui fora do ar, eu, o pastor Isaac, aqui sobre os cursos que não estão sendo preenchidos, pessoal. Nós temos um grande número de cursos, um bom número também de vagas em escolas públicas que não estão sendo preenchidas, mas o povo tá querendo parar de estudar. Olha, meu povo, deixa eu falar pra você, a única coisa que ninguém pode tirar da gente é o conhecimento. E se você não gosta de estudar, você vai trabalhar pra alguém que estudou. Ou filho de herdeiro, né? Ou herdeiro. Se você não gosta de estudar, você vai trabalhar pra alguém que estudou, hein?
2: Com certeza.
1: Essa vida que tá aí de benefício, benefício, benefício, benefício. Isso não é contrato vitalício, não. Um dia esse negócio acaba, hein? Um dia o jogo muda. E aí você vai fazer o que da sua vida se você não tem capacitação? Essa semana a gente falou aqui, Isaac, aqui, pastor, que uma fábrica lá em São Paulo mostrou um vídeo no Instagram. O cara comprou uma máquina de corte a laser e o cara tinha duas máquinas na empresa e ele não tinha ninguém para poder manusear a máquina porque os dois funcionários trocaram de empresa, porque eles sabiam mexer na máquina, mas receberam uma proposta mais interessante, largaram a empresa, foram trabalhar para ganhar mais e ele não tem mão de obra para poder utilizar. Hoje há uma necessidade de mão de obra em nosso país e quem, olha, papai sempre falava isso, quem tem o olho na terra de cego, quem tem o olho só é rei. Então se você tem conhecimento, se você tem capacidade de alguma coisa, querido, aprimore isso, porque um dia isso vai ser super valorizado, não tenha dúvida disso. Vamos acordar pra vida, hein? Voltamos a falar aqui do Celebra Arraial. Quer falar alguma coisa? Você que é contador, Isaac? O negócio tá feio mesmo, a galera não quer trabalhar, não?
3: Rapaz, o grande problema do nosso
2: você
3: país...
2: Você é contador de contar
1: história. Não, contador de empresa.
3: Contador de empresa. Eu vou dizer uma coisa. Tem mais ou menos uns 3 meses, um amigo aqui de Cabo Frio, empresário, me ligou falando assim, Isaac, você tem alguém aí para colocar aqui para trabalhar na minha pousada? Eu preciso que ele tenha espanhol, fale inglês, essa coisa toda. Eu não consegui.
1: Olha isso.
3: Eu não consegui.
1: Estou falando.
2: E dentro das igrejas, a gente incentiva o pessoal a estudar, porque senão...
3: A gente, eu costumo dizer o seguinte, você, a turma fala, o país está passando em crise, estamos em crise, município... A crise ela só acontece por falta de conhecimento.
1: É isso aí.
3: Se você estuda, você não passa crise.
1: Uhum.
3: Eu estou nessa região há 40 e poucos anos. Eu vou dizer para você que eu nunca fiquei desempregado.
1: Olha isso.
3: Porque eu sempre entendi que o conhecimento é que te leva a algum lugar. Você não consegue ir a algum lugar se você não tiver conhecimento. Se você não tiver estrutura, né, de uma profissão.
2: O profeta fala, meu povo perece por falta de conhecimento.
3: Falta de conhecimento.
1: É isso aí.
3: Então, hoje a gente tem lá na minha igreja, o Eduardo, uma escola lá de música.
1: Sim.
3: E aí muita gente não dá valor à música. Mas quando você vai lá na Marinha, você vai ver um cara que toca na Marinha, que tem instrumentos na Marinha.
1: É isso aí.
3: O cara tem um salário de 7, 8, 9 mil reais.
1: É isso aí.
3: Então, assim, o conhecimento ele pode acontecer em várias áreas. O pedreiro hoje... É uma profissão que ela não vai ser extinta nunca.
1: Dá briga por conta de pedreiro.
3: Dá briga. A gente não consegue mão de obra para pedreiro. A gente não consegue mão de obra para quem quer digitar. Então, hoje, as pessoas precisam entender que para você sobreviver daqui para frente, você tem que ter conhecimento.
1: A gente porque
3: senão já era.
1: A gente é de uma época que se tivesse curso de datilografia, o ensino médio estava empregado. Né?
3: Você era o rei.
1: Ia trabalhar no cartório. É. Não é isso? Rei, isso eu pensava, não, vou trabalhar no cartório. Isso isso curso de datilografia.
2: Começou informática.
1: É, isso aí. Isso aí. É. Meu primeiro emprego de rádio foi trabalhando no computador da emissora, programando os comerciais para entrar no ar. Eu me achava o cara. É, não, eu me achava a última bolacha do pacote, né? Pô, eu tinha curso, os caras vinham para mim perguntar as coisas. Não, você faz assim, assim, assim, assim. Era coisa básica, né? Hoje em dia, se você não tiver aí uma inteligência artificial no seu currículo, querido, você vai dançar.
3: Não, se você for trabalhar numa farmácia hoje como atendente... Se você não tiver um curso, se você não conseguir entender de computador, você não trabalha.
1: Aí. É isso aí.
3: Se você for para o mercado, você também não trabalha. Uhum. Qualquer trabalho mínimo hoje depende de uma capacitação. E aí, quando você não quer se capacitar, aí você quer ficar lá no Tigrinho, você quer ficar lá na Bet, você quer ficar lá em outro...
1: Achando que aquilo vai dar
3: sangue para você.
1: Isso não dá sangue não, hein?
3: Não tenho nada contra praticar essa coisa não, mas você não pode fazer disso...
1: Uma prioridade.
3: Uma prioridade para sua vida, né?
1: Exatamente.
3: Porque senão você... Tem complicações.
1: Perfeito. Vamos falar aqui de coisa boa, vamos falar aqui de festa, vamos falar aqui de adoração. Vai ter também as barracas das igrejas para poder abençoar. Como é que tá, ô pastor, as igrejas, elas alugam a barraca ou elas ganham as barracas?
2: Até o terceiro Celebra Arraial, algumas pessoas procuravam a gente, não eram as igrejas, né? As pessoas que queriam. No segundo teve algumas igrejas, né? E no terceiro também teve algumas igrejas, mas normalmente são os comércios que procuram.
1: É uma estrutura difícil para a igreja.
2: É, isso aí.
1: Não é?
2: Porque a igreja não tem condição, às vezes, de manter. Uma ou outra consegue, mas nem todas têm. Então, esse ano ficou por conta do Max.
1: Perfeito.
2: Por conta dele, eu já sei de alguns comerciantes, já conseguimos lá. Eu falei, beleza.
1: Bacana.
2: Aqui é hambúrguer lá é bom, hein?
1: Não, hambúrguer, churrasquinho, pizza.
3: Tem tudo.
2: Cachorro quente.
1: É, o ano passado eu saí de lá com logo dois salgadinhos.
2: Cocada lá, que cocada gostosa.
1: Eita, nós. Tinha uma turma de um salgadinho lá com o salgadinho, parecia um monstro assim na minha mão. Assim, ó. Eu comi, mas comi com vontade.
2: Então não é salgadinho, é salgadão.
1: É, salgadinho era só o apelido dele,
3: Eu vou fazer o comercial aqui.
1: Fala.
3: Do pessoal da pipoca ali da praça.
2: Sim, rapaz,
3: pipoca
2: boa, né? Eu quando eu faço culto lá na praça, eu vou lá comprar pipoca com o irmão.
1: Você sabe que as pipocas que vendem aqui, você não encontra em todo lugar? Eu já estive em algumas cidades, eu procurava assim, eu chego lá e fico procurando o pipoqueiro e falo assim, rapaz, se a turma vier pra cá, a turma de Cabo Frio, a turma de Arraial vier pra cá, toma, pô, essa turma no chinelo, rapaz. Os caras não sabem de pipoca, não, rapaz.
3: Pipoca aqui na região virou produto de luxo, né?
1: É verdade. Aqui no centro de Cabo Frio, perto do Santander, tem uma fila. Você chega ali, tem um barracão ali. Rapaz, a turma faz fila.
2: Eu falei, não, vou ficar aqui não, tô afim de ficar em fila.
1: Eu falei, rapaz, que mágica é essa nessa pipoca? Que pipoca é essa?
3: Eu comi uma pipoca ali em frente ao Santander que eu desisti.
1: É essa aí. Tem uma aqui em frente, aqui o Largo Santo Antônio, aqui na esquina, aqui em frente, é uma loja de roupa aqui também.
2: Faz fila também, rapaz, Isaac.
1: Faz. É até perigoso fazer a curva ali, que tem sempre cheio de gente naquela curva.
3: Mas no Celebra, Eduardo, vai ter tudo isso.
1: Que bacana. Tá.
3: No Celebra vai ter lá o pipoqueiro, a gente vai ter lá o...
1: Área Kids, Área Kids.
3: A gente vai ter... Quem for pra lá, pode ir tranquilo que a estrutura ela é bem montada. É uma estrutura que não vai deixar faltar nada para ninguém.
2: Da vez que foi dentro do estádio, teve a parte Kids que ele falou. Esse ano provavelmente vai ter
1: Área Kids, Área Kids. A Área Kids, é bom te destacar, pessoal. O município de Arraial do Cabo também, além disso tudo, da estrutura, né, de som, palco, iluminação, a estrutura de camarim para os artistas, eu destaco muito a questão sanitária. Eles botam aqueles banheiros de luxo.
2: Rapaz.
1: Com ar-condicionado. Fica até difícil fazer xixi.
2: Eu entrei lá e falei assim, pô, tá melhor que o banheiro que lá de casa.
1: Não, sim! Eu sou careca. Rapaz, quando eu fecho a porta, o ar-condicionado vem na cabeça. Eu falei, gente, fica arrepiado de cima e embaixo. Falei, então, não tem como desligar isso não, gente. Né? Não, é banheiro de luxo, um banheiro muito bem montado, de primeira. É uma estrutura fantástica. E além disso tudo, a segurança que o estádio oferece.
3: Isso. A gente não pode reclamar das estruturas que o governo tem dado, não.
1: Não. Marcelo e Diego têm caprichado precisa, demais.
3: É, a gente precisa se ajeitar em algumas coisas, né? Não,
2: ele nós, falou numa das reuniões nós que né, o os eventos têm que ser de qualidade.
1: É, não, sim.
3: É. Nós precisamos assim, nos qualificarmos mais, isso. Até mais assim, a estrutura física que o governo proporciona para a gente é uma estrutura abençoada, a gente só tem que agradecer. Aquilo que você falou, segurança, além do mais, o secretário de saúde, ele disponibiliza
1: Jorge Diniz.
3: Ele disponibiliza lá ambulância para ficar lá à disposição. A gente tem a guarda municipal que dá toda a estrutura.
1: Magda Fraga.
3: A gente consegue entender que a prefeitura ela está toda envolvida. Né? A gente falar nome de secretário aqui, a gente pode pecar, mas todos os secretários ali eles estão bem envolvidos. A parte de iluminação, que é uma outra área que faz lá para a gente também, eles capricham. Então, assim, a gente tem que muito agradecer essa estrutura que tem acontecido nesses eventos do Celebra. Né? E a gente tem certeza que essa estrutura ela só tende a melhorar, evoluir.
2: A melhorar, né? Cada vez mais.
3: A gente percebe que o Marcelo ele tem uma preocupação com tudo que tem de melhor, o que acontece de melhor dentro dessas situações. Então, você vê a estrutura lá, irmão? A estrutura é uma mega estrutura.
1: É.
3: Você vai
1: observar. Fantástica. O negócio lá é sensacional.
2: E esse ano vai ser melhor, né?
1: Com certeza.
2: Aí, na reunião que foi falado, opa.
3: É, e aí, quando você fala assim, caramba, vamos trazer Maria Marçal. Pouquinho é Maria Marçal. Maria Marçal hoje, ela é top. Top
1: do gospel.
3: E além do gospel, ela já parte para uma área secular. Pô, quem não conhece música de Maria Marçal que vive no secular? Aline Barros. Aline Barros não sai da.
1: Pode procurar uma Aline, vou colocar aí para a gente poder ouvir também.
3: Ela não sai da telinha. Então, sim, a gente percebe que ele não tem medido esforços, né, Pastor Gilmar?
2: Isso, não.
3: E aí o Conselho de Pastores está aí, abraça, caminha junto. A gente entende que existem muitas dificuldades ainda para todo mundo estar junto, mas eu quero fazer um apelo aqui, vou pedir até permissão ao pastor Gilmar para falar sobre isso. Eu gostaria de convocar todas as igrejas, né, pastor Gilmar? Aquele que participa do conselho e aquele que não participa, porque lá nós não vamos enaltecer políticos, a gente lá não vai enaltecer Conselho de Pastores, a gente não vai enaltecer ninguém a não ser
2: o nosso Senhor Jesus Cristo.
3: É ele que é, né? Isso é muito importante. As pessoas precisam entender isso. Ah, mas por que é a prefeitura que faz? É porque é a prefeitura que tem a estrutura para dar para a gente isso, fazer. Né?
2: Que igreja, que conselho tem estrutura para fazer isso?
3: A gente não teria. Se você for avaliar o custo de uma estrutura daquela, a gente não consegue fazer. Então, quando a gente recebe um presente,
2: nem todas as igrejas não conseguiriam.
3: A gente não conseguiria. Isso, quando a gente recebe uma estrutura dessa, e quando Deus coloca no coração do prefeito essa disponibilidade de fazer isso, a gente tem que abraçar. E, Eduardo, o mais engraçado é que eu lembro quando o prefeito me chamou, que eu preciso fazer esse negócio de evento evangélico, mas eu não sei como fazer isso.
1: Eu preciso que a
3: minha cidade seja uma cidade abençoada por Deus, mas como é que eu faço isso?
1: E a gente precisa agradecer muito também a primeira-dama.
3: Não.
1: Ela é que abraça, né?
3: Não.
1: Ela é fantástica,
3: Ela é fantástica. É uma pessoa que a gente olha para ela, ela quase não fala, né?
1: Isso, é.
3: A gente pergunta, Marcelo, ela fala? Marcelo,
1: ela
3: está sempre puxando minha orelha.
1: E o bacana, pastor, dos eventos que a gente apresenta lá, que a gente tem o privilégio de apresentar, eu e o Luciano já apresentamos alguns eventos no município de Arraial, o Celebra Arraial é o único evento em que o prefeito fica presente ali no meio do povo, isso, né? Nos outros eventos, ele sabe, é um cara de família, leva sempre o filho, ele sabe que existem pessoas que podem, de repente, se aproximar de uma forma mais forte, mas ali não. Ele fica do lado do palco, observando ao lado da esposa, ao lado do filho, acompanha o tempo todo, pastor.
2: E sempre pronto para receber oração, porque aí o conselho, né, entra nessa parte espiritual e chama ele, a esposa, o filho, né? Todos eles estavam. A não ser no ano
1: político. Mandar um abraço para Gabi.
2: No ano político ele não foi, porque realmente não pode, né? Mas Fora disso, estava lá e a gente orou e abençoou a família, porque afinal de contas representa toda a família de Arraial do Cabo, né? E aí a gente tem como igreja abençoar nossas autoridades, porque é bíblico abençoar nossas autoridades.
1: Com
2: né?
1: certeza.
2: E só pegando a fala no que o Isaac falou aqui, que a igreja de Pernambuco até aqui no Foguete, né, que é a igreja de Arraial do Cabo, deve participar, venha participar. É algo que está sendo falando aqui, que é algo para a família, não é algo de uma igreja, é algo da igreja de Arraial do Cabo, é algo para o município de Arraial do Cabo e os municípios vizinhos. Então, quando você participa, que você, pastor, incentiva os seus irmãos, os seus membros a estarem participando do Celebra Arraial, você vai estar incentivando a um povo ser abençoado, porque você vai abençoar e ser abençoado.
1: Perfeito.
2: Como falamos aqui, no primeiro Celebra Arraial, 96 vidas aceitando Jesus, olha que coisa tremenda. Poder chegar no céu e dizer assim, olha, eu tenho parte nisso aí, ó.
1: Bacana.
2: Eu tenho parte nisso aí. Então, é algo que você pode fazer.
1: Bacana. Isaac, a gente não falou o dia, Isaac.
3: Antes de falar o dia, eu quero frisar uma coisa bem importante aqui. Nos outros celebras, a gente tínhamos uma dificuldade que era da locomoção, né? Uhum. Hoje, o município fez uma parceria Isso. maravilhosa
1: uhum.
3: e que hoje o
1: transporte público,
3: R$2.
2: E aí e tem ônibus toda hora.
3: Toda hora. Tem para Pernambuca, tem tudo.
1: E no dia eles colocam horários especiais. Horários especiais.
3: Então, quem estiver lá no distrito achando, eu queria participar, mas eu tenho dificuldade de ir. Olha só, você vai contribuir com R$2. Para ser abençoado por Deus. E você vai ter o transporte dentro
1: público,
3: das suas condições.
1: Público. Exato.
2: Agora né? Falar DAF, senão...
3: 25 e 26, né, pastor Gilmar?
2: 25. São os dois últimos finais de semana. O final de semana de
3: Aline setembro. Barros no dia 25, né?
2: Isso, sexta-feira, Aline Barros e sábado, Maria Marçal.
3: Maria Marçal.
1: Isso. Isso aí. Então coloque na sua agenda, meu povo. Olha só, em dia 25 e 26 de setembro, teremos então Aline Barros e Maria Marçal. No município de Arraial do Cabo, em mais um Celebra Arraial. Esse é o Celebra Arraial de qual número, Isaac?
2: Esse é o quarto.
3: Esse é o quarto
1: de Celebra. Muitos. Quarto de muitos.
3: É
1: isso?
3: Quarto de muitos.
1: Quarto de muitos. Certeza, é isso mesmo, que bacana.
2: Enquanto Jesus voltar para buscar a gente, vai estar celebrando no Arraial.
1: Que bacana. Então volta logo, Jesus. Olha só. A gente vai estar aqui no estádio do Barcelão ou ali no fundo ali da praça ali, da praça aqui do sindicato.
2: A última notícia é que será dentro do Barcelão.
1: Né? Ah, então já era, querido. Agora vai ser no Barcelão. Não, o Barcelão virou palco, realmente virou um palco muito confortável. Né? É um lugar que você pode controlar, é um lugar que você pode colocar mais conforto pessoal. Ali, o ano passado, esse ano, eles fizeram o Festival da Lula. Não foi, Lu? A gente estava lá, eu e o Luciano trabalhamos lá no Festival da Lula e também fizeram a Arena. Também da Copa do Mundo, né? Com uma estrutura sensacional. Não vejo como ser uma outra estrutura. Vai ser essa mesma estrutura. Vocês não viram a estrutura que foram, não, né?
3: Eu vi, porque assim, a gente como mexe na área pública, então
1: a gente sai
3: olhando tudo que acontece.
1: Eu vi você lá no dia da Copa do Mundo.
3: A gente sai.
1: Você e sua esposa, quando é sua esposa?
3: Edileuza.
1: Vou dar um beijo, Edileuza.
3: Eu ia mandar um abraço pra ela daqui a pouco, mas...
1: Não, a gente assim, manda logo, você não te esquece.
2: Ela tá lá ouvindo.
3: Ela tá ouvindo.
2: Um abraço, Edileuza. Já falei com ela hoje.
1: Bacana.
2: Pastor, liga pro meu celular, que ele tá com o meu celular,
1: pra não é
2: com dele, não.
3: Aqui, agora minha pastora tá ligando pro celular da minha esposa que está comigo. Eu não entendi.
1: Tá bom. Avisa aí a ela. Além delas, além também da Aline Barros e Maria Marçal, teremos outro Ministério de Louvor também se apresentando. Carlinho vai estar esse ano lá, esse Carlinho não tá?
2: Carlinho vai estar. Tá.
1: Carlinho?
2: Foi a notícia.
1: Carlinho é amigo nosso.
2: Foi uma exigência lá que o prefeito colocou. Não, traz ele, a gente
1: gostou. Gostou, ele gostou.
2: E eu sei comentários aí, né? O passarinho me contou, né? Que ele tá certo pra vir, né?
1: Aí, que bacana. Vamos esperar Carlinho também, né? Carlinho DJ.
2: Carlinho anima a turma.
1: Pessoal, pra você que não conhece o Carlinho DJ é um Carlinho. Carlinho DJ, ele apresenta um evento gospel. Ele é DJ gospel. Então, ele se apresenta em muitos eventos. Só tocando música gospel. E ele faz uma festa. Ele não toca. Ele se apresenta. Né? Ele faz um espetáculo. Ele dança, ele pula, ele incentiva. Então é realmente um ambiente muito legal e o jovem adora, né?
3: Adora. Ele coloca muito falar uma música coisa. Antiga.
2: No primeiro Celebra Arraial, quando falaram de Carlinhos, eu fiquei assim, DJ evangélico, eu fiquei aí, né? Mas é quando eu conheci o homem.
1: Eu trabalhei com o Carlinho, rapaz. Numa emissora.
2: Eu pulei pouco lá.
1: Lá em Macaé.
2: É.
1: Eu trabalhei com ele em Macaé, quando eu trabalhava numa antiga emissora. Ele de Macaé.
3: Quem me apresentou o Carlinhos foi o Edmilson, né? Edmilson me ligou, falou:
1: trabalhou com a gente também na mesma emissora.
3: Isaac, pelo amor de Deus, eu tô com um DJ que é amigo nosso, Eduander conhece, eu não sei como introduzir esse menino aí, esse menino é uma bênção. Eu falei assim, o Edmilson, olha só, esse negócio de DJ é muito novo ainda no meu gospel.
1: Uhum.
3: A gente vai...
2: Foi você que me falou, eu fiquei
3: eu vou enfiar esse garoto DJ. Lá, esse menino não vai trazer problema pro nosso povo não, né?
1: Não vai desconverter.
3: Não vai desconverter não. Aí, eu acho que o Edmilson comentou com ele... Com 20 minutos que eu comecei conversei com o Edmilson deu meu telefone pra ele.
1: Ah.
3: Rapaz, ele começou a enviar material, aí eu assim, aí eu vi o material dele.
1: Uh-huh.
3: Tem música de Aline Barros, música de Cassiane, música de todo mundo.
2: Tem.
3: E eu comentei. Tem
2: que o pessoal gosta muito, né? Do Corinho de Fogo.
1: Eu
3: comentei com o Pastor Gilmar. Pastor Gilmar fez essa cara meio que complicada. Mas assim, o que é que eu digo pra você?
1: Faz parte.
3: O que é que eu digo pra você? Camarada homem de Deus, tá?
1: Bacana.
3: Camarada que tem uma expectativa.
2: Gente boa.
1: Isso.
2: Falo direto com ele.
1: Ele anima demais. É. Pessoal, último final de semana de setembro, teremos então o Celebra Arraial com Aline Barros e Maria Marçal no estádio do Barcelona, no município de Arraial do Cabo. Pastor Gilmar, quer mandar um abraço pra alguém?
2: Um abraço pra minha esposa, né?
1: Posso Sim, ficar sem abraçar. Claro.
2: Meus filhos, meu netinho.
1: Não mandar,
2: netinho,
1: né?
2: A benção, né? Uhum. E aos irmãos lá da comunidade evangélica Betel de Monte Alto.
1: Sim.
2: Ao Conselho de Pastores de Arraial do Cabo, que são irmãos e irmãs preciosos, né?
1: Sim.
2: A Isaac, né, que tá aqui com a gente. A Edileuza, que tá sempre também nos atendendo.
1: Bacana.
2: E ao prefeito de Arraial do Cabo, né? Que teve essa ideia e realmente tem trazido assim para o nosso município essa parte espiritual, que é muito importante, sabe? É muito importante.
1: Bacana.
2: E o povo de Deus está sendo agora chamado a estar conosco. E outra, quero falar uma propaganda aqui, dia 31, o Café dos Pastores lá...
1: Segunda-feira agora?
2: É, no Novo Arraial, 7:30 da noite, lá no Poço de Jacó.
1: Isso.
2: Na congregação. Vamos falar, nós vamos falar sobre o Celebra Arraial, orar, já começando a orar pelo Celebra Arraial desde lá.
1: Tá certo. Isaac, manda um abraço para quem?
3: Meu amigo, primeiro eu quero fazer um agradecimento, né?
1: Diga.
3: Eu quero agradecer. Quero agradecer a Deus, assim, em primeiro lugar. E quero agradecer o espaço que a Onda
2: todo
3: ano nos proporciona. Em especial, o Eduardo, eu quero te agradecer muito, sabe? Porque você tem sido um canal de bênçãos para esse evento.
1: Obrigado, irmão.
3: Eu quero dizer para você que. O trabalho ele fica mais abrilhantado quando a gente consegue entender que Deus coloca no coração de alguém o desejo de nos ajudar. E você tem sido essa pessoa, né?
2: Instrumento de Deus.
3: Para nos abençoar. Então eu quero te agradecer de coração, não é palavra
1: privilégio,
3: mas é te agradecer de coração. E quero aqui mandar um abraço para minha esposa Edileuza, que é a minha companheira todos os tempos, meu filho Arthur, a minha filha Aline, a minha nora Larissa. E quero também fazer aqui um agradecimento ao prefeito Marcelo, né, pela...
1: Tá para vir aqui há um tempinho já.
3: É, por essa disposição que ele tem com o município de Arraial do Cabo, cuidando muito bem do nosso povo, tentando fazer o melhor. A gente sabe que não é fácil você conduzir uma cidade.
1: Eu vou te fazer uma pergunta
3: Pode
1: aqui.
3: Pode fazer.
1: Você responde se você quiser. Você vive e conhece a cidade de Arraial do Cabo como poucos, né?
3: Uhum.
1: Você acha que Marcelo hoje... A gente tem Arraial do Cabo um ícone, Dr. Hermes Barcelos. Intocável, ninguém fala nada do Dr. Hermes.
3: É.
1: Todo mundo fala que foi o melhor prefeito que teve na cidade. Marcelo, no primeiro ano de mandato dele, teve aqui e falou o seguinte: eu quero ser lembrado como o prefeito mais realizador da cidade de Arraial do Cabo. Marcelo é hoje o maior realizador?
3: Eu quero dividir Arraial em duas fases.
1: Uhum.
3: Nós temos... Tivemos duas fases em Arraial do Cabo. Nós tivemos o antes dos royalties,
1: uhum,
3: e depois dos royalties.
1: Sim.
3: Hermes Barcelos e Dr. Henrique foram os caras que conseguiram governar a cidade...
1: Sem rocha de petróleo.
3: Sem nada.
2: Sem nada.
3: E esses estão numa partilheira lá separadinho.
1: Uhum.
3: Dentro dessa nova fase dos royalties...
1: Uhum.
3: Onde a gente percebe que alguns municípios perdem a oportunidade de trazer melhoria para o seu povo, Eu acho que Marcelo hoje é o número um, é o número um do estado do Rio.
1: Perfeito.
3: Eu não consigo ver um outro. Porque o que, que acontece? Marcelo tem paixão pela cidade. E Eduardo, quando você tem paixão por alguma coisa, isso se torna mais fácil de ser feito. Então, Marcelo é um camarada que você encontra na rua, ele fala assim, e aí, Galo, como é que tá? O que está acontecendo, Galo? Galo, aonde que tá, aonde que precisa melhorar, Galo? Então, vou te dar um aqui, vou sair um pouquinho do que a gente estava falando. Por exemplo, ele está transformando essa passagem das baleias em Arraial do Cabo uma coisa enorme.
1: Sim.
3: Né? Uma coisa que está tendo uma visibilidade e está investindo para que isso aconteça.
2: O mundo inteiro olha
3: para Arraial do Cabo. Então, o mundo inteiro está olhando para Arraial do Cabo. Então, te respondendo, Marcelo hoje, para mim, é o número um dentro dessa perspectiva.
1: Perfeito.
3: Né? E retornando os meus agradecimentos...
1: Sim, faça! Né?
3: Eu quero também agradecer aqui o Chuchu, né?
1: Sim, Júnior Chuchu.
3: Júnior Chuchu. Quero agradecer.
1: Fez 60 anos.
2: Ah, faz isso não.
3: Ele vai bater em alguém, hein? Você viu como é que ele tá forte, né?
1: Eu vi, né?
3: Então, cuidado. Então, quero agradecer aqui o Chuchu. Quero agradecer aqui também.
1: Ele é xarel, sabe disso?
3: Quero agradecer aqui o Thiago Fantinha, que. Né, que é lá o secretário lá de eventos, junto com o Max. Então, isso. Esse povo todo faz parte. Não poderia deixar de mandar um abraço aí para o Diego também.
1: Sim, nosso vice.
3: Que é nosso vice, que está lá trabalhando, né, incansavelmente.
2: Agora na Secretaria de Educação.
3: Na Secretaria de Educação. E Eduardo, é isso. E o foco nosso é o Celebra.
1: Sim.
3: Que Deus possa estar abençoando todo mundo.
2: E a gente quer Eduander, né? Lá também.
1: Bota lá,
3: Eduander vai estar lá. Eduander vai estar
1: lá. Nem que seja para assistir.
3: Quero mandar um abraço.
2: Não, vai estar junto com a gente lá.
3: Quero mandar um abraço.
1: Daqui a um mês, gente. Daqui a um mês.
3: Quero mandar um abraço pro meu pastor. Sim. Né? Da Assembleia pastor André, de Deus. Pastor André Chaves. A nossa pastora Angélica. E é isso, é o que eu tenho para falar para vocês.
2: Não manda abraço para mim, não?
3: Eu vou, assim, uma pessoa muito especial na minha vida, eu não poderia deixar de falar isso, o pastor Gilmar. Pastor Gilmar...
2: Pensei que ele ia esquecer de mim.
3: Não vou esquecer de você nunca. A gente tem uma banda na igreja, uma banda que a gente toca aí em alguns lugares. Eu lembro que um dos primeiros lugares que a gente tocou foi lá na tua igreja.
2: Há muito tempo atrás.
3: Então você... Tá
1: marcado na história.
3: Tá marcado. Deus abençoe a todos aí. E esperamos vocês lá no Celebra, dia 25, 26. Aline Barros e Maria Marçal.
1: É isso, meu povo. Olha, tô encerrando o panorama. Tô de volta amanhã, a partir das 4 da tarde. Muito obrigado pela audiência, pela paciência e pela participação de todos. Amanhã tem mais panorama e o resumo das notícias do seu dia. Boa noite, pessoal. Até amanhã.

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0: Show, galera! Ótima noite pra você que tá em casa, no carro, no trabalho, pela internet, no aplicativo do Viva Bem. Acessa lá, gente, vivabem.ap, nosso web app, através do Instagram, @ Viva Bem na Rádio Ondas, onde quer que você esteja.
1: Brasil!
0: Você está muito, muito bem sintonizado.
2: É claro.
0: Dando boa noite pra essa equipe maravilhosa que eu tenho. Primeiro pra ele, meu moreno alto, bonito e sensual.

0: Para tudo, rapaz. Boa noite, do vizinho.
1: Oi, meu chapa.
0: Eita, a voz tá igualzinho do Clayton hoje.
2: Sim.
0: O boa noite agora vai pra ela, que é casada, recatada.

Fala, Carol, Carolzinha, com o Príncipe Perdeu e Iago. Gente, cada vez mais junto a fazer um aninho já, hein? Tá perto, pertinho. E agora o boa noite vai pra ele, que é gato, malhado, gostoso e não tá solteiro.

0: Cleiton Jorge, meu sócio, o homem mais gostoso da região dos lagos. 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Quero mandar um beijãozaço especial pro meu amigo Wallace Batista da Home, que é Hope, e toda a família Home. Beijãozaço, meu amigo, saudade de você, hein?
1: Boa noite, equipe Viva Bem.
0: Fala, meu lindo.
1: Beijo no coração de vocês.
0: Opa, beijãozaço pra você, viu, gente? Aqui é rápido, é tudo muito rápido. É rápido, rápido e ligeiro. Saudade, meu querido. Bom, gente, deixa eu ver aqui. Saudações rubro-negras pro meu amigo Vidinho Porto. Fala, Vidinho!
2: Flamengo!
0: Epa! Beijãozaço pra patroa de Vidinho, pra Carolzinha, pra todo mundo aí sintonizado com a gente no Caiçara. Beijãozaço pro meu amigo Serjão Vascaíno, sintonizado com a gente. Fala, Serjão! Beijãozaço também pra Raquel Marques. Raquel, saudade de você. E amanhã Fabrini estará aqui. É, Fabrini e Gustavo fazendo aquele som ao vivo no estúdio, rapaz. Quem não viva bem? É, quartou é dia de acústico, sextou é dia de acústico. É assim que a gente faz. Tá pensando o quê, bebê? E pra você participar, 998-15-7773, 998-15-7773. Pra começar muitíssimo bem, musicalmente falando, Viva Bem de hoje, acelerou com ele, Djavan. Ótima noite.

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2: Gente, começando com o Djavan, que é isso, hein? Olha, quero mandar, deixa eu mandar agora um beijãozaço, antes de chamar o nosso, nossa participação da vizinha, quero mandar um beijãozaço aqui especial, quero mandar um beijãozaço especial pra Pri, fala, Moremi, olá do Campo Redondo, toda a galera do Campo Redondo, sintonizada com a gente, fala Dona Zeni, Pedro, Rosali, Ronaldinho, Gabi, Ravi, a galera toda, beijãozaço também pra Emily e Isabela, também sintonizadas com a gente. Olha, só saudade, só música boa aqui no Viva Bem. Pra vocês, Marisa Monte, Bem Que Se Quis.

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2: Bom, gente, quero mandar um beijãozaço especial pra galera de Arraial do Cabo sintonizada com a gente. Carlos Augusto, a Ana, a Tayane, Davidson, Billy, essa galera maravilhinda sempre sintonizada com a gente. Beijãozaço também pras minhas amigas que formam esse grupo maravilhindo Desamélia. Gente, elas vieram aqui, lançaram um novo começo, é uma composição da Thaisa Vieira, tá? E elas vão fazer uma mega festa para o lançamento dessa música, exatamente, da primeira autoral do grupo e também para fazer o audiovisual. Olha que bacana! E olha só, para isso vou chamar novamente a participação dela. Fala, Giovana! Boa noite, minha querida!
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2: Epa, não vai ficar de fora dessa, né? Todo mundo lá dia 12 de setembro. Bom, gente, a próxima música, essa música é antiga, mas vou falar, quero mandar um beijãozaço pra minha prima Nani. Beijãozaço, Nani. Você lembra dessa música, gente? Nani vai lembrar, porque toda família fala histórias de família que eu subia na mesa pra dançar. Beth Carvalho, Coisinha do Pai. Fala, Nani, te amo. Beijo, prima.
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9: Voltamos aqui com Viva Bem. Gente, tem aniversariante hoje da vizinha, Aldenira. Aldenira, aniversariante do dia. Saúde, paz, din-din no bolso e beijo na boca, um abração meu de Davizinho também, beijãozaço dessa equipe aqui do Viva Bem pra você. Aldenira, é sua irmã também, da sua irmã também, é aniversário da irmã de Davizinho também. Qual o nome da sua irmã, Davizinho? Ana Laila. Ana Laila, parabéns também, que o papai do céu abençoe vocês. Eu vou desejar a mesma coisa, saúde, paz, din-din no bolso, beijo na boca. O resto, meninas, a gente corre atrás, tá certo? Que vocês aproveitem o dia de vocês e que seja uma vida cada vez mais abençoada por Deus. Porque o que mais importa pra gente é ter saúde, porque com saúde a gente vai longe. Beijãozaço, Aldenira, beijãozaço. Laila, gente, tão bonito, beijãozaço pras duas, viu? 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Saudade, viu? Bom, gente, quero mandar beijãozaço também especial pro Igor, lá de Iguaba Grande, sintonizado com a gente. Mandou um beijãozaço aí pra Letícia, fazendo um charme, hein, querido? Tô vendo, hein? Bom, gente, separei uma música aqui que é linda, e eu inclusive aprendi alguns sinais em Libras por conta dessa música do Mar Aberto. De repente é, essa é pra você, Amori. Ótima noite!
0: Você...

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1: Gostou, Davizinho? Muito bom, né? Mar Aberto, gente! Vai lá no Spotify, segue lá, Mar Aberto. Bom, gente, deixa eu falar uma coisa pra vocês. 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Até quinta, toda quinta, ó. Encontro marcado. Beijãozaço. Bom, beijãozaço também especial, tá? Pra toda a galera, é a galera que tá sintonizada aí, ó. O Igor falou que tá rolando um churras, um mini churras na casa dele. Aí pediu uma música. Vamos fazer o seguinte: o que você acha de O Bem? O que você acha? Dá tempo de tocar? Ele falou assim, ó. Aqui no nosso mini churras, tá eu, Letícia, sogrões. Ah, fala, sogra e sogro, beijãozaço, é. Beijãozaço também. Ele falou pros amigos, Alfredo e Daniele também estão lá. Beijãozaço pra vocês, viu? Todo mundo sintonizado com a gente. Obrigada pela audiência, pela companhia. Beijãozaço. É, gente, a gente tem muita gente sintonizada com a gente. É, muita gente com carinho, muita gente. Por isso que o programa é um sucesso que é, né? Beijãozaço também pra minha Oi, ela era Aruama, fala Tayana Marques, beijãozaço, gente, ela é design de sobrancelha, é, tá pensando o quê, gente? A gente não fica mais sem sobrancelha pra fazer, não! Beijãozaço, acessa lá Tayana Marques lá no Instagram, beijãozaço, meu irmão, professor Christian Giovanei, sintonizados com a gente, casal maravilhindo! E agora sim, Igor, galera aí de Iguaba, Arlindinho Cruz, o bem pra vocês no churras!

0: pra desamei.
1: 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Mas você tem que fazer o bem. 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Amanhã, Fabrini e Gustavo aqui agitando o estúdio do Viva Bem. Olha, no meio da semana, um quartou musical. Bom, gente, quero chamar a participação agora. Tem gente na linha já com a gente. Davizinho tá aqui. Tem gente na linha, Ketrin. Calma, Davizinho. Quem tá na linha com a gente agora é a Lilian Galo. Ela é presidente da Associação de Hotéis e Turismo de Cabo Frio. Boa noite, Lilian.
2: Boa noite, Ketrin. Boa noite, ouvintes do Viva Bem. É um prazer estar aqui nessa noite falando sobre um evento que vai acontecer no dia 2/9, na terça-feira, no Paradiso Corporate, um evento promovido pela Associação de Hotéis e Turismo de Cabo Frio. Então, você que está ouvindo, já entra no Instagram, Associação de Hotéis e Turismo de Cabo Frio, já faça sua inscrição, que as vagas são limitadas. A gente vai começar com a apresentação de um aplicativo que serve para o turista, e você também, quando estiver visitando alguma cidade, que ele se chama TUG. Como fazer o seu hóspede permanecer mais tempo. Em seguida, a gente vai ter o Viva Bem App, apresentado pelas feras.
1: Opa!
2: Kéteri Giovanessa e Cleiton Geórgio.
1: Obrigada pelas feras. Às
2: 9h45, que se chama Turismo, Negócio e Conexão Regional. Então, a gente tem a apresentação lá no mapa, várias dicas que eles vão apresentar, que vai acontecer às 9h45. Em seguida, importantíssimo para todo empresário de Cabo Frio, com foco na hotelaria, gastronomia. Então, vocês podem fazer a inscrição, é gratuita e limitada. Então, corra, já entre lá no Instagram da associação e faça sua inscrição. Seria a última sobre reforma tributária, o custo de não se preparar. Será ministrada pelo Diogo Zingano, às 10 horas, um palestrante que vem de Porto Alegre. Então, não perca. Dia 2/9, no Paradiso Corporate, um evento promovido pela Associação de Hotéis e Turismo de Cabo Frio. Entre no nosso Instagram e faça sua inscrição.
1: Bom, obrigada, Línia. O link tá na bio. Obrigada pelos feras, hein? Aí, Cleiton, fera! Opa! Me lembrou aquela música, Fera Radical, né? Não, muito tempo, Davizinho, não vai da tua época, não. Quero mandar um beijãozaço agora especial pra toda a equipe do Roma Café Garden. Yasmin, chega essa hora, filha. Dá uma vontade de tomar um cafezinho. Olha, Davizinho vive assim, quero café, mas não tá chegando. Sim. Café, rapaz. Manda uma tortinha pra gente, a gente tá aqui. É, amanhã a gente aceita, né, Davizinho?
3: É claro.
1: Hoje não dá mais tempo, não, mas amanhã a gente aceita.
4: Certamente que sim.
1: 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Beijãozaço maravilhindos! 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
1: Bom, gente, a nossa produção acabou de passar aqui a informação que a Dolly Parton, lenda da música country, morreu aos 80 anos hoje. Tá? Ela foi eleita para os Halls da Fama do Country e do Rock and Roll e ganhou 10 prêmios no Grammy. A informação foi revelada pelo sobrinho da cantora nas redes sociais. Gente, ela é uma lenda. Ela foi cantora, atriz, tá? A família não falou a causa da morte, né? Mas a informação está no site G1, tá certo? Está no site G1. E ela ficou, estourou com essa canção que foi gravada pela Whitney Houston. Composição dela, Dolly Parton.

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2: Bom, gente, quero mandar um beijãozaço pra essa galera maravilhinda, sempre sintonizada com a gente. Fala, Vidinho Porto! Fala, meu flamenguista, Serjão Vascaíno, beijãozaço. Beijãozaço também especial pro Davidson, Tayane, Carlos Augusto, a Ana, Billy, Thiago, lá Arraial do Cabo. Beijãozaço também pra Raquel Marques, em Cabo Frio. Essa galera maravilhinda, sempre sintonizada com a gente. 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
2: Bom, gente, chegando ao finzinho, Viva Bem, agradecendo aí essa equipe maravilhosa que eu tenho, Davizinho, Carol, Cleiton, Laura, galera da Edicom, editora comunicação, responsável pela produção do Viva Bem. Obrigada a vocês, internautas e ouvintes do Viva Bem, responsáveis pelo nosso sucesso. Um ótimo restinho de noite, confira a nossa agenda completa lá no aplicativo do Viva Bem, ok? E fica com ele até amanhã, porque ele quer. Fui!
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2: Olá, boa noite.
1: Boa noite para você que nos acompanha em todo o país.
2: Terça-feira, 25 de agosto de 2026.
1: Vamos aos destaques do dia.
2: Proteção no ambiente digital.
1: TikTok é multado em 153 milhões de reais por irregularidades no tratamento de dados de crianças e adolescentes.
2: E plataformas digitais têm até 17 de setembro para publicar relatório sobre medidas adotadas para a defesa desse público na internet.
1: Quem fala sobre o assunto é Fabrício Lopes, da Agência Nacional de Proteção de Dados.
3: Ele é uma maneira que a empresa tem de contar para a sociedade todos os seus esforços e processos que ela está fazendo para obedecer ao ECA Digital, especificamente no que se refere a lidar com denúncias.
2: Microempreendedores individuais podem prestar serviços a órgãos vinculados à administração federal.
1: São atividades, serviços como manutenção e pequenos reparos.
4: Nesta terça-feira foi publicada no Diário Oficial a atualização de dois editais que acrescentam 136 tipos de serviço à plataforma Cultura Mais Brasil.
2: Mesmo antes que possa a importância da história natal, desde os primeiros sinais da gravidez.
1: Cuidados com a saúde da mãe e do bebê, contas no início da gravidez, sonhados e alimentos.
2: O pré-natal é o passo mais importante para uma gravidez saudável, tanto para a mãe quanto para o bebê. Hoje, na apresentação da Voz do Brasil, eu, Luciano Vasconcelos e Luciano Seixas.
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2: A empresa ByteDance, controladora da rede social TikTok, foi multada em 153 milhões de reais por não garantir segurança de dados de crianças e adolescentes.

0: A plataforma tratou dados de crianças e adolescentes sem uma base legal adequada e não adotou medidas suficientes para impedir esse tratamento e o cadastro desse público, explica Fabrício Guimarães Lopes, superintendente de fiscalização da ANPD.
1: É um processo longo, né, que resultou nessa multa de 153 milhões.
2: A empresa não estava tomando as medidas necessárias para impedir que crianças e adolescentes acessassem a plataforma dela, e esse tratamento, além de ser em desacordo com a lei, acabou também sendo utilizado para oferecer publicidade para crianças e adolescentes no ambiente que a gente já sabia que não era apropriado para ela.
0: A ANPD determinou ainda a eliminação dos dados coletados de forma irregular, e a ByteDance se comprometeu a implementar um plano de conformidade para melhorar a proteção de crianças e adolescentes no TikTok. Entre as medidas estão configurações de privacidade mais restritivas para menores de 16 anos, que só poderão ser alteradas com autorização dos responsáveis, além do reforço da supervisão parental e de filtros de conteúdo. Medidas que são fruto da fiscalização da agência reguladora, garantiu a diretora da ANPD, Lorena Gilberti Coutinho.
3: A atuação da ANPD, ela não se resumiu a essa multa que foi imposta. Muito mais importante que isso foram as melhorias trazidas, né, que foram incorporadas ao modelo de negócio da empresa e que vão trazer um ambiente muito mais seguro para crianças e adolescentes.
0: O diretor-presidente da ANPD, Valdemar Gonçalves Orunho Júnior, destaca que outras plataformas também estão sendo analisadas para que os direitos de proteção de dados sejam garantidos.
4: É ficar bem claro que nós estamos atuando, é uma atuação bastante técnica, bastante em cima da lei, a Lei Geral de Proteção de Dados, agora com, também com o nosso ECA digital.
0: A decisão ainda pode ser contestada pela empresa no Conselho Diretor da ANPD, no prazo de 10 dias úteis. Reportagem Pablo Mundim.
5: Em nota, a plataforma TikTok informou que apresentou um plano de conformidade à ANPD, que foi aprovado pela agência no ano passado.
6: A empresa diz que a multa se refere a um período anterior a 2021 e não reflete as medidas implementadas pela plataforma, como a adoção de 50 recursos e configurações voltados para a segurança de crianças e adolescentes.
5: Provedores de aplicações de internet, como as plataformas digitais direcionadas a crianças e adolescentes, devem publicar relatório até 17 de setembro sobre medidas de proteção a esse público.
6: A jornalista Mariana Jungmann conversou sobre o tema com Fabrício Lopes, superintendente de fiscalização da Agência Nacional de Proteção de Dados. Vamos ouvir.
7: Olá, superintendente, muito bem-vindo à Voz do Brasil. Vamos começar falando um pouco sobre o trabalho da ANPD, a Agência Nacional de Proteção

0: muito barulho, gente! Seu Jorge na área!
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